0: cumprindo a lei. E ele termina esse resumo no verso de número 10, afirmando categoricamente: o cumprimento da lei é o amor. Então aqui está a segunda coisa que nós aprendemos com o apóstolo Paulo nessa passagem, é que lei e amor não são como água e óleo. E quando nós consideramos o que a Bíblia diz sobre essas duas coisas, nós concluímos que há uma relação de mão dupla entre a lei e o amor. Em primeiro lugar, a Bíblia nos ensina de maneira muito clara, irmãos, que a lei, preste atenção nisso, é uma expressão do amor de Deus por nós. A lei de Deus é uma expressão do amor dele por nós. E deixe-me mostrar isso a você destacando duas coisas. Nós geralmente pensamos na lei, quando ela nos vem à mente, apenas nos termos das exigências que Deus nos faz através da lei. É assim que a gente lê os 10 mandamentos. A gente olha para os 10 mandamentos e tudo que a gente enxerga lá são as exigências que Deus nos faz. E sim, é verdade que leis são exigências. Mas eu quero lembrar uma coisa a você. Nós lemos o texto dos 10 mandamentos no culto hoje. E eu quero te lembrar que o texto dos 10 mandamentos começa não diretamente com um mandamento, mas ele começa com uma afirmação sobre o caráter de Deus e sobre os atos redentores de Deus que fundamenta a entrega dos 10 mandamentos. Antes de entregar os 10 mandamentos ao povo de Israel, ele declarou como que apresentando este fundamento: eu sou o Senhor teu Deus que te tirou da casa do Egito, da casa da servidão. Sabe o que significa isso? Significa que cada um dos 10 mandamentos tem um traço do caráter e das ações redentoras de Deus como um fundamento. E nós precisamos aprender a enxergar isso, meus irmãos. Por exemplo, Deus exige: não terás outros deuses diante de mim. Por que Deus exige isso de nós? Quer saber? Porque Ele é o Deus da aliança. Ele é o nosso marido. E Ele se casou conosco para nos amar de uma maneira exclusiva. O primeiro mandamento não fala apenas de uma exigência. Fala de como Deus nos ama com exclusividade. Ele exige de nós, em um dos mandamentos, não tomarás o nome do Senhor teu Deus em vão. Você já percebeu o que está pressuposto aí? O que está pressuposto é que agora você carrega o nome de Deus junto com o seu nome. Quando Deus se casou com você, Ele se dignou a entregar a você o seu nome. Eu agora não me chamo mais Felipe Costa Fontes. Eu agora me chamo Felipe Costa Fontes de Deus. Eu carrego o nome de Deus comigo. Deus imprimiu o nome dele sobre o meu. É por isso que ele diz: não tomarás o nome do Senhor teu Deus em vão. Ele exige: não furtarás. Por que que ele exige não furtarás? Porque ele prometeu nos sustentar, provendo tudo aquilo que necessitamos para o suprimento das nossas necessidades. Ele é o Deus da provisão. Ele é o marido que não deixa que os celeiros da nossa casa fiquem esvaziados. Percebe como é que a lei de Deus é uma manifestação do seu amor por nós? Nós geralmente pensamos na lei apenas em termos de exigências. Mas eu creio que nós precisamos aprender a olhar para a lei de Deus como uma manifestação do seu amor por nós. E a segunda coisa que eu quero mostrar para você, para mostrar como é que a lei é uma manifestação do amor, é que nós geralmente pensamos na lei apenas em termos de limites. E não deixe deixa de ser verdade que a lei é limitadora. Mas eu penso que nós devemos aprender a pensar na lei como algo que, ao mesmo tempo em que nos limita, garante a nossa segurança e a nossa realização. Sabe qual é a imagem que eu gosto de usar para ilustrar isso? É a imagem dos trilhos de um trem. Os trilhos de um trem limitam o movimento dos vagões. Afinal de contas, os vagões só podem passar por onde os trilhos determinam, por onde os trilhos passam. Mas se você conhece o que é um acidente de trem, você sabe que aquilo que limita o movimento de um trem é o mesmo que garante a segurança dele. Não fossem os trilhos, um trem jamais se movimentaria de maneira segura. Nós olhamos para a lei de Deus e sempre pensamos em como ela nos limita. Sim, é verdade, ela estabelece limites para nós. Mas esses limites não são limites de um Deus rabugento que está no céu olhando, eu quero ver se dá mal. Não, não. São limites estabelecidos por um Pai amoroso, que quando nos entrega esses trilhos, está desejando que nós caminhemos e nos movimentemos pelo mundo que Ele mesmo trouxe à existência, com segurança, encontrando a nossa verdadeira satisfação. Esse é um lado do movimento. A lei é uma expressão do amor de Deus por nós. Mas há um outro lado, porque eu disse que é uma via de mão dupla. Ao mesmo tempo, a lei é aquilo que norteia a expressão do nosso amor por Deus e do nosso amor pelos outros. Irmãos, a ideia de que é melhor agir pelas nossas inclinações internas e não por uma lei externa que nos coage, isso é algo com o qual todos nós, na nossa cultura, temos dificuldade e acabamos por acreditar. É uma proposta que é extremamente atraente e sedutora para nós. Esse negócio de nós não precisamos agir ou não devemos agir por algo que nos coage externamente. Nós devemos agir por algo que nos coage internamente. Isso é muito atrativo para nós. Eu acho que essa atração pode se dar por motivos escusos. Então, às vezes, eu desejo estar preso a mim mesmo apenas porque assim eu posso definir o que é amar e garantir os benefícios para mim mesmo. Ora, se sou eu que defino o que é o amor, então eu estou no controle para manipular as circunstâncias de modo que eu me beneficie através delas. Então, eu acho que às vezes nós somos seduzidos por essa ideia, por motivos escusos, ainda que nós não percebemos. Mas deixa eu dizer uma coisa a vocês. Eu também acho que às vezes ela pode acontecer por motivos honestos, essa sedução a princípio. Muita gente cai nessa de o amor e não a lei, porque deseja obedecer a Deus de uma maneira sincera. E ele sente que uma obediência que é externamente motivada é uma obediência que não é uma obediência sincera. A gente pensa assim, ó, se eu faço porque alguém, algo fora de mim está me coagindo a fazer, então eu não estou fazendo sinceramente. E é isso que leva algumas pessoas, às vezes, a optar pela lei ou pelo amor em detrimento da lei. Deixa eu dizer uma coisa para você, eu entendo essa angústia, e ela é real e incômoda, mas sabe do que se esquece quem opta pela postura do amor sem lei? Sabe do que é que ele se esquece? E que é básico? Da queda em pecado. Ele se esquece das inclinações pecaminosas do nosso coração. Irmãos, é uma ilusão, eu vou repetir, É uma ilusão imaginarmos que sem nenhum condicionamento externo, apenas dando ouvidos à voz do nosso coração, nós poderemos amar alguém corretamente. Isso é uma ilusão. Por quê? Porque como nós vimos em mensagens anteriores, o amor não é simplesmente um sentimento subjetivo, é um modo de vida objetivo cujo padrão é o caráter de Deus. A Bíblia diz, Deus é amor. E as inclinações do nosso coração, elas não estão alinhadas ao caráter de Deus plenamente. Você entende por que Deus nos entregou a lei? Deus nos entregou a lei para que nós pudéssemos ter clareza a respeito de como nós devemos amar a Ele e aos outros. Alguém já disse que a lei são os olhos do amor. A lei são os olhos do amor. Sabe quando de fato nós amamos o próximo? Sabe quando nós amamos? Quando nós nos submetemos ao princípio de autoridade e colaboramos para a existência de uma vida social ordeira. Nós amamos o próximo quando, ao invés de atentarmos contra a vida dele, nós trabalhamos para preservar a vida dele. Nós amamos o próximo quando nós reconhecemos o direito de propriedade dele e não atentamos contra aquilo que lhe pertence. Nós amamos o próximo quando nós somos fiéis nos nossos relacionamentos. Nós amamos o próximo quando promovemos a verdade e resguardamos a honra dos nossos semelhantes. Nós amamos o próximo quando vivemos de maneira satisfeita com o que temos e não cobiçamos aquilo que não nos pertence. E a pergunta é, de onde eu tirei essa descrição? De onde eu tirei essa descrição? Da lei. Os cristãos de Roma, sobretudo os judeus, não deveriam imaginar que ao sintetizar a vontade de Deus, dizendo amor, Paulo estivesse ignorando a vontade de Deus revelada no Antigo Testamento quando entregou a lei. Pelo contrário, os crentes de Roma deveriam saber, e nós precisamos saber, que Paulo estava simplesmente fazendo aquilo que Jesus Cristo fez quando ele relacionou as duas coisas, lei e amor. Vocês se lembram de como Jesus relacionou isso? Certa vez ele foi perguntado por um escriba qual era o maior dos mandamentos. Os judeus adoravam isso, né? Hierarquizar mandamentos, etc. Qual é o maior? E Jesus então disse para ele, olha, dois mandamentos são os maiores. O primeiro é amarás o Senhor teu Deus de todo o teu coração, de toda a tua força, de todo o teu entendimento. E o segundo, semelhante a este, é amarás o teu próximo como a ti mesmo. E antes que alguém pudesse perguntar qualquer coisa, Jesus Cristo emendou. Disto depende a lei e os profetas. Vejam, quando Jesus respondeu isso, tudo que Deus quer que você ame, Jesus não estava revogando os 10 mandamentos e dizendo, olha, agora acabou tudo aquilo que estava lá para trás, agora é só assim, faz o que está no seu coração e aí está tudo resolvido. Não, não, não. O que Jesus estava fazendo era, primeiro, deixar claro através de uma resposta que escondia ao mesmo tempo que revelava que não existem mandamentos mais importantes. Porque, afinal de contas, o que é amar a Deus sobre todas as coisas, ou como é que nós amamos a Deus sobre todas as coisas? Cumprindo os mandamentos da primeira tábua da lei, os 4 primeiros, que dizem respeito à nossa relação com Deus. E como é que nós amamos o nosso próximo como a nós mesmos? Cumprindo os mandamentos da segunda tábua da lei, aqueles mandamentos que dizem respeito à nossa relação com os outros. E atenção, Jesus Cristo estava fazendo mais. Ele estava esclarecendo que a obediência que Deus requer, e nisso estão certos angustiados, não é a reprodução forçada de um comportamento. Não é isso que Deus quer. É por isso que Paulo usa amor, amor, em Romanos várias vezes. O que Deus quer é a reprodução de um comportamento como a resposta natural devida por aquilo que nós recebemos da parte de Deus. Ou seja, não é meramente, é isso que Deus queria, então eu fiz. Não, não. É, eu me entrego inteiramente ao Senhor, porque sei que se eu entregasse toda a minha vida a Ele, ainda ficaria devendo por aquilo que Ele fez por mim. É uma entrega natural. Preste atenção a isso. Geralmente, as pessoas imaginam que quando o Novo Testamento fala do amor como o grande mandamento, ele está tornando as coisas mais fáceis. Deixa eu dizer uma coisa, isso não é verdade. O que o Novo Testamento está fazendo é tornar as coisas mais difíceis. Porque o que ele está dizendo é que Deus não deseja apenas ser obedecido. O que ele está dizendo é que ele deseja ser obedecido como consequência de ser amado. É diferente. Não é só, Deus pedi isso, então eu fiz. Eu amo a Deus. E porque eu amo a Deus, eu me disponho a amar até mesmo aquelas pessoas que não merecem que eu amo, que eu as amo. Ele deseja ser obedecido como uma consequência de ser amado. Lembra do que Jesus Cristo disse aos seus discípulos? Um novo mandamento vos dou, que vocês amem uns aos outros, assim como eu vos amei. O que é novo nisso? Estava dito lá em Levítico várias vezes. O novo é assim como eu vos amei. Talvez a pergunta final desse dia seja: por que o Novo Testamento deixa as coisas mais difíceis? A resposta é: para que os nossos olhos sejam abertos. Nós percebamos a nossa impotência e corramos para Jesus Cristo a fim de obter graça, perdão e vida eterna. Irmãos, esse é o grande papel da lei. A lei é importante porque ela nos revela o amor de Deus, ela nos mostra o caminho através do qual nós devemos amar a Deus e ao próximo. Mas ouça o que eu vou dizer agora, ninguém é salvo por intermédio da obediência à lei. Quer dizer, é sim, a de Cristo, não a sua. Porque a nossa é sempre imperfeita. Todos nós somos salvos pela graça mediante a fé. Paulo não está falando nessa passagem sobre como nós obtemos a salvação. Amando os outros que não merecem, e então Deus me ame. Não! Lembra da lógica geral da nossa perícope inteira. Paulo está pressupondo que nós já recebemos a salvação. E ele está agora nos orientando sobre a maneira como nós devemos viver, expressar a nossa adoração e amor a Deus. Ninguém conquista o favor de Deus por meio da obediência à lei, exceto Jesus Cristo. Mas a lei é o instrumento através do qual nós expressamos o nosso amor a Ele e o amor ao próximo da maneira como Ele deseja. Irmãos, o que é que nós aprendemos nesta manhã? Basicamente, nós aprendemos que o que Deus espera daqueles que foram salvos é amor. Não apenas amor a Ele, mas principalmente amor ao próximo. Quanto amor? Bem, o quanto for necessário. O amor, diz o apóstolo Paulo, é uma dívida impagável. Que amor? O amor com que Ele nos amou. Um amor prático, objetivo, que encontra o seu padrão ou seu norte na lei dEle, que é a expressão do seu caráter. Antes de você ir embora, deixa eu dizer três coisas a você para encerrar a minha mensagem. E eu quero que você veja isso na Escritura, portanto eu vou convidar você a ler comigo alguns textos bíblicos depois que eu enunciar o que eu quero que você aprenda. A primeira coisa que eu quero que você saiba ao sair daqui nessa manhã é que você não pode amar desse jeito por você mesmo. Essa é a primeira coisa. E se você quiser uma evidência disso, olha o que o apóstolo Paulo diz em Romanos, no capítulo 3, dos versos 10 até o verso 20. Vocês podem ler comigo? Leiamos juntos esse texto da palavra de Deus. Não há justo, nenhum sequer. Não há quem entenda. Não há quem busque a Deus. Todos se extraviaram e juntamente se tornaram inúteis. Não há quem faça o bem. Não há nenhum sequer. A garganta deles é sepulcro aberto. Com a língua enganam. Veneno de víbora está nos seus lábios. A boca eles a têm cheia de maldição e amargura. Os seus pés são velozes para derramar sangue. Nos seus caminhos há destruição e miséria. Eles não conhecem o caminho da paz. Não há temor de Deus diante de seus olhos. Ora, sabemos que tudo o que a lei diz é dito aos que vivem sob a lei, para que toda boca se cale e todo mundo seja culpado diante de Deus. Porque ninguém será justificado diante de Deus por obras da lei, pois pela lei vem o pleno conhecimento do pecado. Você não pode amar desse jeito por você mesmo. Então, deixa eu lhe dizer uma coisa, se humilhe nesta manhã debaixo da poderosa mão de Deus. Mas eu tenho uma boa notícia para você. Você pode começar a amar desse jeito se você for alcançado pelo amor de Jesus. Leia comigo agora, 1 de João capítulo 4, versos 9 e 10, onde ele diz assim: nisto se manifestou o amor de Deus em nós, em haver Deus enviado o seu Filho unigênito ao mundo para vivermos por meio dele. Nisto consiste o amor, não em que nós tenhamos amado a Deus, mas em que Ele nos amou e enviou o seu Filho como propiciação pelos nossos pecados. Isso não é mais impossível para você se você foi amado por Jesus Cristo. Ele derrama o amor dele no seu coração para que você possa obedecer a Deus como ele deseja. E eu quero te dar a última e a mais maravilhosa de todas as notícias dessa manhã. É que vai chegar um dia em que você vai amar perfeitamente desse jeito. Você não pode fazer isso sozinho. Você pode começar a fazer isso agora, se Jesus Cristo recebeu o amor de Jesus Cristo no seu coração. E se isso acontecer com você, eu quero que você saiba, vai chegar um dia em que você vai amar desse jeito. Leiam comigo Jeremias capítulo 31, versos 33 e 34. O profeta diz assim:
1: ouvi isso através do profeta. Na mente lhes enviei as minhas leis, também no seu coração as inscreverei. Eu serei o Deus deles, e eles serão o meu povo. Não ensinará jamais cada um ao seu próximo, nem cada um ao seu irmão, dizendo: conheça o Senhor, porque todos me conhecerão, desde o menor até o maior deles, diz o Senhor. Pois perdoarei as suas iniquidades e os seus pecados jamais.
0: E vamos tomar agora essa promessa. O dia em que a lei de Deus, que hoje está fora do meu coração, haverá de ser inscrita uma vez por todas no meu coração. E não haverá mais nenhum descompasso entre aquilo que eu devo fazer e aquilo que eu quero fazer. Porque aquilo que eu quero fazer estará perfeitamente afinado com aquilo que Deus disse que eu devo fazer. Maranata, ora, vem Senhor Jesus, para que nós podemos amar uns aos outros como Ele deseja que nós nos amemos. Vamos orar. Deus, diante de Ti nós reconhecemos nesta manhã, somos incapazes de fazer o que Tu queres. Tu queres algo difícil demais para nós. Mas nós queremos agradecer-te porque em Cristo podemos começar a fazer aquilo que tu queres. Nós que antes éramos egoístas, orgulhosos, começamos agora a aprender a amar uns aos outros, a fazer aquilo que tu fizestes por nós, e temos crescido nisso ao longo da nossa vida. Queremos te pedir, Deus, ensina-nos a fazer isso cada vez mais, e enche o nosso coração de esperança nessa manhã, com a certeza de que está próximo aquele dia em que todo descompasso entre a nossa interioridade e aquilo que tu queres haverá de ser desfeito. E não será difícil amar para nós como é hoje. Será o natural para nós. Deus, abrevia o tempo para que esse dia chegue logo. Nós não aguentamos mais colher as consequências de ter um amor imperfeito. Nós queremos amar como fomos amados por ti. Nós queremos desfrutar de um mundo onde o amor é desse jeito. E nós sabemos que o Senhor é a nossa única esperança. Por isso nós te clamamos nesta manhã, manda o teu filho de volta, para que ele assuma de uma vez por todas as rédeas desta realidade. Coloque todos os seus inimigos debaixo dos seus pés de uma vez por todas. E instaure o reino do amor. Nós aguardamos isso. Nós ansiamos por isso. Porque desejamos fazer a tua vontade. Nós oramos em nome de Jesus. Amém.
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Muito obrigado pelo carinho da sua sintonia aqui na BBN nesta terça-feira, 29 de setembro. Eu sou Lincoln Oliveira e chegou o momento de eu me despedir de você. Isaías 41:10 diz: Não temas, porque eu sou contigo. Não te assombres, porque eu sou o teu Deus. Eu te fortaleço e te ajudo e te sustento com a destra da minha justiça. Amém. Um forte abraço a você. Continue aqui na BBN. Deus te abençoe.

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2: Saiba reconhecer sinais de alerta para suicídio em crianças e adolescentes. Inclinar a cabeça ao ouvir o tutor pode ser sinal de atenção do pet. Pomar em via pública. Idoso de 78 anos planta 150 árvores no sul mineiro. A identificação precoce de sinais de sofrimento psíquico em crianças e adolescentes é fundamental para prevenir episódios de autolesão e suicídio. Mudanças persistentes no comportamento, como tristeza contínua, isolamento social, queda no rendimento escolar, perda de interesse por atividades habituais e falas de desesperança ou despedida, devem acender o alerta nas famílias e no ambiente escolar. Além dos sinais presenciais, o comportamento digital também exige atenção. Buscas frequentes por métodos de autoagressão, postagens sobre morte, participação em desafios perigosos e alterações bruscas no uso da internet durante a madrugada são indicativos de risco. Diante desses alertas, especialistas orientam pais e educadores a abrir um espaço de escuta empática e sem julgamento, perguntando diretamente sobre os sentimentos do jovem sem invalidar as suas dores. Deve-se evitar reações agressivas, deboches ou promessas de sigilo caso haja intenções explícitas de autoagressão. Para momentos de crise ou acolhimento contínuo, a rede de apoio conta com serviços públicos e comunitários em todo o Brasil. A inclinação de cabeça em cães e gatos ao ouvirem a voz dos seus tutores é uma resposta cognitiva e sensorial complexa voltada ao processamento da comunicação humana. Segundo médicas veterinárias e pesquisas científicas, o gesto ocorre com maior frequência diante de tons agudos, entusiasmados ou palavras conhecidas, indicando que o cérebro do animal busca associar aquele estímulo a memórias e comandos. Anatomia e percepção também explicam o movimento. Inclinar o pescoço ajuda o pet a alinhar os canais auditivos para localizar a fonte do som. E em raças de focinho longo, desobstrui o campo de visão para interpretar as expressões faciais do tutor. Apesar de a reação afetuosa dos humanos servir como reforço positivo para a repetição do comportamento, especialistas alertam que o gesto pode indicar problemas de saúde quando ocorre de forma constante e sem estímulos externos. Ao longo de 7 anos, José Correa da Rosa transformou a paisagem da Via São Pedro em Juiz de Fora, sul de Minas Gerais, ao plantar de forma voluntária cerca de 150 árvores frutíferas na região. O aposentado começou o projeto como uma forma de se manter ativo e saudável, utilizando mudas cultivadas em sua própria casa e transportadas de bicicleta até o local de plantio. A iniciativa, motivada pela sabedoria prática e pelo carinho pela natureza, ganhou grande repercussão após a divulgação feita nas redes sociais pela bióloga Júlia Firjan, especialista em agroecologia urbana. Para José Correia, o pomar representa um compromisso ecológico, comunitário e social, ajudando na alimentação dos pássaros e oferecendo uma alternativa sustentável à população em tempos de carestia. O aposentado visita o local de 2 a 3 vezes por semana para cuidar do espaço.
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3: As boas novas de Deus para você memorizar esta semana encontram-se em Salmos 59:16. Eu, porém, cantarei a tua força, pela manhã louvarei com alegria a tua misericórdia, pois tu tens sido o meu alto refúgio no dia da minha angústia. Vamos ler novamente? Salmos 59:16. Eu, porém, cantarei a tua força, pela manhã louvarei com alegria a tua misericórdia, pois tens sido o meu alto refúgio no dia da minha angústia. Essas são as boas novas de Deus para você memorizar esta semana na BBN.
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5: A chamada da meia-noite traz até você Pérolas Diárias de Vimalgo. Porquanto vós todos sois filhos da luz e filhos do dia, nós não somos da noite nem das trevas. 1 Tessalonicenses 5:5. Só poderemos ser arrebatados antes do juízo se andarmos com Deus. O andar com Deus é o andar que condena a velha natureza. Por isso, como filhos de Deus, devemos andar com Ele na luz para que sejamos arrebatados antes do juízo. A cruz garante a libertação antes do juízo. O Senhor Jesus diz: em verdade vos digo, quem ouve a minha palavra e crê naquele que me enviou, tem a vida eterna, não entra em juízo, mas passou da morte para a vida. Mas aquele que não quer fazer a perfeita vontade de Deus, aquele que não vem à luz, já entrou em juízo. Quem é o filho da luz, anda na luz com Deus, mas aquele que se afasta da luz, se priva do arrebatamento e entra em juízo. Por isso, eu lhe pergunto, ainda existem áreas em sua vida que estão em trevas? Se você não acompanhou os passos de Deus até agora, deseja vir à luz neste momento? Você quer, a partir de agora, começar um andar com Deus? Para que você, quem sabe, quão breve, de repente possa ser arrebatado para junto dEle?

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Deus é o nosso refúgio e fortaleza, socorro bem presente na angústia. Salmo 46, versículo 1. E bem seguros nas cuidadosas mãos do Senhor, que começamos mais uma participação juntos aqui na BBN. Eu sou Renato Gontijo e obrigado de coração por estar conosco nessa noite.

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Se um dia todos estávamos presos à morte pela condenação do pecado, hoje qualquer um pode se livrar dessa prisão através do amor de Jesus. O Salmo 107, versículo 14, explica bem o que acontece com os que confiam em Cristo. A passagem diz: tirou-os das trevas e sombra da morte, e quebrou as suas prisões. Você já foi libertado das suas transgressões pelo maravilhoso sangue de Cristo? Você tem certeza do que vai acontecer após a morte? 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E após mais um bloco musical, vamos ouvir Sabedoria para o Coração, na voz de Denis Salgado.

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É uma satisfação, meu querido ouvinte, dar início a mais um programa Sabedoria para o Coração. Hoje estudaremos Hebreus capítulo 11, verso 7. O título da nossa mensagem é O Homem Solitário. Algo de magnitude global obviamente aconteceu no planeta. Centenas de relatos de um dilúvio são contados entre povos nas Américas, Europa, Ásia, Oriente Médio, África e em ilhas do Pacífico. Juntamente com os relatos de dilúvios, existem registros de que poucas pessoas escaparam com vida. Uma tribo na América do Norte conta a lenda de um dilúvio catastrófico. Um homem apenas conseguiu se salvar ao ser levado embora sobre a cabeça de um ser mitológico chamado Terra. Outra tribo conta que o índio Montezuma e um coiote amigo seu sobreviveram ao dilúvio em um barco que Montezuma tinha feito e escondido no topo de uma montanha. Após o dilúvio, o coiote foi enviado para ver se já havia terra seca. Povos tribais do Alasca contam a lenda de que o pai de seus ancestrais foi alertado quanto a um dilúvio que destruiria a terra. Então ele construiu uma balsa onde ele, sua família e muitos animais foram salvos. Conforme a lenda, os animais podiam falar na época, e eles começaram a reclamar da longa jornada. Imagino que devem ter ficado perguntando, "Já chegamos? Já chegamos?" Depois que as águas baixaram, todos desceram da balsa e os animais perderam a capacidade de falar como punição por sua reclamação no navio. Em outras partes distantes do mundo, o relato do dilúvio de Gênesis é distorcido, mas verdades são mantidas. É interessante que até mesmo a palavra chinesa para navio ou grande embarcação é formada por três símbolos, um de uma pessoa, outro símbolo para barco e outro representando oito pessoas dentro. De fato, houve oito pessoas dentro da arca séculos atrás. No Peru, a lenda é de que muitos anos antes dos incas no mundo, todas as pessoas morreram afogadas num grande dilúvio, exceto algumas poucas que se tornaram os antepassados das raças mundiais hoje. Em Cuba, o povo conta de um ancião que soube de um dilúvio vindouro. Então, construiu um navio enorme e nela colocou sua família e muitos animais. Os mexicanos têm a tradição de um homem que salvou a si mesmo, sua família e alguns animais numa jangada. Quando as águas começaram a baixar, ele enviou um urubu para encontrar terra e ele não retornou. Em seguida, o homem enviou um beija-flor, o qual voltou trazendo no bico folhas verdes. Os havaianos dizem que a raça humana era tremendamente perversa na antiguidade e que apenas um homem era justo. Seu nome? Nuu. Soa bastante parecido com Noé, não é? Bom, Nuu fez uma canoa enorme e a encheu de plantas e animais e conseguiu escapar desse dilúvio. Depois que o dilúvio cessou, ele viu a lua pela primeira vez. Pensou que era um deus e lhe chamou Kane. Por isso, ele adorou Kane. Mas Kane não gostou daquilo, então desceu no arco-íris para repreendê-lo. Nuu pediu desculpas e Kane voltou para o céu no arco-íris, mas o arco-íris continuou ali como uma lembrança do perdão de Kane. Os lituanos falam que seu Deus Supremo decidiu destruir todos com um grande dilúvio. Depois de 24 dias chovendo, somente um grupo pequeno de algumas pessoas sobreviveu no topo alto de uma montanha. Elas também teriam morrido afogadas, mas seu Deus, sem querer, deixou cair a casca de uma noz que comia. Então as pessoas a utilizaram como barco e conseguiram se salvar. Os hinduístas na China contam de um homem que construiu um barco e com outras 7 pessoas sobreviveu a um dilúvio. Eles sobreviveram porque um peixe conduziu o barco até o topo do Himalaia. Além disso, os hinduístas dizem que esse mesmo homem, posteriormente em sua vida, ficou bêbado e seus 2 filhos tiveram que cuidar dele. Meu amigo, eu poderia continuar, mas você já entendeu. Mesmo sem qualquer registro das escrituras, esses relatos foram transmitidos de uma geração a outra. Tudo isso indica que algo de proporção catastrófica global aconteceu. Em todos os continentes e em centenas de etnias, um relato foi transmitido, adaptado, modificado e corrompido no decorrer dos milênios. O relato verdadeiro e inspirado desse acontecimento, todavia, foi entregue ao profeta Moisés pelo Espírito de Deus.
O nome do indivíduo foi Noé, o único homem preparado para ouvir da parte de Deus. O Senhor lhe apareceu com a notícia de um julgamento vindouro e com o projeto de construção de um navio enorme ainda não concebido pela mente humana. Em nosso encontro anterior, vimos a fé de Noé demonstrada como uma profissão clara de confiança, mesmo estando ele cercado por terrível incredulidade. Também destacamos a sua piedade, isto é, sua santa reverência a Deus e à vontade de Deus, mesmo diante de muitas incertezas. Noé não tinha experiência na construção de navios, ele não tinha experiência em domar elefantes e outras dezenas de milhares de animais que entraram em pares na arca. Como isso aconteceria, se não pelo poder sobrenatural de Deus? Você pensa que Noé controlou os animais? De jeito nenhum, foi Deus que trabalhou em sua criação. Ele atraiu os animais à arca, ele os fez entrar no barco. Conforme creio, ele os fez entrar em hibernação pelo ano inteiro que passariam na arca. Deus controlou as fontes do abismo que ele mesmo abriu. Ele controlou a direção para a qual a arca flutuou, já que ela não contava com âncoras, timão, velas, remos ou leme. O próprio Noé deve ter indagado a respeito dessas coisas. Mas, a despeito das incertezas, das inseguranças e da sua inexperiência, Noé simplesmente confiou na palavra e vontade de Deus. Ele fez o que Deus mandou, construiu a arca e pregou a mensagem de arrependimento e salvação. E Deus fez o que somente ele poderia fazer. Agora desejo fazer mais algumas observações sobre a fé de Noé. Primeiro, a fé de Noé será demonstrada por perseverança em meio à zombaria. Lemos em Hebreus 11, verso 7, que, pela fé, Noé, divinamente instruído acerca de acontecimentos que ainda não se viam, e sendo temente a Deus, aparelhou uma arca para a salvação de sua casa, pela qual condenou o mundo e se tornou herdeiro da justiça que vem da fé. Em outras palavras, os atos de Noé revelaram sua fé genuína na palavra de Deus. Gênesis ainda nos informa que, no decorrer dos 100 anos que construía a arca, Noé pregou constantemente às multidões que iam zombar dele. Podemos até imaginá-lo pregando de cima de um andaime. Ele convida e alerta todos, afirmando que aqueles que entrarem na arca serão salvos da ira de Deus e os que não entrarem perecerão nas águas do dilúvio iminente. E podemos até imaginar também como essa mensagem pareceu boba, bobagem aos ouvidos de sua geração. Muitas pessoas visitavam o enorme barco no pasto de Noé. Caravanas estacionavam ali por perto. O povo dizia, o que é isso que você está construindo mesmo, Noé? É uma arca. E o que é uma arca? Bom, eu nunca vi uma antes, mas com base no projeto que recebi, trata-se de uma embarcação oca projetada para flutuar sobre a água. Mas, Noé, você está a mais de 200 quilômetros do lago mais próximo. De onde virá toda essa água? Deus enviará um dilúvio. Ah, então vai ter um dilúvio e essa arca vai flutuar? Exatamente. Certo, mas por que ela é tão grande assim? Ela abrigará um par de cada espécie de animais terrestres e aéreos. E você mesmo juntará todos eles? Não, Deus os conduzirá até aqui. E como você vai cuidar de milhares de animais dentro do barco? Olha, quanto a isso ainda não sei. E nós, Noé, tipo as pessoas, o que acontecerá conosco? Vocês todos estão convidados a vir comigo. Haverá espaço suficiente na arca para muitas pessoas. Mas o que vai acontecer se a gente não entrar na arca? Vocês morrerão afogados. Mas quem disse isso? Deus disse. Você está querendo dizer que todas as pessoas que não acreditam nessa história de inundação e não entrarem na arca serão mortas pelo julgamento de Deus? É isso mesmo. Podemos até imaginar que o tom amigável da conversa mudou neste ponto. Por quê? Porque Noé pregava a mensagem de um possível julgamento de Deus sobre todos aqueles que não queriam saber de Deus. Conforme já lemos em Gênesis 6:5, a maldade do homem se havia multiplicado na terra e era continuamente mau todo o desígnio do seu coração. Essa é a descrição da geração de Noé, da raça humana inteira, e ele os alertou por 100 anos sobre um julgamento. Meu amigo, tente alertar seu mundo da mesma forma que Noé alertou dele. O apóstolo Pedro escreveu que o próximo evento cataclísmico e global será com fogo. Ao final da história humana, fogo destruirá a terra
e Deus criará um novo céu e uma nova terra, 2 Pedro 3. Imediatamente antes dessa nova criação haverá um julgamento. Todos os que recusaram crer no Evangelho de Jesus Cristo serão lançados no lago de fogo por toda a eternidade. Você está querendo dizer que bilhões de muçulmanos, hinduístas e outras pessoas que não creem no Evangelho de Cristo serão condenados por Deus? É isso que você está dizendo? Não, isso é o que Deus disse e eu apenas repito o alerta que ele mesmo deu. Na verdade, é fácil ignorar o fato de que Noé foi um mensageiro e agente de resgate, e nós também somos. Também é fácil ignorar o fato de que tudo quanto Noé fez objetivou salvar pessoas, não condená-las. Como vemos, o Evangelho tem dois lados, um de resgate e outro de julgamento. Noé dizia, ouçam bem, um dilúvio global está vindo e todos morrerão afogados se não entrarem na arca. Ninguém acreditou nele, ninguém, além de sua família imediata. Deixe-me mencionar o seguinte. Noé era um homem de integridade e fé, não porque as pessoas responderam positivamente à sua voz, mas porque ele respondeu à voz de Deus. Você está disposto a perseverar em sua fé, mesmo quando cercado de incredulidade e zombaria? Está disposto a ser um homem ou mulher solitário? Você entende que, apesar de sua mensagem ser um convite à salvação e resgate, ela também é uma mensagem que confronta o pecado e convida as pessoas a lidar com a sua culpa? Você entende que expõe o pecado das pessoas com seu testemunho da verdade? Alcibíades foi um jovem inteligentíssimo, porém descrente, que viveu em Atenas durante os dias do famoso filósofo Sócrates, cerca de 400 anos antes de Cristo. Um dia, Alcibíades disse a Sócrates, Sócrates, eu o odeio tremendamente, porque toda vez que me deparo com você, você me mostra quem eu realmente sou. Historiadores contam que um dos homens mais piedosos que viveu em Atenas foi Aristides. Ele era conhecido como o Justo. Por fim, os cidadãos influentes e o concílio de Atenas votaram a favor de seu exílio. Perguntaram a um dos anciãos por que ele votara a favor do banimento de Aristides, e a resposta foi, porque estou cansado de ouvir Aristides sendo chamado de justo. Você perseverará em sua fé mesmo em meio ao ridículo? Uma vez que recebemos de nosso pai adotivo o presente do perdão, não devemos viver de tal maneira que as pessoas ao redor sabem que nossa vida foi transformada? Você já compreendeu que, como crente comprometido com Cristo, é diferente? Como Tozer colocou, como crentes precisamos entender que somos a minoria mesmo. Você ama alguém que nunca conheceu, conversa diariamente com alguém que não vê e espera ir para o céu por causa de algo que alguém fez por você. Isso é radicalmente diferente do que o mundo prega. O perigo de uma vida piedosa é que ela acontece de expor também a impiedade ao nosso redor, e os ímpios não ficarão felizes com isso. Quando eu estava na faculdade, trabalhei em uma empresa montando micro-ondas e aprendi o perigo de se trabalhar duro demais. A única coisa que eu tinha que fazer na montagem era colocar duas pernas de metal e um ventilador de plástico no motor, um ventilador pequeno que refrigerava o micro-ondas. Quando eu terminava minha parte, repassava o motor para a próxima pessoa que ficava próxima a mim e partia para o próximo micro-ondas. O rapaz que tinha ocupado minha posição antes era meio devagar e, portanto, produzia pouco. Eu fiquei com medo, pensando que aquele posto talvez fosse ser difícil demais. Mas, depois de algumas horas, já tinha caixas empilhadas com motores esperando o próximo passo na montagem. Eu até empurrei as caixas para perto do outro funcionário para facilitar as coisas para ele. Pensei, ah, isso é fácil demais. De fato, era tão fácil que fiquei entediado. O que eu não sabia era que o rapaz que trabalhara antes de mim naquela posição queria que o trabalho parecesse ser difícil para que não precisasse fazer outra coisa. Ele queria ficar entediado, ele vivia para ficar entediado. Inocentemente, eu ia de uma posição a outra ajudando na montagem. Depois de alguns dias, descobri que estava incomodando as pessoas que tentava ajudar, atrapalhando a cultura da mediocridade. Um cara murmurou baixo, dizendo... O que você está fazendo, tentando se parecer melhor do que nós? Fiquei surpreso com aquilo. O cara de quem eu tinha tomado a posição estava fervendo de raiva por causa do que eu estava fazendo sem perceber. Veja bem,
Faça a coisa certa e você causará problemas. Viva uma vida que honra o Senhor em todas as áreas e pode acreditar, mesmo sem perceber, causará grande tumulto. E sua vida de fé precisará demonstrar perseverança em meio à agitação que criou. Fé demonstra perseverança em meio à zombaria. A segunda observação sobre a fé de Noé é a seguinte: fé demonstra paciência em meio a silêncio. Não subestime a obra que Deus mandou Noé fazer simplesmente porque sabe o fim da história. Deus mandou que ele acreditasse que algo que nunca tinha acontecido aconteceria, algo improvável. Deus pediu que Noé acreditasse em algo que sua imaginação não conseguia conceber. E aqui está o elemento mais inacreditável de todos para mim. Em grande parte, depois da visita inicial de Deus, Noé labutou sem qualquer outra palavra da parte do Senhor. Deus apareceu a Noé em Gênesis 6 e deu a ordem para construir a arca juntamente com as instruções para a construção. Ele o informou do julgamento vindouro por água e da migração dos animais. E pronto. Esse é o único registro que temos de Deus falando algo a Noé pelos próximos 100 anos. Quando chegamos ao capítulo 7, Deus lhe fala mais uma vez e lhe manda juntar a família e entrar na arca com os animais. E Noé obedeceu. Em seguida, e a maioria das pessoas não lê o texto mais adiante, Deus os manda entrar na arca e esperar por mais 7 dias. Não sei você, mas 7 dias em silêncio dentro da arca, sem outra palavra de Deus, pareceriam mais como 100 anos. Você imagina os vizinhos? Deus fecha a porta da arca e nada acontece. Um dia, dois, três, quatro, cinco, seis, nem sequer uma gota de chuva ou nuvem no céu. A essa altura, os vizinhos fazem churrasco ao lado da arca, batem um vôlei de areia e se divertem. Não é difícil imaginar as piadinhas feitas sobre Noé e as blasfêmias proferidas contra o Deus de Noé. Daí, gotas de chuva começam a tumultuar a areia da quadra de vôlei e a apagar a brasa na churrasqueira. De repente, fontes de água estouram do solo, o julgamento de Deus cai sobre o planeta e sobre a humanidade inteira. Já que nosso foco hoje não é o dilúvio em si, mas a biografia de Noé, vamos acelerar até o fim do dilúvio e ver Noé reiniciando vida sobre o planeta. Deus registra não somente os sucessos, mas também os pecados dos heróis bíblicos. Noé e sua família saem da arca e ele volta ao campo. Em Gênesis 9, lemos a primeira referência bíblica a vinho, e o vinho já causa problemas. Veja Gênesis 9, verso 20 a 23. Sendo Noé lavrador, passou a plantar uma vinha. Bebendo do vinho, embriagou-se e se pôs nu dentro de sua tenda. Cã, pai de Canaã, vendo a nudez do pai, fê-lo saber fora a seus dois irmãos. Então Sem e Jafé tomaram uma capa, puseram-na sobre os próprios ombros de ambos e, andando de costas, rostos desviados, cobriram a nudez do pai sem que a vissem. A chave para entendermos esse texto é o seguinte: o fracasso de Noé revelou a real condição do coração de seus três filhos. Dois filhos reagem ao problema de maneira a preservar a dignidade do pai. Um filho se deleita no fracasso do pai. A reação de Cã aparece no verso 22, e podemos parafraseá-la da seguinte maneira: Cã contou com deleite a seus dois irmãos. Ou seja, já havia algum tempo que Cã ressentia a fé de seu pai. Agora que ele vê seu fracasso, ao invés de ajudá-lo a manter sua dignidade, Cã se alegra e conta com prazer a seus irmãos sobre o fracasso e tropeço de Noé. É muito interessante que a raça humana inteira descende de Adão e Noé. Ambos pecaram enquanto participando do fruto. Noé do fruto da videira e Adão do fruto da árvore no jardim. Como resultado, ambos ficaram nus e foram cobertos por outro. Suas ações causaram maldição e a humanidade foi afetada desde então. Enquanto concluímos nossa meditação na vida de Noé, a arca, o dilúvio e a fé desse homem imperfeito, que até hoje é conhecido por sua fé incrível, me conduzem a tecer alguns comentários sobre as analogias existentes entre a arca de Noé e o Evangelho. Lemos que Noé achou graça aos olhos de Deus, Gênesis 6:8, e foi pela graça de Deus que Noé encontrou segurança na arca e foi resgatado da ira do Senhor.
Semelhantemente, encontramos segurança em Cristo. Somos salvos por sua graça somente, resgatados da ira eterna vindoura de Deus. Efésios 2, versos 8 e 9. A arca simbolizou a obra expiatória de Deus pela humanidade. Na verdade, a palavra hebraica para betume, aquela substância preta que Noé usou para cobrir a arca, vem da mesma raiz usada para se referir a sacrifícios expiatórios ordenados a Moisés posteriormente. De forma bastante real, a palavra expiação aparece pela primeira vez na Bíblia em relação à arca de Noé. Na arca, a humanidade seria coberta, protegida da ira de Deus. Aqui está outra analogia. A arca era forte o suficiente para aguentar as ondas e a tempestade que se arremeteriam contra ela por mais de um ano. Semelhantemente, Cristo é poderoso o suficiente para nos carregar em segurança por meio das tempestades da vida. Ele é o nosso refúgio, a nossa arca segura. Não importa quão forte seja o vento ou quão altas as ondas, Cristo é nosso abrigo seguro em meio às tempestades. Mais uma analogia. Havia apenas uma porta na arca, somente um jeito de entrar, um acesso à segurança do julgamento vindouro de Deus. E existe também somente uma porta que conduz à segurança eterna da ira de Deus. Jesus disse: "Eu sou a porta. Se alguém entrar por mim, será salvo. Entrará e sairá e achará pastagem." João 10, 9. E "Eu sou o caminho e a verdade e a vida. Ninguém vem ao Pai a não ser por mim." Você é salvo? Já entrou pela porta de Cristo e na arca da salvação pela fé nele somente? Eu lembro de estar bastante ciente de que não era salvo. Não queria de jeito nenhum entregar minha vida a Jesus Cristo. Mas eu também sabia que não estava seguro. Conhecia o suficiente da Bíblia, já que fui criado num lar cristão. Eu acreditava que a Bíblia era verdade e isso me assustava. Sabia que Cristo poderia voltar a qualquer momento para arrebatar sua igreja, 1 Tessalonicenses 4:17, e temia ficar para trás para receber o julgamento de Deus derramado sobre a terra, conforme descrito em Apocalipse 3:19. Eu tinha medo porque sabia que não estava seguro. Quando adolescente, me levantava da cama à noite, andava de ponta de dedo até o quarto dos meus irmãos e abria a porta para ver se eles ainda estavam lá. Depois voltava em silêncio para o meu quarto. Meu amigo, entre na arca de Cristo e seja salvo e fique seguro para sempre. Dentro da arca havia segurança perfeita. Deus fechou a porta, Gênesis 7:16. Mesmo se quisesse, Noé não conseguiria abri-la, nem as pessoas do lado de fora conseguiriam. Que terror para os que estavam do lado de fora, mas que tremenda segurança para os que estavam dentro. Noé e sua família estavam seguros. Eles não precisavam temer que Deus mudaria de ideia e os lançaria fora da arca. Semelhantemente, o crente em Cristo

0: as tempestades e estratégias do inferno não prevalecerão contra eles. Não havia botes salva-vidas pendurados na lateral da Arca de Noé, no caso de ele e sua família precisarem abandonar o navio. Eles não precisaram levar coletes salva-vidas. Não havia cartões no bolso do assento à frente explicando os procedimentos de emergência. Não havia saída de emergência. Não haveria nenhuma emergência. Eles estavam seguros na Arca de Deus. Ela chegaria no destino de Deus, assim como Deus planejara. E sua igreja também chegará ao destino eterno em segurança. Permita-me concluir com duas verdades finais sobre a biografia desse herói da fé. Primeiro, fé é confiança na palavra de Deus, mesmo quando ela parece ser impossível. Veja bem, fé não é um pulo, um salto no escuro, mas uma caminhada na luz da palavra de Deus, mesmo quando tudo está escuro ao nosso redor. E segundo, fé é obediência à vontade de Deus, mesmo quando ela exige tudo de nós. Em outras palavras, o que Deus exigir que você faça, fé o levará a obedecê-lo, mesmo que signifique que terá que sacrificar tudo quanto possui e é. Para Noé, não houve meio-termo, não houve a opção de uma vida indecisa, era tudo ou nada, e Noé deu tudo. Amy Carmichael, aquela missionária irlandesa que serviu na Índia por cerca de 60 anos, afirmou que existe muita conversa na igreja, mas muita vida superficial. Ela escreveu: "Pergunto-me se o motivo para isso não é que existem pouquíssimos preparados para ser como uma árvore no topo da montanha, sozinha para Deus. Uma árvore solitária, no topo da montanha, sozinha no vento, mas com Deus." Esse, meu amigo, foi o testemunho de um homem chamado Noé. Fé é perseverança a despeito da zombaria dos incrédulos e, em grande parte, a despeito do silêncio de Deus também. Que Deus o abençoe e espero você para o nosso próximo estudo.
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2: Dermatologistas alertam que espremer espinhas pode empurrar a inflamação para camadas mais profundas e aumentar o risco de manchas e cicatrizes. Você fica sentado depois de comer? Esse hábito comum pode estar afetando sua glicose sem você perceber. Carregar pesos ao lado do corpo parece apenas uma caminhada, mas desafia a pegada, postura e estabilidade quando a carga está bem ajustada. Tentar se livrar de uma espinha apertando a pele pode parecer a solução mais rápida antes de um compromisso, mas especialistas alertam que o hábito costuma piorar a situação. Ao pressionar a lesão com as unhas ou com o dedo, a pessoa corre o risco de romper tecidos e empurrar o conteúdo inflamatório para camadas mais profundas do folículo. Essa manipulação traumática aumenta a irritação local e eleva em muito a chance de infecções, além de favorecer o surgimento de manchas escuras e cicatrizes permanentes no rosto. Para evitar marcas duradouras, a recomendação dos médicos é manter uma rotina de higiene suave e utilizar produtos adequados para o seu tipo de pele, sem esfregar ou cutucar a área afetada. Em casos de acne muito frequente, lesões dolorosas ou surgimento de febre e vermelhidão intensa, a orientação é procurar ajuda profissional ao invés de tentar resolver o problema no espelho. Permanecer parado logo após as refeições dificulta o controle do açúcar no sangue, elevando os picos de glicose e aumentando os riscos de alterações metabólicas ao longo do tempo. Esse efeito é ainda mais evidente após o consumo de pratos ricos em carboidratos, momento em que o organismo precisa processar uma carga maior de glicose. Um estudo publicado em Revista Científica Internacional destaca que pequenas pausas ativas na rotina diária ajudam o corpo a metabolizar esse açúcar de forma mais eficiente, reduzindo a sobrecarga sobre o sistema metabólico. A boa notícia é que não são necessários treinos intensos para obter resultados positivos. Basta interromper os longos períodos sentado. Dar uma caminhada leve de apenas 2 minutos a cada 20 parado já é suficiente para equilibrar a glicemia, benefício que vale para todas as pessoas, independentemente da distribuição da gordura corporal. O Farmer Carry, exercício que consiste em caminhar segurando pesos ao lado do corpo, exige um trabalho integrado que vai além das pernas, ativando antebraços, ombros, quadris e a musculatura do tronco. O objetivo principal do movimento não é carregar o peso máximo possível, mas sim manter a postura ereta e passadas controladas ao longo do percurso. Quando a carga é excessiva, o praticante tende a compensar inclinando o corpo, o que prejudica a execução e anula os benefícios de estabilidade do treino. Para evoluir no exercício de forma segura, o recomendado é focar na manutenção da técnica correta antes de tentar aumentar as cargas nos halteres. A progressão ideal deve priorizar inicialmente o aumento da distância percorrida ou do tempo de caminhada, mantendo o corpo firme e sem oscilações laterais.
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3: As boas novas de Deus para você memorizar esta semana encontram-se em Salmos 59:16. Eu, porém, cantarei a tua força, pela manhã louvarei com alegria a tua misericórdia, pois tu tens sido o meu alto refúgio no dia da minha angústia. Vamos ler novamente? Salmos 59:16. Eu, porém, cantarei a tua força, pela manhã louvarei com alegria a tua misericórdia, pois tens sido o meu alto refúgio no dia da minha angústia. Essas são as boas novas de Deus para você memorizar esta semana na BBN.
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3: Seja bem-vindo ao programa Recebendo a Mensagem de Deus, do pastor Ludgoes. A versão em português é uma produção da BBN. Vamos ouvir?
5: Nenhum de nós gosta de experiências no vale. Isso é especialmente verdadeiro quando nós ou outras pessoas próximas a nós passamos pelo vale da sombra da morte. Não é isso que escolheríamos. É assustador. O salmista diz, no Salmo 23, versículo 4, "Ainda que eu andasse pelo vale da sombra da morte, não temeria mal algum." Por quê? Por causa da presença do bom pastor. "Porque tu estás comigo." É verdade. Ele pode usar uma vara e um cajado. Às vezes, eles machucam. Eles podem fazer você se sentir constrangido, mas o salmista diz que eles nos confortam porque nos mantêm na linha enquanto atravessamos o vale, mesmo o vale da sombra da morte. Eles nos ajudam a experimentar a sua presença e o seu poder para nos guiar. O versículo 5 promete que Deus prepara uma mesa para nós na presença dos nossos inimigos. Foi dito: "Floresça onde você for plantado." De acordo com o Salmo 23, versículo 5, você poderia dizer: "Coma onde Deus preparou a mesa." Ouça: "Preparas uma mesa perante mim na presença dos meus inimigos." Às vezes, Deus nos permite experimentar como é estar cercado de inimigos, oposição e dificuldades. Mas se Ele preparar uma mesa ali, sente-se e aproveite o banquete. Então confie em Deus para ungi-lo naquele ambiente para que seu cálice transborde. Conte com o transbordamento para suprir as necessidades daqueles ao seu redor. Deus sabe o que está fazendo. Ele provê para você e o prepara para viver sua vida de uma maneira que o agrade e enriqueça os outros dia após dia. Leve essas verdades a sério e permita que Ele realize seu propósito em sua vida.
3: Se você gostou desse programa e tem algum comentário ou pedido a fazer, fique à vontade para nos escrever aqui no rede@bbnmedia.org. A versão portuguesa deste programa é uma produção da BBN. Obrigado e até o próximo programa.

Amém. A verdadeira riqueza não está nas coisas materiais. Se fosse assim, nenhuma pessoa que tivesse dinheiro sofreria de depressão ou outros maus. As verdadeiras riquezas vêm de Deus. E é quando conhecemos o Senhor e criamos um relacionamento íntimo e próximo com Ele que descobrimos então o que é ser rico de verdade. Lemos em Apocalipse capítulo 3, nos versos 17 e 18. Como dizes, rico sou e estou enriquecido e de nada tenho falta, e não sabes que és um desgraçado e miserável e pobre e cego e nu. Aconselho-te que de mim compres ouro provado no fogo para que te enriqueças, e roupas brancas para que te vistas e não se apareça a vergonha da tua nudez, e que unjas os teus olhos com colírio para que vejas. Espero que, aqui hoje e para todos sempre, nosso foco de vida seja nosso relacionamento com Deus e não os bens materiais, e que assim todos enriqueçamos naquilo que é verdadeiro e provém do Senhor. Amor, paz e muitas bênçãos. Amém? Que Deus te abençoe.

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O coração alegre é como o bom remédio. Primeira parte de Provérbios, capítulo 17, versículo 22. E você sabe onde foi que eu acabei de ler essa edificante passagem? 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
1: Dia 29 de setembro. Texto bíblico, Salmo 134. Tema, bendizei ao Senhor. Assim diz a palavra do Senhor. Eis aqui, bendizei ao Senhor, todos vós servos do Senhor, que de noite assistis na casa do Senhor. Erguei as mãos para o santuário e bendizei ao Senhor. Desde Sião te abençoe o Senhor, que fez os céus e a terra. Quase todos os salmos são convocações para bendizer e adorar ao Senhor. Nada a estranhar que as celebrações se dessem também à noite, porque em Êxodo há uma ordem para que a noite da libertação do Egito seja celebrada por Israel através das suas gerações. Pelos termos do Salmo, havia sacerdotes levitas designados para cultuar ao Senhor durante a noite. Quando queremos servir a Deus de coração, não achamos demais adorá-lo nas vigílias da noite. Muitas igrejas promovem vigília de oração em seus templos. Vigílias que têm sido abençoadoras por dois motivos. Primeiro, porque à noite, sem os burburinhos e as preocupações do dia, temos um ambiente mais propício à oração. Segundo, temos mais tempo para derramar nosso coração na presença de Deus em confissões de culpa, súplicas e louvores. Se uma família tem problemas sérios ou fortes motivos de louvor, será um benefício estender o culto familiar a horas da noite. Não achamos demais passar uma noite velando por um enfermo. Por que não passar uma noite louvando a Deus e buscando suas bênçãos? Oremos ao Senhor. Senhor, seja a luz do dia ou seja durante a noite, queremos te adorar na comunhão em que nos une o nosso amor a ti. Em nome de Jesus. Amém.
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Mas um dia está caminhando para o fim, e como é bom sabermos que o nosso amoroso Deus, que cuidou de nós hoje, assim também fará amanhã, não é verdade? Se você crê de coração na soberania de Deus, ore confiando este novo dia a Ele, enquanto louvamos o Criador com mais este lindo hino.

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0: Protege lavoura, maquinário e patrimônio. Mas e a margem da safra? Vai trabalhar no dia da eleição? Patrão pode descontar horas para votar? Estádio Raiz, com acesso por ponte sobre rio, volta a receber jogo oficial depois de 20 anos em Minas Gerais. Diretamente de Rio Verde, Goiás, o alerta para a safra de soja 2026-2027 destaca a importância de proteger não apenas o maquinário, mas também a margem de lucro do produtor. Com custos operacionais estimados em 55 sacas por hectare e oscilações do mercado internacional em Chicago, especialistas do setor recomendam o uso de ferramentas de gestão de risco. A estratégia não visa acertar o ponto máximo de preço, mas sim garantir a previsibilidade e evitar que quedas acentuadas de cotação comprometam o planejamento financeiro das propriedades rurais. Para administrar essas variações, instrumentos como o Barter e o Hedge surgem como verdadeiros seguros da comercialização agrícola. Enquanto o Barter fixa o custo de insumos em sacas de grãos, o Hedge permite travar preços de referência ou garantir pisos de proteção no mercado financeiro. Camila Moura, que é especialista no assunto, explica que a decisão não exige a venda total da safra, mas a preservação da margem necessária para cobrir as despesas. Diante dos riscos climáticos e cambiais, a recomendação é que cada agricultor avalie individualmente os custos da sua estrutura antes de fechar os contratos do período. A lei brasileira determina que a empresa é obrigada a liberar o funcionário pelo tempo necessário para ir à sessão eleitoral, mesmo que a zona esteja localizada em outro município. As horas utilizadas para a votação não podem ser descontadas do salário. O patrão está proibido de exigir qualquer tipo de compensação posterior ou alteração de escala que dificulte o deslocamento do trabalhador. Criar obstáculos à ida às urnas configura infração eleitoral e pode gerar sanções às empresas. Práticas como exigir fotos da confirmação do voto, aplicar punições ou pressionar funcionários configuram assédio eleitoral, uma infração grave. O Ministério Público do Trabalho orienta que qualquer constrangimento, ameaça ou tentativa de influência sobre o voto seja documentado com prints, áudios e depoimentos, e denunciado imediatamente aos canais oficiais do órgão ou aos sindicatos da categoria. O lendário estádio Eli Seabra Filho, popularmente conhecido como Praia do Ó, em Sabará, Minas Gerais, voltou a sediar uma partida oficial de futebol após duas décadas. O histórico palco recebeu o duelo entre o time da casa, o Esporte Clube Siderúrgica, e o Betim B, válido pela terceira divisão do Campeonato Mineiro. A praça esportiva, inaugurada nos anos 30, preserva traços clássicos de uma característica marcante. O acesso das torcidas à arquibancada é feito por uma ponte estreita sobre o rio Sabará. Bicampeão mineiro e quinto maior detentor de títulos do estado, o Siderúrgica retomou as atividades profissionais nesta temporada, após 10 anos parado e o risco iminente de perder a filiação.
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4: Em busca da intimidade com Deus, eu sei que meu Redentor vive, Jó 19:25. Quando pensamos no tema da intimidade com Deus, não podemos deixar de lado um dos grandes homens de Deus chamado Ló. Dele são as palavras do verso lido. Todos que amam a palavra de Deus já conhecem a história de Jó. Quando queremos nos referir ao sofrimento de uma pessoa, dizemos: ela sofreu como Jó. Mas quando lemos, logo no primeiro verso, um maravilhoso testemunho sobre ele, ficamos satisfeitos, porque diz: na terra de Ur morava um homem chamado Jó. Ele era homem bom, honesto, temia Deus e procurava não fazer nada que fosse errado. Este é um dos maiores referenciais de alguém que é íntimo de Deus. Mas este fato não impediu que Jó se tornasse num dos maiores sofredores desta terra. Perdeu os filhos, as grandes riquezas, seus muitos animais, os pastores das ovelhas, etc. Mas Jó não perdeu a fé, porque tinha intimidade com Deus. Jó foi provado, ainda como seria talvez uma doença que ia desde a sola dos pés até o alto da cabeça, com feridas terríveis. Então Jó sentou-se numa monte de cinzas, pegou um caco para se coçar. Não bastasse o sofrimento físico, sua esposa, zombando dele, dizia: você ainda continua sendo bom? Amaldiçoa a Deus e morre. Mas o marido retrucava: você está dizendo uma bobagem. Se recebemos de Deus coisas boas, por que não vamos aceitar também as desgraças? E os amigos que foram visitar, em vez de consolá-lo, questionavam sua fidelidade a Deus. Que amigos, não é? O texto declara que, apesar de tudo, Jó não pecou, nem disse uma só palavra contra Deus. Oh, amigos, isso se chama intimidade com Deus. Jó era um homem de fé, sabia que mesmo que viesse a falecer por causa dos seus sofrimentos, ele veria Deus. Eis porque em Jó 19 temos estas palavras: pois eu sei que o meu Redentor vive, no fim ele virá me defender aqui na terra, mesmo que a minha pele seja toda consumida pela doença. Que lindo exemplo de amizade com Deus. Bem disse Jesus, falando daqueles que o amam: as minhas ovelhas ouvem a minha voz, eu as conheço, elas me seguem, eu lhes dou a vida eterna, jamais perecerão. Jó conhecia esta verdade porque tinha intimidade com Deus. Oh, que cada ouvinte da Escola Bíblica do Ar sinta e viva esta verdade, é nosso desejo e oração. Amém.
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E falando em estudar a Bíblia, não deixe de conferir conosco daqui a pouquinho Palavras de Louvor, na voz de Lincoln Oliveira.

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1: 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O que planta e o que rega tem o mesmo alvo e cada um será recompensado pelo trabalho que realizou.
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0: bem-vindo ao programa Palavras de Louvor. Esse programa é baseado nos estudos do Dr. Donald Hubbard, pastor e professor da Bíblia. Nós agradecemos a Deus pelo privilégio de, nos próximos minutos, apresentar a você verdades contidas na Palavra de Deus e suas aplicações para os nossos dias. Vamos então a mais um estudo no programa Palavras de Louvor. Apresentação, Lincoln Oliveira.
1: Porque ensinava os seus discípulos e lhes dizia: o Filho do Homem será entregue nas mãos dos homens e matá-lo-ão. E morto, ele ressuscitará ao terceiro dia. Mas eles não entendiam esta palavra e receavam interrogá-lo. E chegou a Cafarnaum e, entrando em casa, perguntou-lhes: que estáveis vós discutindo pelo caminho? Mas eles calaram-se, porque pelo caminho tinham disputado entre si qual era o maior. E ele, assentando-se, chamou os 12 e disse-lhes: se alguém quiser ser o primeiro, será o derradeiro de todos e o servo de todos. E lançando mão de um menino, pô-lo no meio deles e, tomando-o nos seus braços, disse-lhes: qualquer que receber um destes meninos em meu nome, a mim me recebe. E qualquer que a mim me receber, recebe não a mim, mas ao que me enviou. Essa é uma grande lição de humildade. E há três coisas que nos chamam a atenção. A primeira é o olhar de humildade que o próprio Senhor Jesus Cristo tinha sobre si mesmo. Jesus Cristo é nosso maior exemplo de humildade. Isso pode ser visto através da cruz do Senhor, que Ele mesmo se refere em Marcos 9:31. Se você quiser ver o que é humildade, olhe para Jesus Cristo. A segunda lição que aprendemos é a falta de humildade. E essa é nossa principal ênfase nesse estudo de hoje. Jesus teve a humilhação da cruz sobre seu coração e partilhou isso com seus discípulos. É trágico dizer que os discípulos estavam com a exaltação em seu coração e, por isso, deram evidência de que lhes faltava humildade. Há certas coisas que devemos procurar, pois quando as localizamos em nossa própria vida, temos uma indicação clara de que não somos regidos pela humildade, mas pelo orgulho. Pode-se descobrir facilmente a falta de humildade através daquilo que mais desejamos. Alguns discípulos desejavam ser os maiores no meio deles mesmos. Eles não estavam preocupados em glorificar ao Senhor, mas, em vez disso, estavam preocupados em se autoglorificar. Sim, você sempre pode identificar quando há ausência de humildade pelo que é mais desejado na vida. Em nossa lição de hoje, vamos descobrir uma segunda característica da falta de humildade. Percebemos a falta de humildade pelo objeto da disputa. Olhe com atenção nos versos 33 e 34. E chegou a Cafarnaum e, entrando em casa, perguntou-lhes: que estáveis vós discutindo pelo caminho? Mas eles calaram-se, porque pelo caminho tinham disputado entre si qual era o maior. A palavra disputando simplesmente significava brigar ou discutir. Jesus sabia que eles estavam discutindo pelo caminho. Você se lembra que Jesus costumava ensiná-los e depois caminhar um pouco mais à frente deles? Assim, os discípulos tinham a oportunidade de discutir entre eles o que Jesus havia ensinado. No entanto, Jesus percebeu em sua caminhada naquela ocasião que eles não estavam discutindo entre eles sobre o ensino da cruz e da ressurreição dos mortos que em breve viria. Não, eles estavam discutindo quem seria o maior no colégio apostólico. e começaram a brigar por causa disso. Jesus, é claro, sabia de tudo. E quando finalmente chegaram à casa em Cafarnaum, ele perguntou sobre o que eles estavam disputando ou discutindo no caminho. A ausência de humildade pode ser vista naquela discussão e atitude de conflito. Se seguirmos as Escrituras, veremos que a briga se encerrou. Veja o que dizem as Escrituras em Romanos 12, 3. O apóstolo Paulo escreveu: porque pela graça que me é dada, digo a cada um dentre vós que não pense de si mesmo além do que convém. Antes, pense com moderação, conforme a medida da fé que Deus repartiu a cada um. Não devemos ter uma imagem exaltada de nós mesmos, mas aceitar a forma que Deus nos fez. O que pode ser mudado, de acordo com a vontade de Deus, devemos mudar. Mas devemos nos aceitar, reconhecendo o fato de que tudo que nos foi dado o foi para que Ele seja glorificado. Não devemos nos exaltar sobre os outros, mas nos aceitar como somos. Não devemos pensar sobre nós coisas mais altivas do que deveríamos. É isso que Paulo está dizendo no verso acima. Já o verso 10 do mesmo capítulo de Romanos diz: amai-vos cordialmente uns aos outros com amor fraternal, preferindo-vos em honra uns aos outros. Precisamos tratar nossos irmãos com deferência. Devo pensar positivamente sobre meus irmãos. Somos alertados em Romanos 15, 1 a 3. Mas nós, que somos fortes, devemos suportar as fraquezas dos fracos e não agradar a nós mesmos. Portanto, cada um de nós agrade ao seu próximo no que é bom para edificação. Porque também Cristo não agradou a si mesmo, mas, como está escrito, sobre mim caíram as injúrias dos que te injuriavam. Essa é uma citação do Salmo 69, 9. Há, portanto, várias orientações que nos são passadas na palavra de Deus para não exaltarmos a nós mesmos. Não devemos brigar com os outros para descobrir quem é o maior ou quem faz o melhor trabalho. Fica mais do que claro que falta humildade em nossos corações. Veja, se seguirmos as Escrituras e preferirmos em honra uns aos outros, vamos buscar o que há de melhor em nosso próximo para a edificação deles no Senhor, se seguirmos o exemplo do Senhor Jesus Cristo. Sem dúvida alguma, não pode haver nenhum tipo de briga ou litígio entre nós. As disputas precisam ser resolvidas. Será que essa não é a resposta para os conflitos na igreja? Não seria essa a resposta para os litígios e divisões que, vez por outra, ocorrem no corpo de Cristo, na assembleia local dos crentes? Francamente dizendo, em nossos conflitos sempre queremos ter razão. Queremos que nossos planos sejam aceitos e que nossa liderança seja seguida. Queremos que nossas ideias tenham proeminência e logo sermos líderes. Por isso, quando nossa liderança é desafiada ou percebemos que Deus está abençoando outra pessoa, talvez alguém que tenha mais posses que nós, o ciúme aflora dentro de nossos corações. É a velha questão: a exaltação do eu ou a glorificação do Senhor? Quando discutimos sobre esses planos ou programas e ficamos magoados por acharmos que fomos ignorados, isto é uma clara indicação da presença de orgulho em nossa vida. E é claro, dá para notarmos quando a humildade está ausente e o orgulho campeia através do objeto da disputa. E isso é exatamente o que aconteceu nessa história que lemos em Marcos 9. mas há uma terceira indicação que podemos procurar para perceber se há humildade em nossa vida ou não. Lembre-se agora de que podemos perceber a falta de humildade pelo que se deseja, pelo que se disputa e agora pelo que se apresenta na vida. Note o que Jesus perguntou a eles no verso 33. O que vocês estavam disputando pelo caminho? Marcos 9:34 diz: mas eles calaram-se, porque pelo caminho tinham disputado entre si qual era o maior. Sim, você pode perceber quando há falta de humildade por aquilo que eles apresentavam naquela ocasião. Eles apresentaram vergonha e constrangimento ao serem perguntados sobre o assunto da discussão. Jesus perguntou aos discípulos sobre o que eles estavam falando e eles ficaram em silêncio. Eles sabiam muito bem do que se tratava e aquele silêncio era o silêncio do constrangimento, o silêncio da vergonha. Ninguém se envergonha ou fica constrangido sobre o que é correto. Ficamos envergonhados e constrangidos com o que é errado. Aqueles discípulos foram pegos e eles sabiam disso. E o que tornou tudo mais difícil era que eles sabiam que Jesus sabia. Será que já nos demos conta e paramos para pensar que o Senhor Jesus Cristo é testemunha de cada conversa que temos? Mais que isso, Jesus sabe de todas as nossas mais profundas motivações do coração e da mente. Jesus olha além do que dizemos e vê nossos pensamentos. Portanto, é impossível enganar ao Senhor Jesus. Podemos fingir para os outros, mas isso não passa de fingimento, sendo que Jesus conhece nossos pensamentos exatamente como são. Ele sabe quando somos genuinamente humildes e sabe quando estamos cheios de orgulho. Para mim, uma das melhores ilustrações de falta de humildade pode ser vista na vida do rei Saul no Velho Testamento. Você se lembra, em 1 livro de Samuel, capítulo 10, 22, Saul começou seu reinado com humildade. Quando as pessoas foram até ele e lhe disseram que ele foi eleito rei, ele estava escondido no meio da bagagem. Saul perdeu, no entanto, sua humildade e um espírito de orgulho se estabeleceu. Saul começou a se exaltar. Ele começou a fingir ser algo que de fato não era. Lembre-se de que ele foi ordenado, em certa ocasião, a esperar pela chegada do profeta. Mesmo assim, em sua impetuosidade, ele fingiu ser um sacerdote. E em 1 livro de Samuel, capítulo 13, 5 a 14, ele ofereceu um sacrifício. Por isso, ele foi duramente repreendido. Tendo uma outra chance, Saul recebeu ordens para exterminar os amalequitas. Deus havia lhe dado uma ordem clara, mas ele fingiu que era Deus. Ele achou que sabia mais que Deus e guardou o melhor do que aquele povo possuía para si. Dessa forma, ele foi rejeitado por Deus como rei. Seus dias finais o encontraram completamente abandonado por Deus com relação à sua liderança, tirando sua própria vida, tendo sua coroa sido tomada por um amalequita que ele deveria ter matado, de acordo com 2 Samuel 1:10. Essa demonstração de arrogância ou a presença de constrangimento por aquilo que fazemos e dizemos não faz parte da vontade de Deus e é uma clara indicação da ausência de humildade. Gostaria de acrescentar uma palavra final que precisa ser enfatizada em seu coração. Não seja um fiscal dos frutos que possa haver na vida dos outros. Não julgue a ninguém como orgulhoso ou humilde. Essas avaliações são pessoais. Devemos fazê-la em nível pessoal, para que o Espírito Santo nos conduza a compreender se temos sido ou não orgulhosos e se devemos aprender um pouco mais sobre a humildade. Oh, que Deus nos dê olhos para nos avaliarmos em nome de Jesus. Pai, oramos para que o Senhor cuide de nós hoje. Senhor, ensina-nos a sermos humildes e que possamos caminharmos no caminho da humildade. Oramos em nome de Jesus. Amém.
0: Fica por aqui mais um Palavras de Louvor, um programa baseado nos estudos do Dr. Donald Hubbard e apresentado por Lincoln Oliveira. Esperamos que o estudo de hoje tenha servido para fazê-lo crescer em seu relacionamento com Deus. Esperamos contar com a sua audiência em nossa próxima edição. Até lá, e que Deus lhe abençoe.

Um excelente dia a você e espero que nessa madrugada você esteja sentindo todo o amor do nosso soberano Deus. Nosso Criador conhece muito bem eu e você, querido ouvinte. E o que Ele sente por nós, nada neste mundo pode mudar. Amém? Vamos aprender mais do nosso maravilhoso Criador? Então não perca daqui a pouco o Pão Diário, nos trazendo mais uma linda meditação da Palavra de Deus.

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2: Saiba reconhecer sinais de alerta para suicídio em crianças e adolescentes. Inclinar a cabeça ao ouvir o tutor pode ser sinal de atenção do pet. Pomar em via pública. Idoso de 78 anos planta 150 árvores no sul mineiro. A identificação precoce de sinais de sofrimento psíquico em crianças e adolescentes é fundamental para prevenir episódios de autolesão e suicídio. Mudanças persistentes no comportamento, como tristeza contínua, isolamento social, queda no rendimento escolar,

0: Controlar perda de interesse por atividades habituais e falas de desesperança ou despedida devem acender o alerta nas famílias e no ambiente escolar. Além dos sinais presenciais, o comportamento digital também exige atenção. Buscas frequentes por métodos de autoagressão, postagens sobre morte, participação em desafios perigosos e alterações bruscas no uso da internet durante a madrugada são indicativos de risco. Diante desses alertas, especialistas orientam pais e educadores a abrir um espaço de escuta empática e sem julgamento, perguntando diretamente sobre os sentimentos do jovem sem invalidar as suas dores. Deve-se evitar reações agressivas, deboches ou promessas de sigilo caso haja intenções explícitas de autoagressão. Para momentos de crise ou acolhimento contínuo, a rede de apoio conta com serviços públicos e comunitários em todo o Brasil. A inclinação de cabeça em cães e gatos ao ouvirem a voz dos seus tutores é uma resposta cognitiva e sensorial complexa voltada ao processamento da comunicação humana. Segundo médicas veterinárias e pesquisas científicas, o gesto ocorre com maior frequência diante de tons agudos, entusiasmados ou palavras conhecidas, indicando que o cérebro do animal busca associar aquele estímulo a memórias e comandos. Anatomia e percepção também explicam o movimento. Inclinar o pescoço ajuda o pet a alinhar os canais auditivos para localizar a fonte do som. E em raças de focinho longo, desobstrui o campo de visão para interpretar as expressões faciais do tutor. Apesar de a reação afetuosa dos humanos servir como reforço positivo para a repetição do comportamento, especialistas alertam que o gesto pode indicar problemas de saúde quando ocorre de forma constante e sem estímulos externos. Ao longo de 7 anos, José Correa da Rosa transformou a paisagem da Via São Pedro, em Juiz de Fora, sul de Minas Gerais, ao plantar de forma voluntária cerca de 150 árvores frutíferas na região. O aposentado começou o projeto como uma forma de se manter ativo e saudável, utilizando mudas cultivadas em sua própria casa e transportadas de bicicleta até o local de plantio. A iniciativa, motivada pela sabedoria prática e pelo carinho pela natureza, ganhou grande repercussão após a divulgação feita nas redes sociais pela bióloga Júlia Firjan, especialista em agroecologia urbana. Para José Correia, o pomar representa um compromisso ecológico, comunitário e social, ajudando na alimentação dos pássaros e oferecendo uma alternativa sustentável à população em tempos de carestia. O aposentado visita o local de 2 a 3 vezes por semana para cuidar do espaço.
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A salvação em Cristo Jesus é uma obra da graça de Deus e não algo que nós conquistamos com os nossos próprios méritos. A Bíblia diz em João 10:28: Eu lhes dou a vida eterna e jamais perecerão. Quando colocamos a nossa fé em Cristo, recebemos o perdão dos pecados e a vida eterna. Nossa segurança não está na nossa própria força, mas na fidelidade daquele que nos salvou. Por isso, mesmo enfrentando lutas e dificuldades, podemos descansar na promessa de que Deus não abandona aqueles que pertencem a Cristo. A nossa esperança está firmada em Jesus e nele temos a certeza da vida eterna.

0: Olá, que bom que você está aí para acompanhar a nossa mensagem de esperança e encorajamento Pão Diário. Hoje vou ler o texto de Elisa Morgan com o título Pequenos Milagres, baseado no livro de Zacarias, capítulo 4, entre os versículos 6 e 10. Em meu chá de panela, nosso amigo Davi sentou-se timidamente num canto, segurando um objeto embrulhado num lenço. Quando chegou a sua vez de entregar o presente, ele o trouxe e meu noivo e eu o desembrulhamos. Era uma peça de madeira entalhada à mão, contendo círculos perfeitos com a frase gravada: "Alguns dos milagres de Deus são pequenos." O presente está pendurado em nossa casa há 45 anos, lembrando-nos repetidamente que Deus age mesmo nas pequenas coisas. Como pagar uma conta, prover uma refeição, curar um resfriado. É um registro da maravilhosa provisão divina. O governador de Judá, Zorobabel, recebeu de Deus, por meio do profeta Zacarias, uma mensagem semelhante com relação à reconstrução de Jerusalém e do templo. Depois de voltar do cativeiro da Babilônia, houve um período de lento progresso e os israelitas desanimaram. "Não desprezem os começos humildes", declarou Deus. O Senhor realiza seus desejos por meio de nós e às vezes apesar de nós, não por força ou poder, mas pelo meu espírito, diz o Senhor dos Exércitos. Quando ficamos cansados com a aparente insignificância da obra de Deus em nós e ao nosso redor, que possamos nos lembrar de que alguns de seus milagres podem ser pequenos. Ele usa as pequenas coisas para construir seus maiores propósitos. Você já recebeu pequenos milagres divinos em sua vida? Como Deus supriu você e outros? Pense nisso. Eu sou a Clarice Fogaça e essa foi a nossa mensagem do dia.
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Jesus já estava várias horas sofrendo e agonizando na cruz. Foi quando, com um brado, ele proferiu suas últimas palavras antes de se entregar à morte. Está consumado. Duas palavras apenas, amado ouvinte, mas com efeito eterno sobre toda a humanidade. No livro de Hebreus, capítulo 5, no verso 9, temos o privilégio de aprender o significado dessas palavras. Preste muita atenção no que a passagem diz. E sendo ele consumado, veio a ser a causa da eterna salvação para todos os que lhe obedecem. Jesus suportou tudo naquela cruz e morreu para trazer o perdão dos pecados e eterna salvação para todo que nele crê. E se um dia o peso da morte eterna caia sobre nós pela desobediência de Adão e Eva, o sacrifício de Jesus então removeu este fardo. E aquele brado "está consumado" confirmava isso. Querido ouvinte, Cristo morreu por você também, para te salvar. E hoje, ressurreto no paraíso, tudo que ele quer é que você entregue sua vida a ele. Você já fez uma decisão por Jesus? Você tem convicção de onde você vai passar a eternidade? Se ainda não, venha para Cristo hoje mesmo e tenha certeza de que é no paraíso onde você viverá para todo sempre. 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

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Um ótimo dia a você e muito obrigado pela sua companhia. A seguir, vamos louvar nosso Senhor com mais um segmento musical. E logo depois, ouviremos o programa Razão para Viver.

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0: Igreja, propósito, perfil e prioridades. Esta é a série de estudos que estamos apresentando no Razão para Viver. Hoje vamos continuar falando sobre a colheita da igreja. O que você tem colhido nos últimos tempos? Bons ou maus frutos? O pastor Fernando Bóquio vai falar hoje sobre um fruto bom, a compaixão. Para nos ajudar a compreender melhor, os discípulos nos servirão de exemplo. Ouça agora a conclusão do estudo. 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
1: Mateus capítulo 15, versículo 29, esta é uma análise intrigante das atitudes tomadas pelos discípulos. Não vemos nada de compaixão aqui nesta passagem. Capítulo 15, versículo 29 de Mateus. Partindo Jesus dali, foi para junto do mar da Galileia e, subindo ao monte, assentou-se ali. Bom, Jesus deve ter pensado, este é um lugar muito gostoso, eu gosto de ficar sozinho num lugar como este, faz muito frio aqui e se alguém quiser chegar aqui terá que escalar a montanha, com certeza ninguém vai querer fazer isto. Na verdade, não foi bem isto que aconteceu, veja versículo 30. E vieram a ele muitas multidões, trazendo consigo coxos, aleijados, cegos, mudos e outros muitos, e os largaram junto aos pés de Jesus, e ele os curou. Veja, foi ele, Jesus, que curou aquelas pessoas, e não eles, os discípulos. Os discípulos só ficaram observando tudo. Veja comigo, de modo que o povo se maravilhou ao ver que os mudos falavam, os aleijados recobravam a saúde, os coxos andavam e os cegos viam. Então glorificaram a Deus de Israel. Versículo 32. E chamando Jesus os seus discípulos, disse, tenho compaixão, ou seja, plashman, desta gente, porque há 3 dias que permanecem comigo e não tenho o que comer. Mas os discípulos lhe disseram, onde haverá neste deserto tantos pães para fartar tão grande multidão? Perguntou-lhe Jesus, quantos pães tendes? Um deles deve ter dito, acho que já vi isso antes, eu acho que já passamos por isso antes, mas os discípulos ainda não tinham aprendido a lição. Por isso, Jesus tentou ensiná-los novamente. Versículo 34, perguntou-lhes Jesus, quantos pães tendes? E responderam, 7 e alguns peixinhos. Jesus pediu para que o povo se dividisse em grupos e se assentasse no chão, e depois disso ele os alimentou. E se isso não for suficiente, veja Mateus capítulo 19. Não se assuste, não vou ler até Apocalipse hoje. Vamos só ver o versículo 23 do capítulo 19 de Mateus. Nós até poderíamos deduzir que os discípulos já tinham aprendido a lição, pois a mesma coisa tinha acontecido com 2 grupos de pessoas diferentes, em 2 lugares diferentes. O que Jesus queria é que eles sentissem compaixão, que eles se preocupassem com as pessoas. Por isso, poderíamos deduzir que os discípulos já tinham aprendido a lição. Veja, versículo 13, capítulo 19. Trouxeram-lhe então algumas crianças para que lhes impusesse as mãos e orasse, mas os discípulos repreendiam. É como se os discípulos tivessem dito, crianças, saiam daqui, nós estamos ocupados, Jesus está cuidando de coisas sérias, ele não tem tempo a perder, saiam daqui. Não façam bagunça perto de Jesus, ou seja, os discípulos repreenderam as crianças porque elas se aproximaram de Jesus. Veja o próximo versículo. Jesus, porém, disse, deixai os pequeninos, não os embaraceis de vir a mim, porque dos tais é o reino dos céus. Agora só mais um exemplo, Marcos capítulo 9. Este é um bom exemplo, Marcos capítulo 9. Estes discípulos nos rendem muitos estudos, nós nos vemos no lugar deles o tempo todo. Marcos capítulo 9, versículo 38. Disse-lhe João, que está se sentindo poderoso com o que acaba de fazer. Mestre, vimos um homem que em teu nome expelia demônios, o qual não nos segue, e nós lhe proibimos porque não seguia conosco. É como se João tivesse dito àquele homem: o que você está fazendo? Nós fazemos isso. Jesus faz isso. Por que você faz isso? Você não está no nosso grupo para poder agir assim. Como você ousa fazer isso? Veja, versículo 39. Mas Jesus respondeu: não o proíbas, porque ninguém que faça milagre em meu nome e logo a seguir possa falar mal de mim. Pois quem não é contra nós, é por nós. Esta resposta de Jesus foi uma facada. Bom, vamos voltar àquela metáfora da seara e dos trabalhadores. Agora eu creio que você já entendeu todo o conceito de Splashman. Você também já deve ter percebido que os discípulos não tinham isso, mas Jesus disse: a seara, já que com o exemplo das ovelhas eles não entenderam, a seara é grande, mas os trabalhadores são poucos. Com certeza eles entenderiam a palavra trabalhadores. Não sei se você já passou por uma plantação de laranja. É lindo ver as laranjeiras cheias de frutas e uma cena muito bonita. O perfume, então, é mais maravilhoso ainda. Imagine como o fazendeiro que plantou aqueles pés de laranja se sentiria ao ver todas aquelas frutas lindas prontas para serem colhidas, apodrecerem nos pés, porque ele não tem funcionários suficientes para colher tudo. Esta é a imagem que Jesus queria passar aos seus discípulos. Se você e eu não tivéssemos lido todos os versículos deste trecho, creio que acharíamos que Jesus diria aos seus discípulos: a seara é grande, mas os trabalhadores são poucos, por isso vão colher os frutos agora. Não teríamos pensado nisto, sabe? Eu nunca vi um fazendeiro que dissesse: nós precisamos orar, vamos orar pelas frutas. Com certeza ele não faria isso. Um fazendeiro normal procuraria alguém para ajudá-lo com a colheita e com a distribuição das frutas nos mercados. Se ele não fizer isso, tudo apodrece e as frutas morrem. Era este o ponto que Jesus queria ensinar aos seus discípulos. Nós não estamos falando de frutas que nascem em árvores. Nós estamos falando de pessoas que ainda não conhecem a Cristo. Bilhões de pessoas que ainda não conhecem a Cristo. Este é o momento. Jesus disse: você tem que sair e colher o fruto. Ele disse: rogai, pois, ao Senhor da seara. A seara é dele. Rogai, ou seja, orai ao Senhor da seara que mande trabalhadores para a sua seara. Esta é a solução: oração. Oração constante. Devemos orar com confiança, com visão. Orar para que Deus envie trabalhadores. Orar fervorosamente com fé. É a parte mais difícil da colheita. Isto é, mais difícil do que compartilhar. Talvez você tenha compartilhado mais do que orado. É mais difícil que ir. É mais difícil do que deixar o círculo familiar. Com certeza é mais difícil orar com fé do que fazer as coisas que normalmente fazemos. Mas a oração é a chave. É através da oração que as coisas acontecem. John Bookman disse o seguinte: você pode fazer algo mais do que orar depois de já ter orado, mas você não pode fazer nada além de orar se você ainda não tiver orado. E nós sempre fazemos isto. E agora? Qual é o resultado de seguirmos o modelo nada usual que nos foi ensinado por Jesus? Bom, em primeiro lugar, uma transfusão de compaixão vai acontecer na sua vida. Você vai mudar. Nunca conheci um cristão que, depois de ter orado regularmente sobre algo, não tenha mudado. Deus não muda para adaptar a vida dele à sua vida. Você muda enquanto estiver orando para se adaptar a Deus. Há uma transferência de Splashman. Se algo estiver acontecendo na sua vida, ore. Se você conhecer alguém que não tenha compaixão pelos que ainda não têm Jesus, com certeza esta pessoa não tem uma vida de oração. Às vezes eu não tenho Splashman pelas pessoas, e isto é um reflexo de que eu não estou orando tanto quanto deveria. E Stanley Jones escreveu o seguinte: oração é entrega, entregar-se à vontade de Deus e cooperar com a sua vontade. Se eu estiver num barco próximo da praia, jogar a âncora do barco na areia da praia e começar a puxar a âncora, a praia virá até mim ou o meu barco irá em direção à praia? A nossa oração não deve puxar Deus em direção à nossa vontade, mas alinhar a nossa vontade à vontade de Deus. Esta analogia é ótima. Quando eu jogo a minha âncora no coração de Deus e puxo meu barco para mais próximo dele e nunca ele mais próximo de mim, a oração não traz Deus perto de mim, ela me leva mais perto de Deus. E quando eu e Deus estivermos pertinho um do outro, mais perto do que o normal, eu recebo o seu splashman. Eu sou cheio de compaixão pelas almas. Em segundo lugar, a responsabilidade é redirecionada. Você deve estar pensando, eu sabia que o pastor Fernando entraria nesse assunto. Só que não fui eu que escrevi a Bíblia. Vamos ver o capítulo 10 do livro de Mateus. Você verá que todos que oravam foram, veja comigo, tendo chamado seus 12 discípulos, deu-lhes Jesus autoridade sobre espíritos imundos para os expelir e para curar toda sorte de doenças e enfermidades. Isso não lhe soa familiar? Claro que sim. Você acabou de ler sobre isso no versículo 35 do capítulo 9. A diferença é que quem estava curando as pessoas no capítulo 9 era Jesus e não os discípulos. Veja o versículo 5 do capítulo 10. Jesus enviou os discípulos. Você sabe o que acontece entre o capítulo 9 e 10? Estes 12 homens ficaram de joelhos e no capítulo 10 eles se envolveram. Isso nos traz ao nosso terceiro ponto, envolvimento pessoal ativo. Eu não posso simplesmente me sentar num banco de uma igreja, ouvir a palavra de Deus sobre missões e eu tenho que fazer alguma coisa. Eu não posso mais ficar sentado na montanha e ver Jesus ministrando sozinho. Eu, como resultado da minha oração, tenho que pôr a mão na massa também e isso é muito motivador. É uma ação impelida pelo Espírito Santo que habita em você. Nós acabamos de ver Marcos capítulo 9, veja agora o capítulo 6. Gosto muito deste versículo, versículo 12, a mesma história, só que narrada com outras palavras. Marcos capítulo 6, versículo 12. Então, saindo eles, pregavam ao povo. Isto é muito simples, não é? Até então os discípulos tinham acompanhado Jesus. As ideias eram de Jesus, a mensagem era de Jesus. Porém, agora, os discípulos estavam colocando a mão na massa, um comprometimento pessoal e ativo. Vamos para o quarto ponto. Este envolvimento traz uma exaustão física e mental. Não comentamos muito sobre isso hoje em dia. Vou explicar por que toquei neste assunto. No mesmo capítulo, Marcos 6, versículo 30, os apóstolos já tinham cumprido a missão. Eles voltaram para fazer um relatório do que lhes tinha acontecido. Eles saíam de dois em dois. 6 grupos foram ao campo fazer trabalho missionário. E veja o que aconteceu quando eles voltaram. Voltaram os apóstolos à presença de Jesus e lhe relataram tudo quanto haviam feito e ensinado. E Jesus não lhe disse, bom, agora voltem e façam tudo novamente, de jeito nenhum. E ele lhes disse, vinde repousar um pouco à parte, num lugar deserto, porque eles não tinham tempo nem para comer, visto serem numerosos que iam e vinham. E os discípulos foram ao lugar onde pudessem ficar sozinhos. Agora preste atenção. Por causa do cansaço que temos no ministério, muitos homens caem. Eles caem porque não percebem que o seu tanque de energia acabou e que estão funcionando somente com o que tem da reserva. A energia deste tanque de reserva começa a acabar e então eles precisam fingir que tudo está bem, quando na verdade está indo direto para o precipício. Logo após a primeira missão dos apóstolos, Jesus disse, vamos dar uma fugidinha para recarregar as nossas baterias. Vamos aproveitar para ver agora o capítulo 7 de Marcos. Eu quero fazer uma analogia do que Jesus ensinou aqui. Vamos ler então Marcos capítulo 7, versículo 14. Convocando ele de novo, a multidão disse-lhes, ouve-me todos e entendei, nada há fora do homem que, entrando nele, o possa contaminar, mas o que sai do homem é que contamina. Agora vamos ver o versículo 20. E dizia, o que sai do homem, isso é o que contamina. E depois Jesus listou 13 coisas que vêm do coração. E elas não são muito bonitas, veja que elas são um pouco sujas, veja comigo. Porque de dentro do coração dos homens é que procedem os maus desígnios, a prostituição, os furtos, os homicídios, os adultérios, a avareza, as malícias, o dolo, a lascívia, a inveja, a blasfêmia, a soberba, a loucura. Ora, todos esses males, preste atenção nisto, vêm de dentro e contaminam o homem. Com isto em mente, quero mostrar a você o outro lado da moeda. Falamos muito pouco sobre isso. Isto não é ensinado nas igrejas nem para os seminaristas. Vemos que as igrejas pensam que os seus pastores são bichos de outro mundo, porque eles raramente terão dias de folga, eles estão sempre a 1000 por hora e trabalham entre 12 e 15 horas por dia. Que Deus os abençoe, esses pastores queridos. Eles estão fazendo a obra do reino de Deus, mas na verdade eles podem estar indo direto para o precipício. Aquele que suga o homem e esgota o homem são as seguintes coisas, vou listar 13. As necessidades das pessoas, suas feridas, competição, manipulação, pedidos, expectativas, argumentos, intensidades, questionamentos, demandas, compromissos secretos, pressão, crítica. Poderia citar mais 13 exemplos, mas coisas sugam a nossa energia e como resultado disso, os pastores acabam não tendo nem forças para orar. Eu li na semana passada a história de um homem que foi procurar emprego numa madeireira. E ele disse ao chefe da madeireira, você tem alguma vaga? E o homem respondeu, bom, depende, pegue este machado, vamos ver se você consegue derrubar esta árvore. E o jovem começou a trabalhar a todo vapor e derrubou a árvore, e era bem grande. E o chefe disse, pode começar na segunda. Então o rapaz trabalhou na segunda, terça, quarta, quinta, mas na quinta à tarde o chefe do rapaz o chamou e disse, pode passar no escritório para pegar o seu pagamento. O rapaz disse, mas eu pensei que você pagasse a semana na sexta-feira. O chefe disse, sim, mas você está dispensado. Vimos que você estava em primeiro lugar na segunda-feira, mas na quarta-feira você estava em último lugar. O rapaz ficou surpreso e disse, eu sou o primeiro a chegar e o último a sair, e eu nem paro para almoçar. E o chefe do rapaz percebeu que ele era um jovem honesto, por isso ele virou para ele e disse, você tem afiado o seu machado? E o rapaz, surpreso com a pergunta, olhou o chão e disse, ah, eu estava trabalhando demais para parar e afiar o meu machado. A nossa vida sem oração é igual a isto. Talvez você esteja trabalhando demais para afiar a sua vida. Você se ocupa demais, você não tem separado momentos para as coisas espirituais e por causa disso não tem mais nenhuma gota de água. Você está seco, desidratado. Quero desafiar você a montar um plano de oração. Vou dar algumas sugestões. A primeira é a seguinte. Ligue a oração com algo que você já faz todos os dias. Tem um amigo que tem o seu momento de oração todos os dias de manhã, enquanto toma banho. Um outro amigo me disse, enquanto eu tomo café de manhã, eu oro por você, Pastor Fernando. Talvez você tome café de manhã bem cedo. Reserve um tempo de oração durante o seu café da manhã. Você deve fazer, no mínimo, uma refeição por dia. Talvez você faça 3, 4, até mais. De qualquer forma, separe um momento para oração durante as suas refeições. Talvez você siga um plano de leitura bíblica em um ano. Acrescente 10 minutos de oração antes ou depois de ler a Bíblia. Talvez você demore meia hora, 40 minutos ou até mesmo uma hora para chegar no seu serviço pela manhã. Ore durante o caminho. Com certeza será mais edificante do que ouvir ou ler o jornal. Ore. Ore enquanto você lava a louça, a roupa, enquanto você faz caminhada, seus exercícios. Se você segue uma rotina, inclua a oração nessa rotina. A segunda, compartilhe com uma outra pessoa. Talvez você já esteja envolvido num pequeno grupo. Adicione mais 15 minutos de oração depois do estudo bíblico. Isto fará com que você se torne mais responsável. Ao incluir a oração em sua rotina, você será mais consistente. Terceira sugestão. Use algum tipo de ferramenta que dará asas à oração. Use um livrinho com fotos dos missionários, dos seus filhos, com informações no lugar em que eles estão, o seu aniversário. Isso dará asas à sua oração. Isso fará com que a sua mente fique focada no assunto, no nome, no lugar em que estes missionários estão. Arrume um mapa, coloque a sua mão no lugar, no país em que os missionários estão e ore por aquele lugar. Quarta sugestão, anote tanto os pedidos quanto as respostas. Isso o incentivará. Não duvide do poder da oração. Raymond Edman, um missionário americano que viveu no Equador, estava prestes a morrer. Ele estava tão perto da morte que sua esposa tingiu seu vestido de noiva de preto para usá-lo no funeral do seu esposo. Mas longe dali, na cidade de Boston, nos Estados Unidos, vivia um homem de Deus, chamado Dr. Joseph Evans. Ele não sabia que Raymond estava prestes a morrer, mas ao ouvir a voz do Espírito Santo no seu interior, ele chamou o seu grupo de oração e começou a orar por Raymond. Eles oraram desesperadamente, até que o Dr. Evans se levantou e disse: "Glória a Deus, a batalha foi ganha." E foi isso mesmo que aconteceu. Raymond Edman se recuperou e viveu mais 40 anos no seu ministério. Se Deus trouxer alguém à sua mente, ore por esta pessoa. Lembre-se desta dica: se o meu nome vier à sua mente, ore por mim. Se o nome de um amigo seu vier à sua mente, ore por esta pessoa. Não pense que é coisa da sua cabeça. Você não precisa pegar o telefone e ligar para aquela pessoa. Ore pela pessoa que vier à sua mente imediatamente. E não busque a glória para você. Aqueles que buscam a glória para si mesmos geralmente não são aqueles que oram pelos outros. Você já ouviu falar de William Carey? Se você já estudou sobre missões, com certeza nunca se esquecerá deste nome. Ele trabalhou por muitos anos na Índia. Não viu uma alma sequer ir a Cristo, mas depois de ter falecido, tivemos acesso a tudo que ele escreveu e tudo que Deus fez através dele. Que coisas maravilhosas! O que as pessoas não sabem é que Carey tinha uma irmã paralítica que orou por ele por mais de 50 anos. Se você pudesse perguntar ao famoso evangelista Billy Graham qual é a razão do sucesso espiritual de suas cruzadas, e ele já falou de Jesus a mais pessoas no mundo do que qualquer um em nossa história, ele com certeza responderia que foi o corpo que estava unido em oração. Com certeza ele até citaria alguns nomes. Eles são a razão do sucesso de suas cruzadas. Procure também maneiras de responder de forma pessoal. Você se lembra dos discípulos? Demorou, mas depois de um tempo eles entraram de cabeça, se envolveram de fato com tudo. Preste atenção nesta frase: depois de orar, você pode fazer algo mais a respeito de determinada situação, mas você não pode fazer nada mais além de orar se você ainda não tiver entregado esta situação nas mãos de Deus em oração. Já que estamos falando de oração, eu quero convidar você a fechar os seus olhos. Fique um momento em silêncio. Vamos ter um minuto com nosso Senhor. Nós vivemos num mundo tão atormentado e conturbado. Somos criaturas estranhas. Somos o único animal vivo que corre mais rápido depois de ter perdido a direção certa. Num dia muito ocupado, Deus nos coloca na vida de diversas pessoas. Nenhum desses encontros é um engano ou uma interrupção. Cada um deles é uma intervenção divina. Cada sentimento que cresce dentro de você precisa ser tratado. Escolha uma pessoa que você ame, de preferência alguém que não está nos caminhos do Senhor ou que ainda não o conhece. Pare neste momento e ore por esta pessoa. Ore por esta pessoa nos próximos 30 segundos. Ore. Esses são os 30 segundos mais importantes do seu dia. Você pode imaginar o número de pessoas que serão tocadas agora por causa das nossas orações? Comece orando pelo topo, pelo nosso presidente, pelos seus assessores. Ore por aqueles que aconselham o presidente, aqueles que tomam as decisões que moldam o nosso país. Ore por alguém que você ainda não conhece. Todas essas orações não durarão horas. Vamos orar então. Senhor Deus, depois de termos sido atormentados, de termos nos conturbado com as coisas deste mundo, nunca esqueceremos da alegria absoluta e completa de alguém ter nos apresentado o banquete, o prazer de conhecer o Deus vivo, o alívio de termos os nossos pecados perdoados, o gozo de termos a certeza da vida eterna. Que não apenas estudemos sobre a vida daquele que mudou o nosso mundo e que mudou toda a história da humanidade, mas que possamos seguir o seu modelo, que possamos ser movidos pela compaixão. E depois de termos orado, que possamos fazer a obra do nosso ministério para a sua glória. No nome santo do nosso Senhor Jesus Cristo, nós oramos. Amém. Thank you.
0: Este foi o pastor Fernando Bóquio, em mais um programa Razão para Viver. A oração faz toda a diferença em nossa vida. Se não estivermos alinhados com o Senhor, Ele não terá como nos usar. Nós não ouviremos quando Ele falar. Não sentiremos seu toque em nosso coração duro. Se você não tem ainda o hábito de orar, o pastor Fernando deu hoje algumas dicas bem práticas. Vamos relembrar? A primeira é ligar a oração a algo que você já faz todos os dias. Dessa forma, você vai se lembrar de, naquele momento, reservar algum tempo para buscar a Deus. A segunda é compartilhar a oração com outras pessoas. Você pode orar junto de alguém ou de um grupo. A terceira sugestão é usar algum tipo de ferramenta que lhe ajudará nos momentos de oração, como fotos das pessoas por quem você intercede,

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2: Dermatologistas alertam que espremer espinhas pode empurrar a inflamação para camadas mais profundas e aumentar o risco de manchas e cicatrizes. Você fica sentado depois de comer? Esse hábito comum pode estar afetando sua glicose sem você perceber. Carregar pesos ao lado do corpo parece apenas uma caminhada, mas desafia a pegada, postura e estabilidade quando a carga está bem ajustada. Tentar se livrar de uma espinha apertando a pele pode parecer a solução mais rápida antes de um compromisso, mas especialistas alertam que o hábito costuma piorar a situação. Ao pressionar a lesão com as unhas ou com o dedo, a pessoa corre o risco de romper tecidos e empurrar o conteúdo inflamatório para camadas mais profundas do folículo. Essa manipulação traumática aumenta a irritação local e eleva em muito a chance de infecções, além de favorecer o surgimento de manchas escuras e cicatrizes permanentes no rosto. Para evitar marcas duradouras, a recomendação

0: Um dos médicos é manter uma rotina de higiene suave e utilizar produtos adequados para o seu tipo de pele, sem esfregar ou cutucar a área afetada. Em casos de acne muito frequente, lesões dolorosas ou surgimento de febre e vermelhidão intensa, a orientação é procurar ajuda profissional ao invés de tentar resolver o problema no espelho. Permanecer parado logo após as refeições dificulta o controle do açúcar no sangue, elevando os picos de glicose e aumentando os riscos de alterações metabólicas ao longo do tempo. Esse efeito é ainda mais evidente após o consumo de pratos ricos em carboidratos, momento em que o organismo precisa processar uma carga maior de glicose. Um estudo publicado em Revista Científica Internacional destaca que pequenas pausas ativas na rotina diária ajudam o corpo a metabolizar esse açúcar de forma mais eficiente, reduzindo a sobrecarga sobre o sistema metabólico. A boa notícia é que não são necessários treinos intensos para obter resultados positivos. Basta interromper os longos períodos sentado. Dar uma caminhada leve de apenas 2 minutos a cada 20 parados já é suficiente para equilibrar a glicemia, benefício que vale para todas as pessoas, independentemente da distribuição da gordura corporal. O Farmer Carry, exercício que consiste em caminhar segurando pesos ao lado do corpo, exige um trabalho integrado que vai além das pernas, ativando antebraços, ombros, quadris e a musculatura do tronco. O objetivo principal do movimento não é carregar o peso máximo possível, mas sim manter a postura ereta e passadas controladas ao longo do percurso. Quando a carga é excessiva, o praticante tende a compensar inclinando o corpo, o que prejudica a execução e anula os benefícios de estabilidade do treino. Para evoluir no exercício de forma segura, o recomendado é focar na manutenção da técnica correta antes de tentar aumentar as cargas nos halteres. A progressão ideal deve priorizar inicialmente o aumento da distância percorrida ou do tempo de caminhada, mantendo o corpo firme e sem oscilações laterais.
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2: As boas novas de Deus para você memorizar esta semana encontram-se em Salmos 59:16. Eu, porém, cantarei a tua força, pela manhã louvarei com alegria a tua misericórdia, pois tu tens sido o meu alto refúgio no dia da minha angústia. Vamos ler novamente? Salmos 59:16. Eu, porém, cantarei a tua força, pela manhã louvarei com alegria a tua misericórdia, pois tens sido o meu alto refúgio no dia da minha angústia. Essas são as boas novas de Deus para você memorizar esta semana na BBN. 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

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Muito obrigado pela sintonia. E na sequência da programação, vamos meditar em um estudo no programa Verdade Bíblica, com o pastor Leandro Tarrataca. É logo mais!

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2: Nós estamos continuando falando sobre o Evangelho de João e sobre estes sinais maravilhosos que nos apontam para Jesus. Nós já falamos sobre o casamento em Caná da Galileia, nós falamos a respeito do oficial de Cafarnaum que foi pedir a Jesus que curasse o seu filho, e vimos como a fé daquele homem nos ensina tantas coisas. E hoje nós queremos continuar falando de um terceiro sinal que se encontra no capítulo 5. Capítulo 5, versículo 1 em diante, diz assim a palavra de Deus: Passadas estas coisas, havia uma festa dos judeus, e Jesus subiu para Jerusalém. Ora, existe ali junto à porta das ovelhas um tanque chamado em hebraico Betesda, o qual tem 5 pavilhões. Nestes jazia uma multidão de enfermos, cegos, coxos, paralíticos, esperando que se movesse a água, porquanto um anjo descia em certo tempo agitando-a, e o primeiro que entrava no tanque, uma vez agitada a água, sarava de qualquer doença que tivesse. Estava ali um homem enfermo, havia 38 anos. Jesus, vendo-o deitado e sabendo que estava assim há muito tempo, perguntou-lhe: Queres ser curado? Respondeu-lhe o enfermo: Senhor, não tenho ninguém que me ponha no tanque quando a água é agitada, pois enquanto eu vou descer, desce outro antes de mim. Então disse-lhe Jesus: Levanta-te, toma o teu leito e anda. Imediatamente o homem se viu curado e, tomando o leito, pôs-se a andar. E aquele dia era sábado. Haviam 3 festas judaicas que eram requeridas que todo homem judeu adulto participassem. As festas eram a Páscoa, o Pentecostes e a Festa dos Tabernáculos. João prazerosamente apresenta Jesus participando de grandes festas. E me parece que para Jesus estas festas de adoração pública a Deus não eram uma obrigação, eram um prazer, adorar a Deus com seu próprio povo. Quando Jesus chegou então em Jerusalém, aparentemente ele estava sozinho nessa ocasião, porque não há nenhuma referência em particular aos seus discípulos nesta passagem. Jesus se dirige a um famoso tanque, quase igual a uma piscina. O nome deste tanque era Betesda, que significa Casa de Misericórdia. Dizem os estudiosos que este tanque era fundo o suficiente para que uma pessoa pudesse nadar nele. De fato, a própria palavra grega utilizada para tanque nesta passagem é columbetron, que vem do verbo columban e que significa mergulhar. Grandes estudiosos têm explicado que esta piscina era abastecida por águas subterrâneas e que de tempos em tempos estas fontes subterrâneas produziam bolhas nas águas. O povo, muito supersticioso na época, cria que era um anjo que estava movendo as águas. E então, numa ação comparável a uma gincana, aquele que fosse mais rápido, aquele que tivesse a chance, saltava dentro d'água, saltava dentro daquela piscina e era curado conforme a crença que tinham. Isto era uma superstição, isso era mais uma crença popular que havia sido espalhada pelo mundo antigo. Mas assim como hoje nós sabemos, muitas superstições estão sendo espalhadas, Brasil afora, mundo afora. Mas Jesus estava caminhando por ali. E ele vê este homem cronicamente adoecido. Seu estado era tão caótico que ele não tinha a menor chance de participar daquela gincana de cura angelical. Além disso, o texto nos diz que não havia ninguém disposto a ajudá-lo. Este era um homem sem saúde, este era um homem sem amigos. O maravilhoso é que Jesus é o amigo dos solitários. Jesus é o amigo dos sem amigos. Ele é a ajuda para aqueles que não têm nenhuma ajuda nesta terra. É interessante como Jesus não gastou tempo explicando a este homem sobre os problemas daquela superstição. O mais importante para Jesus era ajudar aquele homem naquele momento. E com uma palavra, Jesus o curou. Nessa história nós podemos ver claramente as condições sob as quais Jesus manifestou o seu poder ali. Primeira coisa que eu observo nessa passagem é que Jesus fala com imperativos, ou seja, Jesus ordena e nós obedecemos. E à medida que obedecemos, o poder de Jesus se manifesta ainda mais gracioso em nossas vidas. Observe alguns fatores interessantes nesta passagem. Primeiro, Jesus pergunta se o homem quer ser curado. Isso poderia parecer um tanto óbvio, mas na verdade não é. Veja o versículo 6. Jesus, vendo-o deitado e sabendo que estava assim havia muito tempo, perguntou-lhe: "Queres ser curado?" Este homem havia esperado por 38 anos. Esse homem estava 38 anos aguardando que algo acontecesse. Mas não seria difícil que depois de tanto tempo a sua esperança tivesse desaparecido? Além do fato que ser curado depois de 38 anos implicava em tomar as responsabilidades da vida novamente sobre os ombros. Implicava em ter de tornar-se uma pessoa produtiva, tornar-se responsável. Esta é a atitude que nós devemos ter. Jesus nos pergunta: você quer mudar a sua vida? Você quer ter uma vida transformada? Você quer ter uma vida diferente? Você quer que eu doe a você a qualidade de vida que eu posso lhe doar? Porque a resposta disso é você dizer: sim, eu quero ser responsável. Você quer deixar esta vida de drogas, esta vida de bebidas? Você quer deixar esta vida de pecados, esta vida de adultérios, esta vida irresponsável? Jesus está perguntando: você quer tornar-se responsável? Você quer ter a capacidade de responder positivamente diante da vida? Cabe-nos responder sim. Cabe-nos ponderar se queremos mudar de vida, se queremos ter uma nova atitude diante das circunstâncias da vida, se queremos brilhar um novo caráter. O segundo elemento interessante nessa passagem é que Jesus ordena, como dissemos, Jesus utiliza de imperativo. Jesus ordena ao homem que se levante. Veja o que ele diz. Então lhe disse Jesus: levanta-te. É uma ignorância pensar que Deus não nos quer agindo, respondendo positivamente à sua palavra. Ele nos garante que irá nos fortalecer, que irá produzir a mudança necessária em nossas vidas, mas nós devemos nos levantar. Devemos colocar o melhor da nossa disposição. Devemos responder positivamente com cada célula do nosso corpo. Cada neurônio do nosso cérebro deve aceitar a ordem de Jesus e devemos levantar. Levantar para uma nova vida. Levantar para um novo estilo de vida e nunca mais deitarmos novamente. Devemos estar dispostos a dizer sim àquilo que Cristo nos ordena. Terceira coisa que nós podemos ver nesta passagem é que Jesus ordena que ele carregue o seu próprio leito. Veja mais uma vez o versículo 8. Levanta-te, toma o teu leito e anda. Jesus ordena que ele carregue o próprio leito. Querido ouvinte, existem muitas coisas na vida que tentam nos derrotar, que tentam nos abater, que nos entristecem de fato, que criam grandes dificuldades. Porém, se nós ouvirmos a doce voz do Mestre, que diz, toma o teu leito e carrega, isso deve haver a intensidade, deve produzir então uma atitude determinada em nossas vidas, mesmo quando tudo parece sem esperança, quando tudo parece sem propósito, quando tudo parece não ter mais razão de ser, quando podemos assim ouvir a palavra do nosso Mestre, quando podemos responder a esta palavra, então o poder de Cristo age em nós e age para que finalmente nós possamos conquistar aquilo que talvez tenha nos conquistado por tanto tempo, para que possamos nos livrar daquilo que havia nos aprisionado por tanto tempo. Durante 38 anos, aquela cama, por assim dizer, havia carregado aquele homem, mas agora ele carregaria o seu próprio leito. Agora, este homem estava conquistado pelo poder de Cristo e pelo poder de Cristo, aquilo que por tantos anos o havia conquistado, ele estava triunfando. Eu conheço pessoas que depois de tantos anos terem vivido presas à vida de drogas, depois de libertos, eles fundaram centros de recuperação e ajudam outros. Aquilo que os aprisionava já não os aprisiona mais. Eu tenho visto tantas pessoas que, uma vez transformadas pelo Evangelho de Cristo, têm se transformado em elemento transformador. Eles são agente de mudança por onde quer que passam. Eles agora já não são mais carregados, mas eles carregam a outros. Jesus nos olha profundamente nos olhos. Ele olha a situação em que nos encontramos. E ele pergunta, você quer mudar? Você quer mudança na sua vida? E nós precisamos responder de alguma forma. Este homem, desta passagem, este homem respondeu positivamente. Ele imediatamente demonstrou que ele queria, que ele desejava, que ele estava disposto. Ele obedeceu à palavra de Jesus. E é maravilhoso o que pode acontecer quando eu e você obedecemos a palavra de nosso Senhor. O versículo 9 conclui essa primeira parte da história e diz assim: imediatamente o homem se viu curado e, tomando o leito, pôs-se a andar. E aquele dia era sábado. Deus, ele tem transformado as nossas vidas através da graça do seu Evangelho. Nós precisamos apenas nos render à mensagem de Cristo, às palavras de Cristo, e voltarmos a andar.

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0: mas também a margem de lucro do produtor. Com custos operacionais estimados em 55 sacas por hectare e oscilações do mercado internacional em Chicago, especialistas do setor recomendam o uso de ferramentas de gestão de risco. A estratégia não visa acertar o ponto máximo de preço, mas sim garantir a previsibilidade e evitar que quedas acentuadas de cotação comprometam o planejamento financeiro das propriedades rurais. Para administrar essas variações, instrumentos como o Barter e o Hedge surgem como verdadeiros seguros da comercialização agrícola. Enquanto o Barter fixa o custo de insumos em sacas de grãos, o Hedge permite travar preços de referência ou garantir pisos de proteção no mercado financeiro. Camila Moura, que é especialista no assunto, explica que a decisão não exige a venda total da safra, mas a preservação da margem necessária para cobrir as despesas. Diante dos riscos climáticos e cambiais, a recomendação é que cada agricultor avalie individualmente os custos da sua estrutura antes de fechar os contratos do período. A lei brasileira determina que a empresa é obrigada a liberar o funcionário pelo tempo necessário para ir à sessão eleitoral, mesmo que a zona esteja localizada em outro município. As horas utilizadas para a votação não podem ser descontadas do salário. O patrão está proibido de exigir qualquer tipo de compensação posterior ou alteração de escala que dificulte o deslocamento do trabalhador. Criar obstáculos à ida às urnas configura infração eleitoral e pode gerar sanções às empresas. Práticas como exigir fotos da confirmação do voto, aplicar punições ou pressionar funcionários configuram assédio eleitoral, uma infração grave. O Ministério Público do Trabalho orienta que qualquer constrangimento, ameaça ou tentativa de influência sobre o voto seja documentado com prints, áudios e depoimentos e denunciado imediatamente aos canais oficiais do órgão ou aos sindicatos da categoria. O lendário estádio Eli Seabra Filho, popularmente conhecido como Praia do Ó, em Sabará, Minas Gerais, voltou a sediar uma partida oficial de futebol após duas décadas. O histórico palco recebeu o duelo entre o time da casa, o Esporte Clube Siderúrgica, e o Betim B, válido pela terceira divisão do Campeonato Mineiro. A praça esportiva, inaugurada nos anos 30, preserva traços clássicos de uma característica marcante. O acesso das torcidas à arquibancada é feito por uma ponte estreita sobre o rio Sabará. Bicampeão mineiro e quinto maior detentor de títulos do estado, o Siderúrgica retomou as atividades profissionais nesta temporada, após 10 anos parado e o risco iminente de perder a filiação.
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2: As boas novas de Deus para você memorizar esta semana encontram-se em Salmos 59:16. Eu, porém, cantarei a tua força, pela manhã louvarei com alegria a tua misericórdia, pois tu tens sido o meu alto refúgio no dia da minha angústia. Vamos ler novamente? Salmos 59:16. Eu, porém, cantarei a tua força, pela manhã louvarei com alegria a tua misericórdia, pois tens sido o meu alto refúgio no dia da minha angústia. Essas são as boas novas de Deus para você memorizar esta semana na BBN.

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1: A nossa leitura bíblica diária de hoje será em Naum e Abacuque.
2: Naum, capítulo 1. Peso de Nínive. Livro da visão de Naum, o Elcosita. O Senhor é Deus zeloso e vingador. O Senhor é vingador e cheio de furor. O Senhor toma vingança contra os seus adversários e guarda a ira contra os seus inimigos. O Senhor é tardio em irar-se, mas grande em poder, e ao culpado não tem por inocente. O Senhor tem o seu caminho na tormenta e na tempestade, e as nuvens são o pó dos seus pés. Ele repreende ao mar e o faz secar, e esgota todos os rios. Desfalecem Bazã e o Carmelo, e a flor do Líbano murcha. Os montes tremem perante ele, e os outeiros se derretem, e a terra se levanta na sua presença, e o mundo, e todos os que nele habitam. Quem parará diante do seu furor, e quem persistirá diante do ardor da sua ira? A sua cólera se derramou como um fogo, e as rochas foram por ele derrubadas. O Senhor é bom, ele serve de fortaleza no dia da angústia, e conhece os que confiam nele. E com uma inundação transbordante, acabará de uma vez com o seu lugar, e as trevas perseguirão seus inimigos. Que pensais vós contra o Senhor? Ele mesmo vos consumirá de todo. Não se levantará por duas vezes a angústia, porque ainda que eles se entrelacem como os espinhos e se saturem de vinho como bêbados, serão inteiramente consumidos como palha seca. De ti saiu um que maquinou o mal contra o Senhor, um conselheiro vil. Assim diz o Senhor: por mais seguros que estejam, e por mais numerosos que sejam, ainda assim serão exterminados, e ele passará. Eu te afligi, mas não te afligirei mais. Mas agora quebrarei o seu jugo de sobre ti, e romperei os teus laços. Contra ti, porém, o Senhor deu ordem que não haja mais linhagem do teu nome. Da casa dos teus deuses exterminarei as imagens de escultura e de fundição. Ali farei o teu sepulcro, porque és vil. Eis sobre os montes os pés do que traz as boas novas, do que anuncia a paz. Celebra as tuas festas, ó Judá. Cumpre os teus votos, porque o ímpio não tornará mais a passar por ti. Ele é inteiramente exterminado. Capítulo 2. O destruidor subiu contra ti. Guarda tua fortaleza, vigia o caminho, fortalece os lombos, reforça muito o seu poder. Porque o Senhor restaurará a excelência de Jacó como a excelência de Israel. Porque os saqueadores os despojaram e destruíram os seus sarmentos. Os escudos dos seus fortes serão vermelhos, os homens valorosos estarão vestidos de escarlate, os carros como tochas flamejantes no dia da sua preparação, e os ciprestes serão terrivelmente abalados. Os carros correrão furiosamente nas ruas, colidirão um contra o outro nos largos caminhos. O seu aspecto será como de tochas, correrão como relâmpagos. Ele se lembrará dos seus valentes. Eles, porém, tropeçarão na sua marcha. Apressar-se-ão para chegar ao seu muro quando o amparo for preparado. As portas dos rios se abrirão e o palácio será dissolvido. É decretado. Ela será levada cativa, conduzida para cima, e as suas servas a acompanharão, gemendo como pombas, batendo em seus peitos. Nínive, desde que existiu, tem sido como um tanque de águas, porém elas agora vazam. Parai, parai, clamar-se-á, mas ninguém olhará para trás. Saqueai a prata, saqueai o ouro, porque não tem fim as provisões. Riquezas há de todo gênero de bens desejáveis. vazia, esgotada e devastada está. Derrete-se o seu coração e tremem os joelhos, e em todos os lombos há dor, e os rostos de todos eles enegrecem. Onde está agora o covil dos leões e as pastagens dos leõezinhos, onde passeava o leão velho e o filhote do leão, sem haver ninguém que os espantasse? O leão arrebatava o que bastava para os seus filhotes e estrangulava a presa para as suas leoas e enchia de presas as suas cavernas e os seus covis de rapina. Eis que eu estou contra ti, diz o Senhor dos Exércitos, e queimarei na fumaça os teus carros, e a espada devorará os teus leõezinhos, e arrancarei da terra a tua presa, e não se ouvirá mais a voz dos teus mensageiros. Capítulo 3. Ai da cidade ensanguentada! Ela está toda cheia de mentiras e de rapina. Não se aparta dela o roubo. Estrépito de açoite há, e o barulho do ruído das rodas. E os cavalos atropelam, e carros vão saltando. O cavaleiro levanta a espada flamejante, como a lança relampejante, e ali haverá uma multidão de mortos e abundância de cadáveres, e não terão fim os defuntos, tropeçarão nos seus corpos. Por causa da multidão dos pecados da meretriz muito graciosa, da mestra das feitiçarias, que vendeu as nações com as suas fornicações e as famílias pelas suas feitiçarias, eis que eu estou contra ti, diz o Senhor dos Exércitos, e levantarei a tua saia sobre a tua face, e às nações mostrarei a tua nudez, e aos reinos a tua vergonha, e lançarei sobre ti coisas abomináveis, e envergonhar-te-ei, e pôr-te-ei como espetáculo. E há de ser que todos os que te virem fugirão de ti e dirão: Nínive está destruída, quem terá compaixão dela? De onde te buscarei consoladores? És tu melhor do que Noamon, que está assentada entre os canais do Nilo, cercada de águas, tendo por esplanada o mar, e ainda o mar por muralha? Etiópia e Egito eram a sua força, e não tinha fim. Pute e Líbia foram o seu socorro. Todavia foi levada cativa para o desterro. Também os seus filhos foram despedaçados nas entradas de todas as ruas, e sobre os seus nobres lançaram sortes, e todos os seus grandes foram presos com grilhões. Tu também serás embriagada e te esconderás. Também buscarás força por causa do inimigo. Todas as tuas fortalezas serão como figueiras com figos temporãos. Se os sacodem, caem na boca do que os há de comer. Eis que o teu povo no meio de ti são como mulheres. As portas da tua terra estarão de todo abertas aos teus inimigos. O fogo consumirá os teus ferrolhos. Tira águas para o cerco, reforça as tuas fortalezas. Entra no lodo e pisa o barro, pega a forma para os tijolos. O fogo ali te consumirá, a espada te exterminará. Consumir-te-á como a locusta. Multiplica-te como a locusta, multiplica-te como os gafanhotos. Multiplicaste os teus negociantes mais do que as estrelas do céu. A locusta se espalhará e voará. Os teus príncipes são como os gafanhotos, e os teus capitães como os gafanhotos grandes que se acampam nas sebes nos dias de frio. Em subindo o sol voam, de sorte que não se sabe mais o lugar onde estão. Os teus pastores dormirão, ó rei da Assíria. Os teus ilustres repousarão. O teu povo se espalhará pelos montes, sem que haja quem o ajunte. Não há cura para a tua ferida. A tua chaga é dolorosa. Todos os que ouvirem a tua fama baterão as palmas sobre ti. Porque sobre quem não passou continuamente a tua malícia? Abacuque, capítulo 1. O peso que viu o profeta Abacuque. Até quando, Senhor, clamarei eu, e tu não me escutarás? Gritar-te-ei, violência, e não salvarás? Por que razão me mostras a iniquidade e me fazes ver a opressão? Pois que a destruição e a violência estão diante de mim, havendo também quem suscite a contenda e o litígio. Por esta causa a lei se afrouxa e a justiça nunca se manifesta, porque o ímpio cerca o justo e a justiça se manifesta distorcida. Vede entre os gentios e olhai, e maravilhai-vos e admirai-vos, porque realizarei em vossos dias uma obra que vós não crereis quando for contada. Porque eis que suscito os caldeus, nação amarga e impetuosa, que marcha sobre a largura da terra para apoderar-se de moradas que não são suas. Horrível e terrível é, dela mesma sairá o seu juízo e a sua dignidade. E os seus cavalos são mais ligeiros do que os leopardos e mais espertos do que os lobos à tarde. Os seus cavaleiros espalham-se por toda parte. Os seus cavaleiros virão de longe, voarão como águias que se apressam a devorar. Eles todos virão para fazer violência. Os seus rostos buscarão o vento oriental e reunirão os cativos como areia. E escarnecerão dos reis e dos príncipes farão zombaria. Eles se rirão de todas as fortalezas, porque amontoarão terra e as tomarão. Então muda sua mente e seguirá, e se fará culpado, atribuindo este seu poder ao seu Deus. Não és tu desde a eternidade, ó Senhor meu Deus, meu Santo? Nós não morreremos. Ó Senhor, para juízo o puseste, e tu, ó rocha, o fundaste para castigar. Tu és tão puro de olhos que não podes ver o mal, e a opressão não podes contemplar. Por que olhas para os que procedem aleivosamente e te calas quando o ímpio devora aquele que é mais justo do que ele? E por que farias os homens como os peixes do mar, como os répteis, que não tem quem os governe? Ele a todos levantará com o anzol, apanhá-los-á com a sua rede e os ajuntará na sua rede varredoura. Por isso ele se alegrará e se regozijará, por isso sacrificará a sua rede e queimará incenso à sua varredoura, porque com elas engordou a sua porção e engrossou a sua comida. Porventura, por isso esvaziará a sua rede e não terá piedade de matar as nações continuamente? Capítulo 2. Sobre a minha guarda estarei, e sobre a fortaleza me apresentarei e vigiarei, para ver o que falará a mim, e o que eu responderei quando eu for arguído. Então o Senhor me respondeu e disse: escreve a visão, e torna bem legível sobre tábuas, para que a possa ler quem passa correndo. Porque a visão é ainda para o tempo determinado, mas se apressa para o fim, e não enganará. Se tardar, espera-o, porque certamente virá, não tardará. Eis que a sua alma está orgulhosa, não é reta nele, mas o justo pela sua fé viverá. Tanto mais que, por ser dado ao vinho, é desleal, homem soberbo que não permanecerá, que alarga como o inferno a sua alma, e é como a morte que não se farta, e ajunta a si todas as nações, e congrega a si todos os povos. Não levantarão, pois, todos estes contra ele uma parábola e um provérbio sarcástico contra ele? E se dirá: ai daquele que multiplica o que não é seu! Até quando? E daquele que carrega sobre si dívidas? Porventura, não se levantarão de repente os teus estorqueadores, e não despertarão os que te farão tremer, e não lhe servirás tu de despojo? Porquanto despojaste a muitas nações, todos os demais povos te despojarão a ti por causa do sangue dos homens e da violência feita à terra, à cidade e a todos os que nela habitam. Ai daquele que para sua casa junta cobiçosamente bens mal adquiridos para pôr o seu ninho no alto a fim de se livrar do poder do mal. Vergonha maquinaste para tua casa, destruindo tu a muitos povos, pecaste contra tua alma. Porque a pedra clamará da parede, e a trave lhe responderá do madeiramento. Ai daquele que edifica a cidade com sangue, e que funda a cidade com iniquidade! Porventura, não vem do Senhor dos Exércitos que os povos trabalhem pelo fogo, e os homens se cansem em vão? Porque a terra se encherá do conhecimento da glória do Senhor, como as águas cobrem o mar. Ai daquele que dá de beber ao seu companheiro! Ai de ti que adiciona à bebida o teu furor e o embebedas para ver a sua nudez! Serás farto de ignomínia em lugar de honra. Bebe tu também, e sê como um incircunciso. O cálice da mão direita do Senhor voltará a ti, e ignomínia cairá sobre a tua glória. Porque a violência cometida contra o Líbano te cobrirá, e a destruição das feras te amedrontará, por causa do sangue dos homens e da violência feita à terra, à cidade e a todos os que nela habitam. Que aproveita a imagem da escultura depois que a esculpiu o seu artífice? Ela é máscara e ensina mentira para que quem a formou confie na sua obra, fazendo ídolos mudos? Ai daquele que diz ao pau, acorda, e a pedra muda, desperta. Pode isso ensinar? Eis que está coberta de ouro e de prata, mas dentro dela não há espírito algum. Mas o Senhor está no seu santo templo, cale-se diante dele toda a terra. Capítulo 3. Oração do profeta Abacuque sobre Sigionote. Ouvi, Senhor, a tua palavra e temi. Aviva, ó Senhor, a tua obra no meio dos anos. No meio dos anos, faze-a conhecida. Na tua ira, lembra-te da misericórdia. Deus veio de Temã e do monte de Parã o Santo. Selá. A sua glória cobriu os céus e a terra encheu-se do seu louvor. E o resplendor se fez como a luz, raios brilhantes saíam da sua mão e ali estava o esconderijo da sua força. Adiante dele ia a peste e brasas ardentes saíam dos seus passos. Parou e mediu a terra, olhou e separou as nações, e os montes perpétuos foram esmiuçados. Ou outeiros eternos se abateram, porque os caminhos eternos lhe pertencem. Vi as tendas de Cusã em aflição, tremiam as cortinas da terra de Midian. Acaso é contra os rios, Senhor, que estás irado? É contra os ribeiros a tua ira, ou contra o mar o teu furor? Visto que andas montado sobre os teus cavalos e nos teus carros de salvação? Descoberto se movimentou o teu arco, os juramentos feitos às tribos foram uma palavra segura. Selá, tu fendeste a terra com rios, os montes te viram e tremeram, a inundação das águas passou, o abismo deu a sua voz, levantou ao alto as suas mãos, o sol e a lua pararam nas suas moradas, andaram à luz das tuas flechas, ao resplendor do relâmpago da tua lança. Com indignação marchaste pela terra, com ira trilhaste os gentios. Tu saíste para a salvação do teu povo, para a salvação do teu ungido. Tu feriste a cabeça da casa do ímpio, descobrindo o alicerce até ao pescoço. Selá. Tu traspassaste com as suas próprias lanças a cabeça das suas vilas. Eles me acometeram tempestuosos para me espalharem. Alegravam-se como se estivessem para devorar o pobre em segredo. Tu, com os teus cavalos, marchaste pelo mar, pela massa de grandes águas. Ouvindo-o eu, o meu ventre se comoveu. À sua voz tremeram os meus lábios. Entrou a podridão nos meus ossos e estremeci dentro de mim. No dia da angústia, descansarei quando subir contra o povo que invadirá com suas tropas. Porque ainda que a figueira não floresça, nem haja fruto na vide, ainda que decepcione o produto da oliveira, e os campos não produzam mantimento, ainda que as ovelhas da malhada sejam arrebatadas, e nos currais não haja gado, todavia eu me alegrarei no Senhor, exultarei no Deus da minha salvação. O Senhor Deus é a minha força, e fará os meus pés como os das servas, e me fará andar sobre as minhas alturas. Para o cantor mor, sobre os meus instrumentos de corda.
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Coração alegre é como o bom remédio. Primeira parte de Provérbios, capítulo 17, versículo 22. E você sabe onde foi que eu acabei de ler essa edificante passagem? 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
1: Durante esta semana, examinamos o Salmo 23. Vimos no versículo 1 a provisão do grande pastor. Nos versículos 2 e 3, vemos o plano e o propósito do grande pastor. No versículo 4, notamos a sua presença, mesmo que estejamos caminhando pelo vale da sombra da morte. Então, no versículo 5, temos a preparação do grande pastor, onde ele nos prepara e provê para as circunstâncias que encontramos. No versículo 6, temos uma proposta vantajosa para todos, a promessa de Deus. Ouça, certamente que a bondade e a misericórdia me seguirão todos os dias da minha vida, e habitarei na casa do Senhor por longos dias. Ele declara, todos os dias da minha vida, não apenas alguns deles. A bondade e a misericórdia, ou amor leal, me seguirão todos os dias da minha vida. Então, em conclusão, temos a certeza de habitar na casa do Senhor para sempre. Esta provisão progressiva do Senhor o capacita a executar seu plano e a realizar seu propósito. Ele prepara o caminho diante de nós e nos dá sua promessa de nos sustentar. Verdadeiramente, este salmo poderia ser intitulado A Vida com Meu Grande Pastor. Lembre-se da ênfase em meu pastor. Confio que você tenha sido atraído pelo Salvador Jesus Cristo, o grande pastor, o bom pastor, e deseja tê-lo como aquele que é uma parte vital de sua vida. Volte-se para ele, confie nele. Peça a ele para ser seu pastor, para que você possa participar de tudo o que ele prometeu e experimentar todas essas coisas que o salmista compartilha conosco no Salmo 23.
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2: Saiba reconhecer sinais de alerta para suicídio em crianças e adolescentes. Inclinar a cabeça ao ouvir o tutor pode ser sinal de atenção do pet. Pomar em via pública. Idoso de 78 anos planta 150 árvores no sul mineiro. A identificação precoce de sinais de sofrimento psíquico em crianças e adolescentes é fundamental para prevenir episódios de autolesão e suicídio. Mudanças persistentes no comportamento, como tristeza contínua, isolamento social, queda no rendimento escolar, perda de interesse por atividades habituais e falas de desesperança ou despedida, devem acender o alerta nas famílias e no ambiente escolar. Além dos sinais presenciais, o comportamento digital também exige atenção. Buscas frequentes por métodos de autoagressão, postagens sobre morte, participação em desafios perigosos e alterações bruscas no uso da internet durante a madrugada são indicativos de risco. Diante desses alertas, especialistas orientam pais e educadores a abrir um espaço de escuta empática e sem julgamento, perguntando diretamente sobre os sentimentos do jovem sem invalidar as suas dores. Deve-se evitar reações agressivas, deboches ou promessas de sigilo caso haja intenções explícitas de autoagressão. Para momentos de crise ou acolhimento contínuo, a rede de apoio conta com serviços públicos e comunitários em todo o Brasil. A inclinação de cabeça em cães e gatos ao ouvirem a voz dos seus tutores é uma resposta cognitiva e sensorial complexa voltada ao processamento da comunicação humana. Segundo médicas veterinárias e pesquisas científicas, o gesto ocorre com maior frequência diante de tons agudos, entusiasmados ou palavras conhecidas, indicando que o cérebro do animal busca associar aquele estímulo a memórias e comandos. Anatomia e percepção também explicam o movimento. Inclinar o pescoço ajuda o pet a alinhar os canais auditivos para localizar a fonte do som. E em raças de focinho longo, desobstrui o campo de visão para interpretar as expressões faciais do tutor. Apesar de a reação afetuosa dos humanos servir como reforço positivo para a repetição do comportamento, especialistas alertam que o gesto pode indicar

0: problemas de saúde quando ocorre de forma constante e sem estímulos externos. Ao longo de 7 anos, José Correa da Rosa transformou a paisagem da Via São Pedro em Juiz de Fora, sul de Minas Gerais, ao plantar de forma voluntária cerca de 150 árvores frutíferas na região. O aposentado começou o projeto como uma forma de se manter ativo e saudável, utilizando mudas cultivadas em sua própria casa e transportadas de bicicleta até o local de plantio. A iniciativa, motivada pela sabedoria prática e pelo carinho pela natureza, ganhou grande repercussão após a divulgação feita nas redes sociais pela bióloga Júlia Firjan, especialista em agroecologia urbana. Para José Correia, o pomar representa um compromisso ecológico, comunitário e social, ajudando na alimentação dos pássaros e oferecendo uma alternativa sustentável à população em tempos de carestia. O aposentado visita o local de 2 a 3 vezes por semana para cuidar do espaço.
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2: As boas novas de Deus para você memorizar esta semana encontram-se em Salmos 59:16. Eu, porém, cantarei a tua força, pela manhã louvarei com alegria a tua misericórdia, pois tu tens sido o meu alto refúgio no dia da minha angústia. Vamos ler novamente? Salmos 59:16. Eu, porém, cantarei a tua força, pela manhã louvarei com alegria a tua misericórdia, pois tens sido o meu alto refúgio no dia da minha angústia. 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

0: Seja bem-vindo ao nosso momento de oração em família, aqui na programação da Rede de Rádio Difusão Bíblica. Você está ouvindo seu irmão e amigo Denis Cordeiro, e hoje, pela graça e misericórdia de Deus, estaremos juntos ouvindo os pedidos de nossos queridos irmãos, intercedendo por cada um deles. Porém, antes de iniciarmos este momento de oração e intercessão pelas necessidades uns dos outros, vamos ouvir um devocional bíblico apresentado pelo nosso querido irmão Anderson Costa, que é representante de área na cidade de Pirassununga. Prestemos atenção nesta palavra de ânimo, encorajamento e também confiança na soberania de Deus sobre nossas vidas.
1: O processo entre a luta e a vitória. Salmos 27, 4 e 6. Uma coisa pedi ao Senhor e a buscarei, que eu possa habitar na casa do Senhor todos os dias da minha vida, para contemplar a bondade do Senhor. Então a minha cabeça será erguida acima dos inimigos. Salmos 23, 5 e 6. Preparas uma mesa perante mim, na presença dos meus inimigos. Unges a minha cabeça com óleo, o meu cálice transborda. Certamente que a bondade e a misericórdia me seguirão todos os dias da minha vida, e habitarei na casa do Senhor por longos dias. Graça e paz a você que nos acompanha. Sejam todos muito bem-vindos a mais um momento de pausa na presença de Deus. No nosso último encontro, nós falamos sobre a existência do esconderijo. Hoje, eu quero te fazer um convite. Permaneça mais um pouco nesse abrigo e responda a uma pergunta. O que acontece com a nossa alma quando decidimos parar de lutar com as nossas próprias forças e simplesmente descansamos em Deus? No versículo 6 do Salmo 27, Davi escreve com triunfo: a minha cabeça será erguida acima dos inimigos que me cercam. É um texto lindo de vitória. Mas nós costumamos cometer o erro de ler o início e o fim de uma história, sem prestar atenção no que acontece no meio do caminho. Entre o momento em que Davi reconhece que está cercado por ameaças e o momento em que ele tem a sua cabeça erguida, existe um tempo de vivência, existe um processo, existem noites de espera, perguntas sem respostas, dores, silêncios e memórias acumuladas. E qual foi o segredo de Davi para não enlouquecer durante esse intervalo? A resposta está no versículo 4. Contemplação. Davi disse que a única coisa que ele buscava era habitar na presença do Senhor e contemplar a sua bondade. Quando nós entramos no abrigo de Deus, a primeira coisa que acontece é a libertação das nossas ilusões e mentiras. A dor tem o poder de distorcer a realidade, fazendo a gente acreditar que Deus nos esqueceu ou que o caos vai durar para sempre. Mas quando sentamos no esconderijo para contemplar quem Deus é, sua fidelidade, sua justiça e seu amor, a nossa mente deixa de ser governada pelas emoções descontroladas e volta a ser alinhada com a verdade dos céus. Sua cabeça não será erguida porque todas as circunstâncias ao seu redor mudaram da noite para o dia. A sua cabeça será erguida porque você se lembrou de quem Deus é e de quem você é para Ele. Pare de olhar apenas para a montanha de problemas ao seu redor. Dedique um tempo. Faça isso. Tire hoje um tempo para relembrar o seu histórico com Deus. Escreva em um papel 3 momentos do processo em que você achou que não resistiria, mas o Senhor te sustentou. Use a memória da fidelidade passada de Deus para alinhar a sua esperança no dia de hoje. Deus não acelera o seu processo para te dar uma resposta rápida. Ele habita o seu processo para te dar uma transformação profunda. Pense nisso. E até o nosso próximo encontro. Que Deus te abençoe. Voltemos agora ao apresentador do Oração em Família.
0: Irmão Anderson, muito obrigado por apresentar esta meditação bíblica e que Deus siga abençoando você e toda a sua família. Agora, daremos início ao momento onde apresentaremos os pedidos de oração que foram encaminhados pelos nossos amados ouvintes. Um ouvinte pede oração por seu pai que está na UTI e também pelas situações que tem enfrentado com os seus filhos e sua mãe. Um ouvinte pede oração por sua família. Nós temos um ouvinte que pede oração pela saúde de sua noiva que está em tratamento de leucemia e pela salvação de seus irmãos. Vamos orar pela vida de uma ouvinte. Uma ouvinte pede oração pela saúde mental de seu esposo e pela vida de seus filhos adolescentes. Um pai pede oração pela saúde emocional de seu filho e por uma viagem que fará. Nós temos uma ouvinte que pede oração pela conversão de seus filhos. Nós temos um avô que pede oração pela recuperação de saúde do seu neto. Um pai pede oração pela vida espiritual de seu filho. Uma ouvinte pede oração pela saúde de sua netinha de 1 ano e meio e também pela salvação e saúde de seu filho. Para você que acaba de sintonizar o seu rádio na programação da BBN, estamos em nosso momento de oração em família. Você também pode participar deste momento de comunhão, intercedendo pelos pedidos dos nossos irmãos e também apresentando e compartilhando as suas necessidades conosco. Escreva-nos uma mensagem para o e-mail rede@bbnmedia.org ou uma mensagem de texto através do WhatsApp 5541-99511-1020. Retomando a apresentação dos pedidos de oração de hoje, vamos orar pela vida de um irmão em Cristo que está sofrendo um processo na justiça. Um ouvinte pede oração por seu irmão e família que estão enfrentando batalhas em seu lar. Nós temos um ouvinte que pede oração por sua família e pela viagem de seu filho e outros irmãos. Um ouvinte pede oração por sua família e por uma causa na justiça. Nós temos um ouvinte que pede oração pela vida espiritual de sua filha, casamento e um emprego, e também pede oração pela vida de seu filho que está em São Paulo e pede oração por sua viagem para São Paulo. Vamos orar pelo trabalho de um ouvinte. Nós temos um ouvinte que pede oração por sua família, em especial por seu filho, nora, netos e por sua mãe. Nós temos um ouvinte que pede oração pela saúde de seu sobrinho que está hospitalizado, pela salvação de seu namorado e por sua vida. Um ouvinte pede oração pela salvação de seus amigos. Vamos orar pela família e pela vida de um pastor que está sofrendo a perda de sua esposa, para que Deus console seus corações. Estes foram os pedidos de oração de hoje e neste momento vamos apresentar a cada um deles ao redor do trono da graça de nosso Pai Celestial, colocando cada necessidade e súplica em suas poderosas e bondosas mãos. Vamos orar. Pai Santo, no nome precioso do Teu Filho amado Jesus Cristo, nos colocamos diante de Tua presença pelo novo e vivo caminho inaugurado pelo Teu Filho amado, agradecendo a Ti pela renovação da Tua rica providência que nos sustenta, nos conforta e também nos ajuda a caminhar dia após dia em Tua presença com a certeza de que estamos vivendo para a honra e glória do Teu Santo Nome. Te agradecemos pela nossa vida, pela nossa salvação em Cristo Jesus e também pelo privilégio e oportunidade de nos colocarmos em Tua presença neste momento de comunhão para ajudar os nossos irmãos que estão passando por dificuldades e lutas, orando e intercedendo por cada uma de suas petições. Iniciamos este momento apresentando a Ti a vida de um ouvinte que ora e pede intercessão pela vida de seu pai que está internado na UTI e também pelas situações que ele tem enfrentado com seus filhos e com sua mãe. Pedimos pela restauração da saúde de seu pai e que o Senhor possa ajudar nos conflitos familiares. Intercedemos pela família de um ouvinte e nós oramos e apresentamos ao Senhor a saúde da noiva de um ouvinte que está em tratamento de leucemia e também pedimos pela Tua salvação na vida de seus irmãos. Colocamos a vida de um ouvinte em Tuas mãos e pedimos que o Senhor possa atender ao pedido desta ouvinte em favor da saúde mental de seu esposo e pela vida de seus filhos adolescentes. Nós intercedemos também pela saúde emocional do filho de um ouvinte e também pela viagem que ele fará. Pedimos que o Senhor atenda ao pedido desta ouvinte em favor da conversão de seus filhos e que a luz do Teu Evangelho brilhe em seus corações e nos demais que serão apresentados aqui hoje. Nós oramos pela recuperação de saúde do neto de um ouvinte e pedimos que o Senhor possa visitar, neste momento, a vida espiritual do filho de um ouvinte. Nós intercedemos pela saúde da netinha de 1 ano e meio de uma ouvinte e que o Senhor possa atender ao pedido dela em favor da salvação e saúde de seu filho. Que o Senhor possa visitar a vida de um irmão em Cristo que está sofrendo um processo na justiça e que o Senhor também possa ajudar o irmão e a família de um ouvinte que está enfrentando batalhas em sua casa. Nós intercedemos pela família de um ouvinte, pela viagem de seu filho e de seus outros irmãos e que o Senhor possa também abençoar o lar de um ouvinte e que também o Senhor atenda ao pedido dele por uma causa na justiça. Visite a vida espiritual da filha de um ouvinte, seu casamento e um emprego e também oramos pela vida do filho dela que está em São Paulo e também por sua viagem para este lugar. Abençoe o trabalho de um ouvinte, que o Senhor possa visitar neste momento o filho, a nora, os netos de um ouvinte, em especial, visite também a vida de sua mãe. Nós intercedemos pela saúde do sobrinho de um ouvinte que está hospitalizado e pedimos que o Senhor possa atender ao pedido dela em favor da salvação de seu namorado e abençoar a sua vida. Intercedemos pela salvação dos amigos de um ouvinte e colocamos diante do Senhor neste momento a vida de um pastor e de toda a sua família que estão sofrendo com a perda de sua esposa. Que o Senhor possa consolar os corações e que o Teu Santo Espírito possa confortá-los neste momento de perda. Colocamos todos esses pedidos em Tuas mãos, sabendo que todas as coisas estão nuas e patentes aos Teus olhos e que nada é impossível para Ti. Que o Senhor possa trabalhar em cada necessidade apresentada aqui hoje e que possamos descansar no Teu cuidado paternal e confiar na Tua vontade, que é boa, perfeita e agradável. Assim nós oramos a Ti, agradecidos por tudo, no nome santo do Teu Filho amado Jesus Cristo. Amém.

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Um bom dia a você. E a seguir na programação, vamos agradecer o nome do Senhor com mais boa música cristã. E depois teremos uma reflexão no programa Através da Bíblia.

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1: Querido amigo, no capítulo 35 do livro de Gênesis, encontramos Jacó voltando para Betel, um lugar maravilhoso, onde ele teve a sua primeira grande experiência com Deus. Em nosso último programa, estudamos como Jacó enfrentou um grande problema de família. Naquela oportunidade, se você se recorda, vimos que os seus filhos Simeão e Levi cometeram uma terrível vingança contra o povo de Siquém. Isso eles fizeram em desagravo a Diná, que fora violada sexualmente. Naquela oportunidade, vimos também que Jacó demonstrou-se um pai passivo, deixando seus filhos tomarem a frente de assuntos que caberiam a ele resolver. E vimos também que Jacó estava mais preocupado com as circunstâncias que o cercavam do que em repreender e ensinar aos filhos os princípios divinos. Mas tudo isso aconteceu porque, depois da experiência do Vale de Jaboque, em Peniel, ao invés de voltar e ir morar em Betel, Jacó preferiu ficar em Siquém. Na verdade, querido amigo, Jacó fracassou em ter ficado ali, na cidade de Siquém, quando deveria ter ido diretamente para Betel. Nos programas passados também falamos que ele passou por uma mudança profunda lá no Vale de Jaboque. E alguém poderia perguntar: olha, como é que alguém que foi tocado por Deus e teve até o seu nome mudado, ainda teve essas atitudes que vimos no capítulo 34, quando nós estudamos no último programa? A resposta só pode ser uma: é que até mesmo os maiores homens de Deus são capazes de descerem um pouco nas suas alturas espirituais e tomarem certas decisões que mostrarão a eles depois, por meio de várias circunstâncias, que não agiram corretamente. Até os grandes homens de Deus são falhos, cometem erros e pecados. Na verdade, todos nós vamos caminhando e sendo transformados de glória em glória, na própria imagem de Cristo. Na verdade, essas são as palavras do apóstolo Paulo lá em 2 Coríntios capítulo 3, versículo 18. Quando você para para pensar nisso, não percebe que é algo maravilhoso? Veja só, não é algo instantâneo que acontece. É algo que acontece através de um processo, depois de muitos erros e acertos. Mas o fato é que eu e você, nós vamos apresentando cada vez mais a própria imagem do Senhor Jesus Cristo em nossas vidas. Portanto, mesmo depois de ter tido aquela experiência maravilhosa lá no Vale de Jaboque, Jacó poderia ainda cair em fraqueza, como na verdade caiu aí em Siquém. Mas isso não quer dizer que Jacó não tenha experimentado uma transformação espiritual quando ele lutou com Deus lá no Vale de Jaboque. Certamente, depois dessa experiência de Siquém, Jacó se desiludiu, veja só, Jacó se desiludiu dos seus próprios recursos, e é exatamente isso que nós temos que fazer, desistir dos nossos próprios meios. Jacó sentiu-se derrotado e viu a falência dos seus próprios métodos. Jacó estava no processo de crescimento e amadurecimento espiritual. Jacó descobrira seus erros, mas ainda não tinha descoberto a fé verdadeira. É tanto que Jacó, depois de ter se encontrado com Esaú, seu irmão, depois da experiência em Peniel, no Vale de Jaboque, ele disse a Esaú que iria se encontrar com ele em Seir. Mas você lembra o que aconteceu? Quando nós olhamos o texto, nós vemos o relato de que Jacó, ao invés de ir para Seir, ele foi para Sucote. Jacó ainda usou de engano e de esperteza, porque dizendo ao seu irmão que iria para Seir, ele partiu num rumo completamente diferente para a cidade de Sucote. e dali ele foi para a cidade de Siquém, onde aconteceu essa tragédia que estudamos no nosso último encontro. Querido amigo, a fé faltou a Jacó, senão ele teria ido para Seir e depois direto para Betel. Era o rumo certo, era o rumo da fé, mas ele foi na direção errada, na direção oposta. Na verdade, o rumo seria o rumo da fé, mas ele foi no rumo indicado pelos seus próprios desejos, pela sua própria carne. Muitos perguntam se depois que a pessoa se converte, a carne pecaminosa não desaparece. A verdade é que a carne, quer dizer, a antiga natureza, a natureza adâmica, a natureza má, ela não desaparece por completo. Ela pode ser crucificada, ela pode ficar inativa, mas sempre volta a operar na vida da pessoa, sempre que ela se sente solta e livre, sempre que ela é alimentada. Então, eu e você temos que ficar muito alertas para não dar lugar à carne, porque quando damos lugar à carne, ela age. Então, no meu caso, o velho Itamir tem que estar morto. Nós temos que fazer o nosso eu morrer, para que então o novo Itamir, a nova vida que habita em mim e em você, possa ter lugar para ser semelhante a Jesus Cristo, para mostrar a nossa semelhança ao Senhor Jesus Cristo. Assim como o crente que ainda sofre as investidas da velha natureza, Jacó descobriu que aquele desagradável acontecimento ocorrido em Siquém estava revelando a necessidade de firmar-se ainda mais com Deus. Jacó descobriu que o seu lar não estava em ordem. Quem mandava no lar eram os filhos. Não havia ordem na família. Imagina só, querido amigo, que era uma situação muito delicada. Eram 11 rapazes e parece que cada um queria mandar. Por isso aconteceu aquele lamentável massacre, de forma que Jacó viu que tinha que imprimir ordem na sua família, e foi o que ele procurou fazer a partir dali. Agora, olhando para o texto do capítulo 35, aqui vemos Jacó levantar-se pela fé, graças ao chamado de Deus, e o texto diz exatamente assim: disse Deus a Jacó, levanta-te, sobe a Betel e habita ali. Faze ali um altar ao Deus que te apareceu quando fugias da presença de Esaú, teu irmão. Querido amigo, veja só, Deus mandou Jacó voltar para o Betel, lugar aonde ele teve a sua primeira experiência com Deus, sua primeira grande experiência. Ali, em Betel, seria o lugar certo para Jacó. Era para lá que ele deveria voltar. Certamente, depois dessa ordem de Deus, levanta-te e sobe a Betel, ele se lembrou que tinha feito também, ali em Betel, um voto, conforme nós lemos em 28, 20 a 22, quando exatamente ele estava fugindo de Esaú e teve aquela visão tão especial da escada de Deus. Nos versículos 2 e 3, lemos o seguinte: então disse Jacó à sua família e a todos os que com ele estavam, lançai fora os deuses estranhos que há no vosso meio, purificai-vos, mudai as vossas vestes, levantemo-nos e subamos a Betel. Farei ali um altar ao Deus que me respondeu no dia da minha angústia e me acompanhou no caminho por onde andei. Jacó agora tinha o controle sobre a sua família, ele definitivamente assumiu o seu papel de líder. Ele estava de volta com uma voz ativa, transmitiu uma ordem, uma determinação, assumiu a direção da família. E na verdade, querido amigo, é isso que é necessário. Como qualquer instituição, o lar, a família, ela precisa de uma liderança. Assim Jacó tomou nas mãos as rédeas do lar e passou a comandar aquilo que deveria ser feito. A ordem que ele dava agora à sua família e a todos os que com ele estavam tinha um custo. E o arrependimento envolve exatamente a renúncia de qualquer coisa que atrapalhe a nossa adoração e o nosso culto a Deus. O custo, o pré-requisito fundamental do culto a Deus, E a celebração da aliança era a lealdade exclusiva a Deus. Esse é o preço que eu e você temos que pagar. Nós temos que ser leais completamente ao nosso Deus. A referência aos deuses estranhos poderia indicar que Raquel, veja só, ainda conservava consigo aqueles ídolos familiares que ela tinha furtado do seu pai Labão. Você se lembra dessa situação? O próprio Jacó mesmo nada sabia, mas sem dúvida aqueles ídolos deveriam estar sendo adorados, e por isso é que deveriam ser colocados fora, isto é, lançados fora. Jacó foi obedecido, e no verso 4, nós lemos o seguinte: todos os deuses estrangeiros e as argolas que lhes pendiam das orelhas, Jacó os escondeu debaixo do carvalho que está em Siquém. Essa passagem, na verdade, revela o seguinte: ela deve levar você e eu, a cada um de nós, a refletir sobre a presença desses ídolos no seu lar. Muitas vezes, temos ídolos no nosso coração. Temos ídolos feitos pelos homens, mas existem aqueles ídolos lá dentro dos nossos corações. São aqueles sentimentos que nós guardamos dentro do nosso coração, que nós nutrimos no nosso interior, que nós sabemos que não agradam a Deus. Qualquer coisa que toma o lugar de Deus em nossos corações é um ídolo. Então, quando Jacó ordenou "lançai fora os deuses estranhos", ele também ordenou "purificai-vos e mudai as vossas vestes". Na verdade, precisamos de vestes novas para entrarmos em Betel, isto é, em comunhão com Deus. Para vivermos em comunhão com Deus, temos de viver com vestes limpas, isto é, temos que abandonar os nossos maus hábitos, os nossos pecados, temos que nos purificar, nós atualmente, no sangue precioso do Senhor Jesus Cristo. Jacó tinha a intenção de levantar um altar a Deus, relembrando a proteção divina que tinha respondido ao próprio pedido de Jacó lá no dia da angústia. E o Senhor tinha acompanhado Jacó por todo o caminho por onde andara. E Jacó queria levantar um altar a Deus, louvando e adorando o Senhor. Então, Jacó, temos nele um plano maravilhoso, um plano muito bom, alguém que quer adorar a Deus. Abraão era amigo de Deus, que levantava altares ao Senhor por onde quer que fosse. Isaac, o seu pai, também levantou altares a Deus. Agora, vemos com muita alegria, Jacó estava iniciando essa mesma prática. Isso revelava a sua fé e a sua consagração a Deus. Ele estava procurando andar pelos caminhos da fé. Poderia ter crescido muito mais, é verdade. Mas Deus mandou novamente Jacó recomeçar lá de Betel. Muitas vezes temos que recuar, temos que voltar um pouco. Temos, às vezes, que recuar para podermos avançar depois. É que Deus sempre manda para aquele lugar onde começamos uma nova fase em nossa vida espiritual. Querido amigo, aqui já estamos vendo um novo Jacó, um Jacó como líder da sua família, um líder que lidera a reforma e todos o seguem, e as consequências são as melhores possíveis. No verso 5, nós temos o seguinte relato: e tendo eles partido, o terror de Deus invadiu as cidades que lhes eram circunvizinhas e não perseguiram os filhos de Jacó. Vemos aqui então que Deus está protegendo o seu povo, atemorizando os habitantes das cidades vizinhas. Os métodos usados por Deus para proteger o seu povo são super diversos, são bem diversos. Tudo está nas mãos do Senhor. Não há limite para o seu poder. Nós temos que entender que Deus usa o temor como poder até para paralisar os pés dos nossos inimigos, dos inimigos do seu povo. E aí, nos versículos 6 e 7, relatam também como Jacó chegou à Luz, isso é, a cidade chamada Luz, que também era chamada de Betel, que está na terra de Canaã. Ali ele edificou um altar e chamou o lugar de El Betel, porque ali Deus se revelou quando ele fugia da presença do seu irmão. Ao construir esse altar, a família patriarcal reconheceu as promessas da aliança e consagrou a terra prometida. O culto regular seria crucial se eles quisessem manter a separação religiosa dos cananeus vizinhos. O culto regular ao Senhor teria que então fazer essa diferença entre o povo de Deus e o povo pagão. Aquele lugar, Jacó o chama de El Betel, que quer dizer o Deus de Betel, numa prova do seu crescimento espiritual. Cada vez mais ele conhecia melhor o Senhor, conhecia melhor a Deus. Mais 20 anos já tinham se passado desde a casa do seu tio Labão, desde que chegaram na casa do seu tio Labão. Porém, voltando a Betel, só agora, depois de tantos anos, quando deveria já ser um homem maduro, deveria ser um mestre, ele estava recomeçando, estava aprendendo as coisas ainda rudimentares. Querido amigo, quanto tempo nós perdemos andando por caminhos que não agradam a Deus? Que possamos evitar esses caminhos e conhecer cada vez melhor o nosso Deus dia a dia. O texto prossegue no verso 8, nos relata o seguinte: morreu Débora, ama de Rebeca, e foi sepultada ao pé de Betel, debaixo do carvalho que se chama Alon Bacute. A Bíblia não menciona a morte de Rebeca, mas somente o local da sua sepultura, isso é, na caverna de Macpela, onde todos os patriarcas foram sepultados, conforme veremos em 49 e 31. Assim, Jacó está voltando para aquela terra onde havia deixado seus pais. E certamente, Débora, a serva de Rebeca, tinha servido Jacó também, quando esse ainda era bem pequeno. Depois de uma longa vida de serviço, Débora é sepultada ao pé de Betel. Veja só, é uma vida sem grandes destaques, mas certamente uma vida da qual se podia testemunhar, uma mulher que serviu. Quantas vidas preciosas passam desapercebidas aos olhos humanos? Mas essas vidas simples e humildes merecem um destaque do próprio Deus. Então, a nossa oração deve ser que as nossas vidas possam ser assim, possam ser simples, humildes, mas sejam vidas que sirvam aos propósitos de Deus. Os versos 9 a 15 nos dão conta de mais uma experiência especial de Jacó com Deus. O Senhor aparece a Jacó como Deus Todo-Poderoso, isto é, o El Shaddai. 2. O Senhor novamente abençoa a Jacó. 3. O Senhor reafirma a mudança do nome de Jacó para Israel. 4. O Senhor lhe ordena ser fecundo e multiplicar-se. 5. O Senhor confirma a sua promessa de Jacó ser origem de uma nação e numerosas nações. 6. O Senhor confirma a promessa de reis procederem de Jacó. E em sétimo lugar, o Senhor promete a Jacó e a sua descendência a posse da terra que ele tinha dado a Abraão e a Isaac. Querido amigo, qual foi a reação de Jacó diante dessas promessas e confirmações especiais? A resposta está no próprio texto. Veja só, Jacó não teve outra atitude senão erguer uma coluna de pedras como um altar e ungiu-a com óleo, confirmando o novo nome daquele local, Betel, a casa de Deus. Para o crescimento espiritual, as experiências com Deus são indispensáveis. Foram poucos os altares levantados ali por Jacó. Pouca era também a sua experiência e maturidade espiritual, mas Deus relembrou a Jacó a mudança do seu nome, que estava ligada também à mudança do quê? Da sua natureza. Mudado o nome, mudada seria a sua natureza. Deus voltou a dizer isso a Jacó, isso é, na verdade, chamando-o de Israel. Mas, querido amigo, o texto prossegue, e caminhando já para o final desse estudo, chegamos aos versículos 16 a 21, que nos dão conta também da morte da esposa querida e amada de Jacó, agora chamado Israel. Morreu a sua amada Raquel. Ao morrer Raquel, teve a sua oração feita em 30 e 24, respondida, e deu a Jacó, isto é, a Israel, um outro filho, não Benoni, que significava filho da minha aflição, mas Benjamim, que significava filho de minha mão direita, no sentido de que se tornaria o preferido de Israel, o caçula dos 12 filhos, completando assim o número patriarcal das 12 tribos da futura nação israelita. O verso 22 nos relata que o reflexo, a consequência, o resultado de uma vida anteriormente sem a presença de Deus era muito visível. Depois de relatar a alegria pelo nascimento do seu filho caçula Benjamim, o texto relata a tristeza de Israel por ver seu filho mais velho, Rubem, desrespeitá-lo e cometer o grave pecado de possuir a sua concubina, Bila, a serva de Raquel, que agora tinha morrido. Veja só, para satisfazer a sua lascívia e reivindicar de modo arrogante a sua posição e os seus direitos de primogenitura, Rubem cometeu esse desatino, trazendo como penalidade sobre si e sua descendência exatamente a perda da condição legal de primogênito, conforme nós veremos quando estudarmos 48, versículo 1 em seguinte. Ali, a dupla porção da herança coube a José e não mais a Rubem. Coube a José através dos seus filhos Manassés e Efraim. Rubem perdeu também a sua posição de liderança, que passou, na verdade, para Judá, o seu irmão, conforme nós também verificaremos em 49, 3 e 4. A nossa oração é que Deus nos livre de atitudes como essa, em que nos precipitamos na busca de algo que Deus já nos deu, que possamos sempre aguardar o tempo do Senhor. Nos versos finais desse capítulo encontramos a menção nominal dos 12 filhos de Israel: Rubem, Simeão, Levi, Judá, Isacar, Zebulon, filhos de Lia; José e Benjamim, filhos de Raquel; Dan e Naftali, filhos de Bila, que era a serva de Raquel; e Gad e Asser, filhos de Zilpa, que era a serva de Lia. Mas no final do capítulo, terminando o nosso programa, nos versículos 27 e 28, encontramos também o registro do reencontro de Jacó com Isaac, seu pai, em Hebrom, provavelmente quando Isaac já estava bem velhinho nos finais dos seus dias. Isaac morreu com 180 anos. No seu sepultamento, Esaú e Jacó estavam juntos. E assim terminamos esse episódio da vida de Isaac e Jacó. Querido amigo, concluímos o nosso estudo e queremos convidá-lo para o nosso próximo programa. Anote o nosso endereço e escreva-nos. Deus te abençoe.
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2: Dermatologistas alertam que espremer espinhas pode empurrar a inflamação para camadas mais profundas e aumentar o risco de manchas e cicatrizes. Você fica sentado depois de comer? Esse hábito comum pode estar afetando sua glicose sem você perceber. Carregar pesos ao lado do corpo parece apenas uma caminhada, mas desafia a pegada, postura e estabilidade quando a carga está bem ajustada. Tentar se livrar de uma espinha apertando a pele pode parecer a solução mais rápida antes de um compromisso, mas especialistas alertam que o hábito costuma piorar a situação. Ao pressionar a lesão com as unhas ou com o dedo, a pessoa corre o risco de romper tecidos e empurrar o conteúdo inflamatório para camadas mais profundas do folículo. Essa manipulação traumática aumenta a irritação local e eleva em muito a chance de infecções, além de favorecer o surgimento de manchas escuras e cicatrizes permanentes no rosto. Para evitar marcas duradouras, a recomendação dos médicos é manter uma rotina de higiene suave e utilizar produtos adequados para o seu tipo de pele, sem esfregar ou cutucar a área afetada. Em casos de acne muito frequente, lesões dolorosas ou surgimento de febre e vermelhidão intensa, a orientação é procurar ajuda profissional ao invés de tentar resolver o problema no espelho. Permanecer parado logo após as refeições dificulta o controle do açúcar no sangue, elevando os picos de glicose e aumentando os riscos de alterações metabólicas ao longo do tempo. Esse efeito é ainda mais evidente após o consumo de pratos ricos em carboidratos, momento em que o organismo precisa processar uma carga maior de glicose. Um estudo publicado em Revista Científica Internacional destaca que pequenas pausas ativas na rotina diária ajudam o corpo a metabolizar esse açúcar de forma mais eficiente, reduzindo a sobrecarga sobre o sistema metabólico. A boa notícia é que não são necessários treinos intensos para obter resultados positivos. Basta interromper os longos períodos sentado. Dar uma caminhada leve de apenas 2 minutos a cada 20 parados já é suficiente para equilibrar a glicemia, benefício que vale para todas as pessoas, independentemente da distribuição da gordura corporal. O Farmer Carry, exercício que consiste em caminhar segurando pesos ao lado do corpo, exige um trabalho integrado que vai além das pernas, ativando antebraços, ombros, quadris e a musculatura do tronco. O objetivo principal do movimento não é carregar o peso máximo possível, mas sim manter a postura ereta e passadas controladas ao longo do percurso. Quando a carga é excessiva, o praticante tende a compensar inclinando o corpo.

0: que prejudica a execução e anula os benefícios de estabilidade do treino. Para evoluir no exercício de forma segura, o recomendado é focar na manutenção da técnica correta antes de tentar aumentar as cargas nos halteres. A progressão ideal deve priorizar inicialmente o aumento da distância percorrida ou do tempo de caminhada, mantendo o corpo firme sem oscilações laterais.
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2: As boas novas de Deus para você memorizar esta semana encontram-se em Salmos 59:16. Eu, porém, cantarei a tua força, pela manhã louvarei com alegria a tua misericórdia, pois tu tens sido o meu alto refúgio no dia da minha angústia. Vamos ler novamente? Salmos 59:16. Eu, porém, cantarei a tua força, pela manhã louvarei com alegria a tua misericórdia, pois tens sido o meu alto refúgio no dia da minha angústia. Essas são as boas novas de Deus para você memorizar esta semana na BBN.
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5: Dia 30 de setembro. Texto bíblico, Salmos 135, de 1 a 5. Tema, Deus é bondoso para conosco. Assim diz a palavra do Senhor. Louvai ao Senhor, louvai o nome do Senhor, louvai os servos do Senhor. Vós que assistis na casa do Senhor, nos átrios da casa do nosso Deus, louvai ao Senhor, porque o Senhor é bom. Cantai louvores ao seu nome, porque ele é bondoso. Porque o Senhor escolheu para si a Jacó e a Israel para seu tesouro peculiar. Porque eu conheço que o Senhor é grande e que o nosso Senhor está acima de todos os deuses. Os peregrinos que vieram das mais longínquas plagas finalmente adentraram-se ao templo cantando os louvores a Deus. Durante toda a sua trajetória, exaltaram a benignidade do Senhor. E agora eles têm mais motivos para louvar ao seu Deus, pois já estão dentro da casa do Senhor. O primeiro ímpeto do louvor é a eleição de Israel, dentre todos os povos para servir a Jeová, versículo 4. A declaração de que Jeová está acima de todos os deuses, versículo 5, não implica o reconhecimento de que haja outros deuses, porque Jeová é o único Deus e não há outro. Outros deuses referem-se às forças da natureza divinizada pelos outros povos, que nada sabiam do Deus único Criador. O primeiro e maior motivo de louvor da família cristã é a sua escolha pela graça para reconhecer e servir ao Senhor. Todos os demais motivos de louvor são decorrentes da eleição de todos os membros da família para serem o povo escolhido de Deus. Eles saíram das trevas, da adoração de falsos deuses, para servir ao Deus vivo por meio de Jesus Cristo. Outrora eres trevas, mas agora sois no Senhor. Oremos. Nós te louvamos e exaltamos o teu nome, Senhor, porque nos escolheste por tua graça para sermos parte do seu povo. Em nome de Jesus. Amém.
4: Este texto foi extraído do livro Salmos para a Família, de João Falcão Sobrinho, AD Santos Editora. 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

A graça seja com todos os que amam o nosso Senhor Jesus Cristo em sinceridade. Efésios capítulo 6, verso 24. A graça de Deus, ou seja, seu favor não merecido, é dado para todos aqueles que amam e confiam em Jesus. E essa, querido ouvinte, é a nossa segurança, de que, enquanto amarmos verdadeiramente nosso Salvador, a graça de Deus sempre estará conosco. Amém? E é firmes nessa promessa que seguiremos louvando nosso Criador com hinos e depois acompanharemos o programa Palavra e Família. Confira conosco!

0: A salvação é o maior presente que Deus ofereceu à humanidade por meio do nosso Senhor Jesus Cristo. Segundo a Bíblia, todos os seres humanos se afastaram de Deus por causa do pecado, mas, em seu amor, Ele enviou Jesus para trazer reconciliação e vida eterna. Em João 3,16, aprendemos que Deus amou o mundo de tal maneira que deu seu Filho unigênito, para que todo aquele que nele crê não pereça, mas tenha a vida eterna. A salvação não é conquistada por obras ou méritos humanos, ela é recebida pela fé em Cristo. Na cruz, Jesus levou sobre si os nossos pecados, oferecendo perdão e um novo começo. E por meio da sua ressurreição, Ele venceu o pecado e a morte, garantindo a esperança para todos os que creem nele. Assim, a salvação em Cristo nos traz perdão, transformação de vida e a promessa de viver eternamente com Deus.
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2: Uma prática comum no estudo bíblico sobre namoro e relacionamentos entre os sexos é a moralização de passagens descritivas de encontros de casais do Antigo Testamento, sem uma percepção exata do contexto e do propósito daquele texto. Com o objetivo, talvez, de acalmar a ansiedade de jovens solteiros que buscam o casamento, surgem publicações, estudos e sermões que desrespeitam o significado original das Escrituras e o abismo temporal e cultural que separa os tempos bíblicos dos dias dos leitores de hoje. A intenção de procurar princípios para a vontade de Deus no que se refere ao casamento é louvável, porém a criação de princípios longe do significado original do texto bíblico é muito prejudicial. O resultado disso, muitas vezes, é a aplicação de princípios que não se sustentam diante de uma análise das próprias passagens. Ou seja, são extraídos princípios que não fazem parte da vontade revelada de Deus, mas que são resultantes de erros de interpretação. São ideias humanas que usam o linguajar bíblico, mas não correspondem à mensagem do texto bíblico. E tampouco tem a autoridade da palavra por trás. Desconsideram o propósito do texto em seu contexto original. Portanto, é importante considerar de maneira correta algumas dessas passagens para aplicar o que de fato diz a palavra de Deus e não o que o leitor quer que diga. Por isso, através desse programa e os próximos, nós queremos voltar nossa atenção para algumas histórias de relacionamentos entre os sexos em ambos os testamentos. Algumas histórias de casamentos dentro da ótica bíblica, da perspectiva de uma interpretação sadia dentro do contexto de cada livro, para extrairmos lições do que Deus quer que nós saibamos para nossos relacionamentos, seja de namoro, noivado ou casamento, e também o que o texto não nos ensina. Talvez para contrariar algumas ideias errôneas que temos ouvido muito hoje. Quando voltamos para o primeiro dos dois testamentos, a primeira história de um casal que nos chama a atenção é o próprio Adão e Eva. Gênesis 2 relata a criação desse casal e como Deus uniu de forma única os pais da humanidade. Moisés, o autor, detalha em Gênesis 2, 4 a 9 e 15 a 25 a criação do homem durante o sexto dia da primeira semana da história. O homem foi colocado no jardim para cuidar da criação divina. e zelar pela obediência ao mandamento referente à árvore do conhecimento do bem e do mal. Deus havia proibido que o homem comesse dessa árvore, e a desobediência seria punida com a morte. Também foi delegado ao homem nomear todos os animais que Deus criara. Diante de todas as responsabilidades designadas ao homem, Deus declarou que não era bom que ele estivesse só. A solidão não era boa. Então ele colocou o homem em profundo sono, tomou uma de suas costelas ou carne de seu lado e criou a mulher. O homem reconheceu que esta era osso dos seus ossos, carne de sua carne, e lhe chamou varoa ou mulher, num jogo de palavras relacionado ao nome do homem varão. Essa foi a solução divina para o problema da solidão, a criação da mulher como auxiliadora idônea. Um dos motivos da criação do casamento foi justamente solucionar a solidão do homem. Deus criou no casamento uma aliança de companheirismo. Nesse processo, também instituiu a mulher como auxiliadora idônea do homem. Alguém queria auxiliar a Adão, ou seja, honrar sua vocação, compartilhar suas alegrias e respeitar a proibição, como diz Bruce Waltke em seu comentário. No casamento, o homem deixa pai e mãe e une-se à sua mulher. Essa é uma união que usa a linguagem de compromisso pactual, ilustrando o relacionamento de Deus com seu povo. Já aqui, existe uma forte insinuação sobre a natureza permanente do casamento. Primeiro queremos pensar sobre o que esse texto não ensina. Os que afirmam que Deus tem um plano ideal, ou seja, um único cônjuge escolhido entre 3 e tantos bilhões de pessoas, só para ele ou para ela, apontam para a história de Adão e Eva como prova desse princípio. Aqueles que afirmam esse plano ideal de Deus sugerem que o cristão deve esperar que Deus entre em ação e aponte aquela que será sua companheira perfeita enquanto ele descansa, assim como Adão. De fato, Deus age soberanamente unindo pessoas em casamento. Entendemos isso à luz de Mateus 19, versículo 6, o que Deus uniu não separe o homem. Também afirmamos que o cristão não deve andar ansioso por casamento ou coisa alguma. Porém, desprezar os efeitos do pecado na história da humanidade irá ignorar os recursos da cruz de Cristo para conduzir pecadores à união matrimonial e mantê-los unidos. Embora possamos tirar lições dessa narrativa de Adão e Eva em diferentes níveis, ela precisa ser cautelosamente estudada antes de ser considerada como o correspondente bíblico para o conceito atual de namoro. Adão e Eva não tiveram um período de namoro e noivado. Infelizmente, como disse o autor Gary Friesen, alguns escritores tomam essa passagem para indicar que para cada homem Deus preparou uma mulher perfeitamente condizente para ser a sua esposa. Se fosse assim, teríamos desafios práticos consideráveis. Como lidar com as diferentes proporções entre homens e mulheres na população mundial? Aqueles que não encontram sua respectiva alma gêmea poderiam concluir que não estão buscando a Deus da maneira correta e saíram de alguma forma do plano divino ideal para seu futuro conjugal, o que também poderia ser verdade. Esse tipo de moralização do texto bíblico gera culpa e amargura naqueles que ainda esperam o melhor de Deus e deixaram de aplicar tantas outras passagens para construírem um relacionamento que espelhasse Cristo e a Igreja, muito melhor que Adão e Eva. Mas então, o que esse texto nos ensina? A história de Adão e Eva foi única na história da humanidade e nunca mais se repetiu de forma alguma. O que ocorreu é descrito para a instrução dos filhos de Deus acerca dos primeiros acontecimentos. O recipiente original dessa narrativa havia passado centenas de anos imersos como escravos numa cultura pagã e promíscua, Israel, no Egito. Em sua misericórdia e graça, Deus reforça o início de todas as coisas, revelando-se numa narrativa incrivelmente pessoal, em contraste com o paganismo, no qual o seu povo estava imerso por séculos no Egito. Sendo assim, o princípio normativo desse texto, a história de Adão e Eva, referente ao casamento, encontra-se na declaração divina de Gênesis 2:24. Por isso, deixa o homem pai e mãe e se une à sua mulher, tornando-se os dois uma só carne. Esse princípio é repetido ao longo do Novo Testamento como mandamento universal para a humanidade em termos do casamento. Uma segunda história que muitas vezes é tirado fora do seu contexto histórico diz respeito a Isaac e Rebeca. O que podemos aprender da história de amor deles e o que o texto não ensina? Gênesis 24 narra o processo de escolha de uma noiva para Isaac. O contexto desse capítulo é o desdobramento das promessas feitas por Deus para seu servo Abraão, pai de Isaac. Deus havia prometido um filho para Abraão em circunstâncias que exigiam uma intervenção sobrenatural da parte dele. A promessa de uma descendência numerosa iria se cumprir a partir de um filho gerado em sua velhice. No início de Gênesis 24, a história começa na velhice de Abraão, que confiou a seu servo mais antigo a missão de buscar uma esposa para seu filho Isaac. A missão era enviá-lo à terra da sua parentela. O desafio foi feito debaixo de juramento, e o servo de Abraão deveria voltar com uma esposa para o filho da promessa, sem deixar que o herdeiro fosse à terra de onde saíra Abraão. Com 10 camelos e muitos presentes, o servo de Abraão partiu para a cidade de Naor, na Mesopotâmia, para cumprir sua missão. Ainda fora da cidade, perto do poço onde as moças tiravam água, o servo orou a Deus pedindo um sinal de confirmação divina para conhecer a esposa que ele, Deus, havia designado para Isaac. A oração foi respondida de forma que o servo havia pedido. No entanto, ele ainda avaliava se Deus atendera a seu pedido incomum. Somente depois de algumas observações extras que o servo entendeu que Deus respondera sim à sua oração. Na casa da família de Rebeca, o fiel servo de Abraão expôs o objetivo de sua viagem. Porém, ainda assim ele entendeu que a moça estava debaixo da autoridade de sua família, que poderia ou não concordar com a estranha proposta de casamento através de um terceiro. A confirmação que Rebeca seria a esposa de Isaac veio a partir de Labão, que autorizou que ela fosse levada para a terra de Abraão. Rebeca também confirmou seu desejo de estar com Isaac, conforme proposto pelo servo de seu pai. Sem dúvida alguma, a história mostra a condução sobrenatural do Senhor que acompanhou o servo de acordo com a instrução de Abraão. Infelizmente, alguns tiram esse texto fora do seu contexto. para ensinar princípios de namoro e noivado que o resto da Bíblia não apoia. Por exemplo, uma leitura desatenta da passagem pode levar a conclusões comuns, mas fora do propósito contextual da história. Por exemplo, a história pode ser usada para ensinar a concessão de orientação detalhada da vontade, suposta vontade de Deus, mais longe da vontade moral já revelada de Deus. Ou a validade de usar sinais circunstanciais para supostamente descobrir a vontade de Deus em decisões importantes. Ou a noção de que a vontade de Deus individual inclui uma esposa específica com quem o crente deve se casar e precisa achar. O problema com essas conclusões é que essa não é uma passagem normativa para os cristãos em geral, mas descritiva da atuação divina no cumprimento da promessa para a linhagem da família de Abraão. Em outras palavras, o propósito da passagem não é ensinar um processo bíblico normativo para o namoro ou casamento, mesmo que haja princípios no texto que se apliquem ao namoro. Essa história não é uma descrição precisa de como Deus age com cristãos de hoje no que se refere à escolha de um futuro cônjuge. A passagem sim descreve como Deus agiu na história para dar ao filho da promessa uma esposa e assim dar sequência no cumprimento da aliança feita com Abraão, o pai de Isaac. Então, o que esse texto ensina sobre relacionamentos, namoro, noivado e casamento? Os princípios aplicáveis aos cristãos contemporâneos referem-se à fidelidade de Deus e ao seu poderoso agir para cumprir as suas promessas. A passagem não ensina que Deus irá garantir orientação sobrenatural a partir de pedidos por sinais quanto à questão de namoro e casamento. Deus se mostra mais uma vez fiel, conduzindo o processo de casamento para Isaac e Rebeca como cumprimento de sua aliança com Abraão. Este, por sua vez, permanece fiel a Deus e procura garantir que sua descendência continue no mesmo caminho através de um jugo igual. O texto também sugere a importância de casamentos realizados dentro desse mesmo jugo. Abraão não permitia de forma alguma que Isaac casasse com uma das mulheres pagãs da terra. Parece ser essa uma das principais lições desse texto. Deus irá cumprir sua palavra já revelada, que inclui a santificação de seus filhos e o uso de todas as coisas, inclusive a possibilidade ou não de casamento, para produzir em nós o caráter de Cristo. Deus é fiel às suas promessas e não aos ídolos do coração humano. O casamento é bom porque Deus o criou e o instituiu. O fato de não haver casamento não é necessariamente um sinal de maldição sobre o solteiro, mas mordomia divina das circunstâncias que são úteis para conduzir o cristão ao caráter de Cristo e à santificação. Essas são algumas das lições que aprendemos de dois dos casamentos interessantes do Antigo Testamento: Adão e Eva, Isaac e Rebeca, princípios que coincidem com o propósito do texto em que foram escritos. O fato de que Deus é quem instituiu o casamento e junta as pessoas no casamento debaixo de uma aliança de fidelidade. O fato de que Deus é fiel às suas promessas e que Deus usa as circunstâncias para nos conformar à imagem de seu filho e usa o próprio casamento para esse fim. Bem, Na próxima vez estudaremos mais alguns casais do Velho Testamento para extrair princípios que vão nortear os nossos relacionamentos também, de amizade, namoro, noivado e casamento.
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sou Renato Gontijo e aqui chegou o momento de me despedir de você aqui nesta quarta-feira. Mais uma vez, muito obrigado pelo tempo passado comigo e espero que a programação tenha abençoado a sua vida tanto quanto a minha. E se este for o caso, te convido a permanecer ligado, até porque eu já estou indo. Mas enquanto tivermos este privilégio, continuaremos no ar, levando a palavra de Deus ao mundo 24 horas por dia. Um forte abraço!

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0: Pai e filho criam acessório para proteger motociclistas contra linhas com cerol em Minas Gerais. IGPM volta a subir em setembro e acumula alta de mais de 3,3% em 12 meses. Taxa de desemprego cai para 5,3, a menor para o trimestre até agosto. Em Minas Gerais, pai e filho desenvolveram uma haste de fibra de vidro criada para impedir que linhas com cerol ou linhas chilenas atinjam o condutor da moto e o passageiro. Desenvolvido ao longo de 5 anos por Demétrio da Silva e Hércules Fabiano, o acessório elimina o ponto cego das antenas tradicionais ao envolver a área entre o piloto e a garupa. Fabricado em material não condutor de eletricidade para evitar choques ou descargas elétricas, o equipamento não interfere no baú e já passou por análises de segurança, tendo seu projeto registrado no INPI e aprovado até pelo Detran. Com venda prevista para iniciar em breve com envio para todo o Brasil, o produto surge como um reforço na proteção contra acidentes graves e fatais no trânsito. O Índice Geral de Preços do Mercado IGPM voltou a registrar inflação e fechou o mês de setembro em 1,57%, revertendo a queda de preços observada no mês anterior. Com esse resultado, divulgado pela Fundação Getúlio Vargas, o indicador passa a acumular uma alta de 3,45% no ano e de 3,34% no período de 12 meses. A virada na tendência foi impulsionada principalmente pelo atacado, onde o índice de preços ao produtor amplo deu um salto expressivo após a deflação registrada em agosto. A taxa de desemprego no Brasil recuou para 5,3% no trimestre encerrado em agosto, atingindo o menor patamar para o período na série histórica do IBGE. O resultado da Pesquisa Nacional por Amostra de Domicílios Contínua aponta um avanço expressivo no mercado de trabalho, impulsionado principalmente pelas contratações nos setores da indústria e construção civil. Com a criação de mais de 700 mil postos, o contingente de brasileiros ocupados alcançou a marca recorde de 103 milhões e meio de pessoas, enquanto o número de desocupados caiu para 5 milhões e 800 mil.
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0: Quarta-feira, 30 de setembro de 2026, em Curitiba e região metropolitana, sol com aumento de nuvens e pancadas de chuva no fim da manhã e à tarde. À noite, temporal, mínima 17, máxima 26. Em Cornélio Procópio e norte do Paraná, sol com algumas nuvens, chove rápido durante o dia e à noite, mínima 22, máxima 28. Em Taubaté e Vale do Paraíba, em São Paulo, sol e aumento de nuvens pela manhã, pancadas de chuva à tarde. De à noite, mínima 20, máxima 31. Em Pirassununga e Centro-Leste Paulista, sol e aumento de nuvens pela manhã, pancadas de chuva à tarde e à noite, mínima 21, máxima 33. As informações são do Climatempo.
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As boas novas de Deus para você memorizar esta semana encontram-se em Salmos 59:16. Eu, porém, cantarei a tua força, pela manhã louvarei com alegria a tua misericórdia, pois tu tens sido o meu alto refúgio no dia da minha angústia. Vamos ler novamente? Salmos 59:16. Eu, porém, cantarei a tua força, pela manhã louvarei com alegria a tua misericórdia, pois tens sido o meu alto refúgio no dia da minha angústia. Essas são as boas novas de Deus para você memorizar esta semana na BBN.

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Hoje é quarta-feira, dia 30 de setembro, e você está na companhia da programação da BBN. Muito obrigado, querido ouvinte, pela sua audiência nesta manhã, agora ao lado de seu irmão e amigo Denis Cordeiro, onde estaremos nas próximas horas louvando a Deus e crescendo no conhecimento da sua vontade.

0: Um minuto só pode fazer a diferença em meio às correrias do dia a dia. Ouça agora esta verdade bíblica. Enquanto que as crianças são como esponjas que absorvem tudo de seus pais, os adolescentes são capazes de apontar as falhas dos pais, além de questionar e testar os valores ensinados. Na prática, é mais ou menos assim. A maneira como o filho trata a empregada doméstica reflete a forma como os seus pais também a tratam. Se o pai ou a mãe costuma dizer "vamos orar" e quando dirige o automóvel xinga o outro motorista, isso dá ao filho o direito de questionar. Quer dizer que a espiritualidade só vale na igreja? Em Efésios capítulo 6, verso 4, lemos: "Pais, não provoqueis vossos filhos à ira, mas criai-os na disciplina e na admoestação do Senhor." Considerando-se que as ações falam mais alto do que as palavras, não há filho que não sofra com a mensagem dupla de seus pais. Especialistas no assunto dizem que os filhos podem até adoecer por causa do "faça o que eu digo, mas não faça o que eu faço". Pais que realmente amam a seus filhos irão criá-los no caminho do Senhor, caminhando eles mesmos na estrada da fé em Jesus Cristo. Eu sou Eduardo Staibel e encerro com uma palavra dos Salmos: "O Senhor é bom e a sua misericórdia dura para sempre." Medite nisto.
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Como de costume, iniciaremos o nosso momento juntos nesta programação, lendo o pensamento de ouro do dia, que encontra-se em Hebreus capítulo 10, versículo 17. E jamais me lembrarei de seus pecados e de suas iniquidades. O sistema de sacrifícios do Antigo Testamento nunca foi capaz de perdoar os pecados ou purificar o pecador. Isso ressoa em muitas passagens dos Salmos e dos Profetas. Assim, essa declaração nos mostra que, graças à nova aliança, inaugurada e confirmada pelo sangue de Cristo, não há mais qualquer necessidade de sacrifício, pois o sacrifício perfeito já foi efetuado.

No passado, Deus usou a vida de homens para transmitir as suas palavras. Sabendo como tais verdades eram valiosas, eles as preservaram de forma escrita. Por isso podemos dizer que a Bíblia é a palavra de Deus, pois a boca do Senhor é a sua fonte original. Apresentando esses ensinamentos, ouça daqui a pouco a ministração do pastor Rômulo Eden Ribeiro no programa A Bíblia Tem Razão.

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2: Como funciona a nossa generosidade financeira? Estamos falando sobre as ofertas do povo de Deus em 1 Coríntios capítulo 16, versos de 1 até o versículo 3. Paulo diz: ora, quanto à coleta que se faz para os santos, fazei vós também o mesmo que ordenei às igrejas da Galácia. No último programa, nós vimos a regra da nossa contribuição financeira. Agora vamos ver a recompensa das ofertas. Versículo 3, e quando tiver chegado, mandarei os que por cartas aprovardes, para levar a vossa dádiva a Jerusalém. A maior recompensa de todas, quando nós estamos ofertando, é investir em valores eternos. A maior recompensa de todas, quando nós ofertamos, é investir nos valores eternos. Paulo disse para a igreja de Corinto que a oferta deles estava sendo usada para socorrer a igreja que ficava em Jerusalém. Veja que coisa mais linda! Os gentios, que jamais poderiam se aproximar dos judeus, estava agora aliviando o sofrimento dos próprios judeus. Porque a igreja de Corinto era formada na sua grande maioria por gentios que estavam investindo, ofertando para a igreja de Jerusalém, formada na sua grande maioria por judeus. Sabe como que isso se chama? Generosidade e missões. Só assim nós vamos ver nosso dinheiro de volta. Jesus disse: e eu vos digo, granjeai amigos com as riquezas da injustiça, para que quando estas vos faltarem, vos recebam eles, os amigos, nos tabernáculos eternos. Iremos reencontrar todos os investimentos que fizemos para Deus durante a nossa vida aqui na Terra. Porém, o que investimos apenas em nós irá se perder com o tempo e com o vento. Certo comerciante, crente em Jesus Cristo, decidiu contribuir com a campanha para a construção de sua igreja. O tesoureiro foi buscar o cheque na loja deste irmão e o valor do cheque era de R$600. Porém, enquanto estava lá, o comerciante recebeu um telefonema dizendo que o caminhão dele havia sofrido um acidente e ele havia perdido todas as suas mercadorias. Ele não tinha seguro. Naquele instante, ele chamou o tesoureiro de volta e disse: devolva-me aqui aquele cheque. Aí o tesoureiro pensou: pronto, ele não vai mais dar a oferta depois desse prejuízo que ele teve. Eu entendo. Mas o comerciante, na verdade, rasgou o cheque de R$600 e escreveu um novo cheque, agora de R$1.200. E ele disse: já que eu estou perdendo tudo muito depressa neste mundo, é melhor investir o meu dinheiro onde jamais irei perdê-lo. Corretíssimo. Jesus falou deste mundo: não ajunteis tesouros na terra, onde a traça e a ferrugem tudo consomem, e onde os ladrões minam e roubam, mas ajuntai tesouros no céu, onde nem a traça nem a ferrugem consomem, e onde os ladrões não minam nem roubam. Mas há recompensas aqui neste mundo também, viu? Deus promete prosperidade, Deus promete preservação para os seus filhos que são generosos e gratos. Provérbios 11:25 diz: a alma generosa prosperará e aquele que atende também será atendido. Alguns anos atrás, em Goiânia, ao visitar uma família, a esposa me disse: a sua igreja parece igreja de ricos. Eu perguntei: por que a senhora está dizendo isso? E ela respondeu: porque há vários carros novos estacionados na frente da sua igreja. E eu disse para ela: senhora, a igreja não é de ricos, pois o nosso prédio ainda é alugado e a metade daqueles carros que a senhora viu não é nossa, mas dos alunos da academia de ginástica que fica do lado da nossa igreja. Porém, eu vou lhe dizer um negócio. Se a nossa igreja continuar firme nos caminhos do Senhor, um dia todos nós teremos o nosso carro novo, teremos o nosso próprio prédio. É impossível servir a Deus e não prosperar. É impossível servir a Deus e não ser preservado. Eu quero investir o meu dinheiro, a minha vida, os meus talentos, onde eu sei que jamais irei perdê-los, no reino de Deus. Eu não sou economista, apesar de que eu fiz o curso de administração de empresa, mas eu não me considero economista. Mas eu sei o que é um investimento arriscado. Eu sei o que é um investimento seguro. Investir no Banco Master, por exemplo, é arriscado, mas investir no Banco Celestial é seguro. Espero que você tenha entendido. É o que Jesus disse: não ajunteis tesouros na terra, onde a traça e a ferrugem tudo consomem e onde os ladrões minam e roubam. Um universitário tentou passar um jovem analfabeto para trás. Ele disse para o jovem analfabeto: vamos fazer perguntas difíceis. Quem não souber a resposta paga 10 reais para quem fez a pergunta. Aí o jovem analfabeto disse: eu não vou saber a maioria das respostas, porque nunca estudei. Você ganharia com muita facilidade. Que tal se você me der 10 reais quando você não souber? E eu, porque sou analfabeto, lhe dou 5 reais quando eu não souber. Aí o estudante de universidade pensou e concluiu: ainda assim, eu vou poder tirar dinheiro desse otário. E concordou com a proposta. O analfabeto fez a primeira pergunta: o que é o que é? Tem 10 pernas para cima, 10 pernas para baixo e 13 olhos. O jovem universitário pensou e respondeu: realmente eu não sei. Aqui estão os seus 10 reais. Mas qual é a resposta? O jovem analfabeto respondeu: também não sei. Toma aqui os seus 5 reais. Os crentes são zombados porque dão ofertas. Os crentes são zombados porque dão dízimos. Mas eles, os crentes, estão ganhando muito mais que os incrédulos. Como assim? Não gastam com bebidas, com cigarros, com prostituição? São mais saudáveis e, consequentemente, são mais felizes. A nossa recompensa começa aqui, mas nos encontra no mundo vindouro. Paulo ensinou sobre as regras, Paulo ensinou sobre as recompensas de nossas ofertas para o reino de Deus. E em terceiro e último lugar, as razões das ofertas. Vimos as regras, já vimos as recompensas, agora veja as razões. Paulo disse: ora, quanto à coleta que se faz para os santos, preste atenção, para os santos, fazei vós também o mesmo que ordenei às igrejas da Galácia. Observe dois ensinamentos sobre as nossas ofertas neste versículo. Primeiro, precisamos contribuir para o reino de Deus, para os santos. Significa que o dinheiro de Deus deve ser usado para o ministério de Deus. Nada contra outros projetos sociais da nossa cidade, do nosso estado, do nosso país, mas observe, o dinheiro da igreja deve ser usado para o avanço do reino de Deus neste mundo. O governo pode usar o dinheiro dos nossos impostos para pagar o Bolsa Família, mas a igreja, irmãos, ela deve usar as nossas ofertas para espalhar o evangelho de salvação de Jesus Cristo neste mundo. Paulo também disse que ele havia ordenado mesmo as igrejas da Galácia, ou seja, todas as igrejas, e não apenas algumas, deveriam recolher ofertas de forma séria para o sustento da obra de Deus. Os santos aqui são aqueles crentes que estavam na obra, labutando, espalhando a palavra de Deus. Só depois de 3 meses de existência, só depois de 3 meses, a nossa primeira igreja começou a recolher ofertas e dízimos. Por 3 meses, nós não fazíamos isso. Nós não recolhíamos ofertas. Alguém me perguntou por que nós não recolhíamos ofertas no início daqueles primeiros 3 meses. E eu respondi que não podíamos receber nenhuma oferta até que a nossa igreja, o Templo Batista Maranata, existisse legalmente perante o Estado e pudesse abrir uma conta bancária a fim de contabilizar, receber e contabilizar essas ofertas. Paulo demonstrou como as ofertas devem ser usadas para o reino de Deus e quem deve ofertar? Todas as igrejas. Por que você está ofertando? Primeira resposta, você não deveria se sentir constrangido ao entregar a sua oferta. Você não deveria se sentir constrangido ao entregar a sua oferta. Certa feita, um pastor disse para a sua igreja, eu não vou começar a pregação nesta noite até levantar R$2.000 para pagar as contas da igreja, que a igreja tem que pagar nesta próxima semana. Quem dá 1.000? Quem dá 500? Depois de muito insistir, ele conseguiu os R$2.000. A igreja pagou as suas contas naquela semana. Mas membros e visitantes que estavam no culto naquela noite se sentiram constrangidos. E você não deveria se sentir constrangido ao entregar a sua oferta. Segundo, você não deveria entregar a sua oferta para ser reconhecido pelos homens, para ser visto. Em nossa igreja, por exemplo, apenas os tesoureiros têm acesso à lista dos contribuintes. E apesar de ser prerrogativa pastoral, nós pastores não queremos saber quem são os dizimistas e muito menos o valor que cada pessoa está dando. Então, na nossa igreja, pelo menos, não adianta dar ofertas para ser visto, porque você não será. Terceiro, você deveria entregar a sua oferta porque reconhece que tudo pertence a Deus. Mesmo na cama da morte, uma senhora idosa entregou o dízimo à sua igreja. Ela sabia que iria morrer. Ela disse, pastor, eu não sei quando vou sair do hospital, então entregue meu dízimo para o tesoureiro. Naquele mesmo domingo, ela não estava mais no hospital, mas também não estava na igreja. Ela estava no céu, porém o seu dízimo foi colocado no altar. A Bíblia é muito clara a respeito das razões que nos levam a dar ofertas. Não é para ficarmos ricos, não é para comprar milagres da parte de Deus e não é para agradar os homens. É para obedecer a Deus. Segundo aos Coríntios 9:7 diz, cada um contribua segundo propôs no seu coração, não com tristeza ou por necessidade, porque Deus ama o que dá com alegria. Conclusão, você pertence a uma igreja que observa biblicamente as regras, as recompensas e as razões por detrás das ofertas? Caso não, você está no lugar errado. Você é um crente que observa biblicamente o modo correto de ofertar a Deus? Se não, comece a fazê-lo a partir de hoje. Você será muito abençoado e feliz. 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
2: Depressão funcional ainda é tabu e retarda a busca por ajuda. Sentiu o coração dar um pulo? Entenda as palpitações mais comuns e quando ligar o alarme. Raiva. Entenda os riscos da doença e desmistifique os principais mitos sobre a vacinação de pets. Especialistas alertam para os perigos da chamada depressão funcional. Nesse quadro silencioso, a pessoa continua cumprindo obrigações diárias e mantendo a rotina, mas enfrenta um profundo sofrimento interno que atrasa a busca por diagnóstico. O problema afeta mais de 11% dos adultos brasileiros, segundo o Ministério da Saúde, atingindo proporcionalmente mais mulheres. Além do estigma social, o país enfrenta uma severa desigualdade no acesso ao tratamento, com disparidades regionais relevantes e mais de 70% dos afetados sem qualquer tipo de acompanhamento médico. Para evitar o agravamento dos sintomas e riscos severos como a ideação suicida, o diagnóstico precoce e novas abordagens terapêuticas têm sido fundamentais. O psiquiatra Ricardo Sbalqueiro destaca o uso controlado da ketamina em ambiente clínico como uma ferramenta eficaz para casos graves e resistentes aos antidepressivos comuns, por atuar de forma rápida no cérebro e abrir espaço para psicoterapia. Sentir o coração falhar, disparar ou dar um pulo no peito é uma das queixas mais frequentes nos consultórios de cardiologia. O Dr. Ricardo Ferreira Silva explica que as campeãs de relatos são as extrassístoles, que causam a sensação de uma batida antecipada e costumam surgir em corações saudáveis por conta de fadiga, ansiedade ou excesso de cafeína. Logo em seguida, vêm as taquicardias induzidas pelo estresse, quando o ritmo acelera devido a descargas de adrenalina, sem que haja uma doença cardíaca de base. Já em menor proporção, mas exigindo maior cuidado, aparecem as arritmias sustentadas, como a fibrilação atrial e a taquicardia supraventricular, que desorganizam os batimentos sem um gatilho emocional evidente. O médico ressalta que uma investigação cuidadosa com exames como Holter de 24 horas é fundamental para identificar a origem exata dos sintomas. Especialistas chamam a atenção para a importância da imunização de cães e gatos no combate a uma das zoonoses mais fatais do mundo, a raiva. Provocada por um vírus que ataca o sistema nervoso central, a doença possui taxa de letalidade próxima de 100% e é transmitida principalmente pela saliva de animais infectados. Embora o Brasil complete uma década sem casos de raiva humana transmitidos por cepas caninas, a presença do vírus em espécies silvestres, como morcegos e primatas, acende o alerta. A médica veterinária Kátia Soares explica que a vacina anual é indispensável até para pets de apartamento. Entre os mitos da doença, desmente-se a ideia de que todo pet infectado fica agressivo ou babando, já que a forma paralítica se manifesta com fraqueza e alterações neurológicas sem os sintomas clássicos. Além disso, como a infecção não tem cura após o aparecimento dos sinais clínicos, a profilaxia após exposição e a higienização imediata com água e sabão em acidentes são vitais.
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3: As boas novas de Deus para você memorizar esta semana encontram-se em Salmos 59:16. Eu, porém, cantarei a tua força, pela manhã louvarei com alegria a tua misericórdia, pois tu tens sido o meu alto refúgio no dia da minha angústia. Vamos ler novamente? Salmos 59:16. Eu, porém, cantarei a tua força, pela manhã louvarei com alegria a tua misericórdia, pois tens sido o meu alto refúgio no dia da minha angústia. Essas são as boas notícias.

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3: Trinta de setembro. Então ele lhes disse: dai, pois, a César o que é de César, e a Deus o que é de Deus. Mateus 22, 21. A questão de pagar tributos. O ódio amargo que sentiam pelo Senhor Jesus transformou inimigos políticos em aliados. Neste caso, os fariseus se aliaram aos seguidores do rei Herodes para montar uma armadilha para o Senhor Jesus. Após alguns elogios insinceros, versículo 16, eles lhe perguntaram: é lícito pagar o tributo a César ou não? Se o Senhor Jesus tivesse simplesmente respondido de modo afirmativo, os fariseus o teriam acusado de ser um aliado dos romanos. Eles poderiam ter desmerecido o Senhor Jesus entre os judeus, de mentalidade fortemente nacionalista. Os herodianos, por outro lado, eram leais vassalos romanos. Se o Senhor Jesus lhes tivesse ordenado que não pagassem impostos, eles teriam a oportunidade de incitar os romanos a o acusarem diante das autoridades. O Filho de Deus percebeu as suas intenções obscuras. Ele simplesmente pediu que lhe mostrassem uma moeda. Então, os próprios oponentes deveriam dizer de quem era a imagem na moeda: do imperador romano. A conclusão do Senhor Jesus foi: dai, pois, a César o que é de César, e acrescentou: e a Deus o que é de Deus. Jesus não era um revolucionário judeu. Ele não derrubaria as leis do Estado. As autoridades eram nomeadas por Deus. Confira Romanos 13, 1. O que devemos dar a Deus hoje em dia? A que ele tem direito? Com o nosso Criador, ele espera que reconheçamos a sua autoridade, glorificando-o como Deus e dando graças. Romanos 1, 21. Como nosso Deus Salvador, que não deseja abandonar suas criaturas culpadas, mas deu seu próprio Filho por eles, movido por amor inconcebível. Ele espera de nós que voltemos a Ele e aceitemos a Cristo como nosso Salvador pela fé. Portanto, dê a Deus o que lhe é devido. 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
1: Muito obrigado por nos permitir entrar em sua casa hoje e lhe trazer esta mensagem do programa A Hora do Estudo Bíblico. Bem, vamos estudar outro nome de Deus hoje e creio que será de grande ajuda espiritual e bênção para você. Abra aí a sua Bíblia em Jeremias capítulo 23. Enquanto você procura esta passagem, gostaria de agradecê-lo pelas cartas, orações, pelas ofertas. Que o Senhor nosso Deus possa abençoá-lo e encorajá-lo através deste programa. Antes de começarmos o nosso estudo, vamos orar. Pai amoroso, graças te damos hoje porque podemos clamar a ti e depender de ti. Nossa confiança está em ti, Senhor. Confiamos que o Senhor irá suprir todas as nossas necessidades. Somos gratos, ó Pai, pela alegria e privilégio de estudar a tua palavra, por ela agir em nosso intelecto e em nosso coração, por nos orientar e nos direcionar ao longo do caminho. Nós te louvamos pela instrução que recebemos, pela disciplina que a palavra traz para as nossas vidas. E oramos, Senhor, para que hoje haja uma grande colheita ao compartilharmos a tua palavra. Abençoa aqueles que estão nos ouvindo, Senhor, e que haja uma mudança em suas vidas, como resultado deste ministério. Te pedimos isso em nome do Senhor Jesus Cristo. Amém. Agora, hoje vamos estudar mais um dos nomes em hebraicos de Deus, e eu quero chamar a sua atenção para o texto em que encontramos este nome, em Jeremias capítulo 23. Vamos ler. Jeremias 23:6. Em seus dias, Judá será salva, Israel viverá em segurança, e este é o nome pelo qual será chamado. O Senhor é a nossa justiça. Observe que o Senhor é a nossa justiça está em letras maiúsculas. Essa é a tradução do hebraico Jeová Tsiknu. Vou soletrar porque eu sei que pode ser um nome novo para alguns de vocês. T-S-I-D-K-E-N-U. Jeová Tsiknu. O Senhor é nossa justiça. Entre os atributos essenciais e morais de Deus está a sua justiça. Nesta série de estudos, quando eu estava colocando os vários aspectos da natureza de Deus, eu não incluí a justiça de Deus. Talvez eu deveria ter feito isso. Nós vimos a personalidade, sua eternidade, sua soberania, sua onipotência, sua onipresença, sua onisciência, sua santidade, sua bondade, sua misericórdia, seu amor, sua graça e sua paternidade. Mas não estudamos sobre a justiça de Deus. Mas veremos agora este nome, Jeová Tsiknu. O Senhor é a nossa justiça. É aquela fase fundamental da santidade de Deus que aparece de forma consistente em todas as suas relações com suas criaturas. A justiça pertence a Deus. A justiça é naturalmente e necessariamente uma parte de Deus. Esse nome Jeová Tsiknu, o Senhor é nossa justiça, aparece em uma profecia de Jeremias e no momento em que o reino de Judá estava em declínio e em direção ao colapso total. Com a morte de Josias, o último dos reis tementes a Deus, o dia de graça de Judá chegou ao fim. Os três filhos de Josias reinaram um após o outro e nenhum deles seguiu seu pai na sua santidade, e assim o reino se corrompeu. Jeremias capítulo 22 contém o registro de pronunciamento do juízo de Deus através de seu profeta Jeremias. Assim como Natã, que o sucedeu, o profeta se dirigiu ao palácio real e disse: "Ouça a palavra do Senhor, ó rei de Judá." Jeremias 22:2. Agora, isso certamente é uma abordagem para o rei. Ir à presença do rei e dizer: ó rei, ouça a palavra do Senhor. Agora, o que ele fez foi prever o julgamento sobre a terra e sobre os seus líderes e, em seguida, no capítulo 22, conclui com uma declaração solene contra Jeconias. Assim diz o Senhor: registrem esse homem como homem sem filhos. Ele não prosperará em toda a sua vida. Nenhum dos seus descendentes prosperará, nem se assentará no trono de Davi, nem governará em Judá. Capítulo 22, versículo 30. Agora, este é um pronunciamento do juízo sobre o homem e sobre o povo e nação. Mas quando você chega ao capítulo 23, ele começa com uma revisão dos erros desses reis que Deus chama pastores. Vamos olhar agora para o capítulo 23. Ai dos pastores que destroem e dispersam as ovelhas do meu pasto, diz o Senhor. Esses líderes nacionais eram vistos como pastores. Eles deveriam tomar conta das pessoas que eram as ovelhas, mas em vez disso, eles não se importavam com elas. Eles as dispersavam e não as alimentavam direito. Eles não as guardavam e orientavam, não lhes davam leis, não davam um bom exemplo para elas. Portanto, assim diz o Senhor, Deus de Israel, aos pastores que tomam conta do meu povo. Foram vocês que dispersaram e expulsaram o meu rebanho e não cuidaram dele. Mas eu cuidarei de vocês pelos seus maus procedimentos, declara o Senhor. Eu mesmo reunirei os remanescentes do meu rebanho de todas as terras para onde os expulsei e os trarei de volta à sua pastagem, a fim de que cresçam e se multipliquem. Estabelecerei sobre eles pastores que cuidarão deles, e eles não mais terão medo ou pavor, e nenhum deles faltará, declara o Senhor. Dias virão, declara o Senhor, em que levantarei para Davi um renovo justo, um rei que reinará com sabedoria e fará o que é justo e certo na terra. Jeremias 23, versículos de 1 a 5. Agora, esses são os dias da próxima vinda de Cristo, a sua segunda vinda à terra, e ele se chama Renovo Justo. Naqueles dias, Judá será salvo e Israel habitará seguro, e este é o nome pelo qual ele deve ser chamado: o Senhor é a nossa justiça. Aqui então Deus se apresenta como o Senhor é a nossa justiça, Jeová Tsekinu. Que nome para Deus, na verdade? Em contraste com esses reis injustos, Deus um dia irá colocar em seu trono o seu rei justo, e ele deverá ser conhecido por esse nome: o Senhor é a nossa justiça. Deus sempre foi conhecido pela sua retidão e justiça. Mesmo o ímpio Faraó declarou: o Senhor é justo, Êxodo 9:27. Agora, este é realmente um testemunho vindo de um governante pagão e ímpio. O salmista diz: retidão e justiça são a base do seu trono, Salmo 97:2. Mais uma vez, Salmo 127:4, o Senhor é justo, e ainda: a tua justiça é justiça eterna. Isso está no Salmo 119, versículo 142. O apóstolo Paulo escreveu: e então, que diremos? Acaso Deus é injusto? De maneira nenhuma. Isso está em Romanos 9, versículo 14. Em outras palavras, nenhum crente jamais deveria pensar que Deus em algum momento é injusto ou que ele não está certo. Deus é bom e justo em todos os seus caminhos. Você vai ler novamente o Salmo 145, versículo 17. O Senhor é justo em todos os seus caminhos. Mesmo após o julgamento sobre o povo de Deus, eles podiam testificar dele ou eram capazes de testemunhar com serenidade: em tudo o que nos aconteceu, foste justo, agiste com lealdade mesmo quando fomos infiéis. Neemias 9:33. Imagine alguém, depois de Deus tê-los julgado, dizendo: bem, Deus estava certo e nós estávamos errados. Sim, amados, Deus está sempre certo. Em todas as suas decisões, todos os atos e todas as coisas que ele faz, Deus é sempre justo. Deus está sempre certo. Nessa oração sacerdotal do nosso Senhor, registrada em João 17, ele orou: Pai justo, embora o mundo não te conheça, eu te conheço, e estes sabem que me enviaste. Pai justo. Então, ele é chamado Pai justo. Ele também é chamado o justo juiz, em 2 Timóteo 4:8 e em Gênesis 18:25. Não agirá com justiça o juiz de toda a terra? Até os anjos testemunham: tu és justo, ó Senhor, em Apocalipse 16:5. Então, não importa onde você olhe na sua Bíblia, sejam eles amigos ou inimigos de Deus, sejam seguidores ou não, todos testemunharam, homens e anjos igualmente, que Deus é justo. Dificilmente estudamos estas passagens que lidam com a justiça de Deus sem perceber em grande contraste nossa injustiça. Todos nós precisamos ser lembrados do grande fato de que a justiça do Senhor não se encontra em nós e que todos nós, sem exceção, estaremos, por natureza, em necessidade de justiça quando diante de Deus. Quando se buscou em todos os cantos do universo, o veredito foi que não há nenhum justo, nenhum sequer. Romanos 3:10. Nenhum de nós pode negar a injustiça universal do homem, e porque o homem é injusto, ele não pode ser justificado em sua própria correção ou justiça aos olhos de Deus. As pessoas não estão dispostas a aceitar este veredito que Deus deu. Mas, amados, devemos, antes de tudo, aceitar isto em nossos corações para estarmos preparados para receber a justiça de Deus. Enquanto a pessoa acredita que há alguma justiça em seu coração, por natureza, ela vai agarrar-se à sua própria justiça e nunca irá se voltar para o Senhor Jesus e confiar nele. Não se esqueça que neste capítulo 23 de Jeremias, Deus está predizendo que quando Cristo voltar à terra novamente, ele vai ser conhecido pelo nome, o Senhor é a nossa justiça. E apenas quando vemos nossa própria injustiça diante da justiça de Deus, pura e imaculada, nós nos vemos como realmente somos. Romanos 5:12 diz, portanto, da mesma forma como o pecado entrou no mundo por um homem, e pelo pecado a morte, assim também a morte veio a todos os homens, porque todos pecaram. A partir de Adão, toda a raça humana foi introduzida a um estado de injustiça. Agora, aos olhos de Deus, apenas um é justo, o Senhor Jesus Cristo. Ele apenas é o que ele deveria ser. Somente dele o Pai poderia dizer, este é o meu Filho amado em quem me comprazo. Mateus 3,17. Agora, isso nunca poderia ser dito sobre você ou eu. Este é o meu amado Filho em quem me comprazo. Estou certo de que há momentos em que agradamos a Deus, mas existem vezes, amados, que erramos e não andamos em retidão em nosso comportamento, em nossos pensamentos, e por isso Deus nunca poderia dizer isso sobre nós no sentido que disse sobre o Senhor Jesus. E tenha em mente o fato de que nós não devemos nos guiar pelos padrões humanos, porque por esses padrões talvez poderemos ver muitas pessoas justas. A imagem em Romanos 3:10 é vista pela norma absoluta e impecável da justiça de Deus, e a Bíblia diz que não há nenhum justo, nenhum sequer. Isso não quer dizer que ninguém nunca faz o certo em nenhum momento. Significa simplesmente que, pelo padrão da justiça de Deus, nenhum ser humano é justo. E somente quando nos vemos ao lado do Senhor Jesus Cristo que vemos a nossa injustiça. Creio que um dos maiores problemas que nós temos é de nos compararmos com os outros ao invés de nos comparar com o Senhor Jesus. Podemos sempre encontrar alguém que não chega ao nosso nível em nosso julgamento, ou podemos encontrar alguém que faz algo que não fazemos, que achamos que não é certo, ou podemos encontrar a pessoa que não consegue viver os nossos padrões morais e o nosso nível de satisfação. E quando encontramos alguém assim, então isso nos faz parecer bons e aos nossos próprios olhos nos achamos razoavelmente justos. Deus não quer isso. Não devemos olhar para as pessoas. Temos um padrão para o comportamento cristão e esse padrão não deve ser buscado nos cristãos. Preste atenção. É encontrado na pessoa do Senhor Jesus Cristo? Às vezes nós cristãos olhamos para as outras pessoas ao invés de manter os nossos olhos em Cristo. Cristo deve ser sempre o nosso padrão. Efésios 5:1 diz, sejam imitadores de Deus. E devemos amar como Cristo nos amou. Cristo é o nosso padrão. Ser semelhante a Cristo é a única coisa que Deus quer dos crentes. Então não vamos nos comparar com as outras pessoas. Todos nós podemos encontrar alguém que não é tão bom como nós somos. E então, o que eu disse e repito, isso nos faz achar bons aos nossos próprios olhos e então nos enchemos da justiça própria. Bem, nós olhamos para nós mesmos e o que podemos dizer? Nós só podemos dizer o que disse o profeta Isaías no capítulo 64, versículo 6. Somos como o impuro, todos nós. Todos os nossos atos de justiça são como trapo imundo. Murchamos como folhas. E como o vento as nossas iniquidades nos levam para longe. Nós consideramos os nossos pensamentos, nossas palavras e nossas ações. O melhor deles é nós nos vermos como os leprosos que tinham que gritar, imundo, imundo! Sempre que um leproso aparecia em público e estava dentro da visão de uma outra pessoa, deveria gritar, impuro, impuro! Imagine andar pelas ruas gritando imundo, imundo, mostrando aos outros o fato de que você é imundo. Bem, isso é exatamente o que somos, imundos. Nossas vidas são como os filhos de Israel, de quem está escrito, quando Israel morava em sua própria terra, eles a contaminaram com a sua conduta e com suas ações. A sua conduta era à minha vista como a impureza menstrual de uma mulher. Ezequiel 36:17. Agora, neste versículo em Isaías 64:6, você vai perceber como o profeta usa na forma plural, justiças, todas as nossas justiças. Isso significa que a contaminação se estende desde o modo pensar, bem como o seu agir. O remanescente de Israel estava tomando seu lugar na presença de Deus. Não há auto-justificação aqui. É o lugar que cada um de nós deve ir antes de poder conhecer o Senhor, é a nossa justiça. Jeová Tsekinu. Deus não pode ignorar a nossa iniquidade por causa do que Ele é, o Deus justo. Paulo precisou considerar a justiça da lei como lixo, a fim de ganhar Cristo em Filipenses capítulo 3, começando com o verso 6. Esse foi o seu testemunho. Agora aqui está um homem que realmente amava a lei. Eu creio que se algum homem honrou a lei, este foi o apóstolo Paulo. Paulo tinha grande consideração pelo sistema mosaico, e ele não era um homem salvo antes de encontrar-se com Cristo, mas ele tinha muita consideração pelo sistema, quando ele nos deu o seu testemunho, em Filipenses capítulo 3, começando com o verso 6. Quanto ao zelo, perseguidor da igreja, quanto à justiça que há na lei irrepreensível, mas o que para mim era lucro, passei a considerar perda por causa de Cristo. Agora observe o versículo 8. Mais do que isso, considero tudo como perda, comparado com a suprema grandeza do conhecimento em Cristo Jesus, meu Senhor, por cuja causa perdi todas as coisas. Eu as considero como esterco para poder ganhar a Cristo. Em seguida, ele escreveu sobre as pessoas, porquanto, ignorando a justiça que vem de Deus e procurando estabelecer a sua própria justiça, não se submeteram à justiça de Deus. Romanos 10, 3. Ele estava falando aqui dos israelitas. Veja, os israelitas não se submeteram à justiça de Deus, mas eles tinham seus próprios padrões de justiça. Nosso Senhor não iria tolerar isso. Se apenas eles soubessem que a sua própria justiça era a submissão do esforço humano para o caminho da salvação de Deus e que isso não é agradável a Deus. Se eles soubessem disso, eles talvez se sujeitassem à justiça de Deus, deixando de lado todo o esforço próprio. Agora, a justiça que Deus exige de nós não é uma característica apenas de caráter. É a justiça do próprio Deus. Nosso Senhor Jesus disse, bem-aventurados os que têm fome e sede de justiça, pois serão satisfeitos. Mateus 5, 6. A justiça da qual temos fome e sede é a justiça de Deus. Se a tivéssemos dentro de nós mesmos, não teríamos fome dela. Nós não teríamos sede dela. Mas quando vermos a podridão dos nossos corações por um lado e a justiça de Deus no outro, nós iremos ter fome e sede de sua justiça. Alguma vez você talvez já tenha sentado e feito um inventário do seu coração e de toda a sua vida, e quando você fez isso, você disse, ei, eu estou bem podre e certamente não sou a pessoa que deveria ser. Eu tenho ficado muito aquém do padrão de Deus. Eu já fiz isso, mais de uma vez. E tenho chegado à conclusão de que, além da justiça imputada de Jesus Cristo, eu não tenho direito de representá-lo. Agora, a verdade apresentada para nós no texto de Jeremias, bem como no Novo Testamento, é que Jeová Tsekinu não é outro senão o nosso Senhor Jesus Cristo, e que a justiça diante de Deus pode ser encontrada somente nele. Justiça diante do homem é provisão de Deus. Não é possível para o que confia na lei alicerçar-se em uma graça justificadora. A lei que estabelece a culpa do pecador vai condená-lo. Bem, isso é verdade para todos nós. Agora, se formos justificados, devemos encontrar a justiça, não em nós mesmos, mas em outra pessoa, e essa pessoa é o próprio Cristo. Pedro, Estevão e Paulo pregaram a Cristo como o justo dos justos. Nosso Senhor Jesus Cristo foi chamado de renovo justo em Jeremias 23, versículo 5. Paulo escreveu, mas vós sois dele, em Cristo Jesus, o qual para nós foi feito por Deus justiça. 1 Coríntios 1, 30. Nenhum homem, à parte de Cristo, tem a qualidade de ser justo. Isso é absolutamente certo, pois Deus busca a justiça. Nenhum homem em si mesmo é o que ele deveria ser. Mas pela fé em Cristo, um pecador convertido torna-se o que Deus requer que ele seja, e este homem está diante de Deus em Cristo em perfeita e incontestável justiça, pois foi justificado por Cristo. Aquele que não conheceu o pecado, o fez pecado por nós, para que nele fôssemos feitos justiça de Deus. 2 Coríntios 5:21. Você não vê o que Deus fez por nós, amados, na nossa justificação? Nos livrou do pecado. Cristo tomou o lugar dos pecadores e foi oferecido em sacrifício por nós. Isso foi a nosso favor, no nosso lugar, e agora a sua justiça torna-se nossa justiça. Nossos pecados foram imputados a Cristo e Deus imputa sua justiça em nós. Assim, em Cristo, somos justos. É o que nos tornamos em Cristo. Quanto do nosso pecado Cristo tomou? Tudo. Porque também Cristo padeceu uma vez pelos pecados, o justo pelos injustos, para levar-nos a Deus, mortificado na verdade na carne, mas vivificado pelo Espírito. 1 Pedro 3:18. Embora seja verdade que a justiça é um dom gratuito de Deus ao homem, Deus concede este dom para trazer uma mudança na vida do crente. Se nós somos feitos justos, então somos como deveríamos ser. E vos revistais do novo homem que, segundo Deus, é criado em verdadeira justiça e santidade. Efésios 4:24. Bem, antes do mundo ver o cumprimento da profecia de Jeremias com a vinda do nosso Senhor Jesus Cristo, que é a Jeová Tsiknu, eles nunca vão entender o significado de ser justo diante de Deus e do homem. Você é filho de Deus? Você tem a justiça imputada em você? Então seja o que você deve ser, justo no seu pensamento. Pense de acordo com as Escrituras, justo em seu comportamento. Vamos agir conforme a palavra de Deus, justos na nossa conversa. Vamos falar de acordo com as regras da santa palavra de Deus. Deus quer que sejamos o que somos. Se somos salvos, temos a sua justiça imputada a nós, e Ele é o Senhor, a nossa justiça. Bem, em nosso próximo estudo vamos ver outro nome de Deus, o Senhor, meu pastor. Até lá então, que Deus o abençoe e você continue olhando para o alto. Um abraço e até o próximo programa.
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0: Pai e filho criam acessório para proteger motociclistas contra linhas com cerol em Minas Gerais. IGPM volta a subir em setembro e acumula alta de mais de 3,3% em 12 meses. Taxa de desemprego cai para 5,3%, a menor para o trimestre até agosto. Em Minas Gerais, pai e filho desenvolveram uma haste de fibra de vidro criada para impedir que linhas com cerol ou linhas chilenas atinjam o condutor da moto e o passageiro. Desenvolvido ao longo de 5 anos por Demétrio da Silva e Hércules Fabiano, o acessório elimina o ponto cego das antenas tradicionais ao envolver a área entre o piloto e a garupa. Fabricado em material não condutor de eletricidade para evitar choques ou descargas elétricas, o equipamento não interfere no baú e já passou por análises de segurança, tendo seu projeto registrado no INPI e aprovado até pelo Detran. Com venda prevista para iniciar em breve com envio para todo o Brasil, o produto surge como um reforço na proteção contra acidentes graves e fatais no trânsito. O Índice Geral de Preços do Mercado IGPM voltou a registrar inflação e fechou o mês de setembro em 1,57%, revertendo a queda de preços observada no mês anterior. Com esse resultado, divulgado pela Fundação Getúlio Vargas, o indicador passa a acumular uma alta de 3,45% no ano e de 3,34% no período de 12 meses. A virada na tendência foi impulsionada principalmente pelo atacado, onde o índice de preços ao produtor amplo deu um salto expressivo após a deflação registrada em agosto. A taxa de desemprego no Brasil recuou para 5,3% no trimestre encerrado em agosto, atingindo o menor patamar para o período na série histórica do IBGE. O resultado da Pesquisa Nacional por Amostra de Domicílios Contínua aponta um avanço expressivo no mercado de trabalho, impulsionado principalmente pelas contratações nos setores da indústria e construção civil. Com a criação de mais de 700 mil postos, o contingente de brasileiros ocupados alcançou a marca recorde de 103 milhões e meio de pessoas, enquanto o número de desocupados caiu para 5 milhões e 800 mil.
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0: Quarta-feira, 30 de setembro de 2026, em Curitiba e região metropolitana, sol com aumento de nuvens e pancadas de chuva no fim da manhã e à tarde. À noite, temporal, mínima 17, máxima 26. Em Cornélio Procópio e norte do Paraná, sol com algumas nuvens, chove rápido durante o dia e à noite, mínima 22, máxima 28. Em Taubaté e Vale do Paraíba, em São Paulo, sol e aumento de nuvens pela manhã, pancadas de chuva à tarde. De à noite, mínima 20, máxima 31. Em Pirassununga e Centro-Leste Paulista, sol e aumento de nuvens pela manhã, pancadas de chuva à tarde e à noite, mínima 21, máxima 33. As informações são do Climatempo.
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3: As boas novas de Deus para você memorizar esta semana encontram-se em Salmos 59:16. Eu, porém, cantarei a tua força, pela manhã louvarei com alegria a tua misericórdia, pois tu tens sido o meu alto refúgio no dia da minha angústia. Vamos ler novamente? Salmos 59:16. Eu, porém, cantarei a tua força, pela manhã louvarei com alegria a tua misericórdia, pois tens sido o meu alto refúgio no dia da minha angústia. Essas são as boas novas de Deus para você memorizar esta semana na BBN.
4: Nada que possamos fazer com nossas próprias forças para merecermos a vida eterna. Isso fica claro quando lemos Efésios capítulo 2, nos versos 8 e 9. Porque pela graça sois salvos, por meio da fé, e isto não vem de vós, é dom de Deus, não vem das obras, para que ninguém se glorie. Comparado ao peso do pecado, que está ligado a nós desde o nascimento, nem mesmo uma vida de boas obras seria suficiente para pagar essa dívida. Mas é aí que a graça e amor de Deus por nós muda tudo. E quando Jesus nasce

0: mundo e padece na cruz, ele nos trouxe então gratuitamente o pagamento pelos pecados e o lindo presente da vida eterna. Querido ouvinte, se você nunca orou a Deus pedindo perdão pelos seus pecados e crendo no nome santo de Jesus, hoje pode ser o dia da sua salvação, o dia que você terá seu nome escrito no livro da vida para toda a eternidade. 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
1: 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Toda boa dádiva e todo dom perfeito é lá do alto, descendo do Pai das Luzes, em quem não pode existir variação ou sombra de mudança. Tiago 1:7. O Deus eterno é imutável. Isso as Escrituras ensinam claramente. Quando lemos que Deus se arrependeu de algo, isso sempre ocorreu em relação ao pecado do homem, mas nunca em relação ao ato da sua parte. Portanto, quando lemos, então se arrependeu o Senhor de ter feito o homem na terra, e isso lhe pesou no coração. Isto não quer dizer outra coisa do que Deus ter se entristecido. Ele se entristeceu por causa das consequências do pecado no homem, o qual Deus havia criado perfeito. Isso o entristeceu. É evidente que Deus não podia se arrepender do que havia feito. Deus não muda os seus planos, pois suas intenções são perfeitas e puras, desde o começo até a eternidade. Também não podemos mudar seus planos e caminhos por meio de nossas orações, mas acontece justamente o contrário. Nós somos transformados por meio da oração intensiva, de maneira que finalmente Deus pode fazer aquilo que Ele, por força da sua natureza, sempre quis fazer: abençoar, salvar, libertar. Ele sempre será o abençoador, mas nunca, jamais, o homem pode mudar a Deus.

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Deus nos convida a confiar em seus caminhos, mesmo quando parecem simples ou inesperados. A Bíblia nos dá muitos exemplos de pessoas que receberam bênçãos porque confiaram e obedeceram a Deus. Assim como Naamã foi curado ao obedecer, você pode receber a maior bênção de todas, o perdão dos pecados e a vida eterna, se confiar em Jesus Cristo como seu Senhor e Salvador. Muitas vezes, as pessoas rejeitam o Evangelho porque esperam algo mais complexo ou grandioso. No entanto, Deus nos chama a uma fé simples e sincera. Romanos capítulo 10, versículo 9 nos ensina: se com a tua boca confessares ao Senhor Jesus e em teu coração creres que Deus o ressuscitou dos mortos, serás salvo. Hoje, Deus está te fazendo o convite. Você pode responder e compartilhar a sua resposta conosco através do e-mail rede@bbnmedia.org.

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0: Seja bem-vindo, querido ouvinte, a mais um programa Sabedoria para o Coração. Em nossos dois últimos estudos, vimos um herói da fé chamado Noé, um homem solitário, fugindo da cidade da destruição. Hoje estudaremos Hebreus 11, versos 8 a 22, falando já de outro herói da fé. O título da nossa meditação é Esperando nas Promessas de Deus. Existe um hino da minha infância que você provavelmente cantou bastante enquanto crescia também. A primeira estrofe diz: Firmes nas promessas do meu Salvador, cantarei louvores ao meu Criador, fico pelos séculos no seu amor, firme nas promessas de Jesus. Enquanto estudava o nosso próximo herói da fé listado em Hebreus 11, esse hino me veio à mente, porém com uma pequena alteração. É uma mudança que pode resumir melhor as vidas de Abraão e Sara. Ao invés de firme nas promessas, mudei a letra para esperando nas promessas. Veja a segunda estrofe com essa pequena modificação. Esperando nas promessas não irei falhar, vindo as tempestades a me consternar. Pelo Verbo Eterno eu hei de trabalhar, esperando nas promessas de Jesus. Essa letra se encaixa perfeitamente com as vidas de Abraão e Sara. A partir desses dois personagens, o autor de Hebreus toma vários capítulos das narrativas do Antigo Testamento e uma biografia que se estende por mais de 100 anos e condensa todo esse material em apenas 11 versículos em Hebreus 11. Ao fazer isso, o autor nos apresenta a vida de Abraão, o pai da fé, em quatro partes. A primeira parte é a da iniciação da fé. Leia Hebreus 11, versos 8 a 10. Pela fé, Abraão, quando chamado, obedeceu, a fim de ir para um lugar que devia receber por herança, e partiu sem saber aonde ia. Pela fé, peregrinou na terra da promessa, como em terra alheia, habitando em tendas com Isaque e Jacó, herdeiros com ele da mesma promessa, porque aguardava a cidade que tem fundamentos, da qual Deus é o arquiteto e edificador. Se voltarmos ao registro mais detalhado da vida de Abraão, descobriremos que ele mora na famosa cidade de Ur, a qual fica às margens do rio Eufrates, no atual Iraque. Quando pensa em Ur, a maioria das pessoas imagina uma vila pré-histórica, com homens correndo, segurando um cacetete na mão e arrastando a esposa pelos cabelos. Mas graças ao estudo da arqueologia, sabemos que a humanidade da antiguidade era tanto sofisticada como educada. Escavações, voltando aos dias de Abraão, revelam ruas de paralelepípedo, prédios acadêmicos e casas de três andares com pisos de cerâmica. Arqueólogos também encontraram prédios com a palavra Ur escrita nos tijolos, além de muita evidência de organização, riqueza e luxo. Na verdade, numa descoberta datando dos dias de Abraão, arqueólogos encontraram um tablete de argila com um problema de trigonometria escrito, e um problema que ainda estava sendo decifrado por eruditos de Oxford e Cambridge 75 anos atrás. Arqueólogos também descobriram na cidade de Ur um enorme zigurate, que é um prédio no formato de pirâmide. No topo havia uma sala coberta em prata dedicada ao deus Lua, Namu. Alguns estudiosos acreditam que o pai de Abraão foi um sumo sacerdote nessa falsa religião e que sua família era uma das mais influentes da cidade. Eu digo todas essas coisas para que você entenda um pouco melhor a vida do jovem Abraão. Ele era membro de uma família proeminente, morava numa metrópole bem organizada, rica e acadêmica no Oriente Médio, situado na bela margem do rio Eufrates. De repente, a glória de Deus lhe aparece no meio desse mundo, estraçalhando de imediato os mitos do deus Lua e revelando a existência de um deus vivo, pessoal e verdadeiro. Cercado por seu manto de glória, Deus aparece a Abraão, conforme Estevão conta em seu sermão registrado em Atos 7, e lhe proclama uma mensagem singular: saia de seu país, deixe para trás sua família e seu mundo, e vá para uma terra que mostrarei. Eu a darei a você como possessão. Naquele momento, Abraão depositou sua fé na realidade do Senhor vivo e obedeceu à palavra de Deus. O autor de Hebreus quer ter certeza de que seus leitores entendem que a obediência de Abraão não produziu fé, mas provou que ele tinha fé no Deus vivo. Gosto muito da frase embutida no verso 8, e partiu sem saber aonde ia. Não houve nenhuma mensagem escrita nas nuvens dizendo terra prometida a 800 quilômetros. Quando viajamos, ficamos de olho nessas placas, não é? Além disso, temos aparelhos sofisticados, como o GPS, que nos levam na direção correta para chegarmos ao destino. Bom, Abraão não tinha GPS. A única direção que seguiu foi a ordem da palavra de Deus reiterada em Gênesis 12. Deixe para trás seu país, seus parentes e o conforto de seu lar. E aqui está a promessa. Quando sair, direcionarei seus passos. Quero destacar outra frase facilmente ignorada. No verso 9, lemos que Abraão passaria a viver habitando em tendas. Pensamos, mas era assim mesmo que o povo daquela época e sociedade vivia. Não, Abraão vem de uma família rica, possivelmente morando numa casa espaçosa de 3 andares, contando com jardins luxuosos e bem cuidados, e também com uma varanda de frente para o rio. Deus o manda deixar tudo isso para morar numa tenda. É como se Deus dissesse que daria a você e seus descendentes um terreno numa terra distante, e você passasse a morar pelo resto de sua vida numa cabaninha. O que significa que você jamais se estabelecerá num lugar novamente. Abraão recebeu a promessa de uma terra sem nunca poder desfrutar da posse dessa terra. E por quanto tempo ele viveria assim? 100 anos. Ao final de sua vida, a única propriedade que realmente possuía era um lugar de sepultura comprado de um pagão a fim de poder enterrar sua esposa. Pelo que você está esperando, Abraão? Estou esperando nas promessas de Deus. Mas que tipo de promessa é essa? Não sabemos todos os detalhes que Deus lhe revelou, mas vale a pena considerar as implicações do verso 10, porque aguardava a cidade que tem fundamentos, da qual Deus é o arquiteto e edificador. Que tipo de cidade é essa? Essa só pode ser uma referência a uma cidade ainda futura, a qual Deus revelou a Abraão, a cidade do Deus vivo, a Jerusalém Celestial, Hebreus 12, 22. Essa é a cidade com portões de pérolas e ruas de ouro. Abraão estava acampado numa tenda esperando pela Nova Jerusalém, uma cidade edificada e estabelecida pelo próprio Deus. Ele disse, estou disposto a esperar nas promessas de Deus aqui dentro desta tenda. Oswald Chambers ensinou no Oriente Médio até que foi levado para o lar celestial depois de uma cirurgia de emergência no apêndice. Ele disse o seguinte, com um realismo bastante característico da experiência cristã. A vida de fé é mais uma vida de andar e não se cansar do que uma vida de subir em asas como águias. A fé nunca sabe para onde está sendo conduzida, mas ama e conhece aquele que a conduz. A primeira parte da fé é a iniciação da fé. A segunda é a cultivação da fé. O leitor pode indagar a respeito da perspectiva da esposa de Abraão nessa jornada de fé. Será que Sara ficou frustrada com a mudança de acontecimentos? Será que ficou irada com os planos utópicos de seu marido? Que promessa é essa de uma terra, um filho e uma semente? Será que Sara ficou emburrada e de cara feia enquanto arrumava as malas e montava o camelo para uma viagem longa e para um lugar que só Deus sabia? O autor de Hebreus deseja deixar bem claro que Sara esteve bem ao lado de Abraão em meio a tudo isso. Na verdade, em 1 Pedro 3,6, lemos sobre seu espírito exemplar de submissão. O autor de Hebreus tira as dúvidas ao escrever em Hebreus 11, versos 11 e 12, pela fé também a própria Sara recebeu poder para ser mãe, não obstante o avançado de sua idade, pois teve por fiel aquele que lhe havia feito a promessa. Por isso, também de um, aliás, já amortecido, saiu uma posteridade tão numerosa como as estrelas do céu e inumerável como a areia que está na praia do mar. Sara também esperava nas promessas de Deus. Agora, se voltarmos ao registro detalhado em Gênesis, sabemos que o nome original desse patriarca era Abrão, que significa Pai Exaltado ou Pai de Muitos. Donald Gray Barnhouse escreveu que Abraão tinha que explicar aos outros por que sua vida não correspondia ao nome que tinha. Mercadores e visitantes perguntavam: quem é você? Quantos anos tem? Há quanto tempo mora aqui? Qual o seu nome? Ele respondia: sou Abraão. Ah, meus parabéns, deve ser orgulhoso pai de vários filhos. Quantos filhos tem? Nenhum. Abraão se preparava para o sarcasmo e ironia por causa do nome absurdo que tinha. Imagine as piadas que faziam pelas costas de Abraão, o pai de muitos. E Abraão esperou, até que concluiu que tinha esperado no Senhor por tempo suficiente, e decidiu ter um filho com sua serva Agar, o qual chamou Ismael. Tipo, Abraão esperou demais já, ele já tem 86 anos. Meu amigo, esse foi um terrível lapso na fé. O que Deus queria era cultivar sua fé e fazê-los esperar pelo filho legítimo, Isaque, o qual daria continuidade à promessa de Deus a respeito de uma futura nação e, finalmente, um futuro Messias Redentor. Ismael cresceu e se tornou o pai das nações árabes, povos descendentes de Ismael que até hoje lutam com os descendentes de Isaque por alguns quilômetros quadrados de terra no Oriente Médio. Você pode acompanhar a luta todas as noites quando liga sua televisão para assistir aos noticiários. E essa luta não cessará até que o Messias Jesus Cristo volte para estabelecer seu reino em Jerusalém. Se avançarmos na biografia de Abraão, 13 anos após o nascimento de Ismael, vemos que Deus o visita novamente para relembrá-lo de suas promessas, bem como para informá-lo de uma mudança significativa de nome. Deus muda o nome de Abraão, pai de muitos, para Abraão, pai de multidões. Esse aparecimento de Deus testa a fé do casal aos limites. Tanto Abraão como Sara estão muito além da capacidade natural de conceber. Hebreus 11:12 diz que o corpo deles já havia amortecido, ou seja, era biologicamente impossível que eles concebessem e tivessem o filho da promessa. É uma grande audácia de Deus, portanto, chamá-lo de pai de multidões. Então, como Deus fará isso? Será que o casal já não perdeu a oportunidade de ter filhos? O que Deus fará agora? Em sua biografia, Hudson Taylor, missionário pioneiro na China, colocou nossa caminhada de fé nos seguintes termos: se estamos obedecendo a Deus, a responsabilidade fica sobre Ele, não sobre nós. Que grande declaração! A responsabilidade de cumprir as promessas de Deus pertence a Deus. Mesmo quando não conseguimos realizá-las, Deus consegue. Fé significa seguir a Deus em direção ao desconhecido, provações e testes na vida, e depois esperar, armados apenas com as promessas do Senhor. E a responsabilidade pelo resto fica com Ele. Essa foi a cultivação da fé de Abraão e Sara enquanto esperavam longos anos. Mesmo quando tropeçaram e fracassaram na fé, ainda aprenderiam muito mais. As duas primeiras partes são a iniciação e a cultivação da fé. A terceira é a antecipação da fé. Veja Hebreus 11:13. Todos estes morreram na fé sem ter obtido as promessas, vendo-as, porém, de longe e saudando-as e confessando que eram estrangeiros e peregrinos sobre a terra. Pelo que Abraão e Sara esperam? O verso 16 responde que eles aspiram a uma pátria superior. E qual pátria seria melhor? Trata-se aqui da pátria celestial, a qual Deus lhes preparou. Essa cidade foi representada pela terra prometida, pelo Messias prometido, pela nação prometida e pelo reino prometido. Todas essas pessoas morreram crendo que a promessa se concretizaria, mas não se concretizou no seu tempo de vida. E note o que eles suportaram. Eles são chamados, no verso 13, de estrangeiros e peregrinos. Na antiguidade, um peregrino não estava muito acima de um escravo na escala social. Ele pagava impostos anuais como peregrino morando na terra e era sempre considerado pela comunidade como um intruso. Já um estrangeiro era considerado um refugiado. Imagine viver como refugiado numa terra que herdaria por direito. Enquanto a promessa não se concretizava, eles viviam como se não estivessem em casa. Numa carta datada do século II d.C., um homem chamado Diognetos escreveu algo sobre os cristãos que resume bem o espírito da promessa que cremos pela fé. Ele diz: para eles, todo país estrangeiro é deles, mas todo país é estrangeiro. Aqui está um lema que deveria ressoar com todos nós. Este mundo não é meu lar, estou apenas de passagem. Não somos colonos para ficar, somos peregrinos. Estamos apenas de passagem, viajando para a cidade edificada por Deus. Esse é o ensino dos versos 20 a 22. Veja o verso 20. Pela fé, igualmente Isaac abençoou a Jacó e a Esaú acerca de coisas que ainda estavam para vir. Podemos até ouvir Isaac repassando as profecias e promessas aos seus filhos gêmeos. É o seguinte, meninos, existe uma cidade gloriosa, uma pátria superior, um Messias vindouro. O que vemos agora não é tudo, existem coisas para vir. No verso 21, vemos que pela fé, Jacó, quando estava para morrer, abençoou cada um dos filhos de José, seus netos, e adorou, ao invés de reclamar que a promessa ainda não havia se concretizado. No verso 22, o legado de fé continua à medida que cada geração vive essa antecipação da fé. Pela fé, José, próximo do seu fim, fez menção do êxodo dos filhos de Israel, bem como deu ordens quanto aos seus próprios ossos. José diz: vivi aqui basicamente minha vida inteira, mas não sou egípcio, sou israelita, hebreu, e não quero que meus ossos sejam depositados numa pirâmide, símbolo de idolatria. Quero que meus ossos experimentem a ressurreição vindoura na terra prometida. Meu amigo, essas pessoas morreram com fé. Elas tinham uma visão espiritual sem igual. Elas creram pela fé na palavra de Deus. Todos esses indivíduos esperavam pelas promessas de Deus. Vimos a iniciação, cultivação e antecipação da fé. Agora a quarta parte é a declaração da fé. Acompanhe Hebreus 11, versos 17 a 19. Pela fé, Abraão, quando posto à prova, ofereceu Isaque. Estava mesmo para sacrificar o seu unigênito, aquele que acolheu alegremente as promessas, a quem se tinha dito: em Isaque será chamada tua descendência, porque considerou que Deus era poderoso até para ressuscitá-lo dentre os mortos, de onde também figuradamente o recobrou. Que teste tremendo foi esse! Deus manda Abraão sacrificar seu filho. A promessa, entretanto, era clara. Isaque daria continuidade à linhagem de Abraão, culminando numa nação cujo número seria como as estrelas do céu e a areia do mar. Mas agora a ordem de Deus parece contradizer a promessa, ela será obliterada. Deus manda Abraão devolver seu filho. Pense bem no que Deus manda Abraão fazer aqui. O que me vem à mente é uma fábula bastante conhecida. Um porco e uma galinha passeavam pela fazenda num belo dia e conversavam sobre algo para fazer para o fazendeiro, que cuidava tão bem deles. Eles pensaram, pensaram e pensaram, até que finalmente a galinha disse: já sei, vamos fazer um café da manhã. Eu dou os ovos e você dá o bacon. O porco não era tão inteligente, mas depois que pensou por alguns segundos, reagiu: ah, espere aí, não é justo. Você lhe dará apenas uma oferta, mas eu terei que lhe dar minha vida. Deus pediu que Abraão fizesse um sacrifício insubstituível. Se Isaque morresse, tudo acabaria. Portanto, Abraão coloca tudo o que tem sobre o altar: suas esperanças, promessa, futuro, o objeto de seu amor e afeição pelo qual esperou por mais da metade de sua vida. Deus diz: o filho pelo qual esperou, quero que me devolva. Ainda lembro do corredor do hospital onde meus filhos nasceram. Lá estava eu preenchendo os documentos para minha esposa ser admitida num quarto. É uma história longa, mas o que começou como apenas uma consulta se transformou na admissão imediata dela no hospital e no nascimento de nossos filhos gêmeos dentro de poucas horas. Enquanto minha esposa era conduzida às pressas para a sala de parto, a recepcionista me entregava um montão de papéis para eu assinar. Não fazia ideia do que eram, mas os assinei assim mesmo. Lembro-me de estar ali em pé assinando os papéis e da mulher me fazendo uma pergunta estranha: vocês desejam ficar com os bebês depois que nascerem? Olhei para ela e respondi: é claro que sim. Perguntei logo em seguida: Por que você me pergunta isso? Ela disse, bom, temos aqui no hospital uma lista de pessoas esperando que pais deem seus filhos para adoção. Se vocês não quisessem seus filhos, entraríamos em contato com as primeiras pessoas nessa lista. Eu disse, nossa, se você não se importa que eu pergunte, quantas pessoas estão na fila esperando? Ela respondeu, quase 2.000, e isso apenas neste hospital da cidade. Você consegue imaginar ficar numa longa fila de espera, preencher dezenas de formulários, todo dinheiro, viagem, oração, ansiedade, e esperar, esperar e esperar, somente para finalmente poder adotar. Imagine isso. Daí, depois de criar seu filho, amá-lo, discipliná-lo, anos depois Deus chega e diz, agora quero que coloque seu filho para adoção, quero que dê seu filho. Podemos apenas imaginar a dor no coração de Abraão diante desse incrível teste de fé. O que faria com que Abraão procedesse nesse ato e obedecesse à ordem de Deus? O motivo de sua obediência aparece no verso 19, porque considerou que Deus era poderoso até para ressuscitá-lo dentre os mortos. Abraão não entendia por que Deus faria as coisas desse jeito, mas supôs que Deus sabia o que estava fazendo. O que Abraão não sabia era como Isaac se tornaria um retrato de Jesus Cristo, o único Filho de Deus. E a propósito, esse foi um teste de fé não somente para Abraão, mas um teste para a fé de Isaac na promessa de Deus de que uma nação procederia dele. Isaac não é um garotinho aqui. A essa altura, ele tem em torno dos 30 ou 35 anos. Eu não ficaria surpreso ao saber que Isaac tinha exatamente a idade de Jesus quando foi pendurado na cruz como sacrifício substitutivo a nosso favor. Assim como Jesus, Isaac foi voluntariamente e se deitou sobre o altar de madeira voluntariamente. Jesus Cristo, o único Filho de Deus, obedeceu à vontade do Pai e foi pregado no madeiro voluntariamente. O monte no qual Abraão e Isaac passaram no seu teste de fé foi o local posteriormente conhecido como Gólgota, o qual os romanos escolheram para ser o lugar oficial de suas crucificações. O Gólgota ficava no topo do Monte Moriá, onde muitos creem ter sido o lugar onde Abraão se preparou para sacrificar Isaac. Eu também não ficaria surpreso se descobrisse um dia que o lugar onde Isaac subiu no altar para morrer foi exatamente o lugar onde Jesus Cristo morreu para pagar a penalidade pelo nosso pecado. Abraão, o pai da fé, ilustrou com Isaac as profundezas do Evangelho de Cristo. Esse Cristo, que foi literalmente crucificado, ressurgiu dos mortos literalmente. E ele voltará um dia literalmente para estabelecer seu reino em Israel e governar o mundo juntamente com seus santos. Pelo que todos nós esperamos? Até hoje esperamos nas promessas de Deus. Enquanto isso, você passa nos testes de fé. E continua crendo que Deus acertará tudo no fim, todas as coisas, que lhe dará a força necessária para que você caminhe sem se fatigar. Apesar de as circunstâncias parecerem contradizer as promessas de Deus, elas permanecerão fiéis e verdadeiras. Milhares de crentes entoam as canções de louvor compostas por Don Moen, que celebram o envolvimento soberano de Deus em suas vidas. A maioria das pessoas que canta essas músicas não está ciente do tipo de desespero que deu origem às belas letras. Muitos anos atrás, Dom acordou no meio da noite. Sua sogra ligou para contar a ele e a sua esposa sobre um acidente que impactaria a família inteira. A cunhada de Dom, seu marido e 4 filhos estavam de viagem e sofreram um acidente. Todos ficaram gravemente feridos e o filho de 8 anos do casal morreu. Enquanto Dom e sua esposa lamentavam com os demais parentes, eles se sentiram inúteis nas tentativas de fornecer qualquer tipo de esperança aos pais angustiados. Então, Dom orou e pediu ao Senhor que o ajudasse a expressar esperança, quem sabe através de uma música. Dentro de pouco tempo, Dom compôs a letra e escreveu a música de uma canção que hoje transmite a muitos crentes esperança nas promessas de Deus. A letra diz: Deus dará um jeito onde parece não haver jeito. Ele trabalha de maneiras que não vemos. Ele dará um jeito para mim. Ele me guiará e me segurará firme ao seu lado, com amor e força para cada dia. Deus dará um jeito. Ele dará um jeito. Aprenda com a vida desse herói da fé e com todos os demais heróis associados a Abraão. Fé é andar para o desconhecido e depois esperar, segurando-se única e exclusivamente nas promessas de Deus. Daí descobrimos que as promessas de Deus são suficientes. Meu querido, o que você tem feito? Pelo que e no que tem esperado? Nós esperamos nas promessas de Deus. Nossos heróis de hoje foram Abraão e sua esposa Sara. Desde já convido você para o nosso próximo encontro. Estudaremos Hebreus 11, verso 23 a 28, falando sobre o título Do Luxo ao Lixo. O nosso herói da fé será Moisés, o maior profeta de Israel, o maior legislador de Israel, Moisés, o maior historiador de Israel, o maior santo de Israel e o maior libertador humano de Israel. Veremos 4 capítulos na vida de Moisés. Veremos a preservação pela fé, a renúncia da fé, a separação da fé e a instituição da fé. Portanto, fico esperando você para o nosso próximo encontro. Que Deus o abençoe e que você tenha um ótimo dia.
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0: de grande mestre feminina. A conquista inédita veio durante a Olimpíada de Xadrez em Samarcanda, no Uzbequistão, onde Bodhana teve um desempenho impressionante no primeiro tabuleiro da equipe inglesa, somando 8 pontos em 11 partidas e garantindo a norma que faltava para a honraria internacional. A trajetória da jovem enxadrista começou de forma despretensiosa durante a pandemia, quando tinha apenas 5 anos e encontrou um tabuleiro esquecido em casa. Em pouco tempo, a garota acumulou títulos, superou marcas de lendas do esporte e venceu grandes mestres renomados. Tudo isso enquanto concilia a rotina de torneios pelo mundo com as aulas da escola em período integral. 3 anos após ter sido cortada ilegalmente, a histórica árvore Sycamore Gap está mostrando sinais surpreendentes de recuperação no norte da Inglaterra. Um anel denso de brotos, com alguns ramos alcançando até 90 centímetros de altura, cresce ao redor do tronco remanescente localizado junto à centenária Muralha de Adriano. A proteção do solo e o cercamento da área adotados por entidades de conservação ambiental foram fundamentais para permitir essa regeneração natural, renovando as esperanças de restauração de um dos cenários mais icônicos do país. Além do brotamento no tronco original, a memória e a genética do famoso sicômoro continuam vivas por meio do cultivo de suas sementes coletadas após o incidente. O projeto gerou 49 novas mudas, número que simboliza a altura da árvore original em pés, as quais foram distribuídas para várias comunidades em todo o Reino Unido. Enquanto essas novas árvores crescem pelo país, os especialistas continuam acompanhando o desenvolvimento dos brotos locais para decidir no futuro se conduzirão dos ramos para formar uma nova árvore no ponto exato onde a história começou. O Brasil venceu a Austrália por 4-2 em Brisbane nesta terça-feira, no segundo amistoso entre as seleções na data FIFA. A seleção começou melhor e abriu o placar com Wanderson, mas viu os donos da casa reagirem ainda no primeiro tempo, com gols de Sirkait e Metcalf. Rafinha de pênalti deixou tudo igual antes do intervalo. Na segunda etapa, após um início equilibrado, a seleção cresceu e retomou a vantagem com Bruno Guimarães, após boa troca de passes. Vini Júnior, também em cobrança de pênalti, marcou o quarto e ampliou a vantagem brasileira. A seleção volta a campo neste sábado, dia 3, para enfrentar a Índia, às 11 horas da manhã, horário de Brasília, no Salt Lake Stadium, em Calcutá, em novo amistoso.
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0: O texto de Elisa Morgan com o título Pequenos Milagres, baseado no livro de Zacarias, capítulo 4, entre os versículos 6 e 10. Em meu chá de panela, nosso amigo Davi sentou-se timidamente num canto, segurando um objeto embrulhado num lenço. Quando chegou a sua vez de entregar o presente, ele o trouxe e meu noivo e eu o desembrulhamos. Era uma peça de madeira entalhada à mão, contendo círculos perfeitos com a frase gravada: "Alguns dos milagres de Deus são pequenos." O presente está pendurado em nossa casa há 45 anos, lembrando-nos repetidamente que Deus age mesmo nas pequenas coisas. Como pagar uma conta, prover uma refeição, curar um resfriado. É um registro da maravilhosa provisão divina. O governador de Judá, Zorobabel, recebeu de Deus, por meio do profeta Zacarias, uma mensagem semelhante com relação à reconstrução de Jerusalém e do templo. Depois de voltar do cativeiro da Babilônia, houve um período de lento progresso e os israelitas desanimaram. Não desprezem os começos humildes, declarou Deus. O Senhor realiza seus desejos por meio de nós e às vezes apesar de nós, não por força ou poder, mas pelo meu espírito, diz o Senhor dos exércitos. Quando ficamos cansados com a aparente insignificância da obra de Deus em nós e ao nosso redor, que possamos nos lembrar de que alguns de seus milagres podem ser pequenos. Ele usa as pequenas coisas para construir seus maiores propósitos. Você já recebeu pequenos milagres divinos em sua vida? Como Deus supriu você e outros? Pense nisso. Eu sou a Clarice Fogaça e essa foi a nossa mensagem do dia.
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0: ao programa Palavras de Louvor. Esse programa é baseado nos estudos do Dr. Donald Hubbard, pastor e professor da Bíblia. Nós agradecemos a Deus pelo privilégio de, nos próximos minutos, apresentar a você verdades contidas na Palavra de Deus e suas aplicações para os nossos dias. Vamos então a mais um estudo no programa Palavras de Louvor. Apresentação: Lincoln Oliveira.
1: Porque ensinava os seus discípulos e lhes dizia: o Filho do Homem será entregue nas mãos dos homens e matá-lo-ão. E morto, ele ressuscitará ao terceiro dia. Mas eles não entendiam esta palavra e receavam interrogá-lo. E chegou a Cafarnaum e, entrando em casa, perguntou-lhes: que estáveis vós discutindo pelo caminho? Mas eles calaram-se, porque pelo caminho tinham disputado entre si qual era o maior. E ele, assentando-se, chamou os 12 e disse-lhes: se alguém quiser ser o primeiro, será o derradeiro de todos e o servo de todos. E lançando mão de um menino, pô-lo no meio deles e, tomando-o nos seus braços, disse-lhes: qualquer que receber um destes meninos em meu nome, a mim me recebe. E qualquer que a mim me receber, recebe não a mim, mas ao que me enviou. Essa é uma grande lição de humildade. E há três coisas que nos chamam a atenção. A primeira é o olhar de humildade que o próprio Senhor Jesus Cristo tinha sobre si mesmo. Jesus Cristo é nosso maior exemplo de humildade. Isso pode ser visto através da cruz do Senhor, que Ele mesmo se refere em Marcos 9:31. Se você quiser ver o que é humildade, olhe para Jesus Cristo. A segunda lição que aprendemos é a falta de humildade. E essa é nossa principal ênfase nesse estudo de hoje. Jesus teve a humilhação da cruz sobre seu coração e partilhou isso com seus discípulos. É trágico dizer que os discípulos estavam com a exaltação em seu coração e, por isso, deram evidência de que lhes faltava humildade. Há certas coisas que devemos procurar, pois quando as localizamos em nossa própria vida, temos uma indicação clara de que não somos regidos pela humildade, mas pelo orgulho. Pode-se descobrir facilmente a falta de humildade através daquilo que mais desejamos. Alguns discípulos desejavam ser os maiores no meio deles mesmos. Eles não estavam preocupados em glorificar ao Senhor, mas, em vez disso, estavam preocupados em se autoglorificar. Sim, você sempre pode identificar quando há ausência de humildade pelo que é mais desejado na vida. Em nossa lição de hoje, vamos descobrir uma segunda característica da falta de humildade. Percebemos a falta de humildade pelo objeto da disputa. Olhe com atenção nos versos 33 e 34. E chegou a Cafarnaum e, entrando em casa, perguntou-lhes: que estáveis vós discutindo pelo caminho? Mas eles calaram-se, porque pelo caminho tinham disputado entre si qual era o maior. A palavra disputando simplesmente significava brigar ou discutir. Jesus sabia que eles estavam discutindo pelo caminho. Você se lembra que Jesus costumava ensiná-los e depois caminhar um pouco mais à frente deles? Assim, os discípulos tinham a oportunidade de discutir entre eles o que Jesus havia ensinado. No entanto, Jesus percebeu em sua caminhada naquela ocasião que eles não estavam discutindo entre eles sobre o ensino da cruz e da ressurreição dos mortos que em breve viria. Não, eles estavam discutindo quem seria o maior no colégio apostólico, e começaram a brigar por causa disso. Jesus, é claro, sabia de tudo. E quando finalmente chegaram à casa em Cafarnaum, ele perguntou sobre o que eles estavam disputando ou discutindo no caminho. A ausência de humildade pode ser vista naquela discussão e atitude de conflito. Se seguirmos as Escrituras, veremos que a briga se encerrou. Veja o que dizem as Escrituras em Romanos 12, 3. O apóstolo Paulo escreveu: porque pela graça que me é dada, digo a cada um dentre vós que não pense de si mesmo além do que convém. Antes, pense com moderação, conforme a medida da fé que Deus repartiu a cada um. Não devemos ter uma imagem exaltada de nós mesmos, mas aceitar a forma que Deus nos fez. O que pode ser mudado, de acordo com a vontade de Deus, devemos mudar. Mas devemos nos aceitar, reconhecendo o fato de que tudo que nos foi dado, o foi para que Ele seja glorificado. Não devemos nos exaltar sobre os outros, mas nos aceitar como somos. Não devemos pensar sobre nós coisas mais altivas do que deveríamos. É isso que Paulo está dizendo no verso acima. Já o verso 10 do mesmo capítulo de Romanos diz: amai-vos cordialmente uns aos outros com amor fraternal, preferindo-vos em honra uns aos outros. Precisamos tratar nossos irmãos com deferência. Devo pensar positivamente sobre meus irmãos. Somos alertados em Romanos 15, 1 a 3. Mas nós, que somos fortes, devemos suportar as fraquezas dos fracos e não agradar a nós mesmos. Portanto, cada um de nós agrade ao seu próximo no que é bom para edificação. Porque também Cristo não agradou a si mesmo, mas, como está escrito, sobre mim caíram as injúrias dos que te injuriavam. Essa é uma citação do Salmo 69, 9. Há, portanto, várias orientações que nos são passadas na palavra de Deus para não exaltarmos a nós mesmos. Não devemos brigar com os outros para descobrir quem é o maior ou quem faz o melhor trabalho. Fica mais do que claro que falta humildade em nossos corações. Veja, se seguirmos as Escrituras e preferirmos em honra uns aos outros, vamos buscar o que há de melhor em nosso próximo para a edificação deles no Senhor, se seguirmos o exemplo do Senhor Jesus Cristo. Sem dúvida alguma, não pode haver nenhum tipo de briga ou litígio entre nós. As disputas precisam ser resolvidas. Será que essa não é a resposta para os conflitos na igreja? Não seria essa a resposta para os litígios e divisões que, vez por outra, ocorrem no corpo de Cristo, na assembleia local dos crentes? Francamente dizendo, em nossos conflitos sempre queremos ter razão. Queremos que nossos planos sejam aceitos e que nossa liderança seja seguida. Queremos que nossas ideias tenham proeminência e logo sermos líderes. Por isso, quando nossa liderança é desafiada ou percebemos que Deus está abençoando outra pessoa, talvez alguém que tenha mais posses que nós, o ciúme aflora dentro de nossos corações. É a velha questão: a exaltação do eu ou a glorificação do Senhor? Quando discutimos sobre esses planos ou programas e ficamos magoados por acharmos que fomos ignorados, isto é uma clara indicação da presença de orgulho em nossa vida. E é claro, dá para notarmos quando a humildade está ausente e o orgulho campeia através do objeto da disputa. E isso é exatamente o que aconteceu nessa história que lemos em Marcos 9. mas há uma terceira indicação que podemos procurar para perceber se há humildade em nossa vida ou não. Lembre-se agora de que podemos perceber a falta de humildade pelo que se deseja, pelo que se disputa e agora pelo que se apresenta na vida. Note o que Jesus perguntou a eles no verso 33. O que vocês estavam disputando pelo caminho? Marcos 9:34 diz: mas eles calaram-se, porque pelo caminho tinham disputado entre si qual era o maior. Sim, você pode perceber quando há falta de humildade por aquilo que eles apresentavam naquela ocasião. Eles apresentaram vergonha e constrangimento ao serem perguntados sobre o assunto da discussão. Jesus perguntou aos discípulos sobre o que eles estavam falando e eles ficaram em silêncio. Eles sabiam muito bem do que se tratava e aquele silêncio era o silêncio do constrangimento, o silêncio da vergonha. Ninguém se envergonha ou fica constrangido sobre o que é correto. Ficamos envergonhados e constrangidos com o que é errado. Aqueles discípulos foram pegos e eles sabiam disso. E o que tornou tudo mais difícil era que eles sabiam que Jesus sabia. Será que já nos demos conta e paramos para pensar que o Senhor Jesus Cristo é testemunha de cada conversa que temos? Mais que isso, Jesus sabe de todas as nossas mais profundas motivações do coração e da mente. Jesus olha além do que dizemos e vê nossos pensamentos. Portanto, é impossível enganar ao Senhor Jesus. Podemos fingir para os outros, mas isso não passa de fingimento, sendo que Jesus conhece nossos pensamentos exatamente como são. Ele sabe quando somos genuinamente humildes e sabe quando estamos cheios de orgulho. Para mim, uma das melhores ilustrações de falta de humildade pode ser vista na vida do rei Saul no Velho Testamento. Você se lembra, em 1º livro de Samuel, capítulo 10, 22, Saul começou seu reinado com humildade. Quando as pessoas foram até ele e lhe disseram que ele foi eleito rei, ele estava escondido no meio da bagagem. Saul perdeu, no entanto, sua humildade e um espírito de orgulho se estabeleceu. Saul começou a se exaltar. Ele começou a fingir ser algo que de fato não era. Lembre-se de que ele foi ordenado, em certa ocasião, a esperar pela chegada do profeta. Mesmo assim, em sua impetuosidade, ele fingiu ser um sacerdote. E em 1º livro de Samuel, capítulo 13, 5 a 14, ele ofereceu um sacrifício. Por isso, ele foi duramente repreendido. Tendo uma outra chance, Saul recebeu ordens para exterminar os amalequitas. Deus havia lhe dado uma ordem clara, mas ele fingiu que era Deus. Ele achou que sabia mais que Deus e guardou o melhor do que aquele povo possuía para si. Dessa forma, ele foi rejeitado por Deus como rei. Seus dias finais o encontraram completamente abandonado por Deus com relação à sua liderança, tirando sua própria vida, tendo sua coroa sido tomada por um amalequita que ele deveria ter matado, de acordo com 2 Samuel 1:10. Essa demonstração de arrogância ou a presença de constrangimento por aquilo que fazemos e dizemos não faz parte da vontade de Deus e é uma clara indicação da ausência de humildade. Gostaria de acrescentar uma palavra final que precisa ser enfatizada em seu coração: não seja um fiscal dos frutos que possa haver na vida dos outros. Não julgue a ninguém como orgulhoso ou humilde. Essas avaliações são pessoais. Devemos fazê-la em nível pessoal, para que o Espírito Santo nos conduza a compreender se temos sido ou não orgulhosos e se devemos aprender um pouco mais sobre a humildade. Oh, que Deus nos dê olhos para nos avaliarmos em nome de Jesus. Pai, oramos para que o Senhor cuide de nós hoje. Senhor, ensina-nos a sermos humildes e que possamos caminharmos no caminho da humildade. Oramos em nome de Jesus. Amém.
0: Fica por aqui mais um Palavras de Louvor, um programa baseado nos estudos do Dr. Donald Hubbard e apresentado por Lincoln Oliveira. Esperamos que o estudo de hoje tenha servido para fazê-lo crescer em seu relacionamento com Deus. Esperamos contar com a sua audiência em nossa próxima edição. Até lá, e que Deus lhe abençoe.

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Baleia, elefante e girafa têm os maiores corações do mundo animal. Cérebro de cães tem habilidade ligada à fala semelhante à dos humanos. Estudantes criam luva tecnológica que traduz libras para facilitar a comunicação com surdos em Minas Gerais. O coração é vital para a circulação de nutrientes e oxigênio nos

0: sangue por batida. E também a girafa, com um coração de até 12 quilos. No caso da girafa, a estrutura impressiona por gerar uma pressão arterial duas vezes maior que a humana. Força necessária para vencer a gravidade e impulsionar o sangue ao longo do seu pescoço até o cérebro. Cientistas da Universidade Eötvös-Loránd, na Hungria, descobriram que o cérebro dos cães possui a capacidade de identificar e separar os limites das palavras num fluxo contínuo de fala a partir de sons consonantais. A habilidade de segmentar a linguagem falada sem a necessidade de pausas ou pistas acústicas, até então considerada exclusiva da nossa espécie, foi demonstrada após a análise da atividade elétrica cerebral de 20 cães de companhia e 20 seres humanos durante a exposição a fluxos contínuos de som. Publicado na renomada revista Science, o estudo revelou que o cérebro dos cães se sincroniza com o ritmo das palavras estruturadas em consoantes, com a mesma eficiência observada em humanos. Esse achado inédito indica que o processamento eficiente da fala não depende necessariamente de habilidades linguísticas humanas exclusivas, sugerindo que o convívio regular e a exposição frequente à linguagem podem remodelar o funcionamento cerebral mesmo em espécies distantes do ser humano. Alunos do ensino técnico do CEFET de Araxá, em Minas Gerais, desenvolveram um dispositivo inovador acoplado a uma luva para tornar a comunicação entre surdos e ouvintes mais acessível. Utilizando sensores de movimento e uma câmera infravermelha, o equipamento captura os gestos da língua brasileira de sinais e os envia a um programa de computador que analisa e traduz as informações para áudio ou texto. Nos primeiros testes com o protótipo, o sistema alcançou mais de 90% de precisão ao interpretar os sinais de Libras efetuados pelos participantes.
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5: Em busca da intimidade com Deus, eu sei que meu Redentor vive, Jó 19:25. Quando pensamos no tema da intimidade com Deus, não podemos deixar de lado um dos grandes homens de Deus.

0: chamado Ló. Deles são as palavras do verso lido. Todos que amam a palavra de Deus já conhecem a história de Jó. Quando queremos nos referir ao sofrimento de uma pessoa, dizemos, ela sofreu como Jó. Mas quando lemos, logo no primeiro verso, um maravilhoso testemunho sobre ele, ficamos satisfeitos, porque diz, na terra de Ur morava um homem chamado Jó. Ele era homem bom, honesto, temia Deus e procurava não fazer nada que fosse errado. Este é um dos maiores referenciais de alguém que é íntimo de Deus. Mas este fato não impediu que Jó se tornasse num dos maiores sofredores desta terra. Perdeu os filhos, as grandes riquezas, seus muitos animais, os pastores das ovelhas, etc. Mas Jó não perdeu a fé, porque tinha intimidade com Deus. Jó foi provado ainda, como seria talvez uma doença que ia desde a sola dos pés até o alto da cabeça, com feridas terríveis. Então Jó sentou-se numa monte de cinzas, pegou um caco para se coçar. Não bastasse o sofrimento físico, sua esposa, zombando dele, dizia, você ainda continua sendo bom? Amaldiçoa a Deus e morre. Mas o marido retrucava, você está dizendo uma bobagem. Se recebemos de Deus coisas boas, por que não vamos aceitar também as desgraças? E os amigos que foram visitar, em vez de consolá-lo, questionavam sua fidelidade a Deus. Que amigos, não é? O texto declara que, apesar de tudo, Jó não pecou, nem disse uma só palavra contra Deus. Ó, amigos, isso se chama intimidade com Deus. Jó era um homem de fé, sabia que mesmo que viesse a falecer por causa dos seus sofrimentos, ele veria Deus. Eis porque em Jó 19 temos estas palavras, pois eu sei que o meu Redentor vive, no fim ele virá me defender aqui na terra, mesmo que a minha pele seja toda consumida pela doença. Que lindo exemplo de amizade com Deus. Bem disse Jesus falando daqueles que o amam. As minhas ovelhas ouvem a minha voz, eu as conheço, elas me seguem, eu lhes dou a vida eterna, jamais perecerão. Jó conhecia esta verdade porque tinha intimidade com Deus. Ó, que cada ouvinte da Escola Bíblica do Ar sinta e viva esta verdade, é nosso desejo e oração. Amém.
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0: 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Esta é a série de estudos que estamos apresentando no Razão para Viver. Hoje vamos continuar falando sobre a colheita da Igreja. O que você tem colhido nos últimos tempos? Bons ou maus frutos? O pastor Fernando Bocchio vai falar hoje sobre um fruto bom, a compaixão. Para nos ajudar a compreender melhor, os discípulos nos servirão de exemplo. Ouça agora a conclusão do estudo. 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
1: Mateus capítulo 15, versículo 29, esta é uma análise intrigante das atitudes tomadas pelos discípulos. Não vemos nada de compaixão aqui nesta passagem. Capítulo 15, versículo 29 de Mateus. Partindo Jesus dali, foi para junto do mar da Galileia e, subindo ao monte, assentou-se ali. Bom, Jesus deve ter pensado, este é um lugar muito gostoso, eu gosto de ficar sozinho num lugar como este, faz muito frio aqui e se alguém quiser chegar aqui terá que escalar a montanha, com certeza ninguém vai querer fazer isto. Na verdade, não foi bem isto que aconteceu, veja versículo 30. E vieram a ele muitas multidões, trazendo consigo coxos, aleijados, cegos, mudos e outros muitos, e os largaram junto aos pés de Jesus, e ele os curou. Veja, foi ele, Jesus, que curou aquelas pessoas, e não eles, os discípulos. Os discípulos só ficaram observando tudo. Veja comigo, de modo que o povo se maravilhou ao ver que os mudos falavam, os aleijados recobravam a saúde, os coxos andavam e os cegos viam. Então glorificaram a Deus de Israel. Versículo 32. E chamando Jesus os seus discípulos, disse, tenho compaixão, ou seja, plástima, desta gente, porque há 3 dias que permanecem comigo e não tenho o que comer. Mas os discípulos lhe disseram, onde haverá neste deserto tantos pães para fartar tão grande multidão? Perguntou-lhe Jesus, quantos pães tendes? Um deles deve ter dito, acho que já vi isso antes, eu acho que já passamos por isso antes, mas os discípulos ainda não tinham aprendido a lição, por isso Jesus tentou ensiná-los novamente. Versículo 34, perguntou-lhes Jesus, quantos pães tendes? E responderam, 7 e alguns peixinhos. Jesus pediu para que o povo se dividisse em grupos e se assentasse no chão, e depois disso ele os alimentou. E se isso não for suficiente, veja Mateus capítulo 19. Não se assuste, não vou ler até Apocalipse hoje. Vamos só ver o versículo 23 do capítulo 19 de Mateus. Nós até poderíamos deduzir que os discípulos já tinham aprendido a lição, pois a mesma coisa tinha acontecido com 2 grupos de pessoas diferentes, em 2 lugares diferentes. O que Jesus queria é que eles sentissem compaixão, que eles se preocupassem com as pessoas. Por isso, poderíamos deduzir que os discípulos já tinham aprendido a lição. Veja, versículo 13, capítulo 19. Trouxeram-lhe então algumas crianças para que lhes impusesse as mãos e orasse, mas os discípulos repreendiam. É como se os discípulos tivessem dito, crianças, saiam daqui, nós estamos ocupados, Jesus está cuidando de coisas sérias, ele não tem tempo a perder, saiam daqui, não façam bagunça perto de Jesus, ou seja, os discípulos repreenderam as crianças porque elas se aproximaram de Jesus. Veja o próximo versículo, Jesus, porém, disse, deixai os pequeninos, não os embaraceis de vir a mim, porque dos tais é o reino dos céus. Agora só mais um exemplo, Marcos capítulo 9, este é um bom exemplo, Marcos capítulo 9. Estes discípulos nos rendem muitos estudos, nós nos vemos no lugar deles o tempo todo. Marcos capítulo 9, versículo 38. Disse-lhe João, que está se sentindo poderoso com o que acaba de fazer, mestre, vimos um homem que em teu nome expelia demônios, o qual não nos segue, e nós lhe proibimos porque não seguia conosco. É como se João tivesse dito àquele homem: o que você está fazendo? Nós fazemos isso. Jesus faz isso. Por que você faz isso? Você não está no nosso grupo para poder agir assim. Como você ousa fazer isso? Veja, versículo 39. Mas Jesus respondeu: não o proíbas, porque ninguém que faça milagre em meu nome e logo a seguir possa falar mal de mim. Pois quem não é contra nós, é por nós. Esta resposta de Jesus foi uma facada. Bom, vamos voltar àquela metáfora da seara e dos trabalhadores. Agora eu creio que você já entendeu todo o conceito de Splashman. Você também já deve ter percebido que os discípulos não tinham isso, mas Jesus disse: a seara, já que com o exemplo das ovelhas eles não entenderam, a seara é grande, mas os trabalhadores são poucos. Com certeza eles entenderiam a palavra trabalhadores. Não sei se você já passou por uma plantação de laranja. É lindo ver as laranjeiras cheias de frutas e uma cena muito bonita. O perfume, então, é mais maravilhoso ainda. Imagine como o fazendeiro que plantou aqueles pés de laranja se sentiria ao ver todas aquelas frutas lindas prontas para serem colhidas, apodrecerem nos pés porque ele não tem funcionários suficientes para colher tudo. Esta é a imagem que Jesus queria passar aos seus discípulos. Se você e eu não tivéssemos lido todos os versículos deste trecho, creio que acharíamos que Jesus diria aos seus discípulos: a seara é grande, mas os trabalhadores são poucos, por isso vão colher os frutos agora. Não teríamos pensado nisto, sabe? Eu nunca vi um fazendeiro que dissesse: nós precisamos orar, vamos orar pelas frutas. Com certeza ele não faria isso. Um fazendeiro normal procuraria alguém para ajudá-lo com a colheita e com a distribuição das frutas nos mercados. Se ele não fizer isso, tudo apodrece e as frutas morrem. Era este o ponto que Jesus queria ensinar aos seus discípulos. Nós não estamos falando de frutas que nascem em árvores. Nós estamos falando de pessoas que ainda não conhecem a Cristo. Bilhões de pessoas que ainda não conhecem a Cristo. Este é o momento. Jesus disse: você tem que sair e colher o fruto. Ele disse: rogai, pois, ao Senhor da seara. A seara é dele. Rogai, ou seja, orai ao Senhor da seara que mande trabalhadores para a sua seara. Esta é a solução: oração. Oração constante. Devemos orar com confiança, com visão. Orar para que Deus envie trabalhadores. Orar fervorosamente com fé. É a parte mais difícil da colheita. Isto é, mais difícil do que compartilhar. Talvez você tenha compartilhado mais do que orado. É mais difícil que ir. É mais difícil do que deixar o círculo familiar. Com certeza é mais difícil orar com fé do que fazer as coisas que normalmente fazemos. Mas a oração é a chave. É através da oração que as coisas acontecem. John Bookman disse o seguinte: você pode fazer algo mais do que orar depois de já ter orado, mas você não pode fazer nada além de orar se você ainda não tiver orado. E nós sempre fazemos isto. E agora? Qual é o resultado de seguirmos o modelo nada usual que nos foi ensinado por Jesus? Bom, em primeiro lugar, uma transfusão de compaixão vai acontecer na sua vida. Você vai mudar. Nunca conheci um cristão que, depois de ter orado regularmente sobre algo, não tenha mudado. Deus não muda para adaptar a vida dele à sua vida. Você muda enquanto estiver orando para se adaptar a Deus. Há uma transferência de Splashman. Se algo estiver acontecendo na sua vida, ore. Se você conhecer alguém que não tenha compaixão pelos que ainda não têm Jesus, com certeza esta pessoa não tem uma vida de oração. Às vezes eu não tenho Splashman pelas pessoas, e isto é um reflexo de que eu não estou orando tanto quanto deveria. E Stanley Jones escreveu o seguinte: oração é entrega. Entregar-se à vontade de Deus e cooperar com a sua vontade. Se eu estiver num barco próximo da praia, jogar a âncora do barco na areia da praia e começar a puxar a âncora, a praia virá até mim ou o meu barco irá em direção à praia? A nossa oração não deve puxar Deus em direção à nossa vontade, mas alinhar a nossa vontade à vontade de Deus. Esta analogia é ótima. Quando eu jogo a minha âncora no coração de Deus e puxo meu barco para mais próximo dele e nunca ele mais próximo de mim, A oração não traz Deus perto de mim, ela me leva mais perto de Deus. E quando eu e Deus estivermos pertinho um do outro, mais perto do que o normal, eu recebo o seu splashna. Eu sou cheio de compaixão pelas almas. Em segundo lugar, a responsabilidade é redirecionada. Você deve estar pensando, eu sabia que o pastor Fernando entraria nesse assunto. Só que não fui eu que escrevi a Bíblia. Vamos ver o capítulo 10 do livro de Mateus. Você verá que todos que oravam foram, veja comigo, tendo chamado seus 12 discípulos, deu-lhes Jesus autoridade sobre espíritos imundos para os expelir e para curar toda sorte de doenças e enfermidades. Isso não lhe soa familiar? Claro que sim. Você acabou de ler sobre isso no versículo 35 do capítulo 9. A diferença é que quem estava curando as pessoas no capítulo 9 era Jesus e não os discípulos. Veja o versículo 5 do capítulo 10. Jesus enviou os discípulos. Você sabe o que acontece entre o capítulo 9 e 10? Estes 12 homens ficaram de joelhos e no capítulo 10 eles se envolveram. Isso nos traz ao nosso terceiro ponto, envolvimento pessoal ativo. Eu não posso simplesmente me sentar num banco de uma igreja, ouvir a palavra de Deus sobre missões e eu tenho que fazer alguma coisa. Eu não posso mais ficar sentado na montanha e ver Jesus ministrando sozinho. Eu, como resultado da minha oração, tenho que pôr a mão na massa também e isso é muito motivador. É uma ação impelida pelo Espírito Santo que habita em você. Nós acabamos de ver Marcos capítulo 9, veja agora o capítulo 6. Gosto muito deste versículo, o versículo 12, a mesma história, só que narrada com outras palavras. Marcos capítulo 6, versículo 12. Então, saindo eles, pregavam ao povo. Isto é muito simples, não é? Até então os discípulos tinham acompanhado Jesus. As ideias eram de Jesus, a mensagem era de Jesus. Porém, agora, os discípulos estavam colocando a mão na massa, um comprometimento pessoal e ativo. Vamos para o quarto ponto. Este envolvimento traz uma exaustão física e mental. Não comentamos muito sobre isso hoje em dia. Vou explicar por que toquei neste assunto. No mesmo capítulo, Marcos 6, versículo 30, os apóstolos já tinham cumprido a missão. Eles voltaram para fazer um relatório do que lhes tinha acontecido. Eles saíam de dois em dois. 6 grupos foram ao campo fazer trabalho missionário. E veja o que aconteceu quando eles voltaram. Voltaram os apóstolos à presença de Jesus e lhe relataram tudo quanto haviam feito e ensinado. E Jesus não lhe disse, bom, agora voltem e façam tudo novamente, de jeito nenhum. E ele lhes disse, vinde repousar um pouco à parte, num lugar deserto, porque eles não tinham tempo nem para comer, visto serem numerosos que iam e vinham. E os discípulos foram ao lugar onde pudessem ficar sozinhos. Agora preste atenção. Por causa do cansaço que temos no ministério, muitos homens caem. Eles caem porque não percebem que o seu tanque de energia acabou e que estão funcionando somente com o que tem da reserva. A energia deste tanque de reserva começa a acabar e então eles precisam fingir que tudo está bem, quando na verdade está indo direto para o precipício. Logo após a primeira missão dos apóstolos, Jesus disse, vamos dar uma fugidinha para recarregar as nossas baterias. Vamos aproveitar para ver agora o capítulo 7 de Marcos. Eu quero fazer uma analogia do que Jesus ensinou aqui. Vamos ler então Marcos capítulo 7, versículo 14. Convocando ele de novo, a multidão disse-lhes, ouve-me todos e entendei, nada há fora do homem que, entrando nele, o possa contaminar, mas o que sai do homem é que contamina. Agora vamos ver o versículo 20. E dizia, o que sai do homem, isso é o que contamina. E depois Jesus listou 13 coisas que vêm do coração. E elas não são muito bonitas, veja que elas são um pouco sujas, veja comigo. Porque de dentro do coração dos homens é que procedem os maus desígnios, a prostituição, os furtos, os homicídios, os adultérios, a avareza, as malícias, o dolo, a lascívia, a inveja, a blasfêmia, a soberba, a loucura. Ora, todos estes males, preste atenção nisto, vêm de dentro e contaminam o homem. Com isto em mente, quero mostrar a você o outro lado da moeda. Falamos muito pouco sobre isso. Isto não é ensinado nas igrejas nem para os seminaristas. Vemos que as igrejas pensam que os seus pastores são bichos de outro mundo, porque eles raramente terão dias de folga, eles estão sempre a 1000 por hora e trabalham entre 12 e 15 horas por dia. Que Deus os abençoe, esses pastores queridos. Eles estão fazendo a obra do reino de Deus, mas na verdade eles podem estar indo direto para o precipício. Aquele que suga o homem e esgota o homem são as seguintes coisas. Vou listar 13. As necessidades das pessoas, suas feridas, competição, manipulação, pedidos, expectativas, argumentos, intensidades, questionamentos, demandas, compromissos secretos, pressão, crítica. Poderia citar mais 13 exemplos, mas coisas sugam a nossa energia e, como resultado disso, os pastores acabam não tendo nem forças para orar. Eu li na semana passada a história de um homem que foi procurar emprego numa madeireira. E ele disse ao chefe da madeireira: "Você tem alguma vaga?" E o homem respondeu: "Bom, depende. Pegue este machado. Vamos ver se você consegue derrubar esta árvore." E o jovem começou a trabalhar a todo vapor e derrubou a árvore. E era bem grande. E o chefe disse: "Pode começar na segunda." Então o rapaz trabalhou na segunda, terça, quarta, quinta. Mas na quinta à tarde o chefe do rapaz o chamou e disse: "Pode passar no escritório para pegar o seu pagamento." O rapaz disse: "Mas eu pensei que você pagasse a semana na sexta-feira." O chefe disse: "Sim, mas você está dispensado. Vimos que você estava em primeiro lugar na segunda-feira, mas na quarta-feira você estava em último lugar." O rapaz ficou surpreso e disse: "Eu sou o primeiro a chegar e o último a sair, e eu nem paro para almoçar." E o chefe do rapaz percebeu que ele era um jovem honesto, por isso ele virou para ele e disse: "Você tem afiado o seu machado?" E o rapaz, surpreso com a pergunta, olhou o chão e disse: "Ah, eu estava trabalhando demais para parar e afiar o meu machado." A nossa vida sem oração é igual a isto. Talvez você esteja trabalhando demais para afiar a sua vida. Você se ocupa demais, você não tem separado momentos para as coisas espirituais e, por causa disso, não tem mais nenhuma gota de água. Você está seco, desidratado. Quero desafiar você a montar um plano de oração. Vou dar algumas sugestões. A primeira é a seguinte: ligue a oração com algo que você já faz todos os dias. Tem um amigo que tem o seu momento de oração todos os dias de manhã, enquanto toma banho. Um outro amigo me disse: "Enquanto eu tomo café de manhã, eu oro por você, Pastor Fernando." Talvez você tome café de manhã bem cedo. Reserve um tempo de oração durante o seu café da manhã. Você deve fazer, no mínimo, uma refeição por dia. Talvez você faça 3, 4, até mais. De qualquer forma, separe um momento para oração durante as suas refeições. Talvez você siga um plano de leitura bíblica em um ano. Acrescente 10 minutos de oração antes ou depois de ler a Bíblia. Talvez você demore meia hora, 40 minutos ou até mesmo uma hora para chegar no seu serviço pela manhã. Ore durante o caminho. Com certeza será mais edificante do que ouvir ou ler o jornal. Ore. Ore enquanto você lava a louça, a roupa, enquanto você faz caminhadas, seus exercícios. Se você segue uma rotina, inclua a oração nessa rotina. A segunda: compartilhe com uma outra pessoa. Talvez você já esteja envolvido num pequeno grupo. Adicione mais 15 minutos de oração depois do estudo bíblico. Isto fará com que você se torne mais responsável. Ao incluir a oração em sua rotina, você será mais consistente. Terceira sugestão: use algum tipo de ferramenta que dará asas à oração. Use um livrinho com fotos dos missionários, dos seus filhos, com informações no lugar em que eles estão, o seu aniversário. Isso dará asas à sua oração. Isso fará com que a sua mente fique focada no assunto, no nome, no lugar em que estes missionários estão. Arrume um mapa, coloque a sua mão no lugar, no país em que os missionários estão e ore por aquele lugar. Quarta sugestão: anote tanto os pedidos quanto as respostas. Isso o incentivará. Não duvide do poder da oração. Raymond Edman, um missionário americano que viveu no Equador, estava prestes a morrer. Ele estava tão perto da morte que sua esposa tingiu seu vestido de noiva de preto para usá-lo no funeral do seu esposo. Mas longe dali, na cidade de Boston, nos Estados Unidos, vivia um homem de Deus, chamado Dr. Joseph Evans. Ele não sabia que Raymond estava prestes a morrer, mas ao ouvir a voz do Espírito Santo no seu interior, ele chamou o seu grupo de oração e começou a orar por Raymond. Eles oraram desesperadamente, até que o Dr. Evans se levantou e disse: "Glória a Deus, a batalha foi ganha." E foi isso mesmo que aconteceu. Raymond Edman se recuperou e viveu mais 40 anos no seu ministério. Se Deus trouxer alguém à sua mente, ore por esta pessoa. Lembre-se desta dica: se o meu nome vier à sua mente, ore por mim. Se o nome de um amigo seu vier à sua mente, ore por esta pessoa. Não pense que é coisa da sua cabeça. Você não precisa pegar o telefone e ligar para aquela pessoa. Ore pela pessoa que vier à sua mente imediatamente. E não busque a glória para você. Aqueles que buscam a glória para si mesmos geralmente não são aqueles que oram pelos outros. Você já ouviu falar de William Carey? Se você já estudou sobre missões, com certeza nunca se esquecerá deste nome. Ele trabalhou por muitos anos na Índia. Não viu uma alma sequer ir a Cristo, mas depois de ter falecido, tivemos acesso a tudo que ele escreveu e tudo que Deus fez através dele. Que coisas maravilhosas! O que as pessoas não sabem é que Carey tinha uma irmã paralítica que orou por ele por mais de 50 anos. Se você pudesse perguntar ao famoso evangelista Billy Graham qual é a razão do sucesso espiritual de suas cruzadas, e ele já falou de Jesus a mais pessoas no mundo do que qualquer um em nossa história, ele com certeza responderia que foi o corpo que estava unido em oração. Com certeza ele até citaria alguns nomes. Eles são a razão do sucesso de suas cruzadas. Procure também maneiras de responder de forma pessoal. Você se lembra dos discípulos? Demorou, mas depois de um tempo eles entraram de cabeça, se envolveram de fato com tudo. Preste atenção nesta frase: depois de orar, você pode fazer algo mais a respeito de determinada situação, mas você não pode fazer nada mais além de orar se você ainda não tiver entregado esta situação nas mãos de Deus em oração. Já que estamos falando de oração, eu quero convidar você a fechar os seus olhos. Fique um momento em silêncio. Vamos ter um minuto com nosso Senhor. Nós vivemos num mundo tão atormentado e conturbado. Somos criaturas estranhas. Somos o único animal vivo que corre mais rápido depois de ter perdido a direção certa. Num dia muito ocupado, Deus nos coloca na vida de diversas pessoas. Nenhum desses encontros é um engano ou uma interrupção. Cada um deles é uma intervenção divina. Cada sentimento que cresce dentro de você precisa ser tratado. Escolha uma pessoa que você ame, de preferência alguém que não está nos caminhos do Senhor ou que ainda não o conhece. Pare neste momento e ore por esta pessoa. Ore por esta pessoa nos próximos 30 segundos. Ore. Esses são os 30 segundos mais importantes do seu dia. Você pode imaginar o número de pessoas que serão tocadas agora por causa das nossas orações? Comece orando pelo topo, pelo nosso presidente, pelos seus assessores. Ore por aqueles que aconselham o presidente, aqueles que tomam as decisões que moldam o nosso país. Ore por alguém que você ainda não conhece. Todas essas orações não durarão horas. Vamos orar então. Senhor Deus, depois de termos sido atormentados, de termos nos conturbado com as coisas deste mundo, nunca esqueceremos da alegria absoluta e completa de alguém ter nos apresentado o banquete, o prazer de conhecer o Deus vivo, o alívio de termos os nossos pecados perdoados, o gozo de termos a certeza da vida eterna. Que não apenas estudemos sobre a vida daquele que mudou o nosso mundo e que mudou toda a história da humanidade, mas que possamos seguir o seu modelo, que possamos ser movidos pela compaixão. E depois de termos orado, que possamos fazer a obra do nosso ministério para a sua glória. No nome santo do nosso Senhor Jesus Cristo, nós oramos. Amém. Oh,
0: Este foi o pastor Fernando Bóquio, em mais um programa Razão para Viver. A oração faz toda a diferença em nossa vida. Se não estivermos alinhados com o Senhor, Ele não terá como nos usar. Nós não ouviremos quando Ele falar. Não sentiremos seu toque em nosso coração duro. Se você não tem ainda o hábito de orar, o pastor Fernando deu hoje algumas dicas bem práticas. Vamos relembrar? A primeira é ligar a oração a algo que você já faz todos os dias. Dessa forma, você vai se lembrar de, naquele momento, reservar algum tempo para buscar a Deus. A segunda é compartilhar a oração com outras pessoas. Você pode orar junto de alguém ou de um grupo. A terceira sugestão é usar algum tipo de ferramenta que lhe ajudará nos momentos de oração, como fotos das pessoas por quem você intercede, um mapa para se lembrar dos missionários e coisas assim. E a quarta sugestão é anotar tanto os pedidos de oração quanto as respostas. E então, está pronto para começar uma rotina de oração? 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
2: Petrobras fecha acordo para comprar gás dos Estados Unidos por mais de 20 anos. Juros para a família sobem em agosto e inadimplência chega a 6%. Voto para candidato fortalece o partido e ajuda a definir quais recebem mais dinheiro público. A Petrobras fechou um novo contrato de longo prazo com a empresa americana Cheniere Marketing para aquisição de 800 mil toneladas por ano de gás natural liquefeito por 22 anos. O insumo passa por resfriamento para ser transportado por navios, eliminando a necessidade de gasodutos entre os países. Segundo a estatal brasileira, a medida tem como principal objetivo reduzir a exposição das operações à volatilidade de preços do mercado de curto prazo, além de reforçar a segurança no fornecimento de combustível para indústrias, residências e usinas termoelétricas nacionais. Este é o segundo acordo do tipo firmado pela petroleira em cerca de um mês, somando-se ao contrato estabelecido em agosto com a Sempra Infraestrutura para o fornecimento de volume idêntico por 2 décadas a partir do Texas. Com o movimento, a Petrobras

0: taxa de inadimplência das famílias a 6% no período, ao mesmo tempo em que o nível de endividamento da população aproximou-se da metade da renda anual acumulada. Por outro lado, o comportamento das taxas para o setor corporativo seguiu no caminho oposto, registrando uma queda média de 1 ponto percentual no mês para 24,2% ao ano. No total, a carteira geral do Sistema Financeiro Nacional alcançou 7 trilhões e 400 bilhões de reais. O voto para deputado federal nas urnas eletrônicas eleitorais tem impacto direto no financiamento e na estrutura dos partidos políticos brasileiros. Como o cálculo de distribuição de recursos leva em conta o número de parlamentares eleitos e a votação obtida pelas legendas, bancadas maiores garantem fatias expressivas do fundo eleitoral e do fundo partidário, além de maior tempo de propaganda no rádio e na TV. O fundo eleitoral, pago apenas em anos de pleito, destinou quase 5 bilhões de reais distribuídos entre 30 siglas em 2026. Além do financiamento de campanhas, a representatividade no Congresso condiciona o acesso ao fundo partidário e custeia a manutenção diária das siglas, como sedes, funcionários e serviços especializados. No entanto, o acesso a esse recurso mensal exige que o partido cumpra a chamada cláusula de barreira, obtendo pelo menos 3% dos votos válidos para a Câmara espalhados pelo país ou elegendo no mínimo 15 deputados.
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2: As boas novas de Deus para você memorizar esta semana encontram-se em Salmos 59:16. Eu, porém, cantarei a tua força, pela manhã louvarei com alegria a tua misericórdia, pois tu tens sido o meu alto refúgio no dia da minha angústia. Vamos ler novamente? Salmo 59:16, eu, porém, cantarei a tua força, pela manhã louvarei com alegria a tua misericórdia, pois tens sido o meu alto refúgio no dia da minha angústia. Essas são as boas novas de Deus para você memorizar esta semana na BBN.
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3: Durante esta semana, examinamos o Salmo 23. Vimos no versículo 1 a provisão do grande pastor. Nos versículos 2 e 3, vemos o plano e o propósito do grande pastor. No versículo 4, notamos a sua presença, mesmo que estejamos caminhando pelo vale da sombra da morte. Então, no versículo 5, temos a preparação do grande pastor, onde ele nos prepara e provê para as circunstâncias que encontramos. No versículo 6, temos uma proposta vantajosa para todos, a promessa de Deus. Ouça: certamente que a bondade e a misericórdia me seguirão todos os dias da minha vida, e habitarei na casa do Senhor por longos dias. Ele declara: todos os dias da minha vida, não apenas alguns deles. A bondade e a misericórdia, ou amor leal, me seguirão todos os dias da minha vida. Então, em conclusão, temos a certeza de habitar na casa do Senhor para sempre. Esta provisão progressiva do Senhor o capacita a executar seu plano e a realizar seu propósito. Ele prepara o caminho diante de nós e nos dá sua promessa de nos sustentar.

0: Verdadeiramente, este salmo poderia ser intitulado A Vida com Meu Grande Pastor. Lembre-se da ênfase em meu pastor. Confio que você tenha sido atraído pelo Salvador Jesus Cristo, o grande pastor, o bom pastor, e deseja tê-lo como aquele que é uma parte vital de sua vida. Volte-se para ele, confie nele, peça a ele para ser seu pastor, para que você possa participar de tudo o que ele prometeu e experimentar todas essas coisas que o salmista compartilha conosco no Salmo 23.
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1: Nós estamos continuando falando sobre o Evangelho de João e sobre estes sinais maravilhosos que nos apontam para Jesus. Nós já falamos sobre o casamento em Caná da Galileia, nós falamos a respeito do oficial de Cafarnaum que foi pedir a Jesus que curasse o seu filho, e vimos como a fé daquele homem nos ensina tantas coisas. E hoje nós queremos continuar falando de um terceiro sinal que se encontra no capítulo 5. Capítulo 5, versículo 1 em diante. Diz assim a palavra de Deus: Passadas estas coisas, havia uma festa dos judeus, e Jesus subiu para Jerusalém. Ora, existe ali junto à porta das ovelhas um tanque chamado em hebraico Betesda, o qual tem 5 pavilhões. Nestes jazia uma multidão de enfermos, cegos, coxos, paralíticos, esperando que se movesse a água, porquanto um anjo descia em certo tempo agitando-a, e o primeiro que entrava no tanque, uma vez agitada a água, sarava de qualquer doença que tivesse. Estava ali um homem enfermo, havia 38 anos. Jesus, vendo-o deitado e sabendo que estava assim há muito tempo, perguntou-lhe: Queres ser curado? Respondeu-lhe o enfermo: Senhor, não tenho ninguém que me ponha no tanque quando a água é agitada, pois enquanto eu vou descer, desce outro antes de mim. Então disse-lhe Jesus: Levanta-te, toma o teu leito e anda. Imediatamente o homem se viu curado e, tomando o leito, pôs-se a andar. E aquele dia era sábado. Haviam 3 festas judaicas que eram requeridas que todo homem judeu adulto participassem. As festas eram a Páscoa, o Pentecostes e a Festa dos Tabernáculos. João prazerosamente apresenta Jesus participando de grandes festas. E me parece que para Jesus estas festas de adoração pública a Deus não eram uma obrigação, eram um prazer, adorar a Deus com seu próprio povo. Quando Jesus chegou então em Jerusalém, aparentemente ele estava sozinho nessa ocasião, porque não há nenhuma referência em particular aos seus discípulos nesta passagem. Jesus se dirige a um famoso tanque, quase igual a uma piscina. O nome deste tanque era Betesda, que significa Casa de Misericórdia. Dizem os estudiosos que este tanque era fundo o suficiente para que uma pessoa pudesse nadar nele. De fato, a própria palavra grega utilizada para tanque nesta passagem é columbetron, que vem do verbo columban e que significa mergulhar. Grandes estudiosos têm explicado que esta piscina era abastecida por águas subterrâneas e que de tempos em tempos estas fontes subterrâneas produziam bolhas nas águas. O povo, muito supersticioso na época, cria que era um anjo que estava movendo as águas. E então, numa ação comparável a uma gincana, aquele que fosse mais rápido, aquele que tivesse a chance, saltava dentro d'água, saltava dentro daquela piscina e era curado conforme a crença que tinham. Isto era uma superstição, isso era mais uma crença popular que havia sido espalhada pelo mundo antigo. Mas assim como hoje nós sabemos, muitas superstições estão sendo espalhadas, Brasil afora, mundo afora. Mas Jesus estava caminhando por ali. E ele vê este homem cronicamente adoecido. Seu estado era tão caótico que ele não tinha a menor chance de participar daquela gincana de cura angelical. Além disso, o texto nos diz que não havia ninguém disposto a ajudá-lo. Este era um homem sem saúde, este era um homem sem amigos. O maravilhoso é que Jesus é o amigo dos solitários. Jesus é o amigo dos sem amigos. Ele é ajuda para aqueles que não têm nenhuma ajuda nesta terra. É interessante como Jesus não gastou tempo explicando a este homem sobre os problemas daquela superstição. O mais importante para Jesus era ajudar aquele homem naquele momento. E com uma palavra, Jesus o curou. Nessa história nós podemos ver claramente as condições sob as quais Jesus manifestou o seu poder ali. Primeira coisa que eu observo nessa passagem é que Jesus fala com imperativos, ou seja, Jesus ordena, e nós obedecemos. E à medida que obedecemos, o poder de Jesus se manifesta ainda mais gracioso em nossas vidas. Observe alguns fatores interessantes nesta passagem. Primeiro, Jesus pergunta se o homem quer ser curado. Isso poderia parecer um tanto óbvio, mas na verdade não é. Veja o versículo 6. Jesus, vendo-o deitado e sabendo que estava assim havia muito tempo, perguntou-lhe: "Queres ser curado?" Este homem havia esperado por 38 anos. Esse homem estava 38 anos aguardando que algo acontecesse. Mas não seria difícil que depois de tanto tempo a sua esperança tivesse desaparecido? Além do fato que ser curado depois de 38 anos implicava em tomar as responsabilidades da vida novamente sobre os ombros. Implicava em ter de tornar-se uma pessoa produtiva, tornar-se responsável. Esta é a atitude que nós devemos ter. Jesus nos pergunta: você quer mudar a sua vida? Você quer ter uma vida transformada? Você quer ter uma vida diferente? Você quer que eu doe a você a qualidade de vida que eu posso lhe doar? Porque a resposta disso é você dizer: sim, eu quero ser responsável. Você quer deixar esta vida de drogas, esta vida de bebidas? Você quer deixar esta vida de pecados, esta vida de adultérios, esta vida irresponsável? Jesus está perguntando: você quer tornar-se responsável? Você quer ter a capacidade de responder positivamente diante da vida? Cabe-nos responder sim. Cabe-nos ponderar se queremos mudar de vida, se queremos ter uma nova atitude diante das circunstâncias da vida, se queremos brilhar um novo caráter. O segundo elemento interessante nessa passagem é que Jesus ordena, como dissemos, Jesus utiliza de imperativo. Jesus ordena ao homem que se levante. Veja o que ele diz. Então lhe disse Jesus: levanta-te. É uma ignorância pensar que Deus não nos quer agindo, respondendo positivamente à sua palavra. Ele nos garante que irá nos fortalecer, que irá produzir a mudança necessária em nossas vidas, mas nós devemos nos levantar. Devemos colocar o melhor da nossa disposição. Devemos responder positivamente com cada célula do nosso corpo. Cada neurônio do nosso cérebro deve aceitar a ordem de Jesus e devemos levantar. Levantar para uma nova vida, levantar para um novo estilo de vida e nunca mais deitarmos novamente. Devemos estar dispostos a dizer sim àquilo que Cristo nos ordena. Terceira coisa que nós podemos ver nesta passagem é que Jesus ordena que ele carregue o seu próprio leito. Veja mais uma vez o versículo 8. Levanta-te, toma o teu leito e anda. Jesus ordena que ele carregue o próprio leito. Querido ouvinte, existem muitas coisas na vida que tentam nos derrotar, que tentam nos abater, que nos entristecem de fato, que criam grandes dificuldades. Porém, se nós ouvirmos a doce voz do Mestre, que diz, toma o teu leito e carrega, isso deve haver a intensidade, deve produzir então uma atitude determinada em nossas vidas, mesmo quando tudo parece sem esperança, quando tudo parece sem propósito, quando tudo parece não ter mais razão de ser, quando podemos assim ouvir a palavra do nosso Mestre, quando podemos responder a esta palavra, então o poder de Cristo age em nós e age para que finalmente nós possamos conquistar aquilo que talvez tenha nos conquistado por tanto tempo, para que possamos nos livrar daquilo que havia nos aprisionado por tanto tempo. Durante 38 anos, aquela cama, por assim dizer, havia carregado aquele homem, mas agora ele carregaria o seu próprio leito. Agora este homem estava conquistado pelo poder de Cristo, e pelo poder de Cristo, aquilo que por tantos anos o havia conquistado, ele estava triunfando. Eu conheço pessoas que depois de tantos anos terem vivido presas à vida de drogas, depois de libertos, eles fundaram centros de recuperação e ajudam outros. Aquilo que os aprisionava já não os aprisiona mais. Eu tenho visto tantas pessoas que, uma vez transformadas pelo Evangelho de Cristo, têm se transformado em elemento transformador. Eles são agente de mudança por onde quer que passam. Eles agora já não são mais carregados, mas eles carregam a outros. Jesus nos olha profundamente nos olhos. Ele olha a situação em que nos encontramos. E ele pergunta, você quer mudar? Você quer mudança na sua vida? E nós precisamos responder de alguma forma. Este homem desta passagem, este homem respondeu positivamente. Ele imediatamente demonstrou que ele queria, que ele desejava, que ele estava disposto. Ele obedeceu a palavra de Jesus. E é maravilhoso o que pode acontecer quando eu e você obedecemos a palavra de nosso Senhor. O versículo 9 conclui essa primeira parte da história e diz assim: imediatamente o homem se viu curado e, tomando o leito, pôs-se a andar. E aquele dia era sábado. Deus, ele tem transformado as nossas vidas através da graça do seu Evangelho. Nós precisamos apenas nos render à mensagem de Cristo, às palavras de Cristo, e voltarmos a andar.

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Vivemos em uma nação que ainda nos permite cultuar a Deus livremente. Por isso devemos agradecer ao Senhor diariamente e, além disso, orar pela nossa sociedade para que assim possamos viver de forma abençoada e boa para o exercício da piedade. Então, vamos nos reunir com Lawrence Husby e colocar nas mãos do Senhor o nosso amado país no momento de oração pela nossa nação aqui.

0: Chegou o momento de orarmos pela nossa nação.
1: Admoesto-te, pois, antes de tudo, que se façam deprecações, orações, intercessões e ações de graças por todos os homens, pelos reis e por todos os que estão em eminência, para que tenhamos uma vida quieta e sossegada, em toda piedade e honestidade. Porque isto é bom e agradável diante de Deus nosso Salvador, que quer que todos os homens se salvem e venham ao conhecimento da verdade.
2: O Espírito do Senhor Deus está sobre mim, porque o Senhor me ungiu para pregar boas novas aos mansos. Enviou-me a restaurar os contritos de coração, a proclamar liberdade aos cativos e a abertura de prisão aos presos. Esse trecho em Isaías 61:1 provocou uma comoção no meio judaico, porque diz o historiador Josefo que após dizer essas palavras, Jesus, não é? Em referência a Isaías, Jesus recitou essa palavra e disse: hoje se cumpre essa palavra. Isaías foi conhecido, não é? É conhecido como profeta messiânico. E quando eu disse que Jesus repetiu essas palavras, ele o fez em Lucas 4, 18 e 19. Imagine o choque quando alguém vê o mestre recitar, ou ouve o mestre recitar os versos e usa a frase: hoje se cumpre esta palavra. E foi verdade. O profeta messiânico falava desse dia e esse dia aconteceu. Mais do que o choque da novidade está o choque da realidade, porque a liberdade chegou no meio de Israel. Ele chegou para proclamar liberdade aos presos, recuperar a vista aos cegos, libertar os oprimidos e proclamar o ano da graça do Senhor. Para cada pessoa que vê os seus olhos descortinarem, a ignorância cair e a graça entrar em sua vida, acontece a frase: hoje se cumpre essa palavra. Que hoje possa se cumprir na sua, na minha vida, especialmente na vida de quem não conhecia Jesus e teve o seu nome revelado. Maravilhoso Deus, nesse momento pedimos que o véu da incredulidade caia em nossa nação. Cada homem, cada mulher, criança, idoso, possa ter essa experiência. E que hoje possa se cumprir essa palavra na vida deles. Claro que estendemos a todos os que compreendem essa língua portuguesa e são expostos à tua palavra. Receba a nossa gratidão pelo teu amor imenso, imensurável, na verdade, em Cristo Jesus. E é no nome dele que te oramos, o nosso Salvador. Amém.

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2: Nunes Marques cobra TRS por transporte público gratuito nas eleições. União Europeia publica relatório final de auditoria no Brasil que avaliou a produção de carne de aves e mel. Duas aves brasileiras estão entre as mais barulhentas do mundo. O presidente do Tribunal Superior Eleitoral, ministro Cássio Nunes Marques, cobrou providências dos 27 tribunais regionais eleitorais para garantir o transporte público gratuito no primeiro turno das eleições, marcado para este domingo, 4 de outubro. Em ofício enviado aos órgãos, o ministro orientou que os tribunais confirmem, junto a prefeituras e governos estaduais, as informações sobre itinerários, frotas e horários que atenderão a população nos dias de votação, visto que a lei exige frequência operacional semelhante à dos dias úteis nas áreas urbanas. A medida é para assegurar a mobilidade dos mais de 158 milhões de eleitores aptos a votar em todo o país e no exterior neste pleito, garantindo gratuidade também no eventual segundo turno do dia 25 de outubro. O TSE reforçou que eventuais descumprimentos ou interrupções na frota informada serão encaminhados para apuração do Ministério Público Eleitoral e da Defensoria Pública da União, cabendo aos TREs manter a ampla divulgação de todos os itinerários em seus canais oficiais. A Comissão Europeia divulgou o relatório final de uma auditoria técnica que considerou satisfatório o sistema de produção brasileiro de carne de frango e mel. O documento da Direção-Geral de Saúde e Segurança dos Alimentos concluiu que a lei e a capacitação dos fiscais e os controles oficiais do país cumprem todas as exigências europeias. A avaliação positiva foi celebrada

0: As brasileiras, a araponga de garganta nua e a seriema, produzem sons que ultrapassam 120 decibéis de pico. O volume dos cantos é superior ao ruído emitido por ferramentas como motosserras ou britadeiras, e aproxima essas espécies dos limites conhecidos para a produção de som. Publicado na revista científica Evolution, o estudo analisou 123 espécies e apontou o tamanho corporal e a largura do bico como os principais fatores associados à intensidade sonora. Apesar da medição inédita e do avanço sobre a estrutura física dos animais, a pesquisa revelou que características do ambiente, como habitat e capacidade de voo, não explicam sozinhas o motivo dessas espécies cantarem tão alto. Os cientistas destacaram a complexidade de medir sons na natureza, o que exigiu o uso de equipamentos de precisão como medidores de som portáteis e telémetros a laser.
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2: As boas novas de Deus para você memorizar esta semana encontram-se em Salmos 59:16. Eu, porém, cantarei a tua força, pela manhã louvarei com alegria a tua misericórdia, pois tu tens sido o meu alto refúgio no dia da minha angústia. Vamos ler novamente? 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Eu, porém, cantarei a tua força, pela manhã louvarei com alegria a tua misericórdia, pois tens sido o meu alto refúgio no dia da minha angústia. Essas são as boas novas de Deus para você memorizar esta semana na BBN.
3: O coração alegre é como o bom remédio. Primeira parte de Provérbios, capítulo 17, versículo 22. 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

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Ouça agora esta verdade bíblica. Enquanto que as crianças são como esponjas que absorvem tudo de seus pais, os adolescentes são capazes de apontar as falhas dos pais, além de questionar e testar os valores ensinados. Na prática, é mais ou menos assim. A maneira como o filho trata a empregada doméstica reflete a forma como os seus pais também a tratam. Se o pai ou a mãe costuma dizer "vamos orar", e quando dirige o automóvel xinga o outro motorista,

0: vista, isso dá ao filho o direito de questionar. Quer dizer que a espiritualidade só vale na igreja? Em Efésios capítulo 6, verso 4, lemos: Pais, não provoqueis vossos filhos à ira, mas criai-os na disciplina e na admoestação do Senhor. Considerando-se que as ações falam mais alto do que as palavras, não há filho que não sofra com a mensagem dupla de seus pais. Especialistas no assunto dizem que os filhos podem até adoecer por causa do faça o que eu digo, mas não faça o que eu faço. Pais que realmente amam a seus filhos irão criá-los no caminho do Senhor, caminhando eles mesmos na estrada da fé em Jesus Cristo. Eu sou Eduardo Staibel e encerro com uma palavra dos Salmos: O Senhor é bom e a sua misericórdia dura para sempre. Medite nisto.
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1: Querido amigo, no capítulo 35 do livro de Gênesis, encontramos Jacó voltando para Betel, um lugar maravilhoso, onde ele teve a sua primeira grande experiência com Deus. Em nosso último programa, estudamos como Jacó enfrentou um grande problema de família. Naquela oportunidade, se você se recorda, vimos que os seus filhos Simeão e Levi cometeram uma terrível vingança contra o povo de Siquém. Isso eles fizeram em desagravo a Diná, que fora violada sexualmente. Naquela oportunidade, vimos também que Jacó demonstrou-se um pai passivo, deixando seus filhos tomarem a frente de assuntos que caberiam a ele resolver. E vimos também que Jacó estava mais preocupado com as circunstâncias que o cercavam do que em repreender e ensinar aos filhos os princípios divinos. Mas tudo isso aconteceu porque, depois da experiência do Vale de Jaboque, em Peniel, ao invés de voltar e ir morar em Betel, Jacó preferiu ficar em Siquém. Na verdade, querido amigo, Jacó fracassou em ter ficado ali, na cidade de Siquém, quando deveria ter ido diretamente para Betel. Nos programas passados também falamos que ele passou por uma mudança profunda lá no Vale de Jaboque. E alguém poderia perguntar: olha, como é que alguém que foi tocado por Deus e teve até o seu nome mudado, ainda teve essas atitudes que vimos no capítulo 34, quando nós estudamos no último programa? A resposta só pode ser uma: é que até mesmo os maiores homens de Deus são capazes de descerem um pouco nas suas alturas espirituais e tomarem certas decisões que mostrarão a eles depois, por meio de várias circunstâncias, que não agiram corretamente. Até os grandes homens de Deus são falhos, cometem erros e pecados. Na verdade, todos nós vamos caminhando e sendo transformados de glória em glória, na própria imagem de Cristo. Na verdade, essas são as palavras do apóstolo Paulo lá em 2 Coríntios capítulo 3, versículo 18. Quando você para pensar nisso, não percebe que é algo maravilhoso? Veja só, não é algo instantâneo que acontece. É algo que acontece através de um processo, depois de muitos erros e acertos. Mas o fato é que eu e você, nós vamos apresentando cada vez mais a própria imagem do Senhor Jesus Cristo em nossas vidas. Portanto, mesmo depois de ter tido aquela experiência maravilhosa lá no Vale de Jaboque, Jacó poderia ainda cair em fraqueza, como na verdade caiu aí em Siquém. Mas isso não quer dizer que Jacó não tenha experimentado uma transformação espiritual quando ele lutou com Deus lá no Vale de Jaboque. Certamente, depois dessa experiência de Siquém, Jacó se desiludiu, veja só, Jacó se desiludiu dos seus próprios recursos, e é exatamente isso que nós temos que fazer, desistir dos nossos próprios meios. Jacó sentiu-se derrotado e viu a falência dos seus próprios métodos. Jacó estava no processo de crescimento e amadurecimento espiritual. Jacó descobrira seus erros, mas ainda não tinha descoberto a fé verdadeira. É tanto que Jacó, depois de ter se encontrado com Esaú, seu irmão, depois da experiência em Peniel, no Vale de Jaboque, ele disse a Esaú que iria se encontrar com ele em Seir. Mas você lembra o que aconteceu? Quando nós olhamos o texto, nós vemos o relato de que Jacó, ao invés de ir para Seir, ele foi para Sucote. Jacó ainda usou de engano e de esperteza, porque dizendo ao seu irmão que iria para Seir, ele partiu num rumo completamente diferente para a cidade de Sucote, e dali ele foi para a cidade de Siquém, onde aconteceu essa tragédia que estudamos no nosso último encontro. Querido amigo, a fé faltou a Jacó, senão ele teria ido para Seir e depois direto para Betel. Era o rumo certo, era o rumo da fé, mas ele foi na direção errada, na direção oposta. Na verdade, o rumo seria o rumo da fé, mas ele foi no rumo indicado pelos seus próprios desejos, pela sua própria carne. Muitos perguntam se depois que a pessoa se converte, a carne pecaminosa não desaparece. A verdade é que a carne, quer dizer, a antiga natureza, a natureza adâmica, a natureza má, ela não desaparece por completo. Ela pode ser crucificada, ela pode ficar inativa, mas sempre volta a operar na vida da pessoa, sempre que ela se sente solta e livre, sempre que ela é alimentada. Então, eu e você temos que ficar muito alertas para não dar lugar à carne, porque quando damos lugar à carne, ela age. Então, no meu caso, o velho Itamir tem que estar morto. Nós temos que fazer o nosso eu morrer, para que então o novo Itamir, a nova vida que habita em mim e em você, possa ter lugar para ser semelhante a Jesus Cristo, para mostrar a nossa semelhança ao Senhor Jesus Cristo. Assim como o crente que ainda sofre as investidas da velha natureza, Jacó descobriu que aquele desagradável acontecimento ocorrido em Siquém estava revelando a necessidade de firmar-se ainda mais com Deus. Jacó descobriu que o seu lar não estava em ordem. Quem mandava no lar eram os filhos. Não havia ordem na família. Imagina só, querido amigo, que era uma situação muito delicada. Eram 11 rapazes e parece que cada um queria mandar. Por isso aconteceu aquele lamentável massacre. De forma que Jacó viu que tinha que imprimir ordem na sua família. E foi o que ele procurou fazer a partir dali. Agora, olhando para o texto do capítulo 35... aqui vemos Jacó levantar-se pela fé, graças ao chamado de Deus, e o texto diz exatamente assim: disse Deus a Jacó: levanta-te, sobe a Betel e habita ali. Faze ali um altar ao Deus que te apareceu quando fugias da presença de Esaú, teu irmão. Querido amigo, veja só, Deus mandou Jacó voltar para o Betel, lugar aonde ele teve a sua primeira experiência com Deus, sua primeira grande experiência. Ali, em Betel, seria o lugar certo para Jacó. Era para lá que ele deveria voltar. Certamente, depois dessa ordem de Deus, levanta-te e sobe a Betel, ele se lembrou que tinha feito também, ali em Betel, um voto, conforme nós lemos em 28, 20 a 22, quando exatamente ele estava fugindo de Esaú e teve aquela visão tão especial da escada de Deus. Nos versículos 2 e 3, lemos o seguinte: então disse Jacó à sua família e a todos os que com ele estavam: lançai fora os deuses estranhos que há no vosso meio, purificai-vos, mudai as vossas vestes, levantemo-nos e subamos a Betel. Farei ali um altar ao Deus que me respondeu no dia da minha angústia e me acompanhou no caminho por onde andei. Jacó agora tinha o controle sobre a sua família. Ele definitivamente assumiu o seu papel de líder. Ele estava de volta com uma voz ativa, transmitiu uma ordem, uma determinação, assumiu a direção da família. E na verdade, querido amigo, é isso que é necessário. Como qualquer instituição, o lar, a família, ela precisa de uma liderança. Assim Jacó tomou nas mãos as rédeas do lar e passou a comandar aquilo que deveria ser feito. A ordem que ele dava agora à sua família e a todos os que com ele estavam tinha um custo. E o arrependimento envolve exatamente a renúncia de qualquer coisa que atrapalhe a nossa adoração e o nosso culto a Deus. O custo, o pré-requisito fundamental do culto a Deus e a celebração da aliança era a lealdade exclusiva a Deus. Esse é o preço que eu e você temos que pagar. Nós temos que ser leais completamente ao nosso Deus. A referência aos deuses estranhos poderia indicar que Raquel, veja só, ainda conservava consigo aqueles ídolos familiares que ela tinha furtado do seu pai Labão. Você se lembra dessa situação? O próprio Jacó mesmo nada sabia, mas sem dúvida aqueles ídolos deveriam estar sendo adorados, e por isso é que deveriam ser colocados fora, isto é, lançados fora. Jacó foi obedecido, e no verso 4, nós lemos o seguinte: todos os deuses estrangeiros e as argolas que lhes pendiam das orelhas, Jacó os escondeu debaixo do carvalho que está em Siquém. Essa passagem, na verdade, revela o seguinte: ela deve levar você e eu, a cada um de nós, a refletir sobre a presença desses ídolos no seu lar. Muitas vezes, temos ídolos no nosso coração. Temos ídolos feitos pelos homens, mas existem aqueles ídolos lá dentro dos nossos corações. São aqueles sentimentos que nós guardamos dentro do nosso coração, que nós nutrimos no nosso interior, que nós sabemos que não agradam a Deus. Qualquer coisa que toma o lugar de Deus em nossos corações é um ídolo. Então, quando Jacó ordenou "lançai fora os deuses estranhos", ele também ordenou "purificai-vos e mudai as vossas vestes". Na verdade, precisamos de vestes novas para entrarmos em Betel, isto é, em comunhão com Deus. Para vivermos em comunhão com Deus, temos de viver com vestes limpas, isto é, temos que abandonar os nossos maus hábitos, os nossos pecados, temos que nos purificar, nós atualmente, no sangue precioso do Senhor Jesus Cristo. Jacó tinha a intenção de levantar um altar a Deus, relembrando a proteção divina que tinha respondido ao próprio pedido de Jacó lá no dia da angústia. E o Senhor tinha acompanhado Jacó por todo o caminho por onde andara. E Jacó queria levantar um altar a Deus, louvando e adorando o Senhor. Então, Jacó, temos nele um plano maravilhoso, um plano muito bom, alguém que quer adorar a Deus. Abraão era amigo de Deus, que levantava altares ao Senhor por onde quer que fosse. Isaac, o seu pai, também levantou altares a Deus. Agora, vemos com muita alegria, Jacó estava iniciando essa mesma prática. Isso revelava a sua fé e a sua consagração a Deus. Ele estava procurando andar pelos caminhos da fé. Poderia ter crescido muito mais, é verdade. Mas Deus mandou novamente Jacó recomeçar lá de Betel. Muitas vezes temos que recuar, temos que voltar um pouco. Temos, às vezes, que recuar para podermos avançar depois. É que Deus sempre manda para aquele lugar onde começamos uma nova fase em nossa vida espiritual. Querido amigo, aqui já estamos vendo um novo Jacó, um Jacó como líder da sua família, um líder que lidera a reforma e todos o seguem, e as consequências são as melhores possíveis. No verso 5, nós temos o seguinte relato: e tendo eles partido, o terror de Deus invadiu as cidades que lhes eram circunvizinhas e não perseguiram os filhos de Jacó. Vemos aqui então que Deus está protegendo o seu povo, atemorizando os habitantes das cidades vizinhas. Os métodos usados por Deus para proteger o seu povo são super diversos, são bem diversos. Tudo está nas mãos do Senhor, não há limite para o seu poder. Nós temos que entender que Deus usa o temor como poder até para paralisar os pés dos nossos inimigos, dos inimigos do seu povo. E aí, nos versículos 6 e 7, relatam também como Jacó chegou à Luz, isso é, a cidade chamada Luz, que também era chamada de Betel, que está na terra de Canaã. Ali ele edificou um altar e chamou o lugar de El Betel, porque ali Deus se revelou quando ele fugia da presença do seu irmão. Ao construir esse altar, a família patriarcal reconheceu as promessas da aliança e consagrou a terra prometida. O culto regular seria crucial se eles quisessem manter a separação religiosa dos cananeus vizinhos. O culto regular ao Senhor teria que então fazer essa diferença entre o povo de Deus e o povo pagão. Aquele lugar, Jacó o chama de El Betel, que quer dizer o Deus de Betel, numa prova do seu crescimento espiritual. Cada vez mais ele conhecia melhor o Senhor, conhecia melhor a Deus. Mais 20 anos já tinham se passado desde a casa do seu tio Labão, desde que chegaram na casa do seu tio Labão. Porém, voltando a Betel, só agora, depois de tantos anos, quando deveria já ser um homem maduro, deveria ser um mestre, ele estava recomeçando, estava aprendendo as coisas ainda rudimentares. Querido amigo, quanto tempo nós perdemos andando por caminhos que não agradam a Deus? Que possamos evitar esses caminhos e conhecer cada vez melhor o nosso Deus dia a dia. O texto prossegue no verso 8, nos relata o seguinte: morreu Débora, ama de Rebeca, e foi sepultada ao pé de Betel, debaixo do carvalho que se chama Alon Bacute. A Bíblia não menciona a morte de Rebeca, mas somente o local da sua sepultura, isso é, na caverna de Macpela, onde todos os patriarcas foram sepultados, conforme veremos em 49 e 31. Assim, Jacó está voltando para aquela terra onde havia deixado seus pais. E certamente Débora, a serva de Rebeca, tinha servido Jacó também, quando esse ainda era bem pequeno. Depois de uma longa vida de serviço, Débora é sepultada ao pé de Betel. Veja só, é uma vida sem grandes destaques, mas certamente uma vida da qual se podia testemunhar, uma mulher que serviu. Quantas vidas preciosas passam desapercebidas aos olhos humanos? Mas essas vidas simples e humildes merecem um destaque do próprio Deus. Então, a nossa oração deve ser que as nossas vidas possam ser assim, possam ser simples, humildes, mas sejam vidas que sirvam aos propósitos de Deus. Os versos 9 a 15 nos dão conta de mais uma experiência especial de Jacó com Deus. O Senhor aparece a Jacó como Deus Todo-Poderoso, isso é, o El Shaddai. 2. O Senhor novamente abençoa a Jacó. 3. O Senhor reafirma a mudança do nome de Jacó para Israel. 4. O Senhor lhe ordena ser fecundo e multiplicar-se. 5. O Senhor confirma a sua promessa de Jacó ser origem de uma nação e numerosas nações. 6. O Senhor confirma a promessa de reis procederem de Jacó. E em sétimo lugar, o Senhor promete a Jacó e a sua descendência a posse da terra que ele tinha dado a Abraão e a Isaac. Querido amigo, qual foi a reação de Jacó diante dessas promessas e confirmações especiais? A resposta está no próprio texto. Veja só, Jacó não teve outra atitude senão erguer uma coluna de pedras como um altar e ungiu-a com óleo, confirmando o novo nome daquele local, Betel, a casa de Deus. Para o crescimento espiritual, as experiências com Deus são indispensáveis. Foram poucos os altares levantados ali por Jacó. Pouca era também a sua experiência e maturidade espiritual, mas Deus relembrou a Jacó a mudança do seu nome, que estava ligada também à mudança do quê? Da sua natureza. Mudado o nome, mudada seria a sua natureza. Deus voltou a dizer isso a Jacó, isso é, na verdade, chamando-o de Israel. Mas, querido amigo, o texto prossegue, e caminhando já para o final desse estudo, chegamos aos versículos 16 a 21, que nos dão conta também da morte da esposa querida e amada de Jacó, agora chamado Israel. Morreu a sua amada Raquel. Ao morrer Raquel, teve a sua oração feita em 30, 24, respondida, e deu a Jacó, isto é, a Israel, um outro filho, não Benoni, que significava filho da minha aflição, mas Benjamim, que significava filho de minha mão direita, no sentido de que se tornaria o preferido de Israel, o caçula dos 12 filhos, completando assim o número patriarcal das 12 tribos da futura nação israelita. O verso 22 nos relata que o reflexo, a consequência, o resultado de uma vida anteriormente sem a presença de Deus era muito visível. Depois de relatar a alegria pelo nascimento do seu filho caçula Benjamim, o texto relata a tristeza de Israel por ver seu filho mais velho, Rubem, desrespeitá-lo e cometer o grave pecado de possuir a sua concubina, Bila, a serva de Raquel, que agora tinha morrido. Veja só, para satisfazer a sua lascívia e reivindicar de modo arrogante a sua posição e os seus direitos de primogenitura, Rubem cometeu esse desatino, trazendo como penalidade sobre si e sua descendência exatamente a perda da condição legal de primogênito, conforme nós veremos quando estudarmos 48, versículo 1 em seguinte. Ali, a dupla porção da herança coube a José e não mais a Rubem. Coube a José através dos seus filhos Manassés e Efraim. Rubem perdeu também a sua posição de liderança, que passou, na verdade, para Judá, o seu irmão, conforme nós também verificaremos em 49, 3 e 4. A nossa oração é que Deus nos livre de atitudes como essa, em que nos precipitamos na busca de algo que Deus já nos deu, que possamos sempre aguardar o tempo do Senhor. Nos versos finais desse capítulo, encontramos a menção nominal dos 12 filhos de Israel: Rubem, Simeão, Levi, Judá, Isacar, Zebulon, filhos de Lia; José e Benjamim, filhos de Raquel; Dan e Naftali, filhos de Bila, que era serva de Raquel; e Gad e Asser, filhos de Zilpa, que era serva de Lia. Mas no final do capítulo, terminando o nosso programa, nos versículos 27 e 28, encontramos também o registro do reencontro de Jacó com Isaac, seu pai, em Hebrom, provavelmente quando Isaac já estava bem velhinho nos finais dos seus dias. Isaac morreu com 180 anos. No seu sepultamento, Esaú e Jacó estavam juntos. E assim terminamos esse episódio da vida de Isaac e Jacó. Querido amigo, concluímos o nosso estudo e queremos convidá-lo para o nosso próximo programa. Anote o nosso endereço e escreva-nos. Deus te abençoe.
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Baleia, elefante e girafa têm os maiores corações do mundo animal. Cérebro de cães tem habilidade ligada à fala semelhante à dos humanos. Estudantes criam luva tecnológica que traduz libras para facilitar a comunicação com surdos em Minas Gerais. O coração é vital para a circulação de nutrientes e oxigênio nos organismos, mas sua proporção varia bastante no reino animal, representando pouco mais de 0,5% do peso nos mamíferos, entre 1 e 2,5% nas aves e apenas 0,2% em peixes, répteis e anfíbios. Em termos absolutos, a baleia azul lidera o ranking mundial com um coração monumental que pesa quase 200 quilos, capaz de ejetar mais de 300 litros de sangue a cada batimento lento de sua frequência de repouso. Logo em seguida, entre os gigantes terrestres, aparecem o elefante africano, cujo órgão cardíaco pesa mais de 20 quilos e bombeia 5 litros de sangue por batida. E também a girafa, com um coração de até 12 quilos. No caso da girafa, a estrutura impressiona por gerar uma pressão arterial duas vezes maior que a humana. Força necessária para vencer a gravidade e impulsionar o sangue ao longo do seu pescoço até o cérebro. Cientistas da Universidade Eötvös-Loránd, na Hungria, descobriram que o cérebro dos cães possui a capacidade de identificar e separar os limites das palavras num fluxo contínuo de fala a partir de sons consonantais. A habilidade de segmentar a linguagem falada sem a necessidade de pausas ou pistas acústicas, até então considerada exclusiva da nossa espécie, foi demonstrada após a análise da atividade elétrica cerebral de 20 cães de companhia e 20 seres humanos durante a exposição a fluxos contínuos de som. Publicado na renomada revista Science, o estudo revelou que o cérebro dos cães se sincroniza com o ritmo das palavras estruturadas em consoantes, com a mesma eficiência observada em humanos. Esse achado inédito indica que o processamento eficiente

0: leira de sinais e os envia a um programa de computador que analisa e traduz as informações para áudio ou texto. Nos primeiros testes com o protótipo, o sistema alcançou mais de 90% de precisão ao interpretar os sinais de Libras efetuados pelos participantes.
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2: As boas novas de Deus para você memorizar esta semana encontram-se em Salmos 59:16. Eu, porém, cantarei a tua força, pela manhã louvarei com alegria a tua misericórdia, pois tu tens sido o meu alto refúgio no dia da minha angústia. Vamos ler novamente? Salmos 59:16. Eu, porém, cantarei a tua força, pela manhã louvarei com alegria a tua misericórdia, pois tens sido o meu alto refúgio no dia da minha angústia. Essas são as boas novas de Deus para você memorizar esta semana na BBN.
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1: A paciência e seus frutos na vida cristã. A paciência pode ser definida como a virtude de suportar circunstâncias difíceis sem queixar-se. O termo usado no Novo Testamento para designar paciência possui literalmente este sentido: a resistência debaixo de algum peso. Seu uso envolve a noção de longanimidade enquanto passamos por provações e de constância frente à oposição que enfrentamos. A paciência é um dos aspectos do fruto do Espírito, sendo, portanto, cultivada por ele na vida dos salvos. Há na vida dos salvos um vasto terreno, onde a paciência pode e deve ser aplicada, e faremos bem em refletir sobre ela. Iniciemos por reconhecer o uso por parte do Senhor de circunstâncias em nossa vida que servirão para nos moldar e fortalecer, por mais incômodas que tais circunstâncias sejam aos nossos olhos. Eis uma questão onde a prática da paciência nos servirá de grande aliada, desde que estejamos dispostos a suportar o peso de tal provação, tal como registrado no Salmo 40. Esperei com paciência no Senhor, e ele se inclinou para mim e ouviu o meu clamor. Tirou-me de um lago horrível, de um charco de lodo, pôs os meus pés sobre uma rocha, firmou os meus passos e pôs um novo cântico na minha boca, um hino ao nosso Deus. Muitos o verão e temerão e confiarão no Senhor. É importante que reconheçamos também o imenso valor da paciência em relação à manutenção da comunhão e do amor com as pessoas ao nosso redor. A paciência inclui a capacidade de manifestarmos tolerância diante das falhas alheias, da longanimidade e compaixão para com a fraqueza de outras pessoas, tal como vemos em Jesus durante seu ministério. Lembremos-nos sempre da inesgotável paciência de Deus para conosco, como registrada nos Salmos. Porém, tu, Senhor, és um Deus cheio de compaixão e piedoso, sofredor e grande em benignidade e em verdade.

como nos é ordenado pelo apóstolo Paulo. Antes, sede uns para com os outros benignos, misericordiosos, perdoando-vos uns aos outros, como também Deus vos perdoou em Cristo. Finalmente, é importante que reconheçamos os instrumentos usados por Deus, a fim de produzir a paciência como uma virtude cristã necessária à nossa vida e testemunho. Ao escrever aos cristãos em Roma, o apóstolo Paulo destacou dentre os frutos da justificação pela fé a capacidade concedida aos salvos de alegrarem-se em meio às provações. E nos gloriamos na esperança da glória de Deus. E não somente isto, mas também nos gloriamos nas tribulações, sabendo que a tribulação produz a paciência, e a paciência a experiência, e a experiência a esperança. A submissão às provações ocupa um lugar destacado entre as virtudes necessárias ao viver cristão. Uma vez que esta submissão voluntária e sem queixumes é o instrumento pelo qual nossa capacidade de resistência é treinada e aprimorada. Desta forma, entendemos que o maior empecilho à demonstração da virtude da paciência na vida cristã encontra-se na prática pecaminosa de nos queixarmos diante das circunstâncias adversas. Ou seja, quanto mais nos queixamos, menos pacientes nos mostramos. Quanto mais pacientes somos, menos queixosos nos apresentamos. Quão importante é que os salvos entendam que a virtude da paciência está entre os mais destacados em seu testemunho perante este mundo e perante seus irmãos.

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A salvação em Cristo Jesus é uma obra da graça de Deus e não algo que nós conquistamos com os nossos próprios méritos. A Bíblia diz em João 10:28: Eu lhes dou a vida eterna e jamais perecerão. Quando colocamos a nossa fé em Cristo, recebemos o perdão dos pecados e a vida eterna. Nossa segurança não está na nossa própria força, mas na fidelidade daquele que nos salvou. Por isso, mesmo enfrentando lutas e dificuldades, podemos descansar na promessa de que Deus não abandona aqueles que pertencem a Cristo. A nossa esperança está firmada em Jesus e nele temos a certeza da vida eterna.

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1: Muito obrigado por nos permitir entrar em sua casa hoje e lhe trazer esta mensagem do programa A Hora do Estudo Bíblico. Bem, vamos estudar outro nome de Deus hoje e creio que será de grande ajuda espiritual e bênção para você. Abra aí a sua Bíblia em Jeremias capítulo 23. Enquanto você procura esta passagem, gostaria de agradecê-lo pelas cartas, orações, pelas ofertas. Que o Senhor nosso Deus possa abençoá-lo e encorajá-lo através deste programa. Antes de começarmos o nosso estudo, vamos orar. Pai amoroso, graças te damos hoje porque podemos clamar a ti e depender de ti. Nossa confiança está em ti, Senhor. Confiamos que o Senhor irá suprir todas as nossas necessidades. Somos gratos, ó Pai, pela alegria e privilégio de estudar a tua palavra, por ela agir em nosso intelecto e em nosso coração, por nos orientar e nos direcionar ao longo do caminho. Nós te louvamos pela instrução que recebemos, pela disciplina que a palavra traz para as nossas vidas. E oramos, Senhor, para que hoje haja uma grande colheita ao compartilharmos a tua palavra. Abençoa aqueles que estão nos ouvindo, Senhor, e que haja uma mudança em suas vidas, como resultado deste ministério. Te pedimos isso em nome do Senhor Jesus Cristo. Amém. Agora, hoje vamos estudar mais um dos nomes em hebraicos de Deus e eu quero chamar a sua atenção para o texto em que encontramos este nome em Jeremias capítulo 23. Vamos ler. Jeremias 23, 6. Em seus dias Judá será salva, Israel viverá em segurança e este é o nome pelo qual será chamado. O Senhor é a nossa justiça. Observe que o Senhor é a nossa justiça está em letras maiúsculas. Essa é a tradução do hebraico Jeová Tsiknu. Vou soletrar porque eu sei que pode ser um nome novo para alguns de vocês. T-S-I-D-K-E-N-U. Jeová Tsiknu. O Senhor é nossa justiça. Entre os atributos essenciais e morais de Deus está a sua justiça. Nesta série de estudos, quando eu estava colocando os vários aspectos da natureza de Deus, eu não incluí a justiça de Deus. Talvez eu deveria ter feito isso. Nós vimos a personalidade, sua eternidade, sua soberania, sua onipotência, sua onipresença, sua onisciência, sua santidade, sua bondade, sua misericórdia, seu amor, sua graça e sua paternidade. Mas não estudamos sobre a justiça de Deus. Mas veremos agora este nome, Jeová Tsiknu. O Senhor é a nossa justiça. É aquela fase fundamental da santidade de Deus que aparece de forma consistente em todas as suas relações com suas criaturas. A justiça pertence a Deus. A justiça é naturalmente e necessariamente uma parte de Deus. Esse nome Jeová Tsiknu, o Senhor é nossa justiça, aparece em uma profecia de Jeremias e no momento em que o reino de Judá estava em declínio e em direção ao colapso total. Com a morte de Josias, o último dos reis tementes a Deus, o dia de graça de Judá chegou ao fim. Os três filhos de Josias reinaram um após o outro e nenhum deles seguiu seu pai na sua santidade, e assim o reino se corrompeu. Jeremias capítulo 22 contém o registro de pronunciamento do juízo de Deus através de seu profeta Jeremias. Assim como Natã, que o sucedeu, o profeta se dirigiu ao palácio real e disse: "Ouça a palavra do Senhor, ó rei de Judá." Jeremias 22:2. Agora, isso certamente é uma abordagem para o rei. Ir à presença do rei e dizer, ó rei, ouça a palavra do Senhor. Agora, o que ele fez foi prever o julgamento sobre a terra e sobre os seus líderes e, em seguida, no capítulo 22, conclui com uma declaração solene contra Jeconias. Assim diz o Senhor, registrem esse homem como homem sem filhos. Ele não prosperará em toda a sua vida. Nenhum dos seus descendentes prosperará, nem se assentará no trono de Davi, nem governará em Judá. Capítulo 22, versículo 30. Agora, este é um pronunciamento do juízo sobre o homem e sobre o povo e nação. Mas quando você chega ao capítulo 23, ele começa com uma revisão dos erros desses reis que Deus chama pastores. Vamos olhar agora para o capítulo 23. Ai dos pastores que destroem e dispersam as ovelhas do meu pasto, diz o Senhor. Esses líderes nacionais eram vistos como pastores. Eles deveriam tomar conta das pessoas que eram as ovelhas, mas em vez disso, eles não se importavam com elas. Eles as dispersavam e não as alimentavam direito. Eles não as guardavam e orientavam, não lhes davam leis, não davam um bom exemplo para elas. Portanto, assim diz o Senhor, Deus de Israel, aos pastores que tomam conta do meu povo. Foram vocês que dispersaram e expulsaram o meu rebanho e não cuidaram dele. Mas eu cuidarei de vocês pelos seus maus procedimentos, declara o Senhor. Eu mesmo reunirei os remanescentes do meu rebanho de todas as terras para onde os expulsei e os trarei de volta à sua pastagem, a fim de que cresçam e se multipliquem. Estabelecerei sobre eles pastores que cuidarão deles, e eles não mais terão medo ou pavor, e nenhum deles faltará, declara o Senhor. Dias virão, declara o Senhor, em que levantarei para Davi um renovo justo, um rei que reinará com sabedoria e fará o que é justo e certo na terra. Jeremias 23, versículos de 1 a 5. Agora, esses são os dias da próxima vinda de Cristo, a sua segunda vinda à terra, e ele se chama Renovo Justo. Naqueles dias, Judá será salvo e Israel habitará seguro, e este é o nome pelo qual ele deve ser chamado. O Senhor é a nossa justiça. Aqui então, Deus se apresenta como o Senhor é a nossa justiça, Jeová Tsekinu. Que nome para Deus, não é verdade? Em contraste com esses reis injustos, Deus um dia irá colocar em seu trono o seu rei justo, e ele deverá ser conhecido por esse nome, o Senhor é a nossa justiça. Deus sempre foi conhecido pela sua retidão e justiça. Mesmo o ímpio Faraó declarou, o Senhor é justo, Êxodo 9:27. Agora, este é realmente um testemunho vindo de um governante pagão e ímpio. O salmista diz, retidão e justiça são a base do seu trono, Salmo 97:2. Mais uma vez, Salmo 127:4, o Senhor é justo, e ainda, a tua justiça é justiça eterna. Isso está no Salmo 119, versículo 142. O apóstolo Paulo escreveu, e então, que diremos? Acaso Deus é injusto? De maneira nenhuma. Isso está em Romanos 9, versículo 14. Em outras palavras, nenhum crente jamais deveria pensar que Deus em algum momento é injusto ou que ele não está certo. Deus é bom e justo em todos os seus caminhos. Você vai ler novamente o Salmo 145, versículo 17. O Senhor é justo em todos os seus caminhos. Mesmo após o julgamento sobre o povo de Deus, eles podiam testificar dele ou eram capazes de testemunhar com serenidade. Em tudo o que nos aconteceu, foste justo, agiste com lealdade mesmo quando fomos infiéis. Neemias 9:33. Imagine alguém, depois de Deus tê-los julgado, dizendo, bem, Deus estava certo e nós estávamos errados. Sim, amados, Deus está sempre certo. Em todas as suas decisões, todos os atos e todas as coisas que ele faz, Deus é sempre justo. Deus está sempre certo. Nessa oração sacerdotal do Nosso Senhor, registrada em João 17, ele orou, Pai justo, embora o mundo não te conheça, eu te conheço, e estes sabem que me enviaste. Pai justo. Então, ele é chamado Pai justo. Ele também é chamado o justo juiz, em 2 Timóteo 4:8 e em Gênesis 18:25. Não agirá com justiça o juiz de toda a terra, até os anjos testemunham. Tu és justo, ó Senhor, em Apocalipse 16:5. Então não importa onde você olhe na sua Bíblia, sejam eles amigos ou inimigos de Deus, sejam seguidores ou não, todos testemunharam, homens e anjos igualmente, que Deus é justo. Dificilmente estudamos estas passagens que lidam com a justiça de Deus sem perceber em grande contraste nossa injustiça. Todos nós precisamos ser lembrados do grande fato de que a justiça do Senhor não se encontra em nós e que todos nós, sem exceção, estaremos, por natureza, em necessidade de justiça quando diante de Deus. Quando se buscou em todos os cantos do universo, o veredito foi que não há nenhum justo, nenhum sequer. Romanos 3:10. Nenhum de nós pode negar a injustiça universal do homem, e porque o homem é injusto, ele não pode ser justificado em sua própria correção ou justiça aos olhos de Deus. As pessoas não estão dispostas a aceitar este veredito que Deus deu. Mas, amados, devemos, antes de tudo, aceitar isto em nossos corações para estarmos preparados para receber a justiça de Deus. Enquanto a pessoa acredita que há alguma justiça em seu coração, por natureza, ela vai agarrar-se à sua própria justiça e nunca irá se voltar para o Senhor Jesus e confiar nele. Não se esqueça que neste capítulo 23 de Jeremias, Deus está predizendo que quando Cristo voltar à terra novamente, ele vai ser conhecido pelo nome, o Senhor é a nossa justiça. E apenas quando vemos nossa própria injustiça diante da justiça de Deus, pura e imaculada, nós nos vemos como realmente somos. Romanos 5:12 diz, portanto, da mesma forma como o pecado entrou no mundo por um homem, e pelo pecado a morte, assim também a morte veio a todos os homens, porque todos pecaram. A partir de Adão, toda a raça humana foi introduzida a um estado de injustiça. Agora, aos olhos de Deus, apenas um é justo, o Senhor Jesus Cristo. Ele apenas é o que ele deveria ser. Somente dele o Pai poderia dizer, este é o meu Filho amado em quem me comprazo. Mateus 3:17. Agora isso nunca poderia ser dito sobre você ou eu. Este é o meu amado Filho em quem me comprazo. E sou certo de que há momentos em que agradamos a Deus, mas existem vezes, amados, que erramos e não andamos em retidão em nosso comportamento, em nossos pensamentos, e por isso Deus nunca poderia dizer isso sobre nós no sentido que disse sobre o Senhor Jesus. E tenha em mente o fato de que nós não devemos nos guiar pelos padrões humanos, porque por esses padrões talvez poderemos ver muitas pessoas justas. A imagem em Romanos 3:10 é vista pela norma absoluta e impecável da justiça de Deus, e a Bíblia diz que não há nenhum justo, nenhum sequer. Isso não quer dizer que ninguém nunca faz o certo em nenhum momento. Significa simplesmente que pelo padrão da justiça de Deus, nenhum ser humano é justo. E somente quando nos vemos ao lado do Senhor Jesus Cristo que vemos a nossa injustiça. Creio que um dos maiores problemas que nós temos é de nos compararmos com os outros ao invés de nos comparar com o Senhor Jesus. Podemos sempre encontrar alguém que não chega ao nosso nível em nosso julgamento, ou podemos encontrar alguém que faz algo que não fazemos, que achamos que não é certo, ou podemos encontrar a pessoa que não consegue viver os nossos padrões morais e o nosso nível de satisfação. E quando encontramos alguém assim, então isso nos faz parecer bons e aos nossos próprios olhos nos achamos razoavelmente justos. Deus não quer isso. Não devemos olhar para as pessoas. Temos um padrão para o comportamento cristão e esse padrão não deve ser buscado nos cristãos. Preste atenção. É encontrado na pessoa do Senhor Jesus Cristo. Às vezes nós cristãos olhamos para as outras pessoas ao invés de manter os nossos olhos em Cristo. Cristo deve ser sempre o nosso padrão. Efésios 5:1 diz, sejam imitadores de Deus. E devemos amar como Cristo nos amou. Cristo é o nosso padrão. Ser semelhante a Cristo é a única coisa que Deus quer dos crentes. Então não vamos nos comparar com as outras pessoas. Todos nós podemos encontrar alguém que não é tão bom como nós somos. E então, o que eu disse e repito, isso nos faz achar bons aos nossos próprios olhos e então nos enchemos da justiça própria. Bem, nós olhamos para nós mesmos e o que podemos dizer? Nós só podemos dizer o que disse o profeta Isaías no capítulo 64, versículo 6. Somos como o impuro, todos nós. Todos os nossos atos de justiça são como trapo imundo. Murchamos como folhas e como o vento as nossas iniquidades nos levam para longe. Nós consideramos os nossos pensamentos, nossas palavras e nossas ações. O melhor deles é nós nos vermos como os leprosos que tinham que gritar, imundo, imundo. Sempre que um leproso aparecia em público e estava dentro da visão de uma outra pessoa, deveria gritar, impuro, impuro. Imagine andar pelas ruas gritando, imundo, imundo, mostrando aos outros o fato de que você é imundo. Bem, isso é exatamente o que somos, imundos. Nossas vidas são como os filhos de Israel, de quem está escrito, quando Israel morava em sua própria terra, eles a contaminaram com a sua conduta e com suas ações. A sua conduta era à minha vista como a impureza menstrual de uma mulher. Ezequiel 36:17. Agora, neste versículo em Isaías 64:6, você vai perceber como o profeta usa na forma plural, justiças, todas as nossas justiças. Isso significa que a contaminação se estende desde o modo pensar, bem como o seu agir. O remanescente de Israel estava tomando seu lugar na presença de Deus. Não há autojustificação aqui. É o lugar que cada um de nós deve ir antes de poder conhecer o Senhor, é a nossa justiça. Jeová Tsekinu. Deus não pode ignorar a nossa iniquidade por causa do que Ele é, o Deus justo. Paulo precisou considerar a justiça da lei como lixo, a fim de ganhar Cristo em Filipenses capítulo 3, começando com o verso 6. Esse foi o seu testemunho. Agora aqui está um homem que realmente amava a lei. Eu creio que se algum homem honrou a lei, este foi o apóstolo Paulo. Paulo tinha grande consideração pelo sistema mosaico, e ele não era um homem salvo antes de encontrar-se com Cristo, mas ele tinha muita consideração pelo sistema, quando ele nos deu o seu testemunho, em Filipenses capítulo 3, começando com o verso 6. Quanto ao zelo, perseguidor da igreja, quanto à justiça que há na lei irrepreensível, mas o que para mim era lucro, passei a considerar perda por causa de Cristo. Agora observe o versículo 8. Mais do que isso, considero tudo como perda, comparado com a suprema grandeza do conhecimento em Cristo Jesus, meu Senhor, por cuja causa perdi todas as coisas. Eu as considero como esterco para poder ganhar a Cristo. Em seguida, ele escreveu sobre as pessoas, porquanto, ignorando a justiça que vem de Deus e procurando estabelecer a sua própria justiça, não se submeteram à justiça de Deus. Romanos 10, 3. Ele estava falando aqui dos israelitas. Veja, os israelitas não se submeteram à justiça de Deus, mas eles tinham seus próprios padrões de justiça. Nosso Senhor não iria tolerar isso. Se apenas eles soubessem que a sua própria justiça era a submissão do esforço humano para o caminho da salvação de Deus e que isso não é agradável a Deus. Se eles soubessem disso, eles talvez se sujeitassem à justiça de Deus, deixando de lado todo o esforço próprio. Agora, a justiça que Deus exige de nós não é uma característica apenas de caráter, é a justiça do próprio Deus. Nosso Senhor Jesus disse, bem-aventurados os que têm fome e sede de justiça, pois serão satisfeitos. Mateus 5, 6. A justiça da qual temos fome e sede é a justiça de Deus. Se a tivéssemos dentro de nós mesmos, não teríamos fome dela. Nós não teríamos sede dela. Mas quando vermos a podridão dos nossos corações por um lado e a justiça de Deus no outro, nós iremos ter fome e sede de sua justiça. Alguma vez você talvez já tenha sentado e feito um inventário do seu coração e de toda a sua vida, e quando você fez isso, você disse, ei, eu estou bem podre e certamente não sou a pessoa que deveria ser. Eu tenho ficado muito aquém do padrão de Deus. Eu já fiz isso, mais de uma vez, e tenho chegado à conclusão de que além da justiça imputada de Jesus Cristo, eu não tenho o direito de representá-lo. Agora, a verdade apresentada para nós no texto de Jeremias, bem como no Novo Testamento, é que Jeová Tsekinu não é outro senão o nosso Senhor Jesus Cristo, e que a justiça diante de Deus pode ser encontrada somente nele. Justiça diante do homem é provisão de Deus. Não é possível para o que confia na lei alicerçar-se em uma graça justificadora. A lei que estabelece a culpa do pecador vai condená-lo. Bem, isso é verdade para todos nós. Agora, se formos justificados, devemos encontrar a justiça, não em nós mesmos, mas em outra pessoa, e essa pessoa é o próprio Cristo. Pedro, Estevão e Paulo pregaram a Cristo como o justo dos justos. Nosso Senhor Jesus Cristo foi chamado de renovo justo em Jeremias 23, versículo 5. Paulo escreveu, mas vós sois dele, em Cristo Jesus, o qual para nós foi feito por Deus justiça. 1 Coríntios 1:30. Nenhum homem à parte de Cristo tem a qualidade de ser justo. Isso é absolutamente certo, pois Deus busca a justiça. Nenhum homem em si mesmo é o que ele deveria ser. Mas pela fé em Cristo, um pecador convertido torna-se o que Deus requer que ele seja, e este homem está diante de Deus em Cristo em perfeita e incontestável justiça, pois foi justificado por Cristo. Aquele que não conheceu o pecado, o fez pecado por nós, para que nele fôssemos feitos justiça de Deus. 2 Coríntios 5:21. Você não vê o que Deus fez por nós, amados, na nossa justificação? Nos livrou do pecado. Cristo tomou o lugar dos pecadores e foi oferecido em sacrifício por nós. Isso foi a nosso favor, no nosso lugar, e agora a sua justiça torna-se nossa justiça. Nossos pecados foram imputados a Cristo e Deus imputa a sua justiça em nós. Assim, em Cristo, somos justos. É o que nos tornamos em Cristo. Quanto do nosso pecado Cristo tomou? Tudo. Porque também Cristo padeceu uma vez pelos pecados, o justo pelos injustos, para levar-nos a Deus, mortificado na verdade na carne, mas vivificado pelo Espírito. 1 Pedro 3,18. Embora seja verdade que a justiça é um dom gratuito de Deus ao homem, Deus concede este dom para trazer uma mudança na vida do crente. Se nós somos feitos justos, então somos como deveríamos ser. E vos revistais do novo homem que, segundo Deus, é criado em verdadeira justiça e santidade. Efésios 4,24. Bem, antes do mundo ver o cumprimento da profecia de Jeremias com a vinda do nosso Senhor Jesus Cristo, que é o Jeová Tsiknu, eles nunca vão entender o significado de ser justo diante de Deus e do homem. Você é filho de Deus? Você tem a justiça imputada em você? Então seja o que você deve ser, justo no seu pensamento. Pense de acordo com as Escrituras, justo em seu comportamento. Vamos agir conforme a palavra de Deus, justos na nossa conversa. Vamos falar de acordo com as regras da Santa Palavra de Deus. Deus quer que sejamos o que somos. Se somos salvos, temos a sua justiça imputada a nós, e Ele é o Senhor, a nossa justiça. Bem, em nosso próximo estudo vamos ver outro nome de Deus, o Senhor, meu pastor. Até lá então, que Deus o abençoe e você continue olhando para o alto. Um abraço e até o próximo programa.
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Chegamos ao fim de mais um momento juntos aqui na programação da BBN e quero agradecer a Deus pela sua vida e pela oportunidade de estarmos juntos até aqui, louvando o santo nome do Senhor Jesus Cristo e aprendendo mais sobre os seus mandamentos, ensinamentos e também princípios para vivermos uma vida cristã que glorifica o seu nome. Você acabou de ouvir seu irmão e amigo Denis Cordeiro e, se o Senhor permitir, amanhã nos encontraremos novamente a partir deste horário. Enquanto isso, mantenha a sua audiência e sintonia em nossa programação para edificar, fortalecer e animar a sua caminhada com o Senhor. Um forte abraço e que Deus siga abençoando a sua vida.

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2: Petrobras fecha acordo para comprar gás dos Estados Unidos por mais de 20 anos. Juros para a família sobem em agosto e inadimplência chega a 6%. Voto para candidato fortalece o partido e ajuda a definir quais recebem mais dinheiro público. A Petrobras fechou um novo contrato de longo prazo com a empresa americana Cheniere Marketing para aquisição de 800 mil toneladas por ano de gás natural liquefeito por 22 anos. O insumo passa por resfriamento para ser transportado por navios, eliminando a necessidade de gasodutos entre os países. Segundo a estatal brasileira, a medida tem como principal objetivo reduzir a exposição das operações à volatilidade de preços do mercado de curto prazo, além de reforçar a segurança no fornecimento de combustível para indústrias, residências e usinas termoelétricas nacionais. Este é o segundo acordo do tipo firmado pela petroleira em cerca de um mês, somando-se ao contrato estabelecido em agosto com a Sempra Infraestrutura para o fornecimento de volume idêntico por duas décadas a partir do Texas. Com o movimento, a Petrobras fortalece a gestão de riscos do seu portfólio de gás natural e amplia a flexibilidade no atendimento de suas obrigações contratuais no mercado interno. O custo do dinheiro voltou a subir para os consumidores brasileiros em agosto, de acordo com dados divulgados pelo Banco Central. A taxa média de juros no crédito livre para pessoas físicas atingiu mais de 60% ao ano, impulsionada principalmente por altas nas modalidades de cartão de crédito rotativo e parcelado. Esse cenário pressionou o orçamento e levou a taxa de inadimplência das famílias a 6% no período, ao mesmo tempo em que o nível de endividamento da população aproximou-se da metade da renda anual acumulada. Por outro lado, o comportamento das taxas para o setor corporativo seguiu no caminho oposto, registrando uma queda média de um ponto percentual no mês para 24,2% ao ano. No total, a carteira geral do Sistema Financeiro Nacional alcançou 7 trilhões e 400 bilhões de reais. O voto para deputado federal nas urnas eletrônicas eleitorais tem impacto direto no financiamento e na estrutura dos partidos políticos brasileiros. Como o cálculo de distribuição de recursos leva em conta o número de parlamentares eleitos e a votação obtida pelas legendas, bancadas maiores garantem fatias expressivas do fundo eleitoral e do fundo partidário, além de maior tempo de propaganda no rádio e na TV. O fundo eleitoral, pago apenas em anos de pleito, destinou quase 5 bilhões de reais distribuídos entre 30 siglas em 2026. Além do financiamento de campanhas, a representatividade no Congresso

Para esta semana, encontram-se em Salmos 59:16. Eu, porém, cantarei a tua força, pela manhã louvarei com alegria a tua misericórdia, pois tu tens sido o meu alto refúgio no dia da minha angústia. Vamos ler novamente? Salmos 59:16. Eu, porém, cantarei a tua força, pela manhã louvarei com alegria a tua misericórdia, pois tens sido o meu alto refúgio no dia da minha angústia. Essas são as boas novas de Deus para você memorizar esta semana na BBN.

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Iniciamos juntos mais um horário na programação da nossa BBN, a Rede de Rádio Difusão Bíblica. Eu sou seu amigo Mário Sérgio e vou lhe fazendo companhia nesta quarta-feira, dia 30 de setembro. Vamos juntos louvar a Deus e aprender da Bíblia Sagrada. E que Deus abençoe você, onde quer que esteja. 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

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Então não perca dentro de mais alguns instantes a meditação bíblica e logo depois as intercessões em mais um programa Oração em Família.

0: Está começando o programa Oração em Família de hoje. Antes de passarmos aos pedidos dos nossos ouvintes, vamos à meditação na Palavra de Deus. E hoje convidamos o nosso amigo Anderson Nunes.
1: Quando a dor tenta silenciar a fé. Hebreus capítulo 4, versos 14 a 16 diz: visto que temos um grande sumo sacerdote, Jesus, Filho de Deus, que penetrou nos céus, retenhamos firmemente a nossa confissão, porque não temos um sumo sacerdote que não possa compadecer-se das nossas fraquezas, porém um que, como nós, em tudo foi tentado, mas sem pecado. Cheguemos, pois, com confiança ao trono da graça, para que possamos alcançar misericórdia e achar graça, a fim de sermos ajudados em tempo oportuno. Isaías 53, de 3 a 5 diz: era desprezado e o mais rejeitado entre os homens, homem de dores e experimentado nos sofrimentos, e como um de quem os homens escondiam o rosto, era desprezado, e não fizemos dele caso algum. Verdadeiramente, ele tomou sobre si as nossas enfermidades e as nossas dores levou sobre si, e nós o reputávamos por aflito, ferido de Deus e oprimido. Mas ele foi ferido por causa das nossas transgressões e moído por causa das nossas iniquidades. O castigo que nos traz a paz estava sobre ele, e pelas suas pisaduras fomos sarados. Que bom ter você aqui conosco hoje. E eu quero conversar de forma muito franca e acolhedora com o seu coração. Talvez os episódios anteriores tenham soado para você como um bálsamo, mas talvez, para alguns de nós, ouvir que Deus é bom ou que existe um abrigo soe como uma frase pronta, bonita, mas totalmente distante da realidade amarga que você está vivendo. Talvez o seu coração responda em silêncio. Se Deus fosse realmente bom, ele não teria permitido que essa tragédia acontecesse. Ou, se ele estivesse comigo, eu não sentiria tão sozinho. Se é assim que você tem pensado, eu quero te dizer uma verdade libertadora. Você não é a primeira pessoa a pensar assim, e você não está sozinho. A Bíblia é um livro extraordinariamente honesto. Deus fez questão de registrar a história de homens e mulheres que, em determinados momentos da caminhada, se sentiram profundamente abandonados, esquecidos e sem um pingar de esperança. E sabe o que é mais maravilhoso? Deus nunca os humilhou. Deus nunca humilhou pessoa alguma. Por isso, ele não saiu em defesa de si mesmo, com discursos teológicos para esmagar a dor deles. A maior prova disso é o próprio Jesus Cristo na cruz do Calvário. O Cordeiro de Deus experimentou na pele o peso da rejeição, da dor física e da agonia emocional ao clamar: meu Deus, por que me desamparaste?" Jesus não veio nos dar uma palestra filosófica sobre o porquê do sofrimento. Ele entrou no sofrimento. A psicologia nos ensina que, em momentos de dor extrema, nós desenvolvemos crença de desamparo, desamor e desvalor. Nós passamos a enxergar a vida através das lentes das nossas feridas. Mas Jesus é o nosso sumo sacerdote, que entende exatamente a dor das nossas limitações. Ele sabe acolher a verdade do nosso sentimento, sem confirmar as mentiras que a dor tenta nos contar sobre o nosso futuro. Identifique hoje qual é a frase dolorosa que a sua ferida tem repetido na sua mente. Por exemplo: eu fui abandonado, nada vai dar certo. Agora, leve esta frase até a presença de Jesus em oração e peça que ele substitua essa lente de dor pela verdade da sua palavra, que garante que nada pode nos separar do amor de Deus. Deus não se assusta com os seus questionamentos. Ele acolhe a sua dor sem confirmar a mentira que ela tenta te contar. Medite nisto. E agora, voltemos ao apresentador do Oração em Família.
0: Muito obrigado pela meditação no programa Oração em Família. E agora vamos aos pedidos dos nossos ouvintes. Um ouvinte pede pela saúde do irmão, resultados de exames, e pede ainda por bênção para toda a sua família. Um ouvinte pede por uma irmã em Cristo que está com câncer. Um ouvinte pede a oração pelo irmão que está desempregado. Pede ainda por toda a sua família. Um pai pede pela vida espiritual de sua filha e também por uma vaga na faculdade. Um ouvinte pede por uma irmã em Cristo que está passando por um problema sério no seu trabalho. Um ouvinte pede por sua saúde. Uma mãe pede por sua filha que ela volte aos caminhos do Senhor. Um ouvinte pede pela salvação de toda a sua família. Um ouvinte pede por uma cirurgia, que Deus possa guardá-lo. E pede ainda pela salvação de suas filhas. Um ouvinte pede por sua família e também pelo seu trabalho de mecânica. Um ouvinte pede pela salvação de sua família. Um ouvinte pede por uma oportunidade de emprego para o esposo. Um ouvinte pede por sua vida espiritual que possa fortalecer a sua fé. Uma mãe pede por seu filho, por sua saúde e também por um problema que vem enfrentando na escola. Um ouvinte pede pelo irmão que teve um infarto e fará uma cirurgia no coração. Orem por um recém-nascido de 25 dias e está na UTI. Que Deus possa curá-lo. Um ouvinte pede pela salvação de sua família e também por sua esposa e filhas. Um ouvinte pede por amigos que têm enfrentado problemas de saúde. Uma ouvinte pede por sua cunhada que está fazendo um tratamento contra um câncer. Uma ouvinte pede por sua saúde mental e espiritual. Um ouvinte pede por um amigo que está internado, pois está com vários problemas de saúde. Que Deus possa fazer um milagre. Um ouvinte pede por sua família e louva a Deus, pois tudo correu bem na sua cirurgia. Um ouvinte pede pela saúde da sua irmã, pede pelo irmão libertação de vícios e também por seu lar e a direção de Deus em sua vida. Um ouvinte pede pela salvação de sua mãe e vida espiritual da sua família. Um ouvinte pede pelos filhos, pela salvação e também pelo noivado. Um ouvinte pede pela cirurgia de sua irmã e também por um casal de irmãos da sua igreja que perdeu o bebê de 9 meses. Esses são os pedidos para o programa Oração em Família de hoje. E agora juntos em família. Vamos orar por cada um deles. Pai, nós te louvamos, Senhor, pela oportunidade que temos de juntos orarmos em família. Amado Deus, pedimos pelo teu consolo para aqueles que perderam um ente querido, um amigo, que estão sofrendo a dor da perda. Pai, abrace e conforte esses corações. Pedimos, Senhor, por salvação. Por aqueles que ainda não tomaram uma decisão por Cristo, que possam se arrepender e tomar a decisão mais importante de suas vidas. Que hoje seja dia de salvação, Pai. Que a Tua palavra encontre os corações sedentos. Aqueles que estão distantes de Ti também, Senhor, que sejam tocados e que venham voltar a caminhar contigo. Amado Deus, pedimos para aqueles envolvidos com vícios que haja libertação. Senhor, aqueles que estão aguardando por resultados de exames, estão passando por tratamento, estão em hospitais, que a Tua mão poderosa toque na vida física e que haja cura, Senhor. Oramos pelo povo brasileiro, oramos pelo nosso país, pedimos as Tuas bênçãos sobre esta nação. Lembramos também daqueles que estão a caminho, pregando a Tua palavra ao redor do mundo, missionários, ministérios, igreja, Senhor, proteja-os, guarde-os, sustente-os. Nós oramos, Pai, por aqueles que estão à procura de oportunidades de trabalho, que portas sejam abertas. Oramos pelos lares, pelas famílias, pelos casamentos. Derrame do Teu amor, da Tua misericórdia sobre a vida de cada lar. Nós entregamos esses pedidos nas Tuas mãos, na certeza de que o Senhor nos ouve e nos responde. Oramos em nome de Jesus. Amém. Esse foi o programa Oração em Família de hoje. Se você deseja enviar o seu pedido, anote o e-mail rede@bbnmedia.org, rede@bbnmedia.org. E agora voltamos à nossa programação musical. Obrigado por ouvir e participar conosco.

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1: Dia 30 de setembro. Texto bíblico, Salmo 135, de 1 a 5. Tema, Deus é bondoso para conosco. Assim diz a palavra do Senhor. Louvai ao Senhor, louvai o nome do Senhor, louvai os servos do Senhor. Vós que assistis na casa do Senhor, nos átrios da casa do nosso Deus, louvai ao Senhor, porque o Senhor é bom. Cantai louvores ao seu nome, porque ele é bondoso. Porque o Senhor escolheu para si a Jacó e a Israel para seu tesouro peculiar. Porque eu conheço que o Senhor é grande e que o nosso Senhor está acima de todos os deuses. Os peregrinos que vieram das mais longínquas plagas finalmente adentraram-se ao templo cantando os louvores a Deus. Durante toda a sua trajetória, exaltaram a benignidade do Senhor. E agora eles têm mais motivos para louvar ao seu Deus, pois já estão dentro da casa do Senhor. O primeiro ímpeto do louvor é a eleição de Israel, dentre todos os povos para servir a Jeová. Versículo 4. A declaração de que Jeová está acima de todos os deuses, versículo 5, não implica o reconhecimento de que haja outros deuses, porque Jeová é o único Deus e não há outro. Outros deuses referem-se às forças da natureza divinizada pelos outros povos, que nada sabiam do Deus único Criador. O primeiro e maior motivo de louvor da família cristã é a sua escolha pela graça para reconhecer e servir ao Senhor. Todos os demais motivos de louvor são decorrentes da eleição de todos os membros da família para serem o povo escolhido de Deus. Eles saíram das trevas, da adoração de falsos deuses, para servir ao Deus vivo por meio de Jesus Cristo. Outrora eres trevas, mas agora sois do Senhor. Oremos. Nós te louvamos e exaltamos o teu nome, Senhor, porque nos escolheste por tua graça para sermos parte do seu povo. Em nome de Jesus. Amém.
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1: As boas novas de Deus para você memorizar esta semana encontram-se em Salmos 59:16. Eu, porém, cantarei a tua força, pela manhã louvarei com alegria a tua misericórdia, pois tu tens sido o meu alto refúgio no dia da minha angústia. Vamos ler novamente? Salmos 59:16. Eu, porém, cantarei a tua força, pela manhã louvarei com alegria a tua misericórdia, pois tens sido o meu alto refúgio no dia da minha angústia. Essas são as boas novas de Deus para você memorizar esta semana na BBN. 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
3: A nossa leitura bíblica diária de hoje será em Naum e Abacuque.
4: Naum, capítulo 1. Peso de Nínive. Livro da visão de Naum, o Elcosita. O Senhor é Deus zeloso e vingador. O Senhor é vingador e cheio de furor. O Senhor toma vingança contra os seus adversários e guarda a ira contra os seus inimigos. O Senhor é tardio em irar-se, mas grande em poder, e ao culpado não tem por inocente. O Senhor tem o seu caminho na tormenta e na tempestade, e as nuvens são o pó dos seus pés. Ele repreende ao mar e o faz secar, e esgota todos os rios. Desfalecem Bazã e o Carmelo, e a flor do Líbano murcha. Os montes tremem perante ele, e os outeiros se derretem, e a terra se levanta na sua presença, e o mundo, e todos os que nele habitam. Quem parará diante do seu furor, e quem persistirá diante do ardor da sua ira? A sua cólera se derramou como um fogo, e as rochas foram por ele derrubadas. O Senhor é bom, ele serve de fortaleza no dia da angústia, e conhece os que confiam nele. E com uma inundação transbordante, acabará de uma vez com o seu lugar, e as trevas perseguirão seus inimigos. Que pensais vós contra o Senhor? Ele mesmo vos consumirá de todo. Não se levantará por duas vezes a angústia, porque ainda que eles se entrelacem como os espinhos e se saturem de vinho como bêbados,

as imagens de escultura e de fundição. Ali farei o teu sepulcro, porque és vil. Eis sobre os montes os pés do que traz as boas novas, do que anuncia a paz. Celebra as tuas festas, ó Judá. Cumpre os teus votos, porque o ímpio não tornará mais a passar por ti. Ele é inteiramente exterminado. Capítulo 2. O destruidor subiu contra ti. Guarda tua fortaleza, vigia o caminho, fortalece os lombos, reforça muito o seu poder. Porque o Senhor restaurará a excelência de Jacó como a excelência de Israel. Porque os saqueadores os despojaram e destruíram os seus sarmentos. Os escudos dos seus fortes serão vermelhos, os homens valorosos estarão vestidos de escarlate, os carros como tochas flamejantes no dia da sua preparação, e os ciprestes serão terrivelmente abalados. Os carros correrão furiosamente nas ruas, colidirão um contra o outro nos largos caminhos. O seu aspecto será como de tochas, correrão como relâmpagos. Ele se lembrará dos seus valentes. Eles, porém, tropeçarão na sua marcha. Apressar-se-ão para chegar ao seu muro quando o amparo for preparado. As portas dos rios se abrirão e o palácio será dissolvido. É decretado. Ela será levada cativa, conduzida para cima. E as suas servas a acompanharão, gemendo como pombas, batendo em seus peitos. Nínive, desde que existiu, tem sido como um tanque de águas, porém elas agora vazam. Parai, parai, clamar-se-á, mas ninguém olhará para trás. Saqueai a prata, saqueai o ouro, porque não tem fim as provisões. Riquezas há de todo gênero de bens desejáveis. Vazia, esgotada e devastada está. Derrete-se o seu coração e tremem os joelhos, e em todos os lombos há dor, e os rostos de todos eles enegrecem. Onde está agora o covil dos leões e as pastagens dos leõezinhos, onde passeava o leão velho e o filhote do leão, sem haver ninguém que os espantasse? O leão arrebatava o que bastava para os seus filhotes e estrangulava a presa para as suas leoas e enchia de presas as suas cavernas e os seus covis de rapina. Eis que eu estou contra ti, diz o Senhor dos Exércitos, e queimarei na fumaça os teus carros, e a espada devorará os teus leõezinhos, e arrancarei da terra a tua presa, e não se ouvirá mais a voz dos teus mensageiros. Capítulo 3. Ai da cidade ensanguentada! Ela está toda cheia de mentiras e de rapina. Não se aparta dela o roubo. Estrépito de açoite há, e o barulho do ruído das rodas. E os cavalos atropelam, e carros vão saltando. O cavaleiro levanta a espada flamejante, como a lança relampejante, e ali haverá uma multidão de mortos, e abundância de cadáveres, e não terão fim os defuntos, tropeçarão nos seus corpos. Por causa da multidão dos pecados da meretriz muito graciosa, da mestra das feitiçarias, que vendeu as nações com as suas fornicações, e as famílias pelas suas feitiçarias. Eis que eu estou contra ti, diz o Senhor dos Exércitos, e levantarei a tua saia sobre a tua face, e às nações mostrarei a tua nudez, e aos reinos a tua vergonha, e lançarei sobre ti coisas abomináveis, e envergonhar-te-ei, e pôr-te-ei como espetáculo. E há de ser que todos os que te virem fugirão de ti e dirão: Nínive está destruída. Quem terá compaixão dela? De onde te buscarei consoladores? És tu melhor do que Noamon, que está assentada entre os canais do Nilo, cercada de águas, tendo por esplanada o mar, e ainda o mar por muralha? Etiópia e Egito eram a sua força, e não tinha fim. Pute e Líbia foram o seu socorro. Todavia foi levada cativa para o desterro. Também os seus filhos foram despedaçados nas entradas de todas as ruas, e sobre os seus nobres lançaram sortes, e todos os seus grandes foram presos com grilhões. Tu também serás embriagada e te esconderás. Também buscarás força por causa do inimigo.
todas as tuas fortalezas serão

0: como figueiras com figos temporãos. Se os sacodem, caem na boca do que os há de comer. Eis que o teu povo no meio de ti são como mulheres. As portas da tua terra estarão de todo abertas aos teus inimigos. O fogo consumirá os teus ferrolhos. Tira águas para o cerco, reforça as tuas fortalezas. Entra no lodo e pisa o barro, pega a forma para os tijolos. O fogo ali te consumirá, a espada te exterminará. Consumir-te-á como a locusta. Multiplica-te como a locusta, multiplica-te como os gafanhotos. Multiplicaste os teus negociantes mais do que as estrelas do céu. A locusta se espalhará e voará. Os teus príncipes são como os gafanhotos, e os teus capitães como os gafanhotos grandes que se acampam nas sebes nos dias de frio. Em subindo o sol voam, de sorte que não se sabe mais o lugar onde estão. Os teus pastores dormirão, ó rei da Assíria. Os teus ilustres repousarão. O teu povo se espalhará pelos montes, sem que haja quem o ajunte. Não há cura para a tua ferida, a tua chaga é dolorosa. Todos os que ouvirem a tua fama baterão as palmas sobre ti. Porque sobre quem não passou continuamente a tua malícia? Abacuque, capítulo 1. O peso que viu o profeta Abacuque. Até quando, Senhor, clamarei eu, e tu não me escutarás? Gritar-te-ei, violência, e não salvarás? Por que razão me mostras a iniquidade e me fazes ver a opressão? Pois que a destruição e a violência estão diante de mim, havendo também quem suscite a contenda e o litígio. Por esta causa a lei se afrouxa e a justiça nunca se manifesta, porque o ímpio cerca o justo e a justiça se manifesta distorcida. Vede entre os gentios e olhai, e maravilhai-vos e admirai-vos, porque realizarei em vossos dias uma obra que vós não crereis quando for contada. Porque eis que suscito os caldeus, nação amarga e impetuosa, que marcha sobre a largura da terra para apoderar-se de moradas que não são suas. Horrível e terrível é, dela mesma sairá o seu juízo e a sua dignidade. E os seus cavalos são mais ligeiros do que os leopardos e mais espertos do que os lobos à tarde. Os seus cavaleiros espalham-se por toda parte. Os seus cavaleiros virão de longe, voarão como águias que se apressam a devorar. Eles todos virão para fazer violência. Os seus rostos buscarão o vento oriental e reunirão os cativos como areia. E escarnecerão dos reis e dos príncipes farão zombaria. Eles se rirão de todas as fortalezas, porque amontoarão terra e as tomarão. Então muda sua mente e seguirá, e se fará culpado, atribuindo este seu poder ao seu Deus. Não és tu desde a eternidade, ó Senhor meu Deus, meu Santo? Nós não morreremos. Ó Senhor, para juízo o puseste, e tu, ó rocha, o fundaste para castigar. Tu és tão puro de olhos que não podes ver o mal, e a opressão não podes contemplar. Por que olhas para os que procedem aleivosamente e te calas quando o ímpio devora aquele que é mais justo do que ele? E por que farias os homens como os peixes do mar, como os répteis, que não tem quem os governe? Ele a todos levantará com o anzol, apanhá-los-á com a sua rede e os ajuntará na sua rede varredoura. Por isso ele se alegrará e se regozijará, por isso sacrificará a sua rede e queimará incenso à sua varredoura, porque com elas engordou a sua porção e engrossou a sua comida. Porventura, por isso esvaziará a sua rede e não terá piedade de matar as nações continuamente? Capítulo 2. Sobre a minha guarda estarei, e sobre a fortaleza me apresentarei e vigiarei, para ver o que falará a mim, e o que eu responderei quando eu for arguído. Então o Senhor me respondeu e disse: escreve a visão, e torna bem legível sobre tábuas, para que a possa ler quem passa correndo. Porque a visão é ainda para o tempo determinado, mas se apressa para o fim, e não enganará. Se tardar, espera-o, porque certamente virá, não tardará. Eis que a sua alma está orgulhosa, não é reta nele, mas o justo pela sua fé viverá. Tanto mais que, por ser dado ao vinho, é desleal, homem soberbo que não permanecerá, que alarga como o inferno a sua alma, e é como a morte que não se farta, e ajunta a si todas as nações, e congrega a si todos os povos. Não levantarão, pois, todos estes contra ele uma parábola e um provérbio sarcástico contra ele? E se dirá: ai daquele que multiplica o que não é seu! Até quando? E daquele que carrega sobre si dívidas? Porventura, não se levantarão de repente os teus estorqueadores, e não despertarão os que te farão tremer, e não lhe servirás tu de despojo? Porquanto despojaste a muitas nações, todos os demais povos te despojarão a ti, por causa do sangue dos homens, e da violência feita à terra, à cidade e a todos os que nela habitam. Ai daquele que para sua casa junta cobiçosamente bens mal adquiridos, para pôr o seu ninho no alto, a fim de se livrar do poder do mal. Vergonha maquinaste para tua casa, destruindo tu a muitos povos, pecaste contra tua alma. Porque a pedra clamará da parede, e a trave lhe responderá do madeiramento. Ai daquele que edifica a cidade com sangue, e que funda a cidade com iniquidade. Porventura, não vem do Senhor dos Exércitos que os povos trabalhem pelo fogo e os homens se cansem em vão? Porque a terra se encherá do conhecimento da glória do Senhor, como as águas cobrem o mar. Ai daquele que dá de beber ao seu companheiro, ai de ti que adiciona à bebida o teu furor e o embebedas para ver a sua nudez. Serás farto da ignomínia em lugar de honra. Bebe tu também, e sê como um incircunciso. O cálice da mão direita do Senhor voltará a ti, e ignomínia cairá sobre a tua glória. Porque a violência cometida contra o Líbano te cobrirá, e a destruição das feras te amedrontará, por causa do sangue dos homens e da violência feita à terra, à cidade e a todos os que nela habitam. Que aproveita a imagem da escultura depois que a esculpiu o seu artífice? Ela é máscara e ensina mentira, para que quem a formou confie na sua obra, fazendo ídolos mudos? Ai daquele que diz ao pau: acorda! E a pedra muda: desperta! Pode isso ensinar? Eis que está coberta de ouro e de prata, mas dentro dela não há espírito algum. Mas o Senhor está no seu santo templo. Cale-se diante dele toda a terra. Capítulo 3. Oração do profeta Abacuque sobre Sigionote. Ouvi, Senhor, a tua palavra e temi. Aviva, ó Senhor, a tua obra no meio dos anos. No meio dos anos, faze-a conhecida. Na tua ira, lembra-te da misericórdia. Deus veio de Temã, e do monte de Parã o Santo. Selá. A sua glória cobriu os céus, e a terra encheu-se do seu louvor. E o resplendor se fez como a luz, raios brilhantes saíam da sua mão, e ali estava o esconderijo da sua força. Adiante dele ia a peste, e brasas ardentes saíam dos seus passos. Parou e mediu a terra, olhou e separou as nações, e os montes perpétuos foram esmiuçados. Ou outeiros eternos se abateram, porque os caminhos eternos lhe pertencem. Vi as tendas de Cusã em aflição, tremiam as cortinas da terra de Midian. Acaso é contra os rios, Senhor, que estás irado? É contra os ribeiros a tua ira, ou contra o mar o teu furor, visto que andas montado sobre os teus cavalos e nos teus carros de salvação? Descoberto se movimentou o teu arco, os juramentos feitos às tribos foram uma palavra segura. Selá. Tu fendeste a terra com rios, os montes te viram e tremeram. A inundação das águas passou, o abismo deu a sua voz levantou ao alto as suas mãos. O sol e a lua pararam nas suas moradas. Andaram à luz das tuas flechas, ao resplendor do relâmpago da tua lança. Com indignação marchaste pela terra, com ira trilhaste os gentios. Tu saíste para a salvação do teu povo, para a salvação do teu ungido. Tu feriste a cabeça da casa do ímpio, descobrindo o alicerce até ao pescoço. Selá. Tu traspassaste com as suas próprias lanças a cabeça das suas vilas. Eles me acometeram tempestuosos para me espalharem. Alegravam-se como se estivessem para devorar o pobre em segredo. Tu, com os teus cavalos, marchaste pelo mar, pela massa de grandes águas. Ouvindo-o eu, o meu ventre se comoveu, à sua voz tremeram os meus lábios. Entrou a podridão nos meus ossos e estremeci dentro de mim. No dia da angústia, descansarei, quando subir contra o povo que invadirá com suas tropas. Porque ainda que a figueira não floresça, nem haja fruto na vide, ainda que decepcione o produto da oliveira e os campos não produzam mantimento, ainda que as ovelhas da malhada sejam arrebatadas e nos currais não haja gado, todavia eu me alegrarei no Senhor, exultarei no Deus da minha salvação. O Senhor Deus é a minha força e fará os meus pés como os das servas, e me fará andar sobre as minhas alturas. Para o cantor mor, sobre os meus instrumentos de corda.
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Os princípios bíblicos para todas as nações são universais no Novo Testamento. Em Atos 17:26, Paulo afirma que Deus de um só fez a raça humana para habitar sobre toda a face da terra, havendo fixado os tempos previamente estabelecidos e os limites da sua habitação. Isso nos lembra que o Brasil está sob o cuidado soberano de Deus. Como nação, somos chamados a buscar a justiça, a paz e a verdade do Evangelho, permitindo que Cristo transforme vidas e a sociedade.

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2: Uma prática comum no estudo bíblico sobre namoro e relacionamentos entre os sexos é a moralização de passagens descritivas de encontros de casais do Antigo Testamento, sem uma percepção exata do contexto e do propósito daquele texto. Com o objetivo, talvez, de acalmar a ansiedade de jovens solteiros que buscam o casamento, surgem publicações, estudos e sermões que desrespeitam o significado original das Escrituras e o abismo temporal e cultural que separa os tempos bíblicos dos dias dos leitores de hoje. A intenção de procurar princípios para a vontade de Deus no que se refere ao casamento é louvável. Porém, a criação de princípios longe do significado original do texto bíblico é muito prejudicial. O resultado disso, muitas vezes, é a aplicação de princípios que não se sustentam diante de uma análise das próprias passagens. Ou seja, são extraídos princípios que não fazem parte da vontade revelada de Deus, mas que são resultantes de erros de interpretação. São ideias humanas que usam o linguajar bíblico, mas não correspondem à mensagem do texto bíblico, e tampouco têm a autoridade da palavra por trás. Desconsideram o propósito do texto em seu contexto original. Portanto, é importante considerar de maneira correta algumas dessas passagens para aplicar o que de fato diz a palavra de Deus e não o que o leitor quer que diga. Por isso, através desse programa e os próximos, nós queremos voltar nossa atenção para algumas histórias de relacionamentos entre os sexos em ambos os testamentos. Algumas histórias de casamentos dentro da ótica bíblica, da perspectiva de uma interpretação sadia dentro do contexto de cada livro, para extrairmos lições do que Deus quer que nós saibamos para nossos relacionamentos, seja de namoro, noivado ou casamento, e também o que o texto não nos ensina. Talvez para contrariar algumas ideias errôneas que temos ouvido muito hoje. Quando voltamos para o primeiro dos dois testamentos, a primeira história de um casal que nos chama a atenção é o próprio Adão e Eva. Gênesis 2 relata a criação desse casal e como Deus uniu de forma única os pais da humanidade. Moisés, o autor, detalha em Gênesis 2, 4 a 9 e 15 a 25 a criação do homem durante o sexto dia da primeira semana da história. O homem foi colocado no jardim para cuidar da criação divina. e zelar pela obediência ao mandamento referente à árvore do conhecimento do bem e do mal. Deus havia proibido que o homem comesse dessa árvore, e a desobediência seria punida com a morte. Também foi delegado ao homem nomear todos os animais que Deus criara. Diante de todas as responsabilidades designadas ao homem, Deus declarou que não era bom que ele estivesse só. A solidão não era boa. Então ele colocou o homem em profundo sono, tomou uma de suas costelas ou carne de seu lado e criou a mulher. O homem reconheceu que esta era osso dos seus ossos, carne de sua carne, e lhe chamou varoa ou mulher, num jogo de palavras relacionado ao nome do homem, varão. Essa foi a solução divina para o problema da solidão, a criação da mulher como auxiliadora idônea. Um dos motivos da criação do casamento foi justamente solucionar a solidão do homem. Deus criou no casamento uma aliança de companheirismo. Nesse processo, também instituiu a mulher como auxiliadora idônea do homem. Alguém queria auxiliar a Adão, ou seja, honrar sua vocação, compartilhar suas alegrias e respeitar a proibição, como diz Bruce Waltke em seu comentário. No casamento, o homem deixa pai e mãe e une-se à sua mulher. Essa é uma união que usa a linguagem de compromisso pactual, ilustrando o relacionamento de Deus com seu povo. Já aqui, existe uma forte insinuação sobre a natureza permanente do casamento. Primeiro queremos pensar sobre o que esse texto não ensina. Os que afirmam que Deus tem um plano ideal, ou seja, um único cônjuge escolhido entre 3 e tantos bilhões de pessoas, só para ele ou para ela, apontam para a história de Adão e Eva como prova desse princípio. Aqueles que afirmam esse plano ideal de Deus sugerem que o cristão deve esperar que Deus entre em ação e aponte aquela que será sua companheira perfeita enquanto ele descansa, assim como Adão. De fato, Deus age soberanamente unindo pessoas em casamento. Entendemos isso à luz de Mateus 19, versículo 6, o que Deus uniu, não separe o homem. Também afirmamos que o cristão não deve andar ansioso por casamento ou coisa alguma. Porém, desprezar os efeitos do pecado na história da humanidade irá ignorar os recursos da cruz de Cristo para conduzir pecadores à união matrimonial e mantê-los unidos. Embora possamos tirar lições dessa narrativa de Adão e Eva, em diferentes níveis, ela precisa ser cautelosamente estudada antes de ser considerada como o correspondente bíblico para o conceito atual de namoro. Adão e Eva não tiveram um período de namoro e noivado. Infelizmente, como disse o autor Gary Friesen, alguns escritores tomam essa passagem para indicar que para cada homem Deus preparou uma mulher perfeitamente condizente para ser a sua esposa. Se fosse assim, teríamos desafios práticos consideráveis. Como lidar com as diferentes proporções entre homens e mulheres na população mundial? Aqueles que não encontram sua respectiva alma gêmea poderiam concluir que não estão buscando a Deus da maneira correta e saíram de alguma forma do plano divino ideal para seu futuro conjugal, o que também poderia ser verdade. Esse tipo de moralização do texto bíblico gera culpa e amargura naqueles que ainda esperam o melhor de Deus e deixaram de aplicar tantas outras passagens para construírem um relacionamento que espelhasse Cristo e a Igreja muito melhor que Adão e Eva. Mas então, o que esse texto nos ensina? A história de Adão e Eva foi única na história da humanidade e nunca mais se repetiu de forma alguma. O que ocorreu é descrito para a instrução dos filhos de Deus acerca dos primeiros acontecimentos. O recipiente original dessa narrativa havia passado centenas de anos imersos como escravos numa cultura pagã e promíscua, Israel, no Egito. Em sua misericórdia e graça, Deus reforça o início de todas as coisas, revelando-se numa narrativa incrivelmente pessoal, em contraste com o paganismo, no qual o seu povo estava imerso por séculos no Egito. Sendo assim, o princípio normativo desse texto, a história de Adão e Eva, referente ao casamento, encontra-se na declaração divina de Gênesis 2:24. Por isso, deixa o homem pai e mãe e se une à sua mulher, tornando-se os dois uma só carne. Esse princípio é repetido ao longo do Novo Testamento como mandamento universal para a humanidade em termos do casamento. Uma segunda história que muitas vezes é tirado fora do seu contexto histórico diz respeito a Isaac e Rebeca. O que podemos aprender da história de amor deles e o que o texto não ensina? Gênesis 24 narra o processo de escolha de uma noiva para Isaac. O contexto desse capítulo é o desdobramento das promessas feitas por Deus para seu servo Abraão, pai de Isaac. Deus havia prometido um filho para Abraão em circunstâncias que exigiam uma intervenção sobrenatural da parte dele. A promessa de uma descendência numerosa iria se cumprir a partir de um filho gerado em sua velhice. No início de Gênesis 24, a história começa na velhice de Abraão, que confiou a seu servo mais antigo a missão de buscar uma esposa para seu filho Isaac. A missão era enviá-lo à terra da sua parentela. O desafio foi feito debaixo de juramento, e o servo de Abraão deveria voltar com uma esposa para o filho da promessa, sem deixar que o herdeiro fosse à terra de onde saíra Abraão. Com 10 camelos e muitos presentes, o servo de Abraão partiu para a cidade de Naor, na Mesopotâmia, para cumprir sua missão. Ainda fora da cidade, perto do poço onde as moças tiravam água, o servo orou a Deus pedindo um sinal de confirmação divina para conhecer a esposa que ele, Deus, havia designado para Isaac. A oração foi respondida de forma que o servo havia pedido. No entanto, ele ainda avaliava se Deus atendera a seu pedido incomum. Somente depois de algumas observações extras que o servo entendeu que Deus respondera sim à sua oração. Na casa da família de Rebeca, o fiel servo de Abraão expôs o objetivo de sua viagem. Porém, ainda assim ele entendeu que a moça estava debaixo da autoridade de sua família, que poderia ou não concordar com a estranha proposta de casamento através de um terceiro. A confirmação que Rebeca seria a esposa de Isaac veio a partir de Labão, que autorizou que ela fosse levada para a terra de Abraão. Rebeca também confirmou seu desejo de estar com Isaac, conforme proposto pelo servo de seu pai. Sem dúvida alguma, a história mostra a condução sobrenatural do Senhor que acompanhou o servo de acordo com a instrução de Abraão. Infelizmente, alguns tiram esse texto fora do seu contexto para ensinar princípios de namoro e noivado que o resto da Bíblia não apoia. Por exemplo, uma leitura desatenta da passagem pode levar a conclusões comuns, mas fora do propósito contextual da história. Por exemplo, a história pode ser usada para ensinar a concessão de orientação detalhada da vontade, suposta vontade de Deus, mais longe da vontade moral já revelada de Deus. Ou a validade de usar sinais circunstanciais para supostamente descobrir a vontade de Deus em decisões importantes. Ou a noção de que a vontade de Deus individual inclui uma esposa específica com quem o crente deve se casar e precisa achar. O problema com essas conclusões é que essa não é uma passagem normativa para os cristãos em geral, mas descritiva da atuação divina no cumprimento da promessa para a linhagem da família de Abraão. Em outras palavras, o propósito da passagem não é ensinar um processo bíblico normativo para o namoro ou casamento, mesmo que haja princípios no texto que se apliquem ao namoro. Essa história não é uma descrição precisa de como Deus age com cristãos de hoje no que se refere à escolha de um futuro cônjuge. A passagem sim descreve como Deus agiu na história para dar ao filho da promessa uma esposa e assim dar sequência no cumprimento da aliança feita com Abraão, o pai de Isaac. Então, o que esse texto ensina sobre relacionamentos, namoro, noivado e casamento? Os princípios aplicáveis aos cristãos contemporâneos referem-se à fidelidade de Deus e ao seu poderoso agir para cumprir as suas promessas. A passagem não ensina que Deus irá garantir orientação sobrenatural a partir de pedidos por sinais quanto à questão de namoro e casamento. Deus se mostra, mais uma vez, fiel, conduzindo o processo de casamento para Isaac e Rebeca como cumprimento de sua aliança com Abraão. Este, por sua vez, permanece fiel a Deus e procura garantir que sua descendência continue no mesmo caminho através de um jugo igual. O texto também sugere a importância de casamentos realizados dentro desse mesmo jugo. Abraão não permitia de forma alguma que Isaac casasse com uma das mulheres pagãs da terra. Parece ser essa uma das principais lições desse texto. Deus irá cumprir sua palavra já revelada, que inclui a santificação de seus filhos e o uso de todas as coisas, inclusive a possibilidade ou não de casamento, para produzir em nós o caráter de Cristo. Deus é fiel às suas promessas e não aos ídolos do coração humano. O casamento é bom porque Deus o criou e o instituiu. O fato de não haver casamento não é necessariamente um sinal de maldição sobre o solteiro, mas mordomia divina das circunstâncias que são úteis para conduzir o cristão ao caráter de Cristo e à santificação. Essas são algumas das lições que aprendemos de dois dos casamentos interessantes do Antigo Testamento: Adão e Eva, Isaac e Rebeca, princípios que coincidem com o propósito do texto em que foram escritos. O fato de que Deus é quem instituiu o casamento e junta as pessoas no casamento debaixo de uma aliança de fidelidade. O fato de que Deus é fiel às suas promessas e que Deus usa as circunstâncias para nos conformar a imagem de seu filho e usa o próprio casamento para esse fim. Bem, na próxima vez estudaremos mais alguns casais do Velho Testamento para extrair princípios que vão nortear os nossos relacionamentos também, de amizade, namoro, noivado e casamento.
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2: Nunes Marques cobra TRS por transporte público gratuito nas eleições. A União Europeia publica relatório final de auditoria no Brasil que avaliou a produção de carne de aves e mel. Duas aves brasileiras estão entre as mais barulhentas do mundo. O presidente do Tribunal Superior Eleitoral, ministro Cássio Nunes Marques, cobrou providências dos 27 tribunais regionais eleitorais para garantir o transporte público gratuito no primeiro turno das eleições, marcado para este domingo, 4 de outubro. Em ofício enviado aos órgãos, o ministro orientou que os tribunais confirmem, junto a prefeituras e governos estaduais, as informações sobre itinerários, frotas e horários que atenderão a população nos dias de votação, visto que a lei exige frequência operacional semelhante à dos dias úteis nas áreas urbanas. A medida é para assegurar a mobilidade dos mais de 158 milhões de eleitores aptos a votar em todo o país e no exterior neste pleito, garantindo gratuidade também no eventual segundo turno do dia 25 de outubro. O TSE reforçou que eventuais descumprimentos ou interrupções na frota informada serão encaminhados para apuração do Ministério Público Eleitoral e da Defensoria Pública da União, cabendo aos TREs manter a ampla divulgação de todos os itinerários em seus canais oficiais. A Comissão Europeia divulgou o relatório final de uma auditoria técnica que considerou satisfatório o sistema de produção brasileiro de carne de frango e mel. O documento da Direção-Geral de Saúde e Segurança dos Alimentos concluiu que a lei e a capacitação dos fiscais e os controles oficiais do país cumprem todas as exigências europeias. A avaliação positiva foi celebrada pelo Ministério da Agricultura e Pecuária como reconhecimento do rigor da defesa agropecuária nacional, confirmando que as visitas técnicas comprovaram o banimento do uso de antimicrobianos como promotores de crescimento nas cadeias produtivas locais. Na prática, a aprovação da auditoria elimina qualquer impedimento técnico para a reinclusão do Brasil na lista de países autorizados a exportar aves e mel para o bloco europeu. Pesquisadores da Universidade de Massachusetts Amherst, nos Estados Unidos, descobriram que duas espécies de aves brasileiras, a araponga de garganta nua e a seriema, produzem sons que ultrapassam 120 decibéis de pico. O volume dos cantos é superior ao ruído emitido por ferramentas como motosserras ou britadeiras, e aproxima essas espécies dos limites conhecidos para a produção de som. Publicado na revista científica Evolution, o estudo analisou 123 espécies e apontou o tamanho corporal e a largura do bico como os principais fatores associados à intensidade sonora. Apesar da medição inédita e do avanço sobre a estrutura física dos animais, a pesquisa revelou que características do ambiente, como habitat e capacidade de voo, não explicam sozinhas o motivo dessas espécies cantarem tão alto. Os cientistas destacaram a complexidade de medir sons na natureza, o que exigiu o uso de equipamentos de precisão como medidores de som portáteis e telêmetros a laser.
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3: As boas novas de Deus para você memorizar esta semana encontram-se em Salmos 59:16. Eu, porém, cantarei a tua força, pela manhã louvarei com alegria a tua misericórdia, pois tu tens sido o meu alto refúgio no dia da minha angústia. Vamos ler novamente? Salmos 59:16. Eu, porém, cantarei a tua força, pela manhã louvarei com alegria a tua misericórdia, pois tens sido o meu alto refúgio no dia da minha angústia. Essas são as boas novas de Deus para você memorizar esta semana na BBN.

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1: 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Toda boa dádiva e todo dom perfeito é lá do alto, descendo do Pai das Luzes, em quem não pode existir variação ou sombra de mudança. Tiago 1:7. O Deus eterno é imutável. Isso as Escrituras ensinam claramente. Quando lemos que Deus se arrependeu de algo, isso sempre ocorreu em relação ao pecado do homem, mas nunca em relação ao ato da sua parte. Portanto, quando lemos, então se arrependeu o Senhor de ter feito o homem na terra, e isso lhe pesou no coração. Isto não quer dizer outra coisa do que Deus ter se entristecido. Ele se entristeceu por causa das consequências do pecado no homem, o qual Deus havia criado perfeito. Isso o entristeceu. É evidente que Deus não podia se arrepender do que havia feito. Deus não muda os seus planos, pois suas intenções são perfeitas e puras, desde o começo até a eternidade. Também não podemos mudar seus planos e caminhos por meio de nossas orações, mas acontece justamente o contrário. Nós somos transformados por meio da oração intensiva, de maneira que finalmente Deus pode fazer aquilo que Ele, por força da sua natureza, sempre quis fazer: abençoar, salvar, libertar. Ele sempre será o abençoador, mas nunca, jamais, o homem pode mudar a Deus.

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coração alegre é como o bom remédio. Primeira parte de Provérbios, capítulo 17, versículo 22. E você sabe onde foi que eu acabei de ler essa edificante passagem? 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

0: bem-vindo ao programa Palavras de Louvor. Esse programa é baseado nos estudos do Dr. Donald Hubbard, pastor e professor da Bíblia. Nós agradecemos a Deus pelo privilégio de, nos próximos minutos, apresentar a você verdades contidas na Palavra de Deus e suas aplicações para os nossos dias. Vamos então a mais um estudo no programa Palavras de Louvor. 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
1: Porque ensinava os seus discípulos e lhes dizia: o Filho do Homem será entregue nas mãos dos homens e matá-lo-ão. E morto, ele ressuscitará ao terceiro dia. Mas eles não entendiam esta palavra e receavam interrogá-lo. E chegou a Cafarnaum e, entrando em casa, perguntou-lhes: que estáveis vós discutindo pelo caminho? Mas eles calaram-se, porque pelo caminho tinham disputado entre si qual era o maior. E ele, assentando-se, chamou os 12 e disse-lhes: se alguém quiser ser o primeiro, será o derradeiro de todos e o servo de todos. E lançando mão de um menino, pô-lo no meio deles e, tomando-o nos seus braços, disse-lhes: qualquer que receber um destes meninos em meu nome, a mim me recebe. E qualquer que a mim me receber, recebe não a mim, mas ao que me enviou. Essa é uma grande lição de humildade. E há três coisas que nos chamam a atenção. A primeira é o olhar de humildade que o próprio Senhor Jesus Cristo tinha sobre si mesmo. Jesus Cristo é nosso maior exemplo de humildade. Isso pode ser visto através da cruz do Senhor, que Ele mesmo se refere em Marcos 9:31. Se você quiser ver o que é humildade, olhe para Jesus Cristo. A segunda lição que aprendemos é a falta de humildade. E essa é nossa principal ênfase nesse estudo de hoje. Jesus teve a humilhação da cruz sobre seu coração e partilhou isso com seus discípulos. É trágico dizer que os discípulos estavam com a exaltação em seu coração e, por isso, deram evidência de que lhes faltava humildade. Há certas coisas que devemos procurar, pois quando as localizamos em nossa própria vida, temos uma indicação clara de que não somos regidos pela humildade, mas pelo orgulho. Pode-se descobrir facilmente a falta de humildade através daquilo que mais desejamos. Alguns discípulos desejavam ser os maiores no meio deles mesmos. Eles não estavam preocupados em glorificar ao Senhor, mas, em vez disso, estavam preocupados em se autoglorificar. Sim, você sempre pode identificar quando há ausência de humildade pelo que é mais desejado na vida. Em nossa lição de hoje, vamos descobrir uma segunda característica da falta de humildade. Percebemos a falta de humildade pelo objeto da disputa. Olhe com atenção nos versos 33 e 34. E chegou a Cafarnaum e, entrando em casa, perguntou-lhes: que estáveis vós discutindo pelo caminho? Mas eles calaram-se, porque pelo caminho tinham disputado entre si qual era o maior. A palavra disputando simplesmente significava brigar ou discutir. Jesus sabia que eles estavam discutindo pelo caminho. Você se lembra que Jesus costumava ensiná-los e depois caminhar um pouco mais à frente deles? Assim, os discípulos tinham a oportunidade de discutir entre eles o que Jesus havia ensinado. No entanto, Jesus percebeu em sua caminhada naquela ocasião que eles não estavam discutindo entre eles sobre o ensino da cruz e da ressurreição dos mortos que em breve viria. Não, eles estavam discutindo quem seria o maior no colégio apostólico e começaram a brigar por causa disso. Jesus, é claro, sabia de tudo. E quando finalmente chegaram à casa em Cafarnaum, ele perguntou sobre o que eles estavam disputando ou discutindo no caminho. A ausência de humildade pode ser vista naquela discussão e atitude de conflito. Se seguirmos as Escrituras, veremos que a briga se encerrou. Veja o que dizem as Escrituras em Romanos 12, 3. O apóstolo Paulo escreveu: porque pela graça que me é dada, digo a cada um dentre vós que não pense de si mesmo além do que convém. Antes, pense com moderação, conforme a medida da fé que Deus repartiu a cada um. Não devemos ter uma imagem exaltada de nós mesmos, mas aceitar a forma que Deus nos fez. O que pode ser mudado, de acordo com a vontade de Deus, devemos mudar. Mas devemos nos aceitar, reconhecendo o fato de que tudo que nos foi dado o foi para que Ele seja glorificado. Não devemos nos exaltar sobre os outros, mas nos aceitar como somos. Não devemos pensar sobre nós coisas mais altivas do que deveríamos. É isso que Paulo está dizendo no verso acima. Já o verso 10 do mesmo capítulo de Romanos diz: amai-vos cordialmente uns aos outros com amor fraternal, preferindo-vos em honra uns aos outros. Precisamos tratar nossos irmãos com deferência. Devo pensar positivamente sobre meus irmãos. Somos alertados em Romanos 15, 1 a 3. Mas nós, que somos fortes, devemos suportar as fraquezas dos fracos e não agradar a nós mesmos. Portanto, cada um de nós agrade ao seu próximo no que é bom para edificação. Porque também Cristo não agradou a si mesmo, mas, como está escrito, sobre mim caíram as injúrias dos que te injuriavam. Essa é uma citação do Salmo 69, 9. Há, portanto, várias orientações que nos são passadas na palavra de Deus para não exaltarmos a nós mesmos. Não devemos brigar com os outros para descobrir quem é o maior ou quem faz o melhor trabalho. Fica mais do que claro que falta humildade em nossos corações. Veja, se seguirmos as Escrituras e preferirmos em honra uns aos outros, vamos buscar o que há de melhor em nosso próximo para a edificação deles no Senhor, se seguirmos o exemplo do Senhor Jesus Cristo. Sem dúvida alguma, não pode haver nenhum tipo de briga ou litígio entre nós. As disputas precisam ser resolvidas. Será que essa não é a resposta para os conflitos na igreja? Não seria essa a resposta para os litígios e divisões que, vez por outra, ocorrem no corpo de Cristo, na assembleia local dos crentes? Francamente dizendo, em nossos conflitos sempre queremos ter razão. Queremos que nossos planos sejam aceitos e que nossa liderança seja seguida. Queremos que nossas ideias tenham proeminência e logo sermos líderes. Por isso, quando nossa liderança é desafiada ou percebemos que Deus está abençoando outra pessoa, talvez alguém que tenha mais posses que nós, o ciúme aflora dentro de nossos corações. É a velha questão: a exaltação do eu ou a glorificação do Senhor? Quando discutimos sobre esses planos ou programas e ficamos magoados por acharmos que fomos ignorados, isto é uma clara indicação da presença de orgulho em nossa vida. E é claro, dá para notarmos quando a humildade está ausente e o orgulho campeia através do objeto da disputa. E isso é exatamente o que aconteceu nessa história que lemos em Marcos 9. mas há uma terceira indicação que podemos procurar para perceber se há humildade em nossa vida ou não. Lembre-se agora de que podemos perceber a falta de humildade pelo que se deseja, pelo que se disputa e agora pelo que se apresenta na vida. Note o que Jesus perguntou a eles no verso 33. O que vocês estavam disputando pelo caminho? Marcos 9:34 diz: mas eles calaram-se, porque pelo caminho tinham disputado entre si qual era o maior. Sim, você pode perceber quando há falta de humildade por aquilo que eles apresentavam naquela ocasião. Eles apresentaram vergonha e constrangimento ao serem perguntados sobre o assunto da discussão. Jesus perguntou aos discípulos sobre o que eles estavam falando e eles ficaram em silêncio. Eles sabiam muito bem do que se tratava e aquele silêncio era o silêncio do constrangimento, o silêncio da vergonha. Ninguém se envergonha ou fica constrangido sobre o que é correto. Ficamos envergonhados e constrangidos com o que é errado. Aqueles discípulos foram pegos e eles sabiam disso. E o que tornou tudo mais difícil era que eles sabiam que Jesus sabia. Será que já nos demos conta e paramos para pensar que o Senhor Jesus Cristo é testemunha de cada conversa que temos? Mais que isso, Jesus sabe de todas as nossas mais profundas motivações do coração e da mente. Jesus olha além do que dizemos e vê nossos pensamentos. Portanto, é impossível enganar ao Senhor Jesus. Podemos fingir para os outros, mas isso não passa de fingimento, sendo que Jesus conhece nossos pensamentos exatamente como são. Ele sabe quando somos genuinamente humildes e sabe quando estamos cheios de orgulho. Para mim, uma das melhores ilustrações de falta de humildade pode ser vista na vida do rei Saul no Velho Testamento. Você se lembra, em 1 livro de Samuel, capítulo 10, 22, Saul começou seu reinado com humildade. Quando as pessoas foram até ele e lhe disseram que ele foi eleito rei, ele estava escondido no meio da bagagem. Saul perdeu, no entanto, sua humildade e um espírito de orgulho se estabeleceu. Saul começou a se exaltar. Ele começou a fingir ser algo que de fato não era. Lembre-se de que ele foi ordenado, em certa ocasião, a esperar pela chegada do profeta. Mesmo assim, em sua impetuosidade, ele fingiu ser um sacerdote. E em 1 livro de Samuel, capítulo 13, 5 a 14, ele ofereceu um sacrifício. Por isso, ele foi duramente repreendido. Tendo uma outra chance, Saul recebeu ordens para exterminar os amalequitas. Deus havia lhe dado uma ordem clara, mas ele fingiu que era Deus. Ele achou que sabia mais que Deus e guardou o melhor do que aquele povo possuía para si. Dessa forma, ele foi rejeitado por Deus como rei. Seus dias finais o encontraram completamente abandonado por Deus com relação à sua liderança, tirando sua própria vida, tendo sua coroa sido tomada por um amalequita que ele deveria ter matado, de acordo com 2 Samuel 1:10. Essa demonstração de arrogância ou a presença de constrangimento por aquilo que fazemos e dizemos não faz parte da vontade de Deus e é uma clara indicação da ausência de humildade. Gostaria de acrescentar uma palavra final que precisa ser enfatizada em seu coração. Não seja um fiscal dos frutos que possa haver na vida dos outros. Não julgue a ninguém como orgulhoso ou humilde. Essas avaliações são pessoais. Devemos fazê-la em nível pessoal, para que o Espírito Santo nos conduza a compreender se temos sido ou não orgulhosos e se devemos aprender um pouco mais sobre a humildade. Ó, que Deus nos dê olhos para nos avaliarmos em nome de Jesus. Pai, oramos para que o Senhor cuide de nós hoje. Senhor, ensina-nos a sermos humildes e que possamos caminharmos no caminho da humildade. Oramos em nome de Jesus. Amém.
0: Fica por aqui mais um Palavras de Louvor, um programa baseado nos estudos do Dr. Donald Hubbard e apresentado por Lincoln Oliveira. Esperamos que o estudo de hoje tenha servido para fazê-lo crescer em seu relacionamento com Deus. Esperamos contar com a sua audiência em nossa próxima edição. Até lá, e que Deus lhe abençoe.

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2: Receita paga nesta quarta lote da malha fina do Imposto de Renda. TST determina reajuste de plano de saúde e fim da greve da Caixa. Prazo para empresas optarem pelo Simples é prorrogado para outubro. A Receita Federal paga nesta quarta-feira o lote de setembro da malha fina do Imposto de Renda, contemplando cerca de 412 mil pessoas com um total de R$1,260 bilhões. Do montante pago hoje, mais de 466 milhões são destinados a contribuintes com prioridade legal, como idosos, professores e pessoas com deficiência, além daqueles que utilizaram a declaração pré-preenchida ou optaram pelo recebimento via Pix. A consulta pode ser feita no site oficial ou pelo aplicativo da Receita Federal na opção Meu Imposto de Renda. O dinheiro será depositado diretamente na conta bancária ou chave Pix do tipo CPF cadastrada pelo contribuinte. Quem não receber o valor deve acessar o portal ECAC para verificar possíveis pendências e enviar uma declaração retificadora ou resgatar a quantia no Banco do Brasil no prazo de até um ano. O Tribunal Superior do Trabalho definiu que a greve dos empregados da Caixa Econômica Federal não foi abusiva e estabeleceu um reajuste salarial de 100% da inflação pelo INPC, acrescido de 0,6. A mesma taxa de correção será aplicada aos auxílios e benefícios da categoria, validando o acordo pelos próximos 2 anos. Os ministros também ordenaram retorno imediato dos trabalhadores ao serviço, determinando que os dias parados deverão ser compensados em até 180 dias sem desconto em folha. A decisão resolveu a disputa em torno do Plano Saúde Caixa ao manter os termos do acordo coletivo anterior, atualizando as taxas e mantendo a mensalidade do titular em 3,5% da renda. O Comitê Gestor do Simples Nacional prorrogou para 15 de outubro o prazo para que micro e pequenos empresários façam opção pelo regime tributário simplificado para 2027. A medida foi tomada em conjunto com o SEBRAE e o Conselho Federal de Contabilidade para garantir mais tempo de adaptação às mudanças da reforma tributária. Já as empresas que desejam recolher o imposto sobre bens e serviços e a contribuição sobre bens e serviços pelo regime regular terão até o dia 30 de outubro para registrar a escolha. Com as novas regras, a empresa pode continuar no Simples e optar por recolher esses dois novos tributos no regime regular, o que é fundamental para quem comercializa com outras pessoas jurídicas e busca o aproveitamento de créditos tributários. Além disso, a obrigatoriedade da nota fiscal de serviço eletrônica do emissor nacional para optantes do regime foi adiada para 1º de novembro. Vale destacar que as mudanças não afetam os microempreendedores individuais, cuja escolha do CIMEI continua agendada para janeiro.
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3: As boas novas de Deus para você memorizar esta semana encontram-se em Salmos 59:16. Eu, porém, cantarei a tua força, pela manhã louvarei com alegria a tua misericórdia, pois tu tens sido o meu alto refúgio no dia da minha angústia. Vamos ler novamente? Salmos 59:16. Eu, porém, cantarei a tua força, pela manhã louvarei com alegria a tua misericórdia, pois tens sido o meu alto refúgio no dia da minha angústia. Essas são as boas novas de Deus para você memorizar esta semana na BBN. O amor pelas almas perdidas nos faz levar esse projeto adiante. Nós entendemos que, baseado em João 3,16, nós temos o sacrifício perfeito de Jesus Cristo. Queremos fazer esse sacrifício acessível a todas as pessoas. E é por isso que contamos com as suas orações para podermos levar essa palavra da forma que o fazemos. Esperamos que você possa sempre orar pela BBN para que

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1: Em busca da intimidade com Deus, eu sei que meu Redentor vive. Jó 19:25. Quando pensamos no tema da intimidade com Deus, não podemos deixar de lado um dos grandes homens de Deus chamado Ló. Dele são as palavras do verso lido. Todos que amam a palavra de Deus já conhecem a história de Jó. Quando queremos nos referir ao sofrimento de uma pessoa, dizemos: ela sofreu como Jó. Mas quando lemos, logo no primeiro verso, um maravilhoso testemunho sobre ele, ficamos satisfeitos, porque diz: na terra de Ur morava um homem chamado Jó. Ele era homem bom, honesto, temia Deus e procurava não fazer nada que fosse errado. Este é um dos maiores referenciais de alguém que é íntimo de Deus. Mas este fato não impediu que Jó se tornasse num dos maiores sofredores desta terra. Perdeu os filhos, as grandes riquezas, seus muitos animais, os pastores das ovelhas, etc. Mas Jó não perdeu a fé, porque tinha intimidade com Deus. Jó foi provado ainda, como seria talvez uma doença que ia desde a sola dos pés até o alto da cabeça, com feridas terríveis. Então Jó sentou-se numa monte de cinzas, pegou um caco para se coçar. Não bastasse o sofrimento físico, sua esposa, zombando dele, dizia: você ainda continua sendo bom? Amaldiçoa a Deus e morre. Mas o marido retrucava: você está dizendo uma bobagem. Se recebemos de Deus coisas boas, por que não vamos aceitar também as desgraças? E os amigos que foram visitar, em vez de consolá-lo, questionavam sua fidelidade a Deus. Que amigos, não é? O texto declara que, apesar de tudo, Jó não pecou, nem disse uma só palavra contra Deus. Ó, amigos, isso se chama intimidade com Deus. Jó era um homem de fé, sabia que mesmo que viesse a falecer por causa dos seus sofrimentos, ele veria Deus. Eis porque em Jó 19 temos estas palavras: pois eu sei que o meu Redentor vive, no fim ele virá me defender aqui na terra, mesmo que a minha pele seja toda consumida pela doença. Que lindo exemplo de amizade com Deus. Bem disse Jesus, falando daqueles que o amam: as minhas ovelhas ouvem a minha voz, eu as conheço, elas me seguem, eu lhes dou a vida eterna, jamais perecerão. Jó conhecia esta verdade porque tinha intimidade com Deus. Ó, que cada ouvinte da Escola Bíblica do Ar sinta e viva esta verdade, é nosso desejo e oração. Amém.
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0: Bem-vindo ao programa Verdade Bíblica. Vivemos em um mundo de mudanças constantes, de questionamentos desenfreados, questões sobre a vida, o sofrimento humano, o caráter dos homens e até mesmo sobre a morte. Você sabe que as mais estranhas respostas são oferecidas para essas questões, pequenas ilusões que se propõem a substituir a verdade. Contudo, Jesus Cristo, por ocasião da sua oração sacerdotal, disse: Pai, santifica-os na verdade. A tua palavra é a verdade. Sim, querido ouvinte, a palavra de Deus é a verdade. Ela nos proporciona respostas libertadoras que nos conduzem a um relacionamento dinâmico com Deus. Por isso, fique conosco enquanto o pastor Leandro Tarrataca nos apresenta a verdade bíblica.
1: Nós estamos continuando falando sobre o Evangelho de João e sobre estes sinais maravilhosos que nos apontam para Jesus. Nós já falamos sobre o casamento em Caná da Galileia, nós falamos a respeito do oficial de Cafarnaum que foi pedir a Jesus que curasse o seu filho, e vimos como a fé daquele homem nos ensina tantas coisas. E hoje nós queremos continuar falando de um terceiro sinal que se encontra no capítulo 5. Capítulo 5, versículo 1 em diante, diz assim a palavra de Deus: Passadas estas coisas, havia uma festa dos judeus, e Jesus subiu para Jerusalém. Ora, existe ali junto à porta das ovelhas um tanque chamado em hebraico Betesda, o qual tem 5 pavilhões. Nestes jazia uma multidão de enfermos, cegos, coxos, paralíticos, esperando que se movesse a água, porquanto um anjo descia em certo tempo agitando-a, e o primeiro que entrava no tanque, uma vez agitada a água, sarava de qualquer doença que tivesse. Estava ali um homem enfermo, havia 38 anos. Jesus, vendo-o deitado e sabendo que estava assim há muito tempo, perguntou-lhe: Queres ser curado? Respondeu-lhe o enfermo: Senhor, não tenho ninguém que me ponha no tanque quando a água é agitada, pois enquanto eu vou descer, desce outro antes de mim. Então disse-lhe Jesus: Levanta-te, toma o teu leito e anda. Imediatamente o homem se viu curado e, tomando o leito, pôs-se a andar. E aquele dia era sábado. Haviam 3 festas judaicas que eram requeridas que todo homem judeu adulto participassem. As festas eram a Páscoa, o Pentecostes e a Festa dos Tabernáculos. João prazerosamente apresenta Jesus participando de grandes festas. E me parece que para Jesus estas festas de adoração pública a Deus não eram uma obrigação, eram um prazer, adorar a Deus com seu próprio povo. Quando Jesus chegou então em Jerusalém, aparentemente ele estava sozinho nessa ocasião, porque não há nenhuma referência em particular aos seus discípulos nesta passagem. Jesus se dirige a um famoso tanque, quase igual a uma piscina. O nome deste tanque era Betesda, que significa Casa de Misericórdia. Dizem os estudiosos que este tanque era fundo o suficiente para que uma pessoa pudesse nadar nele. De fato, a própria palavra grega utilizada para tanque nesta passagem é columbetron, que vem do verbo columban e que significa mergulhar. Grandes estudiosos têm explicado que esta piscina era abastecida por águas subterrâneas e que de tempos em tempos estas fontes subterrâneas produziam bolhas nas águas. O povo, muito supersticioso na época, cria que era um anjo que estava movendo as águas. E então, numa ação comparável a uma gincana, aquele que fosse mais rápido, aquele que tivesse a chance, saltava dentro d'água, saltava dentro daquela piscina e era curado conforme a crença que tinham. Isto era uma superstição, isso era mais uma crença popular que havia sido espalhada pelo mundo antigo. Mas assim como hoje nós sabemos, muitas superstições estão sendo espalhadas Brasil afora, mundo afora. Mas Jesus estava caminhando por ali. E ele vê este homem cronicamente adoecido. Seu estado era tão caótico que ele não tinha a menor chance de participar daquela gincana de cura angelical. Além disso, o texto nos diz que não havia ninguém disposto a ajudá-lo. Este era um homem sem saúde, este era um homem sem amigos. O maravilhoso é que Jesus é o amigo dos solitários. Jesus é o amigo dos sem amigos. Ele é ajuda para aqueles que não têm nenhuma ajuda nesta terra. É interessante como Jesus não gastou tempo explicando a este homem sobre os problemas daquela superstição. O mais importante para Jesus era ajudar aquele homem naquele momento. E com uma palavra, Jesus o curou. Nessa história nós podemos ver claramente as condições sob as quais Jesus manifestou o seu poder ali. Primeira coisa que eu observo nessa passagem é que Jesus fala com imperativos, ou seja, Jesus ordena e nós obedecemos. E à medida que obedecemos, o poder de Jesus se manifesta ainda mais gracioso em nossas vidas. Observe alguns fatores interessantes nesta passagem. Primeiro, Jesus pergunta se o homem quer ser curado. Isso poderia parecer um tanto óbvio, mas na verdade não é. Veja o versículo 6. Jesus, vendo-o deitado e sabendo que estava assim havia muito tempo, perguntou-lhe: "Queres ser curado?" Este homem havia esperado por 38 anos. Esse homem estava 38 anos aguardando que algo acontecesse. Mas não seria difícil que depois de tanto tempo a sua esperança tivesse desaparecido? Além do fato que ser curado depois de 38 anos implicava em tomar as responsabilidades da vida novamente sobre os ombros. Implicava em ter de tornar-se uma pessoa produtiva, tornar-se responsável. Esta é a atitude que nós devemos ter. Jesus nos pergunta: você quer mudar a sua vida? Você quer ter uma vida transformada? Você quer ter uma vida diferente? Você quer que eu doe a você a qualidade de vida que eu posso lhe doar? Porque a resposta disso é você dizer: sim, eu quero ser responsável. Você quer deixar esta vida de drogas, esta vida de bebidas, você quer deixar esta vida de pecados, esta vida de adultérios, esta vida irresponsável? Jesus está perguntando: você quer tornar-se responsável? Você quer ter a capacidade de responder positivamente diante da vida? Cabe-nos responder sim. Cabe-nos ponderar se queremos mudar de vida, se queremos ter uma nova atitude diante das circunstâncias da vida, se queremos brilhar um novo caráter. O segundo elemento interessante nessa passagem é que Jesus ordena, como dissemos, Jesus utiliza de imperativo. Jesus ordena ao homem que se levante. Veja o que ele diz. Então lhe disse Jesus: levanta-te. É uma ignorância pensar que Deus não nos quer agindo, respondendo positivamente à sua palavra. Ele nos garante que irá nos fortalecer, que irá produzir a mudança necessária em nossas vidas, mas nós devemos nos levantar. Devemos colocar o melhor da nossa disposição. Devemos responder positivamente com cada célula do nosso corpo. Cada neurônio do nosso cérebro deve aceitar a ordem de Jesus e devemos levantar. Levantar para uma nova vida, levantar para um novo estilo de vida e nunca mais deitarmos novamente. Devemos estar dispostos a dizer sim àquilo que Cristo nos ordena. Terceira coisa que nós podemos ver nesta passagem é que Jesus ordena que ele carregue o seu próprio leito. Veja mais uma vez o versículo 8. Levanta-te, toma o teu leito e anda. Jesus ordena que ele carregue o próprio leito. Querido ouvinte, existem muitas coisas na vida que tentam nos derrotar, que tentam nos abater, que nos entristecem de fato, que criam grandes dificuldades. Porém, se nós ouvirmos a doce voz do Mestre, que diz, toma o teu leito e carrega, isso deve haver a intensidade, deve produzir então uma atitude determinada em nossas vidas, mesmo quando tudo parece sem esperança, quando tudo parece sem propósito, quando tudo parece não ter mais razão de ser, quando podemos assim ouvir a palavra do nosso Mestre, quando podemos responder a esta palavra, então o poder de Cristo age em nós e age para que finalmente nós possamos conquistar aquilo que talvez tenha nos conquistado por tanto tempo, para que possamos nos livrar daquilo que havia nos aprisionado por tanto tempo. Durante 38 anos, aquela cama, por assim dizer, havia carregado aquele homem, mas agora ele carregaria o seu próprio leito. Agora este homem estava conquistado pelo poder de Cristo, e pelo poder de Cristo, aquilo que por tantos anos o havia conquistado, ele estava triunfando. Eu conheço pessoas que depois de tantos anos terem vivido presas à vida de drogas, depois de libertos, eles fundaram centros de recuperação e ajudam outros. Aquilo que os aprisionava já não os aprisiona mais. Eu tenho visto tantas pessoas que, uma vez transformadas pelo Evangelho de Cristo, têm se transformado em elemento transformador. Eles são agente de mudança por onde quer que passam. Eles agora já não são mais carregados, mas eles carregam a outros. Jesus nos olha profundamente nos olhos. Ele olha a situação em que nos encontramos. E ele pergunta, você quer mudar? Você quer mudança na sua vida? E nós precisamos responder de alguma forma. Este homem desta passagem, este homem respondeu positivamente. Ele imediatamente demonstrou que ele queria, que ele desejava, que ele estava disposto. Ele obedeceu a palavra de Jesus. E é maravilhoso o que pode acontecer quando eu e você obedecemos a palavra de nosso Senhor. O versículo 9 conclui essa primeira parte da história e diz assim: imediatamente o homem se viu curado e, tomando o leito, pôs-se a andar. E aquele dia era sábado. Deus, ele tem transformado as nossas vidas através da graça do seu Evangelho. Nós precisamos apenas nos render à mensagem de Cristo, às palavras de Cristo, e voltarmos a andar.

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O Brasil para Jesus é um clamor por avivamento. Em 2 Crônicas 7,14, Deus promete: se o meu povo, que se chama pelo meu nome, se humilhar e orar, eu sararei a sua terra. O Brasil pertence ao Senhor Jesus, e quando a igreja se levanta em arrependimento e fé, Deus transforma corações, famílias e a própria nação. O futuro do Brasil está aos pés do nosso Senhor Jesus Cristo. Música.

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As boas novas de Deus para você memorizar aqui na BBN, encontram-se em João 15:7. Se vós estiverdes em mim e as minhas palavras estiverem em vós, pedireis tudo o que quiserdes e vos será feito. João 15:7. Estas são as boas novas de Deus para você memorizar esta semana aqui na BBN.

0: A salvação é o maior presente que Deus ofereceu à humanidade por meio do nosso Senhor Jesus Cristo. Segundo a Bíblia, todos os seres humanos se afastaram de Deus por causa do pecado, mas, em seu amor, Ele enviou Jesus para trazer reconciliação e vida eterna. Em João 3,16, aprendemos que Deus amou o mundo de tal maneira que deu seu Filho unigênito, para que todo aquele que nele crê não pereça, mas tenha a vida eterna. A salvação não é conquistada por obras ou méritos humanos, ela é recebida pela fé em Cristo. Na cruz, Jesus levou sobre si os nossos pecados, oferecendo perdão e um novo começo. E por meio da sua ressurreição, Ele venceu o pecado e a morte, garantindo a esperança para todos que creem nele. Assim, a salvação em Cristo nos traz perdão, transformação de vida e a promessa de viver eternamente com Deus.
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2: Trinta de setembro. Então ele lhes disse: dai, pois, a César o que é de César, e a Deus o que é de Deus. Mateus 22:21. A questão de pagar tributos. O ódio amargo que sentiam pelo Senhor Jesus transformou inimigos políticos em aliados. Neste caso, os fariseus se aliaram aos seguidores do rei Herodes para montar uma armadilha para o Senhor Jesus. Após alguns elogios insinceros, versículo 16, eles lhe perguntaram: é lícito pagar o tributo a César ou não? Se o Senhor Jesus tivesse simplesmente respondido de modo afirmativo, os fariseus o teriam acusado de ser um aliado dos romanos. Eles poderiam ter desmerecido o Senhor Jesus entre os judeus, de mentalidade fortemente nacionalista. Os herodianos, por outro lado, eram leais vassalos romanos. Se o Senhor Jesus lhes tivesse ordenado que não pagassem impostos, eles teriam a oportunidade de incitar os romanos a o acusarem diante das autoridades. O Filho de Deus percebeu as suas intenções obscuras. Ele simplesmente pediu que lhe mostrassem uma moeda. Então, os próprios oponentes deveriam dizer de quem era a imagem na moeda, do imperador romano. A conclusão do Senhor Jesus foi: dai, pois, a César o que é de César, e acrescentou: e a Deus o que é de Deus. Jesus não era um revolucionário judeu. Ele não derrubaria as leis do Estado. As autoridades eram nomeadas por Deus. Confira Romanos 13:1. O que devemos dar a Deus hoje em dia? A que Ele tem direito? Com o nosso Criador, Ele espera que reconheçamos a sua autoridade, glorificando-o como Deus e dando graças. Romanos 1:21. Como nosso Deus Salvador, que não deseja abandonar suas criaturas culpadas, mas deu seu próprio Filho por eles, movido por amor inconcebível. Ele espera de nós que voltemos a Ele e aceitemos a Cristo como nosso Salvador pela fé. Portanto, dê a Deus o que lhe é devido. 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

0: Igreja, propósito, perfil e prioridades. Esta é a série de estudos que estamos apresentando no Razão para Viver. Hoje vamos continuar falando sobre a colheita da igreja. O que você tem colhido nos últimos tempos? Bons ou maus frutos? O pastor Fernando Bóquio vai falar hoje sobre um fruto bom, a compaixão. Para nos ajudar a compreender melhor, os discípulos nos servirão de exemplo. Ouça agora a conclusão do estudo. A hora da colheita.
1: Mateus capítulo 15, versículo 29, esta é uma análise intrigante das atitudes tomadas pelos discípulos. Não vemos nada de compaixão aqui nesta passagem. Capítulo 15, versículo 29 de Mateus. Partindo Jesus dali, foi para junto do mar da Galileia e, subindo ao monte, assentou-se ali. Bom, Jesus deve ter pensado, este é um lugar muito gostoso, eu gosto de ficar sozinho num lugar como este, faz muito frio aqui e se alguém quiser chegar aqui terá que escalar a montanha, com certeza ninguém vai querer fazer isto. Na verdade, não foi bem isto que aconteceu, veja versículo 30. E vieram a ele muitas multidões, trazendo consigo coxos, aleijados, cegos, mudos e outros muitos, e os largaram junto aos pés de Jesus, e ele os curou. Veja, foi ele, Jesus, que curou aquelas pessoas, e não eles, os discípulos. Os discípulos só ficaram observando tudo. Veja comigo, de modo que o povo se maravilhou ao ver que os mudos falavam, os aleijados recobravam a saúde, os coxos andavam e os cegos viam. Então glorificaram a Deus de Israel. Versículo 32. E chamando Jesus os seus discípulos, disse, tenho compaixão, ou seja, plasma, desta gente, porque há 3 dias que permanecem comigo e não tenho o que comer. Mas os discípulos lhe disseram, onde haverá neste deserto tantos pães para fartar tão grande multidão? Perguntou-lhe Jesus, quantos pães tendes? Um deles deve ter dito, acho que já vi isso antes, eu acho que já passamos por isso antes, mas os discípulos ainda não tinham aprendido a lição, por isso Jesus tentou ensiná-los novamente. Versículo 34, perguntou-lhes Jesus, quantos pães tendes? E responderam, 7 e alguns peixinhos. Jesus pediu para que o povo se dividisse em grupos e se assentasse no chão, e depois disso ele os alimentou. E se isso não for suficiente, veja Mateus capítulo 19. Não se assuste, não vou ler até Apocalipse hoje. Vamos só ver o versículo 23 do capítulo 19 de Mateus. Nós até poderíamos deduzir que os discípulos já tinham aprendido a lição, pois a mesma coisa tinha acontecido com 2 grupos de pessoas diferentes, em 2 lugares diferentes. O que Jesus queria é que eles sentissem compaixão, que eles se preocupassem com as pessoas. Por isso, poderíamos deduzir que os discípulos já tinham aprendido a lição. Veja, versículo 13, capítulo 19. Trouxeram-lhe então algumas crianças para que lhes impusesse as mãos e orasse, mas os discípulos repreendiam. É como se os discípulos tivessem dito, crianças, saiam daqui, nós estamos ocupados, Jesus está cuidando de coisas sérias, ele não tem tempo a perder, saiam daqui, não façam bagunça perto de Jesus, ou seja, os discípulos repreenderam as crianças porque elas se aproximaram de Jesus. Veja o próximo versículo, Jesus, porém, disse, deixai os pequeninos, não os embaraceis de vir a mim, porque dos tais é o reino dos céus. Agora só mais um exemplo, Marcos capítulo 9, este é um bom exemplo, Marcos capítulo 9. Estes discípulos nos rendem muitos estudos, nós nos vemos no lugar deles o tempo todo. Marcos capítulo 9, versículo 38. Disse-lhe João, que está se sentindo poderoso com o que acaba de fazer, mestre, vimos um homem que em teu nome expelia demônios, o qual não nos segue, e nós lhe proibimos porque não seguia conosco. É como se João tivesse dito àquele homem: o que você está fazendo? Nós fazemos isso. Jesus faz isso. Por que você faz isso? Você não está no nosso grupo para poder agir assim. Como você ousa fazer isso? Veja, versículo 39. Mas Jesus respondeu: não o proíbas, porque ninguém que faça milagre em meu nome e logo a seguir possa falar mal de mim. Pois quem não é contra nós, é por nós. Esta resposta de Jesus foi uma facada. Bom, vamos voltar àquela metáfora da seara e dos trabalhadores. Agora eu creio que você já entendeu todo o conceito de Splashman. Você também já deve ter percebido que os discípulos não tinham isso, mas Jesus disse: a seara, já que com o exemplo das ovelhas eles não entenderam, a seara é grande, mas os trabalhadores são poucos. Com certeza eles entenderiam a palavra trabalhadores. Não sei se você já passou por uma plantação de laranja. É lindo ver as laranjeiras cheias de frutas e uma cena muito bonita. O perfume, então, é mais maravilhoso ainda. Imagine como o fazendeiro que plantou aqueles pés de laranja se sentiria ao ver todas aquelas frutas lindas, prontas para serem colhidas, apodrecerem nos pés porque ele não tem funcionários suficientes para colher tudo. Esta é a imagem que Jesus queria passar aos seus discípulos. Se você e eu não tivéssemos lido todos os versículos deste trecho, creio que acharíamos que Jesus diria aos seus discípulos: a seara é grande, mas os trabalhadores são poucos, por isso vão colher os frutos agora. Não teríamos pensado nisto, sabe? Eu nunca vi um fazendeiro que dissesse: nós precisamos orar, vamos orar pelas frutas. Com certeza ele não faria isso. Um fazendeiro normal procuraria alguém para ajudá-lo com a colheita e com a distribuição das frutas nos mercados. Se ele não fizer isso, tudo apodrece e as frutas morrem. Era este o ponto que Jesus queria ensinar aos seus discípulos. Nós não estamos falando de frutas que nascem em árvores. Nós estamos falando de pessoas que ainda não conhecem a Cristo. Bilhões de pessoas que ainda não conhecem a Cristo. Este é o momento. Jesus disse: você tem que sair e colher o fruto. Ele disse: rogai, pois, ao Senhor da seara. A seara é dele. Rogai, ou seja, orai ao Senhor da seara que mande trabalhadores para a sua seara. Esta é a solução: oração. Oração constante. Devemos orar com confiança, com visão. Orar para que Deus envie trabalhadores. Orar fervorosamente com fé. É a parte mais difícil da colheita. Isto é, mais difícil do que compartilhar. Talvez você tenha compartilhado mais do que orado. É mais difícil que ir. É mais difícil do que deixar o círculo familiar. Com certeza é mais difícil orar com fé do que fazer as coisas que normalmente fazemos. Mas a oração é a chave. É através da oração que as coisas acontecem. John Bookman disse o seguinte: você pode fazer algo mais do que orar depois de já ter orado, mas você não pode fazer nada além de orar se você ainda não tiver orado. E nós sempre fazemos isto. E agora? Qual é o resultado de seguirmos o modelo nada usual que nos foi ensinado por Jesus? Bom, em primeiro lugar, uma transfusão de compaixão vai acontecer na sua vida. Você vai mudar. Nunca conheci um cristão que, depois de ter orado regularmente sobre algo, não tenha mudado. Deus não muda para adaptar a vida dele à sua vida. Você muda enquanto estiver orando para se adaptar a Deus. Há uma transferência de Splashman. Se algo estiver acontecendo na sua vida, ore. Se você conhecer alguém que não tenha compaixão pelos que ainda não têm Jesus, com certeza esta pessoa não tem uma vida de oração. Às vezes eu não tenho Splashman pelas pessoas, e isto é um reflexo de que eu não estou orando tanto quanto deveria. E Stanley Jones escreveu o seguinte: oração é entrega, entregar-se à vontade de Deus e cooperar com a sua vontade. Se eu estiver num barco próximo da praia, jogar a âncora do barco na areia da praia e começar a puxar a âncora, a praia virá até mim ou o meu barco irá em direção à praia? A nossa oração não deve puxar Deus em direção à nossa vontade, mas alinhar a nossa vontade à vontade de Deus. Esta analogia é ótima. Quando eu jogo a minha âncora no coração de Deus e puxo meu barco para mais próximo dele e nunca ele mais próximo de mim, A oração não traz Deus perto de mim, ela me leva mais perto de Deus. E quando eu e Deus estivermos pertinho um do outro, mais perto do que o normal, eu recebo o seu splashna. Eu sou cheio de compaixão pelas almas. Em segundo lugar, a responsabilidade é redirecionada. Você deve estar pensando, eu sabia que o pastor Fernando entraria nesse assunto. Só que não fui eu que escrevi a Bíblia. Vamos ver o capítulo 10 do livro de Mateus. Você verá que todos que oravam foram, veja comigo, tendo chamado seus 12 discípulos, deu-lhes Jesus autoridade sobre espíritos imundos para os expelir e para curar toda sorte de doenças e enfermidades. Isso não lhe soa familiar? Claro que sim. Você acabou de ler sobre isso no versículo 35 do capítulo 9. A diferença é que quem estava curando as pessoas no capítulo 9 era Jesus e não os discípulos. Veja o versículo 5 do capítulo 10. Jesus enviou os discípulos. Você sabe o que acontece entre o capítulo 9 e 10? Estes 12 homens ficaram de joelhos e no capítulo 10 eles se envolveram. Isso nos traz ao nosso terceiro ponto, envolvimento pessoal ativo. Eu não posso simplesmente me sentar num banco de uma igreja, ouvir a palavra de Deus sobre missões e eu tenho que fazer alguma coisa. Eu não posso mais ficar sentado na montanha e ver Jesus ministrando sozinho. Eu, como resultado da minha oração, tenho que pôr a mão na massa também e isso é muito motivador. É uma ação impelida pelo Espírito Santo que habita em você. Nós acabamos de ver Marcos capítulo 9, veja agora o capítulo 6. Gosto muito deste versículo, o versículo 12. A mesma história, só que narrada com outras palavras. Marcos capítulo 6, versículo 12. Então, saindo eles, pregavam ao povo. Isto é muito simples, não é? Até então, os discípulos tinham acompanhado Jesus. As ideias eram de Jesus, a mensagem era de Jesus. Porém, agora, os discípulos estavam colocando a mão na massa, um comprometimento pessoal e ativo. Vamos para o quarto ponto. Este envolvimento traz uma exaustão física e mental. Não comentamos muito sobre isso hoje em dia. Vou explicar por que toquei neste assunto. No mesmo capítulo, Marcos 6, versículo 30, os apóstolos já tinham cumprido a missão. Eles voltaram para fazer um relatório do que lhes tinha acontecido. Eles saíam de dois em dois. Seis grupos foram ao campo fazer trabalho missionário. E veja o que aconteceu quando eles voltaram. Voltaram os apóstolos à presença de Jesus e lhe relataram tudo quanto haviam feito e ensinado. E Jesus não lhe disse, bom, agora voltem e façam tudo novamente, de jeito nenhum. E ele lhes disse, vinde repousar um pouco, à parte, num lugar deserto, porque eles não tinham tempo nem para comer, visto serem numerosos que iam e vinham. E os discípulos foram ao lugar onde pudessem ficar sozinhos. Agora preste atenção. Por causa do cansaço que temos no ministério, muitos homens caem. Eles caem porque não percebem que o seu tanque de energia acabou e que estão funcionando somente com o que tem da reserva. A energia deste tanque de reserva começa a acabar e então eles precisam fingir que tudo está bem, quando na verdade está indo direto para o precipício. Logo após a primeira missão dos apóstolos, Jesus disse, vamos dar uma fugidinha para recarregar as nossas baterias. Vamos aproveitar para ver agora o capítulo 7 de Marcos. Eu quero fazer uma analogia do que Jesus ensinou aqui. Vamos ler então Marcos capítulo 7, versículo 14. Convocando ele de novo, a multidão disse-lhes, ouve-me todos e entendei, nada há fora do homem que, entrando nele, o possa contaminar, mas o que sai do homem é que contamina. Agora vamos ver o versículo 20. E dizia, o que sai do homem, isso é o que contamina. E depois Jesus listou 13 coisas que vêm do coração. E elas não são muito bonitas, veja que elas são um pouco sujas, veja comigo. Porque de dentro do coração dos homens é que procedem os maus desígnios, a prostituição, os furtos, os homicídios, os adultérios, a avareza, as malícias, o dolo, a lascívia, a inveja, a blasfêmia, a soberba, a loucura. Ora, todos estes males, preste atenção nisto, vêm de dentro e contaminam o homem. Com isto em mente, quero mostrar a você o outro lado da moeda. Falamos muito pouco sobre isso. Isto não é ensinado nas igrejas nem para os seminaristas. Vemos que as igrejas pensam que os seus pastores são bichos de outro mundo, porque eles raramente terão dias de folga, eles estão sempre a 1000 por hora e trabalham entre 12 e 15 horas por dia. Que Deus os abençoe, esses pastores queridos. Eles estão fazendo a obra do reino de Deus, mas na verdade eles podem estar indo direto para o precipício. Aquele que suga o homem e esgota o homem são as seguintes coisas, vou listar 13, as necessidades das pessoas, suas feridas, competição, manipulação, pedidos, expectativas, argumentos, intensidades, questionamentos, demandas, compromissos secretos, pressão, crítica. Poderia citar mais 13 exemplos, mas coisas sugam a nossa energia e, como resultado disso, os pastores acabam não tendo nem forças para orar. Eu li na semana passada a história de um homem que foi procurar emprego numa madeireira. E ele disse ao chefe da madeireira, "Você tem alguma vaga?" E o homem respondeu, "Bom, depende. Pegue este machado. Vamos ver se você consegue derrubar esta árvore." E o jovem começou a trabalhar a todo vapor e derrubou a árvore. E era bem grande. E o chefe disse, "Pode começar na segunda." Então o rapaz trabalhou na segunda, terça, quarta, quinta, mas na quinta à tarde o chefe do rapaz o chamou e disse, "Pode passar no escritório para pegar o seu pagamento." O rapaz disse, "Mas eu pensei que você pagasse a semana na sexta-feira." O chefe disse, "Sim, mas você está dispensado. Vimos que você estava em primeiro lugar na segunda-feira, mas na quarta-feira você estava em último lugar." O rapaz ficou surpreso e disse, "Eu sou o primeiro a chegar e o último a sair, e eu nem paro para almoçar." E o chefe do rapaz percebeu que ele era um jovem honesto, por isso ele virou para ele e disse, "Você tem afiado o seu machado?" E o rapaz, surpreso com a pergunta, olhou o chão e disse, "Ah, eu estava trabalhando demais para parar e afiar o meu machado." A nossa vida sem oração é igual a isto. Talvez você esteja trabalhando demais para afiar a sua vida. Você se ocupa demais, você não tem separado momentos para as coisas espirituais e por causa disso não tem mais nenhuma gota de água. Você está seco, desidratado. Quero desafiar você a montar um plano de oração. Vou dar algumas sugestões. A primeira é a seguinte. Ligue a oração com algo que você já faz todos os dias. Tem um amigo que tem o seu momento de oração todos os dias de manhã, enquanto toma banho. Um outro amigo me disse, "Enquanto eu tomo café de manhã, eu oro por você, Pastor Fernando." Talvez você tome café de manhã bem cedo. Reserve um tempo de oração durante o seu café da manhã. Você deve fazer, no mínimo, uma refeição por dia. Talvez você faça 3, 4, até mais. De qualquer forma, separe um momento para oração durante as suas refeições. Talvez você siga um plano de leitura bíblica em um ano. Acrescente 10 minutos de oração antes ou depois de ler a Bíblia. Talvez você demore meia hora, 40 minutos ou até mesmo uma hora para chegar no seu serviço pela manhã. Ore durante o caminho. Com certeza será mais edificante do que ouvir ou ler o jornal. Ore. Ore enquanto você lava a louça, a roupa, enquanto você faz caminhada, seus exercícios. Se você segue uma rotina, inclua a oração nessa rotina. A segunda, compartilhe com uma outra pessoa. Talvez você já esteja envolvido num pequeno grupo. Adicione mais 15 minutos de oração depois do estudo bíblico. Isto fará com que você se torne mais responsável. Ao incluir a oração em sua rotina, você será mais consistente. Terceira sugestão. Use algum tipo de ferramenta que dará asas à oração. Use um livrinho com fotos dos missionários, dos seus filhos, com informações no lugar em que eles estão, o seu aniversário. Isso dará asas à sua oração. Isso fará com que a sua mente fique focada no assunto, no nome, no lugar em que estes missionários estão. Arrume o mapa, coloque a sua mão no lugar, no país em que os missionários estão e ore por aquele lugar. Quarta sugestão, anote tanto os pedidos quanto as respostas. Isso o incentivará. Não duvide do poder da oração. Raymond Edman, um missionário americano que viveu no Equador, estava prestes a morrer. Ele estava tão perto da morte que sua esposa tingiu seu vestido de noiva de preto para usá-lo no funeral do seu esposo. Mas longe dali, na cidade de Boston, nos Estados Unidos, vivia um homem de Deus, chamado Dr. Joseph Evans. Ele não sabia que Raymond estava prestes a morrer, mas ao ouvir a voz do Espírito Santo no seu interior, ele chamou seu grupo de oração e começou a orar por Raymond. Eles oraram desesperadamente, até que o Dr. Evans se levantou e disse: "Glória a Deus, a batalha foi ganha." E foi isso mesmo que aconteceu. Raymond Edman se recuperou e viveu mais 40 anos no seu ministério. Se Deus trouxer alguém à sua mente, ore por esta pessoa. Lembre-se desta dica: se o meu nome vier à sua mente, ore por mim. Se o nome de um amigo seu vier à sua mente, ore por esta pessoa. Não pense que é coisa da sua cabeça. Você não precisa pegar o telefone e ligar para aquela pessoa. Ore pela pessoa que vier à sua mente imediatamente. E não busque a glória para você. Aqueles que buscam a glória para si mesmos geralmente não são aqueles que oram pelos outros. Você já ouviu falar de William Carey? Se você já estudou sobre missões, com certeza nunca se esquecerá deste nome. Ele trabalhou por muitos anos na Índia. Não viu uma alma sequer ir a Cristo, mas depois de ter falecido, tivemos acesso a tudo que ele escreveu e tudo que Deus fez através dele. Que coisas maravilhosas! O que as pessoas não sabem é que Carey tinha uma irmã paralítica que orou por ele por mais de 50 anos. Se você pudesse perguntar ao famoso evangelista Billy Graham qual é a razão do sucesso espiritual de suas cruzadas, e ele já falou de Jesus a mais pessoas no mundo do que qualquer um em nossa história, ele com certeza responderia que foi o corpo que estava unido em oração. Com certeza ele até citaria alguns nomes. Eles são a razão do sucesso de suas cruzadas. Procure também maneiras de responder de forma pessoal. Você se lembra dos discípulos? Demorou, mas depois de um tempo eles entraram de cabeça, se envolveram de fato com tudo. Preste atenção nesta frase. Depois de orar, você pode fazer algo mais a respeito de determinada situação. Mas você não pode fazer nada mais além de orar se você ainda não tiver entregado esta situação nas mãos de Deus em oração. Já que estamos falando de oração, eu quero convidar você a fechar os seus olhos. Fique um momento em silêncio. Vamos ter um minuto com nosso Senhor. Nós vivemos num mundo tão atormentado e conturbado, somos criaturas estranhas, somos o único animal vivo que corre mais rápido depois de ter perdido a direção certa. Num dia muito ocupado, Deus nos coloca na vida de diversas pessoas. Nenhum desses encontros é um engano ou uma interrupção. Cada um deles é uma intervenção divina. Cada sentimento que cresce dentro de você precisa ser tratado. Escolha uma pessoa que você ame, de preferência alguém que não está nos caminhos do Senhor ou que ainda não o conhece. Pare neste momento e ore por esta pessoa. Ore por esta pessoa nos próximos 30 segundos. Ore. Esses são os 30 segundos mais importantes do seu dia. Você pode imaginar o número de pessoas que serão tocadas agora por causa das nossas orações? Comece orando pelo topo, pelo nosso presidente, pelos seus assessores. Ore por aqueles que aconselham o presidente, aqueles que tomam as decisões que moldam o nosso país. Ore por alguém que você ainda não conhece. Todas essas orações não durarão horas. Vamos orar então. Senhor Deus, depois de termos sido atormentados, de termos nos conturbado com as coisas deste mundo, nunca esqueceremos da alegria absoluta e completa de alguém ter nos apresentado o banquete, o prazer de conhecer o Deus vivo, o alívio de termos os nossos pecados perdoados, o gozo de termos a certeza da vida eterna. Que não apenas estudemos sobre a vida daquele que mudou o nosso mundo e que mudou toda a história da humanidade, mas que possamos seguir o seu modelo, que possamos ser movidos pela compaixão. E depois de termos orado, que possamos fazer a obra do nosso ministério para a sua glória. No nome santo do nosso Senhor Jesus Cristo, nós oramos. Amém.

Este foi o pastor Fernando Bóquio, em mais um programa Razão para Viver. A oração faz toda a diferença em nossa vida. Se não estivermos alinhados com o Senhor, Ele não terá como nos usar. Nós não ouviremos quando Ele falar. Não sentiremos seu toque em nosso coração duro. Se você não tem ainda o hábito de orar, o pastor Fernando deu hoje algumas dicas bem práticas. Vamos relembrar? A primeira é ligar a oração a algo que você já faz todos os dias. Dessa forma, você vai se lembrar de, naquele momento, reservar algum tempo para buscar a Deus. A segunda é compartilhar a oração com outras pessoas. Você pode orar junto de alguém ou de um grupo. A terceira sugestão é usar algum tipo de ferramenta que lhe ajudará nos momentos de oração, como fotos das pessoas por quem você intercede, um mapa para se lembrar dos missionários e coisas assim. E a quarta sugestão é anotar tanto os pedidos de oração quanto as respostas. E então, está pronto para começar uma rotina de oração? 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
1: As boas novas de Deus para você memorizar esta semana encontram-se em Salmos 59:16. Eu, porém, cantarei a tua força, pela manhã louvarei com alegria a tua misericórdia, pois tu tens sido o meu alto refúgio no dia da minha angústia. Vamos ler novamente? Salmos 59:16. Eu, porém, cantarei a tua força, pela manhã louvarei com alegria a tua misericórdia, pois tens sido o meu alto refúgio no dia da minha angústia. Essas são as boas novas de Deus para você memorizar esta semana na BBN. 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

Um minuto só pode fazer a diferença em meio às correrias do dia a dia. Ouça agora esta verdade bíblica. Enquanto que as crianças são como esponjas que absorvem tudo de seus pais, os adolescentes são capazes de apontar as falhas dos pais, além de questionar e testar os valores ensinados. Na prática, é mais ou menos assim. A maneira como o filho trata a empregada doméstica reflete a forma como os seus pais também a tratam. Se o pai ou a mãe costuma dizer "vamos orar", e quando dirige o automóvel xinga o outro motorista, isso dá ao filho o direito de questionar. Quer dizer que a espiritualidade só vale na igreja? Em Efésios capítulo 6, verso 4, lemos: "Pais, não provoqueis vossos filhos à ira, mas criai-os na disciplina e na admoestação do Senhor." Considerando-se que as ações falam mais alto do que as palavras, não há filho que não sofra com a mensagem dupla de seus pais. Especialistas no assunto dizem que os filhos podem até adoecer por causa do "faça o

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1: Querido amigo, no capítulo 35 do livro de Gênesis, encontramos Jacó voltando para Betel, um lugar maravilhoso, onde ele teve a sua primeira grande experiência com Deus. Em nosso último programa, estudamos como Jacó enfrentou um grande problema de família. Naquela oportunidade, se você se recorda, vimos que os seus filhos Simeão e Levi cometeram uma terrível vingança contra o povo de Siquém. Isso eles fizeram em desagravo a Diná, que fora violada sexualmente. Naquela oportunidade, vimos também que Jacó demonstrou-se um pai passivo, deixando seus filhos tomarem a frente de assuntos que caberiam a ele resolver. E vimos também que Jacó estava mais preocupado com as circunstâncias que o cercavam do que em repreender e ensinar aos filhos os princípios divinos. Mas tudo isso aconteceu porque, depois da experiência do Vale de Jaboque, em Peniel, ao invés de voltar e ir morar em Betel, Jacó preferiu ficar em Siquém. Na verdade, querido amigo, Jacó fracassou em ter ficado ali, na cidade de Siquém, quando deveria ter ido diretamente para Betel. Nos programas passados também falamos que ele passou por uma mudança profunda lá no Vale de Jaboque. E alguém poderia perguntar: olha, como é que alguém que foi tocado por Deus e teve até o seu nome mudado, ainda teve essas atitudes que vimos no capítulo 34, quando nós estudamos no último programa? A resposta só pode ser uma: é que até mesmo os maiores homens de Deus são capazes de descerem um pouco nas suas alturas espirituais e tomarem certas decisões que mostrarão a eles depois, por meio de várias circunstâncias, que não agiram corretamente. Até os grandes homens de Deus são falhos, cometem erros e pecados. Na verdade, todos nós vamos caminhando e sendo transformados de glória em glória, na própria imagem de Cristo. Na verdade, essas são as palavras do apóstolo Paulo lá em 2 Coríntios capítulo 3, versículo 18. Quando você para para pensar nisso, não percebe que é algo maravilhoso? Veja só, não é algo instantâneo que acontece. É algo que acontece através de um processo, depois de muitos erros e acertos. Mas o fato é que eu e você, nós vamos apresentando cada vez mais a própria imagem do Senhor Jesus Cristo em nossas vidas. Portanto, mesmo depois de ter tido aquela experiência maravilhosa lá no Vale de Jaboque, Jacó poderia ainda cair em fraqueza, como na verdade caiu aí em Siquém. Mas isso não quer dizer que Jacó não tenha experimentado uma transformação espiritual quando ele lutou com Deus lá no Vale de Jaboque. Certamente, depois dessa experiência de Siquém, Jacó se desiludiu, veja só, Jacó se desiludiu dos seus próprios recursos, e é exatamente isso que nós temos que fazer, desistir dos nossos próprios meios. Jacó sentiu-se derrotado e viu a falência dos seus próprios métodos. Jacó estava no processo de crescimento e amadurecimento espiritual. Jacó descobrira seus erros, mas ainda não tinha descoberto a fé verdadeira. É tanto que Jacó, depois de ter se encontrado com Esaú, seu irmão, depois da experiência em Peniel, no Vale de Jaboque, ele disse a Esaú que iria se encontrar com ele em Seir. Mas você lembra o que aconteceu? Quando nós olhamos o texto, nós vemos o relato de que Jacó, ao invés de ir para Seir, ele foi para Sucote. Jacó ainda usou de engano e de esperteza, porque dizendo ao seu irmão que iria para Seir, ele partiu num rumo completamente diferente para a cidade de Sucote. e dali ele foi para a cidade de Siquém, onde aconteceu essa tragédia que estudamos no nosso último encontro. Querido amigo, a fé faltou a Jacó, senão ele teria ido para Seir e depois direto para Betel. Era o rumo certo, era o rumo da fé, mas ele foi na direção errada, na direção oposta. Na verdade, o rumo seria o rumo da fé, mas ele foi no rumo indicado pelos seus próprios desejos, pela sua própria carne. Muitos perguntam se depois que a pessoa se converte, a carne pecaminosa não desaparece. A verdade é que a carne, quer dizer, a antiga natureza, a natureza adâmica, a natureza má, ela não desaparece por completo. Ela pode ser crucificada, ela pode ficar inativa, mas sempre volta a operar na vida da pessoa, sempre que ela se sente solta e livre, sempre que ela é alimentada. Então, eu e você temos que ficar muito alertas para não dar lugar à carne, porque quando damos lugar à carne, ela age. Então, no meu caso, o velho Itamir tem que estar morto. Nós temos que fazer o nosso eu morrer, para que então o novo Itamir, a nova vida que habita em mim e em você, possa ter lugar para ser semelhante a Jesus Cristo, para mostrar a nossa semelhança ao Senhor Jesus Cristo. Assim como o crente que ainda sofre as investidas da velha natureza, Jacó descobriu que aquele desagradável acontecimento ocorrido em Siquém estava revelando a necessidade de firmar-se ainda mais com Deus. Jacó descobriu que o seu lar não estava em ordem. Quem mandava no lar eram os filhos. Não havia ordem na família. Imagina só, querido amigo, que era uma situação muito delicada. Eram 11 rapazes e parece que cada um queria mandar. Por isso aconteceu aquele lamentável massacre. De forma que Jacó viu que tinha que imprimir ordem na sua família. E foi o que ele procurou fazer a partir dali. Agora, olhando para o texto do capítulo 35... aqui vemos Jacó levantar-se pela fé, graças ao chamado de Deus, e o texto diz exatamente assim: disse Deus a Jacó, levanta-te, sobe a Betel e habita ali. Faze ali um altar ao Deus que te apareceu quando fugias da presença de Esaú, teu irmão. Querido amigo, veja só, Deus mandou Jacó voltar para o Betel, lugar aonde ele teve a sua primeira experiência com Deus, sua primeira grande experiência. Ali, em Betel, seria o lugar certo para Jacó. Era para lá que ele deveria voltar. Certamente, depois dessa ordem de Deus, levanta-te e sobe a Betel, ele se lembrou que tinha feito também, ali em Betel, um voto, conforme nós lemos em 28, 20 a 22, quando exatamente ele estava fugindo de Esaú e teve aquela visão tão especial da escada de Deus. Nos versículos 2 e 3, lemos o seguinte: então disse Jacó à sua família e a todos os que com ele estavam, lançai fora os deuses estranhos que há no vosso meio, purificai-vos, mudai as vossas vestes, levantemo-nos e subamos a Betel. Farei ali um altar ao Deus que me respondeu no dia da minha angústia e me acompanhou no caminho por onde andei. Jacó agora tinha o controle sobre a sua família. Ele definitivamente assumiu o seu papel de líder. Ele estava de volta com uma voz ativa, transmitiu uma ordem, uma determinação, assumiu a direção da família. E na verdade, querido amigo, é isso que é necessário. Como qualquer instituição, o lar, a família, ela precisa de uma liderança. Assim Jacó tomou nas mãos as rédeas do lar e passou a comandar aquilo que deveria ser feito. A ordem que ele dava agora à sua família e a todos os que com ele estavam tinha um custo. E o arrependimento envolve exatamente a renúncia de qualquer coisa que atrapalhe a nossa adoração e o nosso culto a Deus. O custo, o pré-requisito fundamental do culto a Deus, E a celebração da aliança era a lealdade exclusiva a Deus. Esse é o preço que eu e você temos que pagar. Nós temos que ser leais completamente ao nosso Deus. A referência aos deuses estranhos poderia indicar que Raquel, veja só, ainda conservava consigo aqueles ídolos familiares que ela tinha furtado do seu pai Labão. Você se lembra dessa situação? O próprio Jacó mesmo nada sabia, mas sem dúvida aqueles ídolos deveriam estar sendo adorados, e por isso é que deveriam ser colocados fora, isto é, lançados fora. Jacó foi obedecido, e no verso 4, nós lemos o seguinte: todos os deuses estrangeiros e as argolas que lhes pendiam das orelhas, Jacó os escondeu debaixo do carvalho que está em Siquém. Essa passagem, na verdade, revela o seguinte: ela deve levar você e eu, a cada um de nós, a refletir sobre a presença desses ídolos no seu lar. Muitas vezes, temos ídolos no nosso coração. Temos ídolos feitos pelos homens, mas existem aqueles ídolos lá dentro dos nossos corações. São aqueles sentimentos que nós guardamos dentro do nosso coração, que nós nutrimos no nosso interior, que nós sabemos que não agradam a Deus. Qualquer coisa que toma o lugar de Deus em nossos corações é um ídolo. Então, quando Jacó ordenou "lançai fora os deuses estranhos", ele também ordenou "purificai-vos e mudai as vossas vestes". Na verdade, precisamos de vestes novas para entrarmos em Betel, isto é, em comunhão com Deus. Para vivermos em comunhão com Deus, temos de viver com vestes limpas, isto é, temos que abandonar os nossos maus hábitos, os nossos pecados, temos que nos purificar, nós atualmente, no sangue precioso do Senhor Jesus Cristo. Jacó tinha a intenção de levantar um altar a Deus, relembrando a proteção divina que tinha respondido ao próprio pedido de Jacó lá no dia da angústia. E o Senhor tinha acompanhado Jacó por todo o caminho por onde andara. E Jacó queria levantar um altar a Deus, louvando e adorando o Senhor. Então, Jacó, temos nele um plano maravilhoso, um plano muito bom, alguém que quer adorar a Deus. Abraão era amigo de Deus, que levantava altares ao Senhor por onde quer que fosse. Isaque, o seu pai, também levantou altares a Deus. Agora, vemos com muita alegria, Jacó estava iniciando essa mesma prática. Isso revelava a sua fé e a sua consagração a Deus. Ele estava procurando andar pelos caminhos da fé. Poderia ter crescido muito mais, é verdade. Mas Deus mandou novamente Jacó recomeçar lá de Betel. Muitas vezes temos que recuar, temos que voltar um pouco. Temos, às vezes, que recuar para podermos avançar depois. É que Deus sempre manda para aquele lugar onde começamos uma nova fase em nossa vida espiritual. Querido amigo, aqui já estamos vendo um novo Jacó, um Jacó como líder da sua família, um líder que lidera a reforma e todos o seguem, e as consequências são as melhores possíveis. No verso 5, nós temos o seguinte relato: e tendo eles partido, o terror de Deus invadiu as cidades que lhes eram circunvizinhas e não perseguiram os filhos de Jacó. Vemos aqui então que Deus está protegendo o seu povo, atemorizando os habitantes das cidades vizinhas. Os métodos usados por Deus para proteger o seu povo são super diversos, são bem diversos. Tudo está nas mãos do Senhor, não há limite para o seu poder. Nós temos que entender que Deus usa o temor como poder até para paralisar os pés dos nossos inimigos, dos inimigos do seu povo. E aí, nos versículos 6 e 7, relatam também como Jacó chegou à Luz, isso é, a cidade chamada Luz, que também era chamada de Betel, que está na terra de Canaã. Ali ele edificou um altar e chamou o lugar de El Betel, porque ali Deus se revelou quando ele fugia da presença do seu irmão. Ao construir esse altar, a família patriarcal reconheceu as promessas da aliança e consagrou a terra prometida. O culto regular seria crucial se eles quisessem manter a separação religiosa dos cananeus vizinhos. O culto regular ao Senhor teria que então fazer essa diferença entre o povo de Deus e o povo pagão. Aquele lugar, Jacó o chama de El Betel, que quer dizer o Deus de Betel, numa prova do seu crescimento espiritual. Cada vez mais ele conhecia melhor o Senhor, conhecia melhor a Deus. Mais 20 anos já tinham se passado desde a casa do seu tio Labão, desde que chegaram na casa do seu tio Labão. Porém, voltando a Betel, só agora, depois de tantos anos, quando deveria já ser um homem maduro, deveria ser um mestre, ele estava recomeçando, estava aprendendo as coisas ainda rudimentares. Querido amigo, quanto tempo nós perdemos andando por caminhos que não agradam a Deus? Que possamos evitar esses caminhos e conhecer cada vez melhor o nosso Deus dia a dia. O texto prossegue no verso 8, nos relata o seguinte: morreu Débora, ama de Rebeca, e foi sepultada ao pé de Betel, debaixo do carvalho que se chama Alon Bacute. A Bíblia não menciona a morte de Rebeca, mas somente o local da sua sepultura, isso é, na caverna de Macpela, onde todos os patriarcas foram sepultados, conforme veremos em 49:31. Assim, Jacó está voltando para aquela terra onde havia deixado seus pais. E certamente, Débora, a serva de Rebeca, tinha servido Jacó também, quando esse ainda era bem pequeno. Depois de uma longa vida de serviço, Débora é sepultada ao pé de Betel. Veja só, é uma vida sem grandes destaques, mas certamente uma vida da qual se podia testemunhar, uma mulher que serviu. Quantas vidas preciosas passam desapercebidas aos olhos humanos? Mas essas vidas simples e humildes merecem um destaque do próprio Deus. Então, a nossa oração deve ser que as nossas vidas possam ser assim, possam ser simples, humildes, mas sejam vidas que sirvam aos propósitos de Deus. Os versos 9 a 15 nos dão conta de mais uma experiência especial de Jacó com Deus. O Senhor aparece a Jacó como Deus Todo-Poderoso, isto é, o El Shaddai. 2. O Senhor novamente abençoa a Jacó. 3. O Senhor reafirma a mudança do nome de Jacó para Israel. 4. O Senhor lhe ordena ser fecundo e multiplicar-se. 5. O Senhor confirma a sua promessa de Jacó ser origem de uma nação e numerosas nações. 6. O Senhor confirma a promessa de reis procederem de Jacó. E em sétimo lugar, o Senhor promete a Jacó e a sua descendência a posse da terra que ele tinha dado a Abraão e a Isaac. Querido amigo, qual foi a reação de Jacó diante dessas promessas e confirmações especiais? A resposta está no próprio texto. Veja só, Jacó não teve outra atitude senão erguer uma coluna de pedras como um altar e ungiu-a com óleo, confirmando o novo nome daquele local, Betel, a casa de Deus. Para o crescimento espiritual, as experiências com Deus são indispensáveis. Foram poucos os altares levantados ali por Jacó. Pouca era também a sua experiência e maturidade espiritual, mas Deus relembrou a Jacó a mudança do seu nome, que estava ligada também à mudança do quê? Da sua natureza. Mudado o nome, mudada seria a sua natureza. Deus voltou a dizer isso a Jacó, isso é, na verdade, chamando-o de Israel. Mas, querido amigo, o texto prossegue, e caminhando já para o final desse estudo, chegamos aos versículos 16 a 21, que nos dão conta também da morte da esposa querida e amada de Jacó, agora chamado Israel. Morreu a sua amada Raquel. Ao morrer Raquel, teve a sua oração feita em 30:24, respondida, e deu a Jacó, isto é, a Israel, um outro filho, não Benoni, que significava filho da minha aflição, mas Benjamim, que significava filho de minha mão direita, no sentido de que se tornaria o preferido de Israel, o caçula dos 12 filhos, completando assim o número patriarcal das 12 tribos da futura nação israelita. O verso 22 nos relata que o reflexo, a consequência, o resultado de uma vida anteriormente sem a presença de Deus era muito visível. Depois de relatar a alegria pelo nascimento do seu filho caçula Benjamim, o texto relata a tristeza de Israel por ver seu filho mais velho, Rubem, desrespeitá-lo e cometer o grave pecado de possuir a sua concubina, Bila, a serva de Raquel, que agora tinha morrido. Veja só, para satisfazer a sua lascívia e reivindicar de modo arrogante a sua posição e os seus direitos de primogenitura, Rubem cometeu esse desatino, trazendo como penalidade sobre si e sua descendência exatamente a perda da condição legal de primogênito, conforme nós veremos quando estudarmos 48, versículo 1 em seguinte. Ali, a dupla porção da herança coube a José e não mais a Rubem. Coube a José através dos seus filhos Manassés e Efraim. Rubem perdeu também a sua posição de liderança, que passou, na verdade, para Judá, o seu irmão, conforme nós também verificaremos em 49, 3 e 4. A nossa oração é que Deus nos livre de atitudes como essa, em que nos precipitamos na busca de algo que Deus já nos deu, que possamos sempre aguardar o tempo do Senhor. Nos versos finais desse capítulo encontramos a menção nominal dos 12 filhos de Israel: Rubem, Simeão, Levi, Judá, Isacar, Zebulon, filhos de Lia; José e Benjamim, filhos de Raquel; Dan e Naftali, filhos de Bila, que era serva de Raquel; e Gad e Asser, filhos de Zilpa, que era serva de Lia. Mas no final do capítulo, terminando o nosso programa, nos versículos 27 e 28, encontramos também o registro do reencontro de Jacó com Isaac, seu pai, em Hebrom, provavelmente quando Isaac já estava bem velhinho nos finais dos seus dias. Isaac morreu com 180 anos. No seu sepultamento, Esaú e Jacó estavam juntos. E assim terminamos esse episódio da vida de Isaac e Jacó. Querido amigo, concluímos o nosso estudo e queremos convidá-lo para o nosso próximo programa. Anote o nosso endereço e escreva-nos. Deus te abençoe.
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1: A paciência e seus frutos na vida cristã. A paciência pode ser definida como a virtude de suportar circunstâncias difíceis sem queixar-se. O termo usado no Novo Testamento para designar paciência possui literalmente este sentido: a resistência debaixo de algum peso. Seu uso envolve a noção de longanimidade enquanto passamos por provações e de constância frente à oposição que enfrentamos. A paciência é um dos aspectos do fruto do Espírito, sendo, portanto, cultivada por ele na vida dos salvos. Há na vida dos salvos um vasto terreno, onde a paciência pode e deve ser aplicada, e faremos bem em refletir sobre ela. Iniciemos por reconhecer o uso por parte do Senhor de circunstâncias em nossa vida que servirão para nos moldar e fortalecer, por mais incômodas que tais circunstâncias sejam aos nossos olhos. Eis uma questão onde a prática da paciência nos servirá de grande aliada, desde que estejamos dispostos a suportar o peso de tal provação, tal como registrado no Salmo 40. Esperei com paciência no Senhor, e ele se inclinou para mim e ouviu o meu clamor. Tirou-me de um lago horrível, de um charco de lodo, pôs os meus pés sobre uma rocha, firmou os meus passos e pôs um novo cântico na minha boca, um hino ao nosso Deus. Muitos o verão e temerão e confiarão no Senhor. É importante que reconheçamos também o imenso valor da paciência em relação à manutenção da comunhão e do amor com as pessoas ao nosso redor. A paciência inclui a capacidade de manifestarmos tolerância diante das falhas alheias, da longanimidade e compaixão para com a fraqueza de outras pessoas, tal como vemos em Jesus durante seu ministério. Lembremos-nos sempre da inesgotável paciência de Deus para conosco, como registrada nos Salmos. Porém, tu, Senhor, és um Deus cheio de compaixão e piedoso, sofredor e grande em benignidade e em verdade. E tal como nos é ordenado pelo apóstolo Paulo, antes sede uns para com os outros benignos, misericordiosos, perdoando-vos uns aos outros, como também Deus vos perdoou em Cristo. Finalmente, é importante que reconheçamos os instrumentos usados por Deus a fim de produzir a paciência como uma virtude cristã necessária à nossa vida e testemunho. Ao escrever aos cristãos em Roma, o apóstolo Paulo destacou dentre os frutos da justificação pela fé a capacidade concedida aos salvos de alegrarem-se em meio às provações. E nos gloriamos na esperança da glória de Deus. E não somente isto, mas também nos gloriamos nas tribulações, sabendo que a tribulação produz a paciência, e a paciência a experiência, e a experiência a esperança. A submissão às provações ocupa um lugar destacado entre as virtudes necessárias ao viver cristão, uma vez que esta submissão voluntária e sem queixumes é o instrumento pelo qual nossa capacidade de resistência é treinada e aprimorada. Desta forma, entendemos que o maior empecilho à demonstração da virtude da paciência na vida cristã encontra-se na prática pecaminosa de nos queixarmos diante das circunstâncias adversas. Ou seja, quanto mais nos queixamos, menos pacientes nos mostramos. Quanto mais pacientes somos, menos queixosos nos apresentamos. Quão importante é que os salvos entendam que a virtude da paciência está entre os mais destacados em seu testemunho perante este mundo e perante seus irmãos.

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Em Mateus 28:19, Jesus diz: "Ide e fazei discípulos de todas as nações." Isso inclui o Brasil. O chamado é claro, o povo brasileiro é convidado a conhecer Jesus, viver o Evangelho e ser luz entre as nações. O Brasil tem lugar no coração de Deus e na missão da Igreja.

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2: Como funciona a nossa generosidade financeira? Estamos falando sobre as ofertas do povo de Deus em 1 Coríntios capítulo 16, versos de 1 até o versículo 3. Paulo diz: ora, quanto à coleta que se faz para os santos, fazei vós também o mesmo que ordenei às igrejas da Galácia. No último programa, nós vimos a regra da nossa contribuição financeira. Agora vamos ver a recompensa das ofertas. Versículo 3. E quando tiver chegado, mandarei os que por cartas aprovardes, para levar a vossa dádiva a Jerusalém. A maior recompensa de todas, quando nós estamos ofertando, é investir em valores eternos. A maior recompensa de todas, quando nós ofertamos, é investir nos valores eternos. Paulo disse para a igreja de Corinto que a oferta deles estava sendo usada para socorrer a igreja que ficava em Jerusalém. Veja que coisa mais linda! Os gentios, que jamais poderiam se aproximar dos judeus, estavam agora aliviando o sofrimento dos próprios judeus. Porque a igreja de Corinto era formada, na sua grande maioria, por gentios, que estavam investindo, ofertando para a igreja de Jerusalém, formada na sua grande maioria por judeus. Sabe como que isso se chama? Generosidade e missões. Só assim nós vamos ver nosso dinheiro de volta. Jesus disse, e eu vos digo, granjeai amigos com as riquezas da injustiça, para que quando estas vos faltarem, vos recebam eles, os amigos, nos tabernáculos eternos. Iremos encontrar todos os investimentos que fizemos para Deus durante a nossa vida aqui na Terra. Porém, o que investimos apenas em nós irá se perder com o tempo e com o vento. Certo comerciante, crente em Jesus Cristo, decidiu contribuir com a campanha para a construção de sua igreja. O tesoureiro foi buscar o cheque na loja deste irmão e o valor do cheque era de R$600. Porém, enquanto estava lá, o comerciante recebeu um telefonema dizendo que o caminhão dele havia sofrido um acidente e ele havia perdido todas as suas mercadorias. E ele não tinha seguro. Naquele instante, ele chamou o tesoureiro de volta e disse: devolva-me aqui aquele cheque. Aí o tesoureiro pensou, pronto, ele não vai mais dar a oferta depois desse prejuízo que ele teve. Eu entendo. Mas o comerciante, na verdade, rasgou o cheque de R$600 e escreveu um novo cheque, agora de R$1.200. E ele disse, já que eu estou perdendo tudo muito depressa neste mundo, é melhor investir o meu dinheiro onde jamais irei perdê-lo. Corretíssimo. Jesus falou deste mundo, não ajunteis tesouros na terra, onde a traça e a ferrugem tudo consomem, e onde os ladrões minam e roubam, mas ajuntai tesouros no céu, onde nem a traça nem a ferrugem consomem, e onde os ladrões não minam nem roubam. Mas há recompensas aqui neste mundo também, viu? Deus promete prosperidade, Deus promete preservação para os seus filhos que são generosos e gratos. Provérbios 11:25 diz, a alma generosa prosperará e aquele que atende também será atendido. Alguns anos atrás, em Goiânia, ao visitar uma família, a esposa me disse: a sua igreja parece igreja de ricos. Eu perguntei: por que a senhora está dizendo isso? E ela respondeu: porque há vários carros novos estacionados na frente da sua igreja. E eu disse para ela: senhora, a igreja não é de ricos, pois o nosso prédio ainda é alugado e a metade daqueles carros que a senhora viu não é nossa, mas dos alunos da academia de ginástica que fica do lado da nossa igreja. Porém, eu vou lhe dizer um negócio. Se a nossa igreja continuar firme nos caminhos do Senhor, um dia todos nós teremos o nosso carro novo, teremos o nosso próprio prédio. É impossível servir a Deus e não prosperar. É impossível servir a Deus e não ser preservado. Eu quero investir o meu dinheiro, a minha vida, os meus talentos, onde eu sei que jamais irei perdê-los, no reino de Deus. Eu não sou economista, apesar de que eu fiz o curso de administração de empresa, mas eu não me considero economista. Mas eu sei o que é um investimento arriscado. Eu sei o que é um investimento seguro. Investir no Banco Master, por exemplo, é arriscado. Mas investir no Banco Celestial é seguro. Espero que você tenha entendido. É o que Jesus disse: não ajunteis tesouros na terra, onde a traça e a ferrugem tudo consomem e onde os ladrões minam e roubam. Um universitário tentou passar um jovem analfabeto para trás. Ele disse para o jovem analfabeto: vamos fazer perguntas difíceis. Quem não souber a resposta paga R$10 para quem fez a pergunta. Aí o jovem analfabeto disse: eu não vou saber a maioria das respostas, porque nunca estudei. Você ganharia com muita facilidade. Que tal se você me der R$10 quando você não souber e eu, porque sou analfabeto, lhe dou R$5 quando eu não souber? Aí o estudante de universidade pensou e concluiu: ainda assim, eu vou poder tirar dinheiro desse otário. E concordou com a proposta. O analfabeto fez a primeira pergunta: o que é o que é? Tem 10 pernas para cima, 10 pernas para baixo e 13 olhos. O jovem universitário pensou e respondeu: realmente eu não sei. Aqui estão os seus R$10. Mas qual é a resposta? O jovem analfabeto respondeu: também não sei. Toma aqui os seus R$5. Os crentes são zombados porque dão ofertas. Os crentes são zombados porque dão dízimos. Mas eles, os crentes, estão ganhando muito mais que os incrédulos. Como assim? Não gastam com bebidas, com cigarros, com prostituição, são mais saudáveis e, consequentemente, são mais felizes. A nossa recompensa começa aqui, mas nos encontra no mundo vindouro. Paulo ensinou sobre as regras, Paulo ensinou sobre as recompensas de nossas ofertas para o reino de Deus. E em terceiro e último lugar, as razões das ofertas. Vimos as regras, já vimos as recompensas, agora veja as razões. Paulo disse: ora, quanto à coleta que se faz para os santos, preste atenção, para os santos, fazei vós também o mesmo que ordenei às igrejas da Galácia. Observe dois ensinamentos sobre as nossas ofertas neste versículo. Primeiro, precisamos contribuir para o reino de Deus, para os santos. Significa que o dinheiro de Deus deve ser usado para o ministério de Deus. Nada contra outros projetos sociais da nossa cidade, do nosso estado, do nosso país, mas observe, o dinheiro da igreja deve ser usado para o avanço do reino de Deus neste mundo. O governo pode usar o dinheiro dos nossos impostos para pagar o Bolsa Família, mas a igreja, irmãos, ela deve usar as nossas ofertas para espalhar o evangelho de salvação de Jesus Cristo neste mundo. Paulo também disse que ele havia ordenado mesmo as igrejas da Galácia, ou seja, todas as igrejas, e não apenas algumas, deveriam recolher ofertas de forma séria para o sustento da obra de Deus. Os santos aqui são aqueles crentes que estavam na obra, labutando, espalhando a palavra de Deus. Só depois de 3 meses de existência, só depois de 3 meses, a nossa primeira igreja começou a recolher ofertas e dízimos. Por 3 meses, nós não fazíamos isso. Nós não recolhíamos ofertas. Alguém me perguntou por que nós não recolhíamos ofertas no início daqueles primeiros 3 meses. E eu respondi que não podíamos receber nenhuma oferta até que a nossa igreja, o Templo Batista Maranata, existisse legalmente perante o Estado e pudesse abrir uma conta bancária a fim de contabilizar, receber e contabilizar essas ofertas. Paulo demonstrou como as ofertas devem ser usadas para o reino de Deus e quem deve ofertar? Todas as igrejas. Por que você está ofertando? Primeira resposta, você não deveria se sentir constrangido ao entregar a sua oferta. Você não deveria se sentir constrangido ao entregar a sua oferta. Certa feita, um pastor disse para a sua igreja, eu não vou começar a pregação nesta noite até levantar R$2.000 para pagar as contas da igreja, que a igreja tem que pagar nesta próxima semana. Quem dá 1.000? Quem dá 500? Depois de muito insistir, ele conseguiu os R$2.000. A igreja pagou as suas contas naquela semana. Mas membros e visitantes que estavam no culto naquela noite se sentiram constrangidos. E você não deveria se sentir constrangido ao entregar a sua oferta. Segundo, você não deveria entregar a sua oferta para ser reconhecido pelos homens, para ser visto. Em nossa igreja, por exemplo, apenas os tesoureiros têm acesso à lista dos contribuintes. E apesar de ser prerrogativa pastoral, nós pastores não queremos saber quem são os dizimistas e muito menos o valor que cada pessoa está dando. Então, na nossa igreja, pelo menos, não adianta dar ofertas para ser visto, porque você não será. Terceiro, você deveria entregar a sua oferta porque reconhece que tudo pertence a Deus. Mesmo na cama da morte, uma senhora idosa entregou o dízimo à sua igreja. Ela sabia que iria morrer. Ela disse, pastor, eu não sei quando vou sair do hospital, então entregue meu dízimo para o tesoureiro. Naquele mesmo domingo, ela não estava mais no hospital, mas também não estava na igreja. Ela estava no céu, porém o seu dízimo foi colocado no altar. A Bíblia é muito clara a respeito das razões que nos levam a dar ofertas. Não é para ficarmos ricos, não é para comprar milagres da parte de Deus e não é para agradar os homens. É para obedecer a Deus. Segundo aos Coríntios 9:7 diz, cada um contribua segundo propôs no seu coração, não com tristeza ou por necessidade, porque Deus ama o que dá com alegria. Conclusão, você pertence a uma igreja que observa biblicamente as regras, as recompensas e as razões por detrás das ofertas? Caso não, você está no lugar errado. Você é um crente que observa biblicamente o modo correto de ofertar a Deus? Se não, comece a fazê-lo a partir de hoje. Você será muito abençoado e feliz. 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Maranata, ora bem, Senhor Jesus.
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2: Quero convidá-los a abrir a palavra do Senhor na carta de Paulo aos Romanos, capítulo 13. Nós vamos encerrar hoje a exposição deste capítulo da palavra do Senhor. Romanos, capítulo 13, leremos dos versos 11 até o verso 14. Farei a leitura da palavra de Deus e peço que os irmãos acompanhem de maneira silenciosa e atenta, recebam com fé esta que é a bendita palavra do nosso Senhor. Romanos capítulo 13, versículos 11 a 14, dizem assim: E digo isto a vocês que conhecem o tempo, já é hora de despertarem do sono, porque a nossa salvação está agora mais perto do que quando no princípio cremos. Vai alta a noite, e o dia vem chegando. Deixemos, pois, as obras das trevas e revistamo-nos das armas da luz. Vivamos dignamente como em pleno dia, não em orgias e bebedeiras, não em imoralidades e libertinagem, não em discórdias e ciúmes, mas revistam-se do Senhor Jesus Cristo e não façam nada que venha a satisfazer os desejos da carne. Vamos orar mais uma vez? Senhor, é diante da tua palavra que nós estamos agora. Ela foi lida, haverá de ser exposta. Nós te pedimos fidelidade e clareza para o teu servo e pedimos que o Senhor nos ajude a receber a tua palavra como convém àqueles que amam ao Senhor, como autoridade para a nossa vida, a fim de que ela molde a nossa maneira de viver, o nosso caráter, e que a imagem de Cristo seja formada em nós. Nós te oramos em nome dele, o nosso Redentor, o nosso Salvador, o nosso maior amor, a nossa única esperança, o Senhor Jesus Cristo.